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Abraçando você, ouvinte da Rádio Catedral FM 106,7 no Rio de Janeiro, a galera de Fortaleza, no Ceará, pela FM do Bosco 96,1 e as rádios pela internet, Amparo em Tanguá, no Rio, Cairóis em Volta Redonda, Coração de Mãe na Bahia, Recife, Teresina e a plataforma sacrabeats.com. Destacando para você o quadro Sequência Máxima, Conexão de Ritmos, Alegria Missionária com o Ítalo Barros, diretamente de Fortaleza, no Ceará, em conexão com a FM do Bosco, falando neste domingo sobre o chamado missionário. Afinal de contas, já estamos no mês de outubro e hoje o Ítalo Barros estará trazendo uma temática super especial acerca do chamado missionário. Também teremos o clássico do balada e o quadro Papo Reto com padre Igor Gomes, meditando sobre a virtude da prudência. Portanto, aumente o volume, chega de papo e vamos de música, porque vem chegando agora a Sequência Máxima no seu rádio. Vamos lá!

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0: LS Class é a máxima no seu rádio, bombando com as melhores da nossa música eletrônica cristã no seu rádio. Toquei aí a música do Quarto Homem da Fornalha. Antes foi toquei A Casa é Sua, do DJ PV. Toquei também em Colo de Deus, a música Voz de Trovão. Cristo Alegria, com a música Te Encontrei. E a primeira, com Gerados pela Imaculada, a música Tenda de Davi.
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0: Simbora até as 10 da noite com a nossa Balada Jovem pra todo o Brasil. Mandar um abraço especial pra galera do Rio de Janeiro, especialmente o povo da Arquidiocese do Rio de Janeiro. Tá chegando, hein? O Dia Nacional da Juventude, DNJ 2026, no dia 24 de outubro, às 13 horas, na Catedral Metropolitana do Rio. Vai tremer! Com a juventude de todo o Rio de Janeiro, vamos fazer muito bonito esse dia todo especial, o Dia Nacional da Juventude. Estarei presente, fazendo o som do céu para você curtir e dançar na Catedral Metropolitana do Rio, dia 24 de outubro, às 13 horas, e você é o nosso convidado especial.
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0: Maravilha, galera. Intervalo chegando, daqui a pouquinho seremos de volta, trazendo para você o quadro Conexão de Ritmos e o Alegria Missionária. Não sai daí, galera!
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3: Opa, é comigo mesmo. Até às 10 da noite pra todo o Brasil. Você ligado numa boa em qualquer parte do Brasil, no mundo, acessando pelo rádio ou também pela internet. Tá

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1: E bora para o quadro Eu Tô no Balada e tem gente na linha. Alô, boa noite.
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1: Valeu, a galera da comunidade católica Bersabé das Graças em Paciência no Rio de Janeiro, alô Arilson! Essa turma boa que faz a diferença, olha, é um povo das antigas, hein? Que saudade do Arilson, de toda essa turma boa de Paciência no Rio de Janeiro, que faz a diferença da evangelização. Portanto, fique ligado, Comunidade Católica Bersabé das Graças, com o retiro Desperta Jovem 2026, e você é o nosso convidado especial. 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

0: agora para o quadro Conexão de Ritmos. Músicas de todos os estilos para você curtir e dançar em nosso Balada Jovem. Vamos lá!
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0: Maravilha, um medley de forró no seu rádio com William Sanfona. Antes, porém, toquei a música O Som da Alegria. Porque também a música Rei Davi abriu com Pagodinho Católico com Morelzinho, a música Na Boa.
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0: Vamos juntos, galera, até às 10 da noite com o nosso Balada Jovem para todo o Brasil. Obrigado pela excelente audiência nessa noite. Você que já chegou da missa, a última missa da noite de domingo. Que beleza, tá dando uma carona bacana no seu carro. Que maravilha. Deus te abençoe, meu irmão. Agora vem chegando o quadro Alegria Missionária com Ítalo Barros, diretamente de Fortaleza, no Ceará, a conexão mais famosa do rádio católico do Brasil. Ítalo Barros falando sobre o chamado missionário hoje, o primeiro domingo de outubro, o mês das missões, agora para você, no quadro Alegria Missionária. Vamos lá!
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3: Fala, juventude, tudo beleza? Eu sou Ítalo Barros e esse é mais um
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3: E no episódio de hoje eu estou aqui com a
5: Marilsa.
3: A tia Marilsa, gente, é fundadora da comunidade missionária Dom Bosco. Nesse mês missionário que se iniciou, eu queria que você partilhasse um pouco como foi esse chamado a fundar a missionária Dom Bosco.
5: Pronto. Eu sou missionária, né, de missionária da Arquidiocese e representei a Arquidiocese do Congresso Missionário Latino-Americano em Belo Horizonte e na Guatemala. E como a missão sempre fez parte da minha vida, tudo começou através do chamado de Deus, um sonho com Dom Bosco para iniciar um trabalho com as crianças, mas Deus queria algo mais, não só o alimento que eu confundi na época, que era o alimento do pão, mas Deus queria dar-me almas e ficar com o resto, né? O que importa é a juventude santa, isso gritava no meu ouvido. E aí, Deus foi movendo o meu coração diante de um tempo, porque toda vocação, todo chamado vem de Deus e vem para atender a uma necessidade dos filhos de Deus. E nesse tempo, nós tínhamos um problema muito sério com os jovens aqui da nossa paróquia, que eram as drogas. Então, era muito grande e nós iniciamos um trabalho de restauração dessa juventude, desses jovens. Começamos com 5 jovens dentro de uma capela criada em um espaço improvisado e aí começamos a trabalhar com esses jovens e depois conseguimos o acesso na quadra da Paróquia da Piedade, iniciamos um grupo de oração e esse grupo de oração foi crescendo, crescendo, crescendo e Deus suscitou no coração para que nós fundássemos a comunidade e em conversa com o padre Sebastião, que era o nosso diretor espiritual, nós juntos discernimos, pelo fato de eu ser missionária, pelo fato de tudo ter sido iniciado através de um sonho com Dom Bosco, eu já fazia um caminho vocacional para ser salesiana de Dom Bosco, e aí, salesiana cooperadora, e aí nós discernimos que o nome da comunidade seria Comunidade Missionária Dom Bosco, já que partia de mim a fundação e eu sou missionária, né, por graça de Deus. Então, nós iniciamos a comunidade, ela tem 27 anos de fundação, a comunidade cresceu, hoje nós atendemos as crianças, os jovens, as famílias, e temos já casa de missão em Santana, temos um missionário vocacionado em Portugal, que já está lá no caminho, e com a graça de Deus seguimos nessa. E esse mês de outubro, que é considerado o mês da missão, né, que a igreja, para nós, nós temos muitos eventos com a juventude. Na praça da paróquia vai haver noite de louvor, vamos produzir pedala com Cristo, vamos produzir um álcool jovem, porque a igreja é jovem, é deles e para eles que nós trabalhamos, nos doamos e nos entregamos.
3: Que bênção, tia Marilsa. O quão frutífero foi o seu sim. Então, para finalizar, uma mensagem para o jovem que pensa também em ser missionário e ainda não conseguiu dar esse sim para Deus.
5: Pronto. Qual seria a mensagem? Ser missionário é dizer sim ao chamado de Deus. Né? Ser missionário é dizer, eis-me aqui, Senhor, faça-se em mim segundo a tua vontade, como disse Maria, nossa mãe, a mãe do carisma. Né? Nela, no ventre de Nossa Senhora, nós somos gerados como filhos. Ela é a padroeira da América Latina, padroeira das missões, e nós e peço a toda a juventude que diga esse sim a Deus, porque Deus precisa de você, do seu sim. Como um dia você foi alcançado por Deus, também muitos jovens serão alcançados pelo seu sim.
3: E esse foi mais uma Alegria Missionária. Continue acompanhando a gente nas nossas redes sociais e vamos juntos
5: rumo ao céu!
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0: Valeu, Ítalo Barros. De volta no próximo domingo, trazendo mais um tema especial aqui no quadro.
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0: 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Maravilha, galera. Intervalo chegando. Daqui a pouquinho estaremos de volta na sua reta final, trazendo pra você o Clássicos do Balada e o quadro Papo Reto. Não sai daí, galera!
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1: Opa, é comigo mesmo, até às 10 da noite, agora na sua reta final do nosso Balada Jovem para todo o Brasil. Abraçando você, ouvinte, que acompanha pela Catedral FM 106,7, a galera da FM Dom Bosco em Fortaleza, no Ceará, as rádios irmãs que acompanha pela internet e a galera da plataforma sacrabeats.com. Alô, DJ Raimã Assunção de Belém do Pará. DJ Raimã que mandou umas versões show de bola de Tecnomelody Católico, que fez sucesso na semana passada lá em Augusto Correia, no interior do estado do Pará. Alô, DJ Raimã, tamo junto, garoto.
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1: E bora para o quadro Eu Tô no Balada e tem gente na linha. Alô, boa noite.
3: 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Teremos Santa Missa, louvor, adoração, pregação e a nossa Balada Jovem com o DJ Vitor Salles. Você está mais do que convidado. 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
1: Valeu, galera! Um abraço a toda a turma da Comunidade Católica Sarsardente Irajá! Alô, Marcelo Oliveira, o nosso fundador, saudade do amigo. Um abraço também pra você, Augusto, nosso violonista. Ele que toca também baixo, guitarra, teclado. O cara é multiplataforma, o cara toca de tudo, é verdade. Alô, Augusto, um abraço pra você, saudade de você, meu irmão. Tem que marcar aquela pizza, hein? Estou devendo essa pizza aí em Irajá City, é verdade. Um abraço a toda a turma aí da Comunidade Católica Sarsardente. Estaremos juntos com certeza no dia 31 de outubro, fazendo a festa com o nosso Jobs do Grande Retiro, que será promovido pela Comunidade Católica Sarsardente Irajá, no Rio de Janeiro.
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0: agora até às 10 da noite, agora abrindo espaço para o quadro Clássicos do Balada, aquele momento de você abrir o baú da saudade e reviver grandes momentos da sua vida cristã, agora no Clássicos do Balada. Vamos lá!
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1: Maravilha, remix show de bola do meu grande brother DJ André Jordão, lá de Campo Grande, aqui no Rio. Remix da banda Rosa de Saron, a música Máquina do Tempo. Antes, porém, toquei Electro Cristo com o padre Fábio de Mello, a música Se Me Permites. Toquei também Alexandre Sou, O Céu é Azul, é Sky Blue, com certeza. E a primeira toquei este clássico, quem não ouviu essa música, hein? Quem nunca ouviu essa música no Barzinho Jesus, é verdade? Heaven's Dance 1, do ano de 96, galera, a música Meu Deus é Bom Pra Mim.
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1: Maravilha, agora vem chegando o quadro Papo Reto. Com o padre Igor Gomes, do Santuário Nossa Senhora de Fátima, em São João de Deus, localizado no Jardim Novo, no bairro de Realengo, no Rio de Janeiro. Padre Igor, meditando sobre a virtude da prudência. Vale a pena você conferir agora, no quadro Papo Reto. Vamos lá!
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2: Saber escolher o bem. Meus irmãos e irmãs, eu sou o padre Igor Gomes e esse é o quadro Papo Reto, falando sobre a virtude da prudência. Porque nem toda escolha é fácil. E nem tudo aquilo que parece bom realmente nos conduz ao bem. É por isso que precisamos da virtude da prudência. A prudência é a virtude que nos ajuda a discernir em cada circunstância qual é o verdadeiro bem e qual é a melhor maneira de realizá-lo. Ser prudente não significa ser medroso. Também não significa ficar sempre em dúvida. A pessoa prudente pensa antes de agir, considera as consequências e procura escolher aquilo que está de acordo com a vontade de Deus. Quantas vezes tomamos uma decisão no impulso? Uma palavra dita sem pensar? Uma mensagem que enviamos no momento da raiva, da ira? Uma escolha feita apenas porque todo mundo está fazendo? A prudência nos convida a parar, respirar, pensar, rezar e então decidir. Antes de uma decisão importante, talvez você possa fazer uma pergunta simples. Isso realmente me aproxima de Deus? A prudência nos ensina que a vida cristã também passa pelas nossas escolhas concretas, escolhas do dia a dia. Deus nos deu inteligência e liberdade e a prudência nos ajuda a utilizar esses dons para escolher o bem. Porque viver bem não é fazer tudo o que podemos, é aprender a escolher aquilo que devemos fazer. Que Deus nos dê essa graça de sermos prudentes, de aprendermos a discernir. Em nome do Pai, e do Filho, e do Espírito Santo. Amém.
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1: Valeu, Padre Igor! De volta no próximo domingo, trazendo mais um tema especial do quadro Papo Reto. Galera, Deus abençoe, um grande abraço, ponto final em mais uma edição do seu Balada Jovem. Obrigado pela sua audiência, pela sua companhia, em qualquer parte do Brasil, e até mesmo você que acompanha fora do país, através da internet. Que Deus te abençoe, um grande abraço, semana abençoada, estamos já no início do mês das missões, o mês de outubro, que Santa Terezinha possa interceder a todos os missionários que levam a palavra de Deus nos quatro cantos deste mundo. Tá bom, galera? Um grande abraço e até semana que vem, se Deus quiser. Tchau, tchau, galera!
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8: Hoje, 4 de outubro, e nós, pela Rádio Catedral 106.7, estamos iniciando a nossa oração da noite. Alguns minutos apenas do nosso dia para, assim, darmos uma resposta a Deus. Fé é a resposta que eu dou a Deus com a minha vida. E vida é o exercício constante de pequenos atos de amor. E assim, nós, pela nossa Rádio Catedral, queremos partilhar com cada um dos que estão em sintonia conosco essas reflexões neste 27º domingo do tempo comum. Os paramentos dos celebrantes em todas as celebrações eucarísticas são verdes, para que revele assim, ou traduza assim, o tempo comum, ou seja, este 27º domingo. E nós, o que devemos tirar para a nossa vida hoje? É que o reino de Deus nos será tirado e será confiado a um povo que produza seus frutos. E o que é produzir frutos para o evangelista? É amar. Por isso, em todas as celebrações eucarísticas que tivemos, que se chama Aliança Eterna, que o Cristo nos deixou na última ceia, para que fizéssemos em memória dele, a cada celebração temos uma leitura do Antigo Testamento para ver como aquele povo de Deus do Antigo Testamento encarava e dava a sua resposta a Deus. Depois temos uma segunda leitura, que é como os cristãos no tempo do Cristo e de São Paulo, que é a carta aos Filemãos, como é que eles davam sua resposta a Deus. E no Evangelho é momento para nossa reflexão e darmos a nossa resposta a Deus. No livro do profeta Isaías, que é da primeira leitura, capítulo 5, versículo de 1 a 7, diz o texto: quero cantar para meu amado o cântico de meu amigo sobre sua vinha. Meu amado tinha uma vinha em uma encosta fértil. Cavou-a, removeu dela as pedras e plantou com uma videira nobre. No meio, construiu uma torre e também cavou um lagar nela, e esperava que produzisse uvas, mas produziu uvas podres. Pois a vinha do Senhor dos Exércitos é a casa de Israel, e a gente de Judá é sua plantação predileta. Esperava pelo direito, e eis a violação pela justiça, e eis aí o grito de socorro. Esse é o texto da leitura do profeta Isaías, capítulo 5, versículo de 1 a 7. São Paulo a Filemão, capítulo 4, versículo de 6 a 9, também faz uma reflexão para que possamos refletir hoje. Diz o texto de São Paulo: não vos inquieteis, mas em toda ocasião apresentai a Deus vossos pedidos com oração, prece e ação de graças. E a paz de Deus, que supera toda a compreensão, guardará vossos corações e vossas inteligências em Cristo. No mais, irmãos, quanto é verdadeiro, quanto é nobre, quanto é justo, quanto é puro, quanto é louvável, seja virtude ou seja algo digno de admiração, nisso ocupai vossos pensamentos. O que aprendestes, recebestes e ouvistes de mim, e vistes em mim, isso praticai. O Deus da paz estará convosco. Essa é a leitura de São Paulo, que nos convida a termos a sensibilidade para confiarmos em Deus nosso Pai. No Evangelho de hoje, Mateus capítulo 21, versículo 33 a 43, nos dá outra lição. Diz o texto: escutai outra parábola. Um proprietário que plantou uma vinha, cercou-a com uma sebe, cavou nela um lagar, construiu uma torre e arrendou a vinhateiros e partiu para o estrangeiro. Quando chegou o tempo da vindima, enviou seus servos para receber dos vinhateiros a parte de seus frutos. Os vinhateiros, agarrando os servos, espancaram um, mataram a outro e apedrejaram o outro. De novo, ele enviou outros servos, em maior número que os primeiros, e fizeram o mesmo com eles. Por último, enviou-lhe seu filho, dizendo: respeitarão meu filho. Mas quando os vinhateiros viram o filho, comemoraram entre si: este é o herdeiro, vamos matá-lo e fiquemos com a sua herança. E tendo agarrado, lançaram para fora da vinha e o mataram. Quando vier então o senhor da vinha, o que fará com aqueles vinhateiros? Respondeu-lhe: fará perecer violentamente esses malvados e dará sua vinha a outros vinhateiros, que lhe entregarão os frutos em seu devido tempo. Por isso vos digo: o reino de Deus vos será tirado e será confiado a um povo que produza seus frutos. Aquele que cair sobre essa pedra ficará despedaçado, mas se ela cair sobre alguém, ela o triturará. E qual seria a lição prática que poderíamos tirar para a nossa vida hoje? É perguntarmos: que tipo de pessoa nós somos? E quais são as atividades que realizamos? E como a nossa vida se desenvolve? Precisamos, mais do que nunca, ter uma certeza: Deus nos ama muito. Ele quer que sejamos felizes. Ele não quer o nosso sofrimento. Quando eu era criança, costumava muito ouvir que quando alguma coisa ruim nos acontecia, alguém dizia: é a vontade de Deus. E aquilo ruim nos acontecia, alguém dizia: é a vontade de Deus.

O pão nosso de cada dia nos dai hoje. Perdoai as nossas ofensas, assim como nós perdoamos a quem nos tem ofendido. E não nos deixeis cair em tentação, mas livrai-nos do mal. Amém. Ave Maria, cheia de graça, o Senhor é convosco. Bendita sois vós entre as mulheres, e bendito o fruto do vosso ventre, Jesus. Santa Maria, Mãe de Deus, rogai por nós, pecadores, agora e na hora de nossa morte. Amém. Senhor, fazei-me maior que as coisas pequenas de cada dia, para que não me torne do tamanho delas. Fazei-me também maior que os grandes sofrimentos, para que não me desespere, tornando-os maiores do que eu. Finalmente, tornai-me maior que as grandes alegrias da vida, para que estas não me elevem, tornando-me menor do que elas. O Senhor Jesus Cristo esteja ao nosso lado para nos defender, dentro de nós para nos conservar, diante de nós para nos conduzir, atrás de nós para nos guardar, acima de nós para nos abençoar. Abençoe-nos o Deus Todo-Poderoso, Pai, Filho e Espírito Santo. Amém. Boa noite.

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Boa noite, prezados amigos e ouvintes da Rádio Catedral FM. Está no ar o Expresso da Saudade desse domingo, dia 4 de outubro de 2026, em que celebramos o 27º domingo do tempo comum. Ocupai-vos com tudo que é verdadeiro, respeitável, justo, puro, amável, honroso, tudo que é virtude ou de qualquer modo meça louvor. Filipenses capítulo 4, versículo 8. Ao longo destas 3 semanas, acompanhamos Jesus Cristo formando seus discípulos missionários através de parábolas que possuem como intuito apresentar o reino de Deus mediante a imagem da vinha. Estas 3 parábolas desejam apresentar a atitude rebelde que levou Israel a rejeitar o plano salvador que Deus apresentou por meio do seu filho Jesus Cristo. A primeira parábola nos falou da infinita misericórdia de Deus que a todos convida para servir no seu reino. A segunda nos falou de 2 filhos convidados a trabalhar nesta vinha e quais as respostas que eles ofereceram. Neste domingo, em pleno mês missionário, novamente uma parábola catequética irá usar a imagem da vinha para falar de um povo que escuta o clamor de Deus e que se coloca ao seu serviço. Não há muitos mistérios para serem desvendados nesta parábola. A vinha é Israel, povo de Deus. O dono da vinha é Deus. Os vinhateiros são líderes religiosos judaicos, os responsáveis de zelar a vinha e fazer com que ela produza frutos bons. Os servos enviados pelo Senhor são evidentemente os profetas e juízes que tantas vezes foram perseguidos, espancados, apedrejados e mortos. O filho morto fora da vinha é Jesus, flagelado e crucificado fora dos muros de Jerusalém. Na primeira leitura, somos apresentados a uma parábola ou cântico narrado pelo profeta Isaías, que se utiliza também da imagem da vinha para falar da infidelidade do povo de Israel para com a aliança. Na cultura judaica, a vinha é um símbolo do amor, e o profeta utiliza desta imagem para apresentar todos os esforços de Deus para alcançar o sempre rebelde povo de Israel. O cântico da vinha foi escrito em uma época de relativa tranquilidade, pois o povo se encontrava num clima de paz generalizada. Todavia, o profeta enxerga uma realidade diferente. A falsa paz esconde grandes injustiças. Os poderosos exploram os mais fracos. Os juízes se corromperam. Os gananciosos donos de terras se apropriaram dos bens dos mais pobres. Os governantes oprimem os súditos. As mulheres ricas de Jerusalém vivem no luxo. No âmbito religioso, o culto florescia numa abundância de práticas de piedade, de solenes manifestações. No entanto, todo culto é incoerente e mentiroso, pois não é resultado de uma verdadeira adesão aos planos de Deus, mas sim de tentativa de enganar as consciências e da pretensão de comprar o silêncio de Deus. A canção do profeta começa poética e comovente, e aos poucos se transforma em uma desilusão que grita por justiça. Deus é o vinhateiro, Israel é a vinha. Foi Deus quem trouxe de longe, do Egito, essas videiras escolhidas e as plantou numa terra fértil, a terra de Canaã. Ele enviou empregados para protegê-la, profetas, juízes e sacerdotes. Removeu desta terra as pedras, os inimigos de Israel. Ele cuidou e amou a sua vinha. Como é que o povo responde ao zelo de Deus? O povo produziu frutos contrários àquilo que Deus esperava. Os poderosos cometeram injustiças. Os juízes não fazem justiça aos pobres e indefesos. Os grandes derramam sangue dos inocentes. Os órfãos, as viúvas são maltratados e ninguém os defende. O profeta então anuncia que o amor de Deus pretende criar no coração do seu povo uma vida nova, que leve o amor ao irmão. Deus nos ama e espera que nos deixemos transformar pelo seu amor e amemos os outros. No seu tempo, Jesus afirma que Jerusalém continua com a mesma infidelidade à aliança que Isaías havia denunciado. Contudo,
Esta infidelidade ultrapassa todos os limites. Não apenas a injustiça e corrupção continuam guiando a vida da cidade, oprimindo os mais fracos, mas levarão os líderes a perseguirem e matarem o filho do dono da vinha, na esperança de roubar definitivamente a vinha que lhes fora confiada para dar bons frutos. Eles rejeitaram a pedra angular que mantém a firmeza e fecundidade da vinha. Diante disso, Mateus afirma que o reino de Deus vos será tirado e será entregue a um povo que produzirá frutos. Na segunda leitura, Paulo exorta os cristãos filipenses e a todos que fazem parte da vinha de Deus a viver na alegria, na amabilidade e na serenidade, respeitando o que é verdadeiro, nobre, puro, justo e digno. São estes os frutos do reino de Deus. Nessa carta, escrita a uma comunidade cristã fincada no coração da Grécia, berço da filosofia, da ética, da moral, São Paulo informa que os valores filosóficos são os mesmos anunciados pelo Evangelho. Logo, os cristãos devem ser, antes de tudo, testemunhas dos verdadeiros valores humanos. A lição fundamental da liturgia da palavra é a da coerência com que vivemos o nosso compromisso com Deus e com o seu reino. Como terra fértil e zelada pelo agricultor, Deus espera e exige frutos de amor, de paz, de justiça, bondade e misericórdia. O Evangelho nos coloca novamente diante de Jesus, envolvido em mais uma polêmica com os grupos religiosos, que rejeitaram seu plano redentor. Assim, ele retoma a imagem da vinha enquanto critica os líderes judaicos, que tomaram posse do amor de Deus, mas se recusaram a oferecer a Deus os seus frutos pastorais. Jesus anuncia que a vinha vai ser lhes tirada e vai ser confiada a trabalhadores que produzam e que entregue a Deus os frutos que ele espera. A igreja, como resultado da vida das primeiras comunidades cristãs, é constituída por homens e mulheres que se comprometem com o reino e que trabalham na vinha do Senhor. Por isso, necessitamos produzir frutos bons e testemunhar gestos concretos de amor, acolhimento, de compreensão e misericórdia, de partilha e serviço. O reino de Jesus é um reino fecundo. Devemos fazer com que nossas liturgias solenes, nossos movimentos pastorais, celebrem a ressurreição do Senhor e estejam ligados à vida cotidiana. Devemos urgentemente perceber que aquilo que celebramos no domingo é o que nós vivemos ao longo da semana e que aquilo que vivemos no cotidiano é o que deve nos levar a buscar a casa de Deus para louvar e agradecer o que sua graça nos deu a capacidade de realizar. Estamos, com este domingo, vivendo as orientações do mesmo missionário. Por isso, se faz tão necessário acompanhar nossa vida de oração com gestos concretos que expressem esses frutos do reino de Deus e realizar a missão. A missão é cuidar da vinha que nos foi confiada e ver ela produzindo frutos de santidade e de testemunho. E você está na agradável companhia do Expresso da Saudade, sempre produzindo o melhor para o seu entretenimento. Vamos abrir o nosso programa com a canção Anjos de Deus, do Padre Marcelo Rossi. Lembrando aí os santos arcanjos Miguel, Gabriel e Rafael, lembrando também os santos anjos da guarda. Então vamos ouvir essa canção que diz: se acontecer um barulho perto de você, é um anjo chegando para receber suas orações e levá-las a Deus. Então, abra o coração e comece a louvar, sinta o gosto do céu que se derrama no altar, que o anjo já vem com a bênção nas mãos. Tem anjos voando neste lugar, no meio do povo em cima do altar, subindo e descendo em todas as direções. Não sei se a igreja subiu ou se o céu desceu, só sei que está cheio de anjos de Deus, porque o próprio Deus está aqui. Quando os anjos passeiam, a igreja se alegra, ela canta, ela chora, ela ri e congrega. Abala o inferno e dissipa o mal. Sinta o vento das asas dos anjos agora, confia, irmão, pois é a tua hora. A bênção chegou e você vai levar.
Vamos ouvir essa linda canção na interpretação do padre Marcelo Rossi. Sim.

E o Expresso da Saudade vai seguindo com a sua viagem aqui pelas ondas da Rádio Catedral FM, a sintonia da felicidade. Temos aqui dois poemas de nossa querida poeta Celi Luz. O primeiro poema se chama A Primavera Possível. É lindo o cinza nublado, se o céu me olha, escuto as lágrimas. É lindo o cinza claro, se escuto o vazio de mãos ansiosas. É lindo o cinza escuro, se o escuto na dor da floresta queimada. É lindo o cinza do céu que me olha, olho para o outro, eu escuto e me ouço. Olha, lindo poema. Agora o segundo, Prova de Fogos. Não se conhece a terra do coração, que ilusão. Não se conhece a vinha sem a taça. Não se conhece o carro sem a estrada. Não se conhece os fogos sem a prova. Não se reconhece a palavra sem ação. Celi Luz, aqui no Expresso da Saudade. E vamos aqui às curiosidades de hoje que foram enviadas pela nossa amiga Minervina, que é ouvinte do Expresso da Saudade. Inclusive, achei muito interessante as curiosidades que a Minervina enviou para nós. Vocês também vão gostar. Em 1942, um navio com centenas de órfãos vagava pelo oceano sem destino. Tinham sobrevivido aos campos soviéticos. Nenhum país queria receber essas crianças. Então, um rei indiano, do outro lado do mundo, disse uma frase que mudou 740 destinos. Em 1941, um acordo entre a União Soviética e o governo polonês, no exílio, liberta dezenas de milhares de prisioneiros dos gulags. Entre eles, milhares de crianças. Muitas já eram órfãs. Os pais tinham morrido de fome, doença e exaustão nos campos de trabalho. E agora elas estavam livres, mas sem lugar nenhum para ir. Não podiam voltar para a Polônia, ocupada pelos nazistas. A União Soviética não as queria. Nenhum país europeu se ofereceu. Crianças entre 2 e 15 anos de idade, sem pai, sem mãe, sem pátria e sem destino. O mundo inteiro tinha decidido que aquilo não era problema dele. Em 1942, no Mar da Arábia, o navio velho vagava como um caixão flutuante. A comida acabando, os remédios já esgotados, a esperança se desfazendo dia após dia. Do outro lado do planeta, num pequeno estado principesco da Índia, chamado Navanagar, um homem ouviu falar do caso. Jan Jadeja, Marajá de Navanagar, 46 anos. Ele não tinha obrigação nenhuma com aquelas crianças, nem religiosa, nem política, nem geográfica. Ele era hindu. As crianças eram católicas polonesas, a 6 mil quilômetros dali. Os conselheiros o informaram do que estava acontecendo no mar. 740 crianças estão presas no navio. Os britânicos se recusaram a recebê-las. Houve um breve silêncio. Então ele respondeu com uma frase que ficou marcada na história: os britânicos podem controlar meus portos, mas não controlam a minha consciência. Essas crianças vão atracar em Navanagar. Os conselheiros o alertaram sobre as consequências políticas. Ele respondeu apenas: então eu enfrentarei. E enviou a mensagem que iria salvar 740 vidas. Aqui vocês são bem-vindos. Ofereceu a própria residência de verão, uma propriedade à beira-mar, em Balakade, 25 quilômetros de Janagar, 426 acres de terra. Em 17 de outubro de 1942,
o New York Times publicou a notícia. Príncipe indiano oferece sua propriedade a refugiados poloneses. As crianças fizeram uma viagem de 1.500 quilômetros de caminhão desde Ashgabat, no Turcomenistão, até a costa indiana. Segundo os relatos de quem as recebeu, chegaram extremamente magras. As roupas pendiam no corpo, cansadas demais para chorar, acostumadas demais ao sofrimento para esperar qualquer coisa boa. E aqui está outra frase que ficou registrada na história. Quando as crianças chegaram, o Marajá disse a um dos organizadores do campo: "Digam às crianças que elas não são mais órfãs, porque eu sou o pai delas." Quem registrou essas palavras foi Vyacheslav Stipula, uma das próprias crianças que escreveu sobre isso décadas depois. Ele não construiu um campo de refugiados, construiu uma casa, escola, biblioteca, cozinhas e uma igreja católica para que pudessem manter a própria fé. Dezenas de alojamentos, cada um para cerca de 30 crianças. E ele mandou plantar bananeiras, mamoeiros e flores por toda a área, porque queria que aquilo parecesse um lugar onde se vive, não onde se espera. Ficou conhecido como a Pequena Polônia na Índia. Professores poloneses, comida polonesa e canções polonesas. Ele fazia questão de que aquelas crianças não perdessem quem era. Numa entrevista da época, explicou o motivo: "Estou tentando fazer tudo o que posso para salvar as crianças. Elas precisam recuperar a saúde e a força depois dessas provações terríveis, para que no futuro possam dar conta das tarefas que as esperam numa Polônia libertada." Durante 4 anos, entre 1942 e 1946, ele sustentou tudo com a própria fortuna pessoal. Cerca de 1.000 crianças passaram por Balakardi ao longo da guerra. Ele visitava, sabia os nomes, assistia às apresentações de teatro que elas montavam. Os sobreviventes contam que os meninos mais velhos aprendiam a nadar na piscina dele. Quando a guerra acabou, chegou a hora de retornar à Polônia. Muitas crianças choraram. Balakardi era o único lar de verdade que várias delas tinham conhecido na vida inteira. Elas se espalharam pelo mundo: Polônia, Reino Unido, Estados Unidos, Canadá e Austrália. Cresceram, viraram engenheiros, professores, médicos, pais e avós. Em 2011, quando, quase 50 anos depois da morte dele, a Polônia o homenageou postumamente. Em 2016, o parlamento polonês aprovou por unanimidade uma resolução em sua honra. Praças e escolas na Polônia levam o nome do príncipe indiano até hoje. E os sobreviventes de Balakardi criaram uma associação que atravessou gerações. Existe um tipo de renascimento que acontece quando alguém decide te acolher exatamente no momento em que você achava que estava sozinho no mundo. Esse renascimento não é metáfora, é o corpo voltando para casa. É o sistema nervoso saindo do modo de sobrevivência depois de anos em alerta. É o organismo entendendo pela primeira vez em muito tempo que existe um abrigo seguro. Aquelas crianças não renasceram porque a guerra acabou. A guerra ainda estava acontecendo. Elas renasceram porque alguém disse sim quando todo o resto do mundo dizia não. A gente também precisa desses momentos ao longo da vida, e nem sempre eles vêm de fora. Muitas vezes o sim mais importante é aquele que a gente aprende a dizer para si mesmo, pela escolha silenciosa de acolher o que passou a vida inteira pedindo passagem. Portanto, meus irmãos, vamos acolher aqueles que chegam de fora. O Papa tem insistido muito nessa tecla. Pense nos imigrantes, não fechem as portas para eles. Tudo que eles querem é a oportunidade de um recomeçar. Muito obrigado, Minervina,
por essa contribuição aqui no Expresso da Saudade. Eu espero que vocês tenham gostado dessa história que é verídica. Podem pesquisar, tá bom? Vamos a mais uma canção aqui no Expresso da Saudade. Dessa vez nós vamos ouvir a canção Última Estrofe, na voz do grande Orlando Silva. Essa voz marcante. A letra diz: a noite estava assim, enluarada, quando a voz, já bem cansada, eu ouvi de um trovador. Nos versos que vibravam de harmonia, ele em lágrimas dizia da saudade de um amor. Falava de um beijo apaixonado, de um amor desesperado, que tão cedo teve fim. E desses gritos de tormentos, eu guardei o pensamento, uma estrofe que era assim: lua, vinha perto a madrugada, quando em ânsias minha amada nos meus braços desmaiou. E o beijo do pecado, teu véu estrevejado, a luzir glorificou. Lua, hoje eu vivo sem carinho, ao relento, tão sozinho, na esperança mais atroz, de que cantando em noite linda, esta ingrata volte ainda escutando a minha voz. A estrofe derradeira, merencória, revelava toda a história de um amor que se perdeu. E a lua que rondava a natureza, solidária com a tristeza, entre as nuvens se escondeu. Cantor, que assim falas à lua, minha história é igual à tua, meu amor também fugiu, disse a ele em ais convulsos, e ele então entre soluços toda a estrofe repetiu. Vamos ouvir a canção Última Estrofe com Orlando Silva.

E temos mais um poema que nos presta a saudade. Esse poema se chama Convite Triste. Meu amigo, vamos sofrer, vamos beber, vamos ler jornal, vamos dizer que a vida é ruim. Meu amigo, vamos sofrer. Vamos fazer um poema ou qualquer outra besteira, fitar, por exemplo, uma estrela por muito tempo, e dar um suspiro fundo ou qualquer outra besteira. Vamos beber uísque, vamos beber cerveja preta e barata, beber, gritar e morrer, ou quem sabe beber apenas. Vamos xingar uma mulher que está envenenando a vida com seus olhos e suas mãos, e o corpo tem dois seios e tem um umbigo também. Meu amigo, vamos xingar o corpo e tudo que é dele, que nunca será alma. Meu amigo, vamos cantar, vamos chorar de mansinho e ouvir muita vitrola. Depois, embriagados, vamos beber mais outros sequestros e olhar obsceno e a mão idiota, depois vomitar e cair e dormir. É um poema de Carlos Drummond de Andrade, Em Brejo das Almas, aqui no Expresso da Saudade. E vamos ao Vaticano saber o que que o Papa tem falado, né? O Papa que esteve na França. O Papa diz: o renascimento da fé na França é uma esperança para toda a Igreja. Na audiência geral, Leão XIV fala sobre a recente viagem apostólica ao país, ainda com impressões tão vivas, e relembra os momentos vividos com os fiéis e a inesquecível vigília dos jovens. A Catedral de Notre-Dame, restaurada, é um sinal de que é possível a colaboração entre a Igreja e o Estado, e as instituições públicas e a sociedade civil, e a sinergia em prol do bem comum. De Metz, a lição de que a Europa pode se renovar com um projeto de paz. O Papa procurou compartilhar com os fiéis na Praça de São Pedro as suas reflexões e impressões ainda tão vivas da recente viagem apostólica à França, que teve como tema Para que o mundo tenha vida. Ele falou sobre isso na catequese da última quarta-feira, dia 30. O pontífice deu detalhes dos 4 dias no país, divididos em 3 etapas, Paris, Lourdes e Metz. Após os agradecimentos pelo acolhimento e organização, tanto a autoridades e pastores da Igreja como o mutirão que quis encontrar o Papa ou simplesmente saudá-lo nas ruas como apóstolo de Cristo e mensageiro da paz. Ao começar a falar sobre a visita pastoral, o pontífice quis destacar o grande símbolo da Catedral Notre-Dame em Paris, que em 7 anos parecia totalmente ferida pelo incêndio que sofreu, mas ela foi reconstruída e está mais resplandecente do que nunca, tanto que o Papa celebrou as vésperas em honra da Santíssima Virgem Maria no local, com a liturgia solene e jubilosa. A Catedral de Paris continuou: com o drama que viveu, ensina que a Igreja e a sociedade civil podem trabalhar juntas pelo bem comum. Tal sinergia em prol do bem comum deveria ser padrão na atuação das instituições, forças políticas e sociais, para todos aqueles que detêm a responsabilidade cívica e econômica. Fazendo paralelo com outro compromisso na capital francesa, a Vigília dos Jovens, 2 cenários completamente diferentes, né? 2 acontecimentos que são complementares. O que os unia? A Igreja, que não é feita de pedra nem de cimento, mas de pessoas que amam Jesus, porque foram amadas por ele, disse o Papa. Assim como foi o encontro no lar Maison Baquita, que acolhe pessoas em situação de necessidade, um lugar com o compromisso diário de servir dignidade à pessoa humana com amor. A renovação da Igreja na França também se manifesta pelo número notável e crescente de jovens e adultos que pedem um batismo. Uma bela surpresa de Deus, disse o Papa, que também pode encontrar e incentivar a caminhada dos catecúmenos e neófitos. O ponto alto da visita foi a capital e a missa na Place de la Concorde. Ali, um sinal de renascimento manifestou-se de modo notável. A assembleia litúrgica, reunindo sacerdotes, o coro, uma vasta multidão na praça espaçosa, entendia-se por toda a avenida Champs-Élysées, chegando ao Arco do Triunfo e mais além. No momento da comunhão, todos puderam aproximar-se da Eucaristia, que foi distribuída por toda a área. Eis a verdadeira reconstrução, a restauração da Igreja,
que só Deus pode realizar, por intercessão da Santíssima Virgem Maria, Mãe de Deus. E essas foram as palavras do Papa Leão XIV sobre a sua visita à França, que também nos motiva, né? Nós que somos Igreja de Cristo, corpo de Cristo, vamos perseverar na fé. Como diz o ditado, não deixemos a peteca cair, né? A nossa fé vem da ressurreição de nosso Senhor Jesus Cristo. Esse é acontecimento que mudou toda a história da humanidade, né? Cristo ressuscita por nós para nos dar a vida nova. E se somos depositários dessa vida nova, não podemos decepcionar nosso Senhor Jesus Cristo. Vamos a mais uma canção. Dessa vez vamos ouvir Sonhos, canção de Peninha. Vamos ver o que diz a letra. Tudo era apenas uma brincadeira e foi crescendo, crescendo, me absorvendo. De repente eu me vi assim, completamente seu. Vi a minha força amarrada no seu passo. Vi que sem você não tem caminho, eu não me acho. Vi um grande amor gritar dentro de mim como eu sonhei um dia. Quando meu mundo era mais mundo e todo mundo admitia uma mudança muito estranha, mais pureza, mais carinho, mais calma, mais alegria, do meu jeito de me dar. Quando a canção se faz mais forte, mais sentida, quando a poesia fez folia em minha vida, você veio me contar dessa paixão inesperada por outra pessoa. Mas não tem revolta não, eu só quero que você se encontre. Ter saudade até que é bom, é melhor que caminhar vazio. A esperança é um dom que eu tenho em mim, eu tenho sim. Não tem desespero não, você me ensinou milhões de coisas. Tenho um sonho em minhas mãos, amanhã será um novo dia, certamente eu vou ser mais feliz. Vamos ouvir essa linda canção na voz de Peninha, aqui no Expresso da Saudade.

bom. E está na hora dos nossos abraços. Vamos abraçando então aí os nossos queridos ouvintes. Abraçando as Fátimas, Fátima Moreira, a Fátima Gonçalves, Fátima de Souza, o Edson Dias, Luiz Sérgio Macedo, a Jocely, Tereza Barroso, Cristina Rocha, a Carla Albuquerque, sua mãe Terezinha, a Cida Nunes, a Socorro, a Tereza, a Célia Vieira, o Carlos Alberto, a Micaela, a Maria José de Mesquita, a Celi Luz, nossa poeta, Dom Roberto, Padre Luiz Carlos, Dom José Maria, Dom Urani, a Inês Helena, a Ruth da Paixão, a Margarete, o Márcio de Macaé, a Simone Correia, a Lucia, a Lucineide, a minha prima Alessia, minha mãe Edilene, a Wanda da Paróquia Cristo Rei, o Jorge e a Elza, Ana Maria Mairinque, Ana Maria Loyola, o Mauro Magalhães, a Vera Lúcia Magalhães, quem mais tá ligadinho aí? A minha afilhada Edneia Landim, a Rosália e o Carlos Eduardo, a Suzana do Loreto, a Cecília Nazaré, Nazaré e Mariette, a Fátima e o Renato, Paulo Lima e Jurandir, a Gracinha, também a Maria Augusta do Apostolado, a Zoraia Balbino, a Sônia Miranda, a Francisca Moreira, a Fátima Jesus, a Maria Auxiliadora, seu esposo Ricardo, a filha Lauane, a Neó, a Marcelena, a Sandra Helena, a Lúcia Mota, a Neide Macedo, a Graça Teixeira, a Minervina, Regina Araújo, a Selma, o Flávio Monteiro, quem mais tá ligadinho aí no Expresso, a Ivete Floriano, Leonardo Xavier, Jane Xavier, seu Moisés e Dona Laura, Paulinho da Jesus Sacramentado, Charles Reis, a Ivone, o Aloísio, a Ermelinda, meu amigo Jonatas, a Antônia Mendes, a Maria Batista, lá da Santo Antônio, também a Elaine Agrícola, a Dona Ilma, a Dona Domingas, Walter José, a Tiana, meu tio, sua esposa Marilene, minhas primas Cristiane, Tatiane, primo Caleb, também o Paulo, o pai do José, o esposo da Karina, tá ligadinho aí no Expresso da Saudade. Também os ouvintes lá da paróquia do Cônego Aldo, do Engenho Novo, Nossa Senhora da Conceição. Também os ouvintes do Santuário Basílica, Nossa Senhora da Penha, que sempre nos brindam com a maravilhosa audiência. Meus paroquianos, a Júlia, Elvira, o Denaí, Raquel e Antônio, São, Isméria, Marilene César, a Irene, Ana, Sônia, Tânia, Lurdinha, a Marilza, a Terezinha, a Fátima, a Geni, pessoal do Apostolado, Maria do Céu, Rosa, Conceição, a Lurdinha da Jesus Sacramentado, Maria Eugênio Andrei, Marco Aurélio Rufino, Geraldo, sua esposa Val, também a Regina, a Olga, Manuel Vital, também a Cida Rocha, a Tânia da Lagoa, seu filho Ricardo, o Zé Carlos e a Cláudia da Ressurreição, Ana Lúcia, quem mais aí ligadinho no Expresso, a Neide, a Virgínia, a Dona Norma, Sônia Maria, pessoal lá de Acari, Carminha, Sueli Moreira, Irece, Dona Ivanilde, Suane, a Crescilene, Marilene, Emanuel, Inês Vicente, a Janes, a Deusa Vitória, a Ana Maria da São Geraldo, a Zezé e o Ramos, o Netinho Bernardo, Dona Alvina, a Tamires e o Miguel, enfim, todos que nos ouvem através da Rádio Catedral FM, Sintonia da Felicidade. Vamos ouvir mais uma canção. Dessa vez nós vamos ouvir a canção Quase um Segundo, na voz da grande Gal Costa. E vamos ver o que diz a letra dessa música. 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
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Vamos ouvir essa linda canção na voz da grande Gal Costa.

E vamos continuando a nossa viagem aqui no Expresso da Saudade. Vamos conhecer a história de Santa Teresinha do Menino Jesus, que celebramos no último dia 1º. Santa Teresinha nasceu em Alençon, na França, no dia 2 de janeiro de 1873. Ela morreu no dia 30 de setembro de 1897, com apenas 24 anos e 271 dias. Nascida em uma família de ótimas condições financeiras e temente a Deus, seus pais, Luiz e Zélia, tiveram 8 filhos antes da caçula, Teresa. 4 morreram com pouca idade, restando em vida as 4 irmãs da santa, que também se tornaram freiras: Maria, Paulina, Leônia e Celina. À primeira vista, parece que se tornaram freiras. Maria, Paulina, Leônia e Celina. A primeira

Ela se achava sempre entristecida e abatida, chorava muito. Porém, aos 10 anos, ela fez uma experiência com Nossa Senhora que ficou em sua vida. No dia 13 de maio de 1883, festa de Pentecostes, em seu leito, ela vira o olhar para a imagem de Nossa Senhora e de repente a imagem aparece bonita, tão bonita que nunca tinha visto nada semelhante. Seu rosto exalava uma bondade e ternura inefáveis. Mas o que calou fundo na alma de Santa Teresinha foi o sorriso encantador da Virgem Maria. Ela disse que todas as penas se foram naquele momento e as lágrimas escorreram nos seus olhos de pura alegria. Ela pensou que a Santíssima Virgem sorriu para ela e foi por causa das orações que ela teve a graça do sorriso da Rainha do Céu. Santa Teresinha do Menino Jesus também fez uma profunda experiência com o Natal, tendo o Menino Jesus como doador de uma total conversão aos seus 13 anos de idade, no ano de 1883. Depois disso, sua vida foi transformada e ela começou a dar grandes passos na vida espiritual. Esse fato foi tão importante a ponto de levá-la a assumir o nome de Teresinha do Menino Jesus. Com a autorização do Papa, Santa Teresinha do Menino Jesus pôde entrar no mosteiro das Carmelitas em Lisieux com apenas 15 anos de idade. Ao entrar no Carmelo, dedicou-se a rezar pela conversão das almas e pelos sacerdotes. Porém, trazia em seu coração um grande desejo de ser missionária, queria anunciar o Evangelho aos 5 continentes do mundo, até que descobriu no amor um caminho de perfeição. No coração da igreja serei o amor. Assim serei tudo, e nada impossibilitará meu sonho de tornar-se realidade. Logo após a sua morte, seria colocada como padroeira universal das missões católicas pelo Papa Pio XI. Através do amor, desenvolveu a infância espiritual ou pequena via. Essa consiste na extrema confiança em um Deus que é Pai, o que foi consequência do seu relacionamento com seu pai Luís. Ele levou sua filha a olhar a um Deus como um Pai bondoso, amoroso e misericordioso. Por isso, Santa Teresinha do Menino Jesus pôde confiar e se lançar sem reservas nos braços daquele que a leva como elevador através de sua graça. Esse relacionamento filial gerou um transbordar de caridade, generosidade e gratuidade por parte da santa, que desembocou na vivência com as suas irmãs religiosas. Em sua extrema humildade, acreditava que o caminho era ser como criança diante de Deus. Assim, buscava sempre rebaixar-se na vida fraterna e amar sem reservas. Tudo isso levou-a a renovar a espiritualidade carmelita de João da Cruz, doutor do tudo ou nada, vendo nessa caridade gratuita o caminho perfeito. Em seu leito de morte, com apenas 24 anos, Santa Teresinha disse suas últimas palavras: ó, amo Deus meu, amo-vos. Até a sua morte aconteceu a publicação de seus escritos, que se tornaram mundialmente conhecidos. Assim realizou a sua promessa de espalhar uma chuva de rosas, de milagres e de graças de todo gênero. Sua beatificação aconteceu em 1923 e foi canonizada por Pio XI em 1925, que a chamava de uma palavra de Deus. Vamos rezar. Ó querida santinha da simplicidade da infância, ensinar-nos a amar Jesus em nosso cotidiano, naquilo que é mais simples e ordinário. Ajudai-nos também a viver a vida com toda a gratuidade que é própria do amor. Pela tua intercessão, seremos o amor da igreja. Assim seja. Amém. Santa Teresinha, rogai por nós. Vamos ouvir mais uma canção aqui no Expresso da Saudade. Dessa vez nós vamos ouvir a canção A Volta do Boêmio, na voz do grande Nelson Gonçalves. Agora sim, Nelson Gonçalves. Domingo passado eu anunciei a canção Ronda, mas quem cantou não foi Nelson Gonçalves, foi o Walter Guimarães. Corrigindo o erro do domingo passado, foi o Walter Guimarães que cantou a canção Ronda, não foi Nelson Gonçalves, como eu havia anunciado. Hoje o grande Nelson deu ar da graça aqui no nosso trem, e ele vai cantar pra gente A Volta do Boêmio, uma canção muito conhecida, né? Ficou muito famosa na voz dele. Vamos à letra da canção. Boemia, aqui me tens de regresso, e suplicante te peço,

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Me acompanha o meu violão. 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Por que razão quer voltar? Acontece que a mulher que floriu meu caminho, de ternura, meiguice e carinho, sendo a vida do meu coração, compreendeu e abraçou-me dizendo a sorrir: meu amor, você pode partir, não esqueça o seu violão. Vá rever os seus rios, seus montes, cascatas, vá sonhar em novas serenatas e abraçar seus amigos leais. Vá embora, pois me resta o consolo e a alegria de saber que depois da boemia é de mim que você gosta mais. Vamos ouvir essa linda canção aqui no Expresso da Saudade.

E temos mais uma poesia que nos presta a saudade. Essa poesia se chama Poema da Purificação. Depois de tantos combates, o anjo bom matou o anjo mau e jogou o seu corpo no rio. As águas ficaram tintas de um sangue que não descorava e os peixes todos morreram. Mas uma luz que ninguém soube dizer de onde tinha vindo apareceu para clarear o mundo. E outro anjo pensou a ferida do anjo batalhador. Carlos Drummond de Andrade, aqui no Expresso da Saudade. Temos um outro poema dele que se chama Memória. Amar o perdido deixa confundido este coração. Nada pode o ouvido contra o sem sentido apelo do não. As coisas tangíveis tornam-se insensíveis à palma da mão. Mas as coisas findas, muito mais que lindas, essas ficarão. Carlos Drummond de Andrade aqui no nosso Expresso da Saudade. Vamos a mais uma canção, dessa vez uma canção internacional. Everybody Wants to Rule the World, com o grupo Tears for Fears. Então vamos ver o que que diz a tradução dessa música. Primeiramente a tradução do título: todos querem governar o mundo. E a letra: bem-vindo à sua vida, não há volta. Mesmo enquanto dormimos, nós vamos te encontrar, agindo da melhor maneira. Vire as costas para a mãe natureza. Todos querem governar o mundo. É o meu próprio projeto, é o meu próprio remorso. Ajude-me a decidir, ajude-me a aproveitar o máximo da liberdade e do prazer. Nada dura para sempre, todo mundo quer governar o mundo. Há um lugar onde a luz não irá te encontrar, dando as mãos enquanto as paredes desmoronam. Quando isto acontecer, estarei bem atrás de você, tão contente por termos quase conseguido. Tão triste que eles tiveram que apagar isso, todos querem governar o mundo. Não posso suportar esta indecisão, aliada a uma falta de visão, todos querem governar o mundo. Diga que você nunca, nunca, nunca precisará disto. Uma manchete, por que acreditar nela? Todos querem governar o mundo. Vamos ouvir essa canção aqui no Expresso da Saudade.

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E vamos às charadinhas de hoje. Vocês ficam ansiosos, né, por essas charadas, eu sei. Vamos às charadinhas. Nós vamos agora a um dos melhores momentos aqui do Expresso. Vamos lá. Estão preparados? Qual é o animal que anda com a pata na cabeça? Vocês sabem? É o pato apaixonado. Ele anda com a pata na cabeça o tempo todo. Vamos a outra. O que uma pá disse para outra? Será que alguém já respondeu? O que uma pá disse para outra? Ela disse: quero mais paz no mundo. E essas foram as charadinhas de hoje aqui do nosso Expresso da Saudade. Espero que vocês tenham gostado, né? É sempre muito bom. Vamos a mais uma canção. Dessa vez nós vamos ouvir a canção Simples Carinho. É da cantora Ângela Rorô. Saudosa Ângela Rorô. Vamos ver o que que diz a letra. 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Mas feito criança, lá vou na esperança, eu sou mesmo assim. 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Às vezes até na vida é melhor ficar bem sozinho, pra gente sentir qual é o valor de um simples carinho. Te sinto no ar, na brisa do mar, eu quero te ver, pois ontem à noite, sonhando acordada, dormi com você. Vamos ouvir essa linda canção na voz de Ângela Rorô.

e o Expresso da Saudade continua sua viagem, né, através das ondas da Rádio Catedral FM. Temos aqui palavras que são verdadeiros conselhos para nossa vida. A vida real do ser humano consiste em ser feliz, principalmente por estar sempre na esperança de sê-lo muito em breve. Palavras de Edgar Allan. Depois, Milor Fernandes: só se morre uma vez, mas é para sempre. Então pense nisso. Faça agora, não deixe para amanhã, né? Agnaldo Silva diz: saudade é amar um passado que ainda não passou. É recusar um presente que nos machuca e não ver o futuro que nos convida. Então, comece a semana com estas palavras, reflita. A reflexão é muito importante. E temos aqui também a definição da palavra gratidão, que é tão importante, ser grato. Ela tem origem no termo do latim gratus, que pode ser traduzido como agradecido ou grato. Também deriva de gracia, que significa graça. Sentir-se grato também é associado a um estado de espírito, não se refere somente a bons acontecimentos. A sensação de gratidão pode estar relacionada a todos os acontecimentos da vida de uma pessoa, que pode sentir-se grata também por experiências ruins que lhe trouxeram algum aprendizado. Assim, a gratidão pode estar relacionada não só às graças ou ajudas recebidas, mas a todas as experiências vividas por uma pessoa durante sua vida e seus relacionamentos. Gratidão também é um termo muito popular na Igreja Católica. Os fiéis geralmente fazem pedidos de ajuda, auxílio e proteção, e quando algo que eles pediram para Deus acontece, ocorre um sentimento de gratidão, uma missa de ação de graças, procurando uma maneira de agradecer por ter alcançado uma graça. Uma das características mais importantes da fé cristã é a gratidão a Deus. Vários versículos da Bíblia falam sobre a importância de ser grato a Deus por tudo aquilo que ele tem feito pelos seus filhos. Por esse motivo, a gratidão a Deus e, consequentemente, a outras pessoas deve ser uma das qualidades de uma pessoa que acredita em Deus. Existem também várias músicas compostas com o tema de gratidão. Vamos então a mais uma canção aqui no Expresso. Dessa vez nós vamos ouvir Sonho de Ícaro, na voz do grande Biafra. E vamos ver o que que diz a letra dessa música, a letra dessa canção, Sonho de Ícaro. Voar, voar, subir, subir, ir por onde for, descer até o céu cair ou mudar de cor. Anjos de gás, asas de ilusão, um sonho audaz feito um balão. No ar, eu sou assim, brilho do farol, além do mais amargo fim, simplesmente sol. Rock do bom ou quem sabe jazz, som sobre som, bem mais, o que sai de mim vem do prazer de querer sentir o que eu não posso ter. O que faz de mim ser o que sou é gostar de ir por onde ninguém for, do alto coração, mais alto coração. Viver, viver e não fingir, esconder no olhar, pedir não mais que permitir, jogos de azar, fauno lunar, sombras no porão e um show vulgar todo verão. Fugir, meu bem, para ser feliz só no Polo Sul, não vou mudar do meu país nem vestir azul. Faça o sinal, cante uma canção sentimental em qualquer tom. Repetir o amor já satisfaz, dentro do bombom há um licor a mais. Ir até que um dia chegue enfim, em que o sol derreta de ser até o fim. Do alto coração, mais alto coração. Faça o sinal, cante uma canção sentimental em qualquer tom. Vamos ouvir essa linda canção aqui no Expresso da Saudade.

E temos mais um poema aqui no Expresso. Vamos a mais um poema. E hoje Carlos Drummond de Andrade entrou no vagão e não quer mais sair. Esse poema se chama Ausência. Por muito tempo achei que a ausência é falta, e lastimava ignorante a falta. Hoje não a lastimo, não há falta na ausência. A ausência é um estar em mim, e sinto-a branca, tão pegada, aconchegada nos meus braços, que rio e danço e invento exclamações alegres, porque a ausência é essa ausência assimilada, ninguém a rouba mais de mim. Carlos Drummond de Andrade aqui no Expresso da Saudade. Vamos então a mais uma canção internacional, You and They, na voz de Kenny Rogers e Bee Gees. Vamos ver o que é que diz a tradução dessa música, né? Essa música também que marcou uma geração. A tradução do título, Você e Eu, e a letra: tudo que sou como homem, você é a razão para mim. Você me ajuda a entender, eu serei seu abrigo da chuva que nunca termina. Garota, você sempre teve um amigo em mim. Todo o amor que tivemos, eu deveria ter conhecido. Nosso amor era mais antigo que o passado, desperdiçado minha vida em canções que eu nunca ouvi. Só o fato de falar uma palavra especial, eu te fiz morrer por dentro, mas você me amou. E não acredite no mundo, não, o mundo não pode nos dar o paraíso. Quando você faz seu amor comigo, até que eu não consiga mais ver a luz, contanto que eu tenha você, contanto que você me tenha, contanto que haja você e eu. Eu não vou te decepcionar, não. Um amor melhor estará lá. Quando você se virar, estarei vivendo para você, até que o oceano se transforme em areia. Nunca haverá um homem que possa te amar da mesma maneira que eu te amo. Vamos ouvir essa linda canção aqui no Expresso da Saudade.

e você está na agradável companhia do Expresso da Saudade, sempre produzindo melhor para o seu entretenimento. Nosso programa que chega à sua casa através das ondas da Rádio Catedral FM, a sintonia da felicidade. Como é bom estar com vocês aqui nesse programa que é tão antigo, mas que tem tantas coisas boas aqui, novidades para vocês, canções, poemas selecionados com muito carinho para alegrar as noites dominicais. E temos aqui mais um poeminha para vocês, né? Os poemas são muito importantes na nossa vida. Os poemas nos ajudam também, né? Nos ajudam a viver as emoções da vida, as fases da vida. Amor é bicho instruído. Olha, o amor pulou o muro, o amor subiu na árvore, em tempo de se estrepar. Pronto, o amor se estrepou. Daqui estou vendo o sangue que escorre do corpo andrógeno. Essa ferida, meu bem, às vezes não sara nunca, às vezes sara amanhã. Carlos Drummond de Andrade, aqui no Expresso da Saudade. E como que é bom durar pouco, o Expresso chegou ao fim. Depois da despedida, vocês vão ouvir a canção Can't Help Falling in Love, na voz do grande Elvis Presley. E a tradução do título, Não Consigo Evitar Me Apaixonar. E a letra, homens sábios dizem que só os tolos se apaixonam, mas eu não consigo evitar me apaixonar por você. Eu devo ficar? Seria um pecado se eu não consigo evitar me apaixonar por você, como um rio que corre certamente para o mar. Querida, é assim, algumas coisas estão destinadas a acontecer. Pegue minha mão, tome minha vida inteira também, porque eu não consigo evitar me apaixonar por você. Vamos então ouvir o Elvis depois da despedida. Desejo um domingo abençoado, né? Um final de domingo abençoado, uma semana na graça do Senhor e até o próximo programa, se Deus quiser. Lenta e calma sobre a terra, desce a noite, vai-se a luz. Quero agora despedir-me. Boa noite, meu Jesus. Boa noite, meus ouvintes.

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nós precisamos disso. Estar em paz não significa que você não tem problemas, mas estar em paz significa que você tem Deus. Você tem Deus. E se você tem Deus, você está em paz. Pode ter agitações ao seu redor, pode ter agitações ao seu lado, mas como você está em Deus, como você está nos braços dele, como uma criança, então você tem paz. Talvez você esteja agitado, talvez você está com a tua alma inquieta. Então você pode cantar comigo: acalma minha alma, Senhor.

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6: 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As almas que rezarem nesta hora o terço serão envolvidas pela minha misericórdia durante a sua vida.

0: implora a minha misericórdia, especialmente pelos pecadores, e ao menos por um breve tempo, reflete sobre a minha paixão, especialmente sobre o abandono que me encontrei no momento da agonia. Esta é a hora de grande misericórdia para o mundo inteiro. Permitirei que penetres na minha tristeza mortal. Nesta hora, nada negarei à alma que pedir pela minha paixão. Em nome do Pai, do Filho e do Espírito Santo. Amém. Pai nosso, que estais nos céus, santificado seja o vosso nome. Venha a nós o vosso reino. Seja feita a vossa vontade, assim na terra como no céu. O pão nosso de cada dia nos dai hoje. Perdoai-nos as nossas ofensas, assim como nós perdoamos a quem nos tem ofendido. E não nos deixeis cair em tentação, mas livrai-nos do mal. Amém.
1: Ave Maria, cheia de graça, o Senhor é convosco. Bendita sois vós entre as mulheres. Bendito é o fruto do vosso ventre, Jesus. Santa Maria, Mãe de Deus, rogai por nós, pecadores, agora e na hora de nossa morte. Amém.
0: Professemos a nossa fé.
2: Creio em Deus, Pai Todo-Poderoso, Criador do céu e da terra, e em Jesus Cristo, seu único Filho, nosso Senhor, que foi concebido pelo poder do Espírito Santo, nasceu da Virgem Maria, padeceu sob Pôncio Pilatos, foi crucificado, morto e sepultado, desceu à mansão dos mortos, ressuscitou ao terceiro dia, subiu aos céus, está sentado à direita de Deus Pai Todo-Poderoso, donde há de vir a julgar os vivos e os mortos. Creio no Espírito Santo, na Santa Igreja Católica, na comunhão dos santos, na remissão dos pecados, na ressurreição da carne, na vida eterna. Amém.
3: Nesta primeira dezena, nós colocamos aos pés de Jesus misericordioso a sua vida, suas intenções, suas necessidades mais profundas do íntimo do seu coração. Nos unimos às almas do purgatório. Rezamos pela conversão dos pecadores do mundo inteiro, pela conversão da nossa família. Eterno Pai,
4: eu vos ofereço o corpo e o sangue, a alma e a divindade de vosso diletíssimo Filho, nosso Senhor Jesus Cristo, em expiação dos nossos pecados e os do mundo inteiro.
3: Pela sua dolorosa paixão,
0: tende misericórdia de nós e do mundo inteiro.
3: Pela sua dolorosa paixão,
0: tende misericórdia de nós e do mundo inteiro.
3: Pela sua dolorosa paixão,
0: tende misericórdia de nós e do mundo inteiro.
3: Pela sua dolorosa paixão,
0: tende misericórdia de nós e do mundo inteiro.
3: Pela sua dolorosa paixão,
0: tende misericórdia de nós e do mundo inteiro.
3: Pela sua dolorosa paixão,
0: tende misericórdia de nós e do mundo inteiro.
3: Pela sua dolorosa paixão,
0: tende misericórdia de nós e do mundo inteiro.
3: Pela sua dolorosa paixão,
0: tende misericórdia de nós e do mundo inteiro.
3: Pela sua dolorosa paixão,
0: tende misericórdia de nós e do mundo inteiro.
3: Pela sua dolorosa paixão,
0: tende misericórdia de nós e do mundo inteiro. Nesta segunda dezena, nós rezamos por você que está doente, por você no leito do hospital, por você que traz uma doença incurável, e com você dizemos: Jesus, eu confio em vós. Convidamos você agora a abandonar-se inteiramente na misericórdia de Jesus que o envolve agora. Nós colocamos aos pés de Jesus todos os enfermos, aqueles que nós conhecemos e amamos, e especialmente rezamos por aqueles enfermos esquecidos, pelos quais ninguém mais reza, e por isso rezamos com imensa confiança. Eterno Pai,
2: eu vos ofereço o corpo e o sangue, a alma e a divindade
0: de vosso diletíssimo Filho, nosso Senhor Jesus Cristo, em expiação dos nossos pecados e os do mundo inteiro.
1: Pela sua dolorosa paixão,
3: tende misericórdia de nós e do mundo inteiro.
0: Pelas do mundo inteiro.
1: Pela sua dolorosa paixão,
3: tende

0: Nesta terceira dezena, nós apresentamos a Jesus misericordioso toda e qualquer forma de desespero. Nós pedimos que o sangue e água que jorram do diletíssimo coração de Jesus envolva agora, na paz que vem do Senhor, toda e qualquer pessoa que se sente em desespero, as famílias, os doentes, os agonizantes deste dia, os endividados, que recebam agora, no nome de Jesus, do coração misericordioso de Jesus, a paz que o mundo não conhece. Rezemos agora com imensa confiança. É Jesus misericordioso quem nos visita. Eterno Pai, eu vos ofereço o corpo e o sangue, a alma e a divindade de vosso diletíssimo Filho, nosso Senhor Jesus Cristo, em expiação dos nossos pecados e os do mundo inteiro. Pela sua dolorosa paixão,
1: tende misericórdia de nós e do mundo inteiro.
0: Pela sua dolorosa paixão,
1: tende misericórdia de nós e do mundo inteiro.
0: Pela sua dolorosa paixão,
1: tende misericórdia de nós e do mundo inteiro.
0: Pela sua dolorosa paixão,
1: tende misericórdia de nós e do mundo inteiro.
0: Pela sua dolorosa paixão,
1: tende misericórdia de nós e do mundo inteiro.
0: Pela sua dolorosa paixão,
1: tende misericórdia de nós e do mundo inteiro.
0: Pela sua dolorosa paixão,
1: tende misericórdia de nós e do mundo inteiro.
0: Pela sua dolorosa paixão,
1: tende misericórdia de nós e do mundo inteiro.
0: Pela sua dolorosa paixão,
1: tende misericórdia de nós e do mundo inteiro.
0: Pela sua dolorosa paixão,
1: tende misericórdia de nós e do mundo inteiro. Nesta quarta dezena, nós apresentamos a Jesus as necessidades mais íntimas de cada um de nós. E por isso agora você apresenta a sua necessidade. Fale com Jesus agora, que ouve-nos em oração. Porque Jesus tudo pode, nós queremos também nesta dezena pedir por nossas famílias e em especial por todos aqueles que precisam de um trabalho. Jesus, nós pedimos por todo pai de família, por toda mãe de família, por todo jovem que precisa trabalhar. Nós pedimos, Senhor, que tua divina misericórdia, unida à tua divina providência, abra os caminhos para todos os trabalhadores que precisam hoje de um emprego. Rezemos com imensa confiança. Eterno Pai, eu vos ofereço o corpo e o sangue, a alma e a divindade de vosso diletíssimo Filho, nosso Senhor Jesus Cristo, em expiação dos nossos pecados e os do mundo inteiro. Pela sua dolorosa paixão,
0: tende misericórdia de nós e do mundo inteiro.
1: Pela sua dolorosa paixão,
0: tende misericórdia de nós e do mundo inteiro.
1: Pela sua dolorosa paixão,
0: tende misericórdia de nós e do mundo inteiro.
1: Pela sua dolorosa paixão,
0: tende misericórdia de nós e do mundo inteiro.
1: Pela sua dolorosa paixão,
0: tende misericórdia de nós e do mundo inteiro.
1: Pela sua dolorosa paixão,
0: tende misericórdia de nós e do mundo inteiro.
1: Pela sua dolorosa paixão,
0: tende misericórdia de nós e do mundo inteiro.
1: Pela sua dolorosa paixão,
0: tende misericórdia de nós e do mundo inteiro.
1: Pela sua dolorosa paixão,
0: tende misericórdia de nós e do mundo inteiro.
1: Pela sua dolorosa paixão,
0: tende misericórdia de nós e do mundo inteiro. Nesta quinta dezena, nós apresentamos a Jesus tudo aquilo que para nós não tem solução aos olhos humanos. Nesta dezena, nós rezamos por aquilo que é impossível aos nossos olhos, mas não é para Jesus. Pedimos a Jesus pelas curas físicas, por todas aquelas enfermidades que diante da medicina não há cura, por todos os desenganados, por todos aqueles que passam nesse exato momento por muitas aflições,

0: nós pedimos, Jesus, cura, libertação, restauração, pelo poder da tua infinita misericórdia. Jesus, tu és a nossa solução. Nós pedimos por todas as causas impossíveis, pedimos a tua presença, pedimos a tua fortaleza. E nós convidamos nesse instante você que reza conosco, que de maneira especial recorra à intercessão de Santa Faustina, aquela que foi e é a secretária da Divina Misericórdia. Jesus disse a Santa Faustina: peçam muito, muito mesmo, porque o meu desejo é dar muito. Faça seu pedido e reze com um coração feliz e repleto de confiança. Eterno Pai, eu vos ofereço o corpo e o sangue, a alma e a divindade de vosso diletíssimo Filho, nosso Senhor Jesus Cristo, em expiação dos nossos pecados e os do mundo inteiro. Pela sua dolorosa paixão,
1: tende misericórdia de nós e do mundo inteiro.
0: Pela sua dolorosa paixão,
1: tende misericórdia de nós e do mundo inteiro.
0: Pela sua dolorosa paixão,
1: tende misericórdia de nós e do mundo inteiro.
0: Pela sua dolorosa paixão,
1: tende misericórdia de nós e do mundo inteiro.
0: Pela sua dolorosa paixão,
1: tende misericórdia de nós e do mundo inteiro.
0: Pela sua dolorosa paixão,
1: tende misericórdia de nós e do mundo inteiro.
0: Pela sua dolorosa paixão,
1: tende misericórdia de nós e do mundo inteiro.
0: Pela sua dolorosa paixão,
1: tende misericórdia de nós e do mundo inteiro.
0: Pela sua dolorosa paixão,
1: tende misericórdia de nós e do mundo inteiro.
0: Pela sua dolorosa paixão,
1: tende misericórdia de nós e do mundo inteiro.
2: Deus Santo, Deus Forte, Deus Imortal, tende piedade de nós e do mundo inteiro. Deus Santo, Deus Forte, Deus Imortal, tende piedade de nós e do mundo inteiro. Deus Santo, Deus Forte, Deus Imortal, tende piedade de nós e do mundo inteiro.
1: Em nome do Pai, do Filho e do Espírito Santo.
0: Amém.

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0: Creio em Deus Pai Todo-Poderoso, Criador do céu e da terra, e em Jesus Cristo, seu único Filho, nosso Senhor, que foi concebido pelo poder do Espírito Santo, nasceu da Virgem Maria, padeceu sob Pôncio Pilatos, foi crucificado, morto e sepultado, desceu à mansão dos mortos, ressuscitou ao terceiro dia, subiu aos céus e está sentado à direita de Deus Pai Todo-Poderoso, onde há de vir a julgar os vivos e os mortos. Creio no Espírito Santo, na Santa Igreja Católica, na comunhão dos santos, na remissão dos pecados, na ressurreição da carne, na vida eterna. Amém. Pai nosso que estais no céu, santificado seja o vosso nome. Venha a nós o vosso reino, seja feita a vossa vontade, assim na terra como no céu.
1: O pão nosso de cada dia nos dai hoje. Perdoai-nos as nossas ofensas, assim como nós perdoamos a quem nos tem ofendido. E não nos deixeis cair em tentação, mas livrai-nos do mal. Amém.
0: Ave Maria, cheia de graça, o Senhor é convosco. Bendita sois vós entre as mulheres, e bendito é o fruto do vosso ventre, Jesus.
1: Santa Maria, Mãe de Deus, rogai por nós, pecadores, agora e na hora de nossa morte. Amém.
0: Ave Maria, cheia de graça, o Senhor é convosco. Bendita sois vós entre as mulheres, e bendito é o fruto do vosso ventre, Jesus.
1: Santa Maria, Mãe de Deus, rogai por nós, pecadores, agora e na hora de nossa morte. Amém.
0: Ave Maria, cheia de graça, o Senhor é convosco. Bendita sois vós entre as mulheres, e bendito é o fruto do vosso ventre, Jesus.
1: Santa Maria, Mãe de Deus, rogai por nós, pecadores,

0: Pai nosso que estais no céu, santificado seja o vosso nome. Venha a nós o vosso reino, seja feita a vossa vontade, assim na terra como no céu.
1: O pão nosso de cada dia nos dai hoje. Perdoai-nos as nossas ofensas, assim como nós perdoamos a quem nos tem ofendido. E não nos deixeis cair em tentação, mas livrai-nos do mal. Amém.
0: Ave Maria, cheia de graça, o Senhor é convosco. Bendita sois vós entre as mulheres, e bendito é o fruto do vosso ventre, Jesus.
1: Santa Maria, Mãe de Deus, rogai por nós, pecadores, agora e na hora de nossa morte. Amém.
0: Ave Maria, cheia de graça, o Senhor é convosco. Bendita sois vós entre as mulheres, e bendito é o fruto do vosso ventre, Jesus.
1: Santa Maria, Mãe de Deus, rogai por nós, pecadores, agora e na hora de nossa morte. Amém.
0: Ave Maria, cheia de graça, o Senhor é convosco. Bendita sois vós entre as mulheres, e bendito é o fruto do vosso ventre, Jesus.
1: Santa Maria, Mãe de Deus, rogai por nós, pecadores, agora e na hora de nossa morte. Amém.
0: Ave Maria, cheia de graça, o Senhor é convosco. Bendita sois vós entre as mulheres, e bendito é o fruto do vosso ventre, Jesus.
1: Santa Maria, Mãe de Deus, rogai por nós, pecadores, agora e na hora de nossa morte. Amém.
0: Ave Maria, cheia de graça, o Senhor é convosco. Bendita sois vós entre as mulheres, e bendito é o fruto do vosso ventre, Jesus.
1: Santa Maria, Mãe de Deus, rogai por nós, pecadores, agora e na hora de nossa morte. Amém.
0: Ave Maria, cheia de graça, o Senhor é convosco. Bendita sois vós entre as mulheres, e bendito é o fruto do vosso ventre, Jesus.
1: Santa Maria, Mãe de Deus, rogai por nós, pecadores, agora e na hora de nossa morte. Amém.
0: Ave Maria, cheia de graça, o Senhor é convosco. Bendita sois vós entre as mulheres, e bendito é o fruto do vosso ventre, Jesus.
1: Santa Maria, Mãe de Deus, rogai por nós, pecadores, agora e na hora de nossa morte. Amém.
0: Ave Maria, cheia de graça, o Senhor é convosco. Bendita sois vós entre as mulheres, e bendito é o fruto do vosso ventre, Jesus.
1: Santa Maria, Mãe de Deus, rogai por nós, pecadores, agora e na hora de nossa morte. Amém.
0: Ave Maria, cheia de graça, o Senhor é convosco. Bendita sois vós entre as mulheres, e bendito é o fruto do vosso ventre, Jesus.
1: Santa Maria, Mãe de Deus, rogai por nós, pecadores, agora e na hora de nossa morte. Amém.
0: Ave Maria, cheia de graça, o Senhor é convosco. Bendita sois vós entre as mulheres, e bendito é o fruto do vosso ventre, Jesus.
1: Santa Maria, Mãe de Deus, rogai por nós, pecadores, agora e na hora de nossa morte. Amém.
0: Glória ao Pai, ao Filho e ao Espírito Santo.

0: Pai nosso que estais no céu, santificado seja o vosso nome. Venha a nós o vosso reino, seja feita a vossa vontade, assim na terra como no céu.
1: O pão nosso de cada dia nos dai hoje, perdoai.

0: Amém.
1: Ave Maria, cheia de graça, o Senhor é convosco. Bendita sois vós entre as mulheres e bendito é o fruto do vosso ventre, Jesus.
0: Santa Maria, Mãe de Deus, rogai por nós, pecadores, agora e na hora de nossa morte. Amém.
1: Ave Maria, cheia de graça, o Senhor é convosco. Bendita sois vós entre as mulheres e bendito é o fruto do vosso ventre, Jesus.
0: Santa Maria, Mãe de Deus, rogai por nós, pecadores, agora e na hora de nossa morte. Amém.
1: Ave Maria, cheia de graça, o Senhor é convosco. Bendita sois vós entre as mulheres e bendito é o fruto do vosso ventre, Jesus.
0: Santa Maria, Mãe de Deus, rogai por nós, pecadores, agora e na hora de nossa morte. Amém.
1: Ave Maria, cheia de graça, o Senhor é convosco. Bendita sois vós entre as mulheres e bendito é o fruto do vosso ventre, Jesus.
0: Santa Maria, Mãe de Deus, rogai por nós, pecadores, agora e na hora de nossa morte. Amém.
1: Ave Maria, cheia de graça, o Senhor é convosco. Bendita sois vós entre as mulheres e bendito é o fruto do vosso ventre, Jesus.
0: Santa Maria, Mãe de Deus, rogai por nós, pecadores, agora e na hora de nossa morte. Amém.
1: Ave Maria, cheia de graça, o Senhor é convosco. Bendita sois vós entre as mulheres e bendito é o fruto do vosso ventre, Jesus.
0: Santa Maria, Mãe de Deus, rogai por nós, pecadores, agora e na hora de nossa morte. Amém.
1: Ave Maria, cheia de graça, o Senhor é convosco. Bendita sois vós entre as mulheres e bendito é o fruto do vosso ventre, Jesus.
0: Santa Maria, Mãe de Deus, rogai por nós, pecadores, agora e na hora de nossa morte. Amém.
1: Ave Maria, cheia de graça, o Senhor é convosco. Bendita sois vós entre as mulheres.

0: Pai nosso que estais no céu, santificado seja o vosso nome. Venha a nós o vosso reino, seja feita a vossa vontade, assim na terra como no céu.
1: O pão nosso de cada dia nos dai hoje, perdoai-nos as nossas ofensas, assim como nós perdoamos a quem nos tem ofendido. E não nos deixeis cair em tentação, mas livrai-nos do mal. Amém.
0: Ave Maria, cheia de graça, o Senhor é convosco. Bendita sois vós entre as mulheres, e bendito é o fruto do vosso ventre, Jesus.
1: Santa Maria, Mãe de Deus, rogai por nós, pecadores, agora e na hora de nossa morte. Amém.
0: Ave Maria, cheia de graça, o Senhor é convosco. Bendita sois vós entre as mulheres, e bendito é o fruto do vosso ventre, Jesus.
1: Santa Maria, Mãe de Deus, rogai por nós, pecadores, agora e na hora de nossa morte. Amém.
0: Ave Maria, cheia de graça, o Senhor é convosco. Bendita sois vós entre as mulheres, e bendito é o fruto do vosso ventre, Jesus.
1: Santa Maria, Mãe de Deus, rogai por nós, pecadores, agora e na hora de nossa morte. Amém.
0: Ave Maria, cheia de graça, o Senhor é convosco. Bendita sois vós entre as mulheres, e bendito é o fruto do vosso ventre, Jesus.
1: Santa Maria, Mãe de Deus, rogai por nós, pecadores, agora e na hora de nossa morte. Amém.
0: Ave Maria, cheia de graça, o Senhor é convosco. Bendita sois vós entre as mulheres, e bendito é o fruto do vosso ventre, Jesus.
1: Santa Maria, Mãe de Deus, rogai por nós, pecadores, agora e na hora de nossa morte. Amém.
0: Ave Maria, cheia de graça, o Senhor é convosco. Bendita sois vós entre as mulheres, e bendito é o fruto do vosso ventre, Jesus.
1: Santa Maria, Mãe de Deus, rogai por nós, pecadores, agora e na hora de nossa morte. Amém.
0: Ave Maria, cheia de graça, o Senhor é convosco. Bendita sois vós entre as mulheres, e bendito é o fruto do vosso ventre, Jesus.
1: Santa Maria, Mãe de Deus, rogai por nós, pecadores, agora e na hora de nossa morte. Amém.
0: Ave Maria, cheia de graça, o Senhor é convosco. Bendita sois vós entre as mulheres, e bendito é o fruto do vosso ventre, Jesus.
1: Santa Maria, Mãe de Deus, rogai por nós, pecadores, agora e na hora de nossa morte. Amém.
0: Ave Maria, cheia de graça, o Senhor é convosco. Bendita sois vós entre as mulheres, e bendito é o fruto do vosso ventre, Jesus.
1: Santa Maria, Mãe de Deus, rogai por nós, pecadores, agora e na hora de nossa morte. Amém.
0: Ave Maria, cheia de graça, o Senhor é convosco. Bendita sois vós entre as mulheres, e bendito é o fruto do vosso ventre, Jesus.
1: Santa Maria, Mãe de Deus, rogai por nós, pecadores, agora e na hora de nossa morte. Amém.
0: Glória ao Pai, ao Filho e ao Espírito Santo.
1: Como era

0: Pai nosso que estais no céu, santificado seja o vosso nome. Venha a nós o vosso reino, seja feita a vossa vontade, assim na terra como no céu.
1: O pão

0: convosco, bendita sois vós entre as mulheres, e bendito é o fruto do vosso ventre, Jesus.
1: Santa Maria, Mãe de Deus, rogai por nós, pecadores, agora e na hora de nossa morte. Amém.
0: Ave Maria, cheia de graça, o Senhor é convosco. Bendita sois vós entre as mulheres, e bendito é o fruto do vosso ventre, Jesus.
1: Santa Maria, Mãe de Deus, rogai por nós, pecadores, agora e na hora de nossa morte. Amém.
0: Ave Maria, cheia de graça, o Senhor é convosco. Bendita sois vós entre as mulheres, e bendito é o fruto do vosso ventre, Jesus.
1: Santa Maria, Mãe de Deus, rogai por nós, pecadores, agora e na hora de nossa morte. Amém.
0: Ave Maria, cheia de graça, o Senhor é convosco. Bendita sois vós entre as mulheres, e bendito é o fruto do vosso ventre, Jesus.
1: Santa Maria, Mãe de Deus, rogai por nós, pecadores, agora e na hora de nossa morte. Amém.
0: Ave Maria, cheia de graça, o Senhor é convosco. Bendita sois vós entre as mulheres, e bendito é o fruto do vosso ventre, Jesus.
1: Santa Maria, Mãe de Deus, rogai por nós, pecadores, agora e na hora de nossa morte. Amém.
0: Ave Maria, cheia de graça, o Senhor é convosco. Bendita sois vós entre as mulheres, e bendito é o fruto do vosso ventre, Jesus.
1: Santa Maria, Mãe de Deus, rogai por nós, pecadores, agora e na hora de nossa morte. Amém.
0: Ave Maria, cheia de graça, o Senhor é convosco. Bendita sois vós entre as mulheres, e bendito é o fruto do vosso ventre, Jesus.
1: Santa Maria, Mãe de Deus, rogai por nós, pecadores, agora e na hora de nossa morte. Amém.
0: Ave Maria, cheia de graça, o Senhor é convosco. Bendita sois vós entre as mulheres, e bendito é o fruto do vosso ventre, Jesus.
1: Santa Maria, Mãe de Deus, rogai por nós, pecadores, agora e na hora de nossa morte. Amém.
0: Ave Maria, cheia de graça, o Senhor é convosco. Bendita sois vós entre as mulheres, e bendito é o fruto do vosso ventre, Jesus.
1: Santa Maria, Mãe de Deus, rogai por nós, pecadores, agora e na hora de nossa morte. Amém.
0: Ave Maria, cheia de graça, o Senhor é convosco. Bendita sois vós entre as mulheres, e bendito é o fruto do vosso ventre, Jesus.
1: Santa Maria, Mãe de Deus, rogai por nós, pecadores, agora e na hora de nossa morte. Amém.
0: Glória ao Pai, ao Filho e ao Espírito Santo,

0: Pai nosso que estais no céu, santificado seja o vosso nome. Venha a nós o vosso reino, seja feita a vossa vontade, assim na terra como no céu.
1: O pão nosso de cada dia nos dai hoje. Perdoai-nos as nossas ofensas, assim como nós perdoamos a quem nos tem ofendido. E não nos deixeis cair em tentação, mas livrai-nos do mal. Amém.
0: Ave Maria, cheia de graça, o Senhor é convosco. Bendita sois vós entre as mulheres, e bendito é o fruto do vosso ventre, Jesus.
1: Santa Maria, Mãe de Deus, rogai por nós, pecadores, agora e na hora de nossa morte. Amém.
0: Ave Maria, cheia de graça, o Senhor é convosco. Bendita sois vós entre as mulheres, e bendito é o fruto do vosso ventre, Jesus.
1: Santa Maria, Mãe de Deus, rogai por nós, pecadores, agora e na hora de nossa morte. Amém.
0: Ave Maria, cheia de graça, o Senhor é convosco. Bendita sois vós entre as mulheres, e bendito é o fruto do vosso ventre, Jesus.
1: Santa Maria, Mãe de Deus, rogai por nós, pecadores, agora e na hora de nossa morte. Amém.
0: Ave Maria, cheia de graça, o Senhor é convosco. Bendita sois vós entre as mulheres, e bendito é o fruto do vosso ventre, Jesus.
1: Santa Maria, Mãe de Deus, rogai por nós, pecadores, agora e na hora de nossa morte. Amém.
0: Ave Maria, cheia de graça, o Senhor é convosco. Bendita sois vós entre as mulheres, e bendito é o fruto do vosso ventre, Jesus.
1: Santa Maria, Mãe de Deus, rogai por nós, pecadores, agora e na hora de nossa morte. Amém.
0: Ave Maria, cheia de graça, o Senhor é convosco. Bendita sois vós entre as mulheres, e bendito é o fruto do vosso ventre, Jesus.
1: Santa Maria, Mãe de Deus, rogai por nós, pecadores, agora e na hora de nossa morte. Amém.
0: Ave Maria, cheia de graça, o Senhor é convosco. Bendita sois vós entre as mulheres, e bendito é o fruto do vosso ventre, Jesus.
1: Santa Maria, Mãe de Deus, rogai por nós, pecadores, agora e na hora de nossa morte. Amém.
0: Ave Maria, cheia de graça, o Senhor é convosco. Bendita sois vós entre as mulheres, e bendito é o fruto do vosso ventre, Jesus.
1: Santa Maria, Mãe de Deus, rogai por nós, pecadores, agora e na hora de nossa morte. Amém.
0: Ave Maria, cheia de graça, o Senhor é convosco. Bendita sois vós entre as mulheres, e bendito é o fruto do vosso ventre, Jesus.
1: Santa Maria, Mãe de Deus, rogai por nós, pecadores, agora e na hora de nossa morte. Amém.
0: Ave Maria, cheia de graça, o Senhor é convosco. Bendita sois vós entre as mulheres, e bendito é o fruto do vosso ventre, Jesus.
1: Santa Maria, Mãe de Deus, rogai por nós, pecadores, agora e na hora de nossa morte. Amém.

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8: Dia 5 de outubro, celebramos hoje a memória de Santa Faustina Kowalska. Santa Faustina Kowalska nasceu em 25 de agosto de 1905, na Polônia. Em 1º de agosto de 1925, entrou para a Congregação das Irmãs de Nossa Senhora da Misericórdia, em Varsóvia. Santa Faustina Kowalska nasceu em 25 de agosto de 1905, na Polônia. Quando tinha 20 anos, em 1º de agosto de 1925, entrou para a Congregação das Irmãs de Nossa Senhora da Misericórdia, também em Varsóvia. Recebeu o hábito e o nome de Irmã Maria Faustina no ano seguinte e teve uma vida espiritual rica e generosa, de amor e cheia de carismas. Em 1934, começou a escrever o diário A Divina Misericórdia em Minha Alma, traduzido e publicado depois em vários países. Nesse diário, Santa Faustina escreveu que chegamos à perfeição por meio da união de nossa alma com Deus, e expressou todo o seu amor por meio de uma frase muito conhecida hoje, traduzida no mundo inteiro, em português: Jesus, eu confio em vós. Santa Faustina morreu no dia 5 de outubro de 1938, em Cracóvia, na Polônia, com apenas 33 anos de idade. Foi sepultada no Santuário da Divina Misericórdia, na cidade de Cracóvia. Muito admirada pelo Papa João Paulo II, foi depois por ele beatificada em 1993 e canonizada no ano 2000. Santa Faustina Kowalska, rogai por nós.
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0: Em nome do Pai, do Filho e do Espírito Santo. Amém. Que a paz do Senhor esteja com todos vocês, caríssimos amigos e irmãos. Nós celebramos hoje dia de São Benedito, o Negro, ou o Mouro, como é chamado, que nasceu na Sicília, na Itália. Era filho de escravos, vindo da Etiópia, para San Fratello, na Sicília. Vendeu seus bens e fez-se eremita franciscano, nas vizinhanças de Palermo. Mais tarde, obedecendo a uma determinação do Papa Pio VI, obrigando todos os seguidores da regra de São Francisco a viverem em convento da sua ordem, abandonou o eremitério. No convento, dedicou-se a trabalhos humildes. Chegou a exercer o cargo de superior, mesmo não sendo sacerdote, e mais tarde vemos-lo novamente trabalhando na cozinha. São Benedito morreu em 1589. Seu culto logo se espalhou pela Itália, Espanha, Portugal, Brasil e México. O Papa Pio VIII inscreveu-o no rol dos santos. São Benedito, rogai por nós. Nós estamos também, meus irmãos e irmãs, na Semana Nacional da Vida, que tem como tema justamente o sentido da vida e como lema: eu vim para que todos tenham vida e a tenham em abundância. Então, o lema justamente: eu vim para que todos tenham vida e a tenham em abundância, tem umas palavras em grego e que nós podemos assim aprofundar justamente sobre aquilo que João nos fala quando fala que ele veio trazer vida em abundância. Existem três palavras do Novo Testamento com significados diferentes que foram traduzidas para o português por uma única palavra: vida. No grego, ela possui três significados. Sem distinção necessária dos termos, corremos o risco de não correspondermos à mensagem do Evangelho. A primeira palavra grega traduzida por vida em português é bios. Nesse caso, refere-se à vida no mundo físico. A partir daí, entende-se as outras palavras derivadas desse conceito, como biologia. Bios é tudo aquilo que envolve o mundo físico, isto é, a duração da nossa vida física e também a nossa conduta moral. A segunda palavra grega traduzida por vida é psique. Essa palavra também é conhecida como alma. Vemos em alguns livros de psicologia traduzida também como vida da alma. Especialmente na psicologia, a psique se refere aos nossos pensamentos, nossos sentimentos, tudo aquilo que está no campo das nossas tomadas de decisões. E a terceira e mais importante palavra grega é traduzida por vida é zoé. Essa palavra grega é usada quando se refere à vida própria de Deus, sua vida incorruptível, sem princípio nem fim. Portanto, todas as vezes que a Sagrada Escritura fala da vida que Jesus veio trazer, usa a palavra zoé e não bios ou psique. Isso implica dizer que a vida que Jesus veio trazer foi a zoé, a vida do próprio Deus. Por isso mesmo, o homem é chamado a uma vida na plenitude da vida, que se estende para muito além das dimensões da sua existência terrena, que consiste na participação da própria vida de Deus. A sublimidade dessa vocação sobrenatural revela a grandeza e o valor precioso da vida humana, inclusive na sua fase temporal. Portanto, meus irmãos e irmãs, nessa Semana Nacional da Vida e Dia da Nascitura, que vamos celebrar no próximo dia 8, que tem como tema o sentido da vida e como lema: eu vim para que todos tenham vida e a tenham em abundância, nós vemos que na Escritura aquilo que se refere, que ele quer que nós tenhamos a vida, ou seja, significa que Deus veio trazer a vida própria de Deus, ou seja, o homem é chamado a uma plenitude de vida que se estende para muito além das dimensões da sua existência terrena, que consiste na participação da própria vida de Deus. A sublimidade dessa vocação sobrenatural revela a grandeza e o valor precioso da vida humana, inclusive já na sua fase temporal. Por todos os meus irmãos e irmãs, todos nós cristãos, sabemos que isso vai trazer vida e abundância para nós. Feita justamente a distinção das três palavras gregas, compreendemos qual vida ele veio trazer. A vida em abundância não consiste em ter muito dinheiro, fama, prestígio, conhecimento, na sociedade, prazeres. Não se trata da vida física, o bios, meramente. Alguém ainda pode pensar a vida em abundância consiste em ter uma vida feliz e satisfeita no plano terreno. Psique, sabemos que agora a vida que Deus dá ao homem é muito mais do que uma existência no tempo. É atenção para uma plenitude de vida. É germe de uma existência que ultrapassa os próprios limites do tempo. Que o Senhor nos ilumine e nos faça viver bem com alegria a Semana Nacional da Vida. Agora rezamos. O anjo do Senhor anunciou a Maria e ela concebeu do Espírito Santo. Ave Maria, cheia de graça, o Senhor é convosco, bendita sois vós entre as mulheres e bendito é o fruto do vosso ventre, Jesus. Santa Maria, Mãe de Deus, rogai por nós, pecadores, agora e na hora de nossa morte. Amém. Eis aqui a serva do Senhor, faça-se em mim segundo a vossa palavra. Ave Maria, cheia de graça, o Senhor é convosco, bendita sois vós entre as mulheres, e bendito é o fruto do vosso ventre, Jesus. Santa Maria, Mãe de Deus, rogai por nós, pecadores, agora e na hora de nossa morte. Amém. E o Verbo se fez carne e habitou entre nós. Ave Maria, cheia de graça, o Senhor é convosco, bendita sois vós entre as mulheres, e bendito é o fruto do vosso ventre, Jesus. Santa Maria, Mãe de Deus, rogai por nós, pecadores, agora e na hora de nossa morte. Amém. Rogai por nós, Santa Mãe de Deus, para que sejamos dignos das promessas de Cristo. Oremos. Infundi, Senhor, em nossos corações a vossa graça, eu vos o suplicamos. A fim de que nós, que conhecendo pela anunciação do anjo a encarnação de Jesus Cristo, vosso Filho, cheguemos por sua paixão e morte de cruz à glória da ressurreição, pelo mesmo Cristo Senhor nosso. Amém. Glória ao Pai, ao Filho e ao Espírito Santo, como era no princípio, agora e sempre. Amém. Glória ao Pai, ao Filho e ao Espírito Santo, como era no princípio, agora e sempre. Amém. Glória ao Pai, ao Filho e ao Espírito Santo, como era no princípio, agora e sempre. Amém. E a todos vós, caríssimos amigos e irmãos, abençoe-vos o Deus Todo-Poderoso, Pai e Filho e Espírito Santo. Amém.
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1: Bom dia, Catedral. 6:12. Aperta os botões, Robson, solta a melodia, canta conosco. Uma ótima semana. Faz dessa canção o despertador do teu interior para essa segunda-feira.

Deus abençoe a tua semana, Deus abençoe o teu dia nesse lindo 5 de outubro, dia de São Benedito, e o dia dela, Santa Faustina, a secretária da Divina Misericórdia. Uma segunda de paz, uma segunda de Deus, uma segunda com a presença da Virgem Maria. Vamos, irmãos, vamos, vamos. O mês está começando e queremos olhar para aquele que é o autor, o consumador da nossa fé e dizer, com todas as lutas que temos, vale a pena viver. Vale a pena viver com Deus. Vale a pena viver alimentando a nossa fé. Canta! Fala com Deus!

Salvador, ele está no meio de nós. 6:15. Cante, reze.

0: ótimo, ótimo dia para nós. Do outro lado aqui do nosso ginásio chamado Rádio Catedral, Robson, bom dia, garoto.
1: Ei, Diácono, bom dia, Paulinho, bom
0: dia. Diga-me tudo, final de semana.
1: Final de semana foi, esse final de semana foi diferente, né? Todo mundo pra rua.
0: E o dia, ainda bem, o dia ontem ajudou, assim, não teve chuva, né?
1: Você viu no dia anterior, à noite, choveu o dia inteiro chovendo.
0: O dia inteiro de sábado ontem, graças a Deus.
1: Uma paradinha, uma pausa.
0: Exerceu a cidadania.
1: Todo mundo.
0: Graças ao bom Deus. Ajuda a gente aí, não erre o botão a ser apertado.
1: Isso é bom.
0: Abre aqui pro Paulinho. Paulinho, bom dia, garoto.
2: Bom dia, Diácono, sua benção. Robson, um grande abraço. Ouvinte da Rádio Catedral, que tenhamos uma semana abençoada pelo poder do nosso Senhor Jesus Cristo.
0: Paulinho, você disse que tem duas santinhas aí lá da Terço das Rosas. Elas sempre escutam. Diz o nome delas aí pra gente.
2: A Maria das Graças e a Geni do Terço das Rosas, lá da Vila Cruzeiro, lá do interiorzinho ali.
0: Oh.
2: Muito, muito carinhosa com a minha esposa, comigo. Um beijão, Geni, um beijão, Maria das Graças. Amamos muito vocês.
0: Nossa linda, linda, linda Vila Cruzeiro. Que Deus abençoe, abençoe nossa linda comunidade paroquial de Nossa Senhora Aparecida, em festa.
2: Deus
0: abençoe nossa linda comunidade paroquial de Nossa Senhora Aparecida.

0: Robson, tinha uma galinha, a dona Carijó, quero mandar um abraço pra aquela galinha, rapaz, a bichinha foi lá receber água benta. Tinha dois ratinhos brancos, não, três ratinhos, jabuti, tartaruga, tinha pra vender, cachorro e gato, mais do que criança na rua no dia de Cosme e Damião, nossos santos protetores deles. Ou seja, ontem a missão do diácono no final do dia, às 5 horas, foi abençoar os animais, a gente se divertiu um pouquinho lá, tinha uns lá que eu não sei nem falar o nome, tinha outros tão bonitinhos assim, com nomes mais Rex, Duke, Dick, mais nosso, da nossa época. Agora a turma, eu lembro de um, olha o nome do cachorro, Holyfield, eu falei, eu não sei falar isso não, chama ele de pretinho aqui e tá bom demais. Mas assim, foi muito bacana estar lá com a turminha lá, abençoando os nossos lindos que a gente tanto gosta, que a gente tanto cuida e que também traz benefícios gigantes para nossa existência. Eu quero crer que a Tânia levou água benta para abençoar as calopsitas e as tartarugas dela, hein, Tânia? É, Deus abençoe, obrigado. Agradeço a Carminha aí também, viu? Ontem nosso café foi reforçado, viu? Obrigado, Deus guarde vocês, Deus ilumine vocês. 5 de outubro, Santa Faustina Kowalska, a Santa da Divina Misericórdia. Reunidos debaixo da intercessão dela, em nome do Pai e do Filho e do Espírito Santo.
1: Amém.
0: Pai nosso que estás nos céus, santificado seja o vosso nome. Venha a nós o vosso reino. Seja feita a vossa vontade, assim na terra como no céu.
1: O pão nosso de cada dia nos dai hoje. Perdoai as nossas ofensas,
0: assim como nós perdoamos a quem nos tem ofendido.
1: E não nos deixeis cair em tentação,
0: mas livrai-nos do mal.
1: Amém.
0: Ave Maria, cheia de graça, o Senhor é convosco. Bendita sois vós entre as mulheres. E bendito é o fruto do vosso ventre, Jesus.
1: Santa Maria, Mãe de Deus, rogai por nós, pecadores, agora e na hora de nossa morte. Amém.
0: Santo anjo do Senhor, meu zeloso guardador, se a ti me confiou a piedade divina, sempre me rege, me guarda, me governa, me ilumina.
1: Amém.
0: O diácono não vai começar o bloco como ele sempre faz hoje. Olha a turminha do Facebook, do YouTube. Obrigado pela companhia. Você que está aí pelo nosso aplicativo da rádio, olha 3231-3567. Você pode enviar sua mensagem. Eu sempre pego um trechinho dos salmos. Olha, o salmo de hoje é muito bonito, mas eu queria ler e rezar com você um trechinho do Diário de Santa Faustina. Ela que foi escolhida por Nosso Senhor para secretariar nesse tempo moderno a misericórdia divina. 1578, do diário dela. As graças da minha misericórdia colhem-se com um único vaso, que é a confiança. Quanto mais a alma confiar, tanto mais receberá. Oh, meu irmão, minha irmã, que verbo confiar. Confiar. As graças da minha misericórdia colhem-se. É interessante o jeito carinhoso de Nosso Senhor mostrar a sua misericórdia. Se você deseja colher, ou seja, a colheita não é algo velho, é algo novo, algo que está nascendo. Se você deseja colher nessa segunda-feira as misericórdias de Deus, Nosso Senhor diz a Santa Faustina que só existe um vaso. É a confiança, não é a dúvida, não é o medo. Ah, Senhor, onde houver agora um radinho ligado, um aplicativo,

0: um aparelho que se desabroche como numa colheita, muitos vasos de confiança. Que ao longo desse dia, Jesus, a gente possa recitar muitas vezes o que o Senhor pediu a Santa Faustina. Jesus, eu confio em vós. Nas lutas do cotidiano, eu peço, Senhor, agora uma bênção especial sobre quem vai abrir o seu comércio agora de manhã. Já está se preparando para abri-lo ou já abriu? Jesus, eu confio em vós. Eu te peço, Senhor, pelos alunos que estão começando mais um dia. Jesus, eu confio em vós. Aqueles, Senhor, que estão saindo nos seus veículos, nossos taxistas, motoristas de aplicativo, motoristas de ônibus, de caminhão, de motocicletas. Abençoa com uma confiança pura na vossa misericórdia. Por eles, Jesus, eu confio em vós. Pelos enfermos, Senhor. Alguns, talvez, sem um quadro fechado de diagnóstico. Jesus, eu confio em vós. Te peço, Senhor, por aqueles que ficarão em casa, as nossas donas de casa, um jeitinho carinhoso de dizer do cuidado delas, os aposentados. Jesus, eu confio em vós. Mas por aqueles que mais aflitos se encontram, por aqueles que estão vivendo uma segunda-feira já conturbada nos pensamentos, meu filho, se porventura a sua semana, que começou ontem, o primeiro dia da semana e mais importante, se você começou e a situação, segundo a sua avaliação, não está boa, há algo urgente que precisa acontecer, talvez roubando sua paz e sua alegria, eu só te faço um convitezinho agora: abre as tuas duas mãos. Se houver algum padre rezando com a gente, algum irmão diácono, ou até mesmo algum de nossos bispos, é mero convite para que a gente estenda a mão agora. Não enxergamos rostos, a gente não consegue ver as lágrimas, mas a gente agora abençoa com esse vaso da confiança do Diário de Santa Faustina que nosso Senhor nos dá de presente. Nós abençoamos estes que hoje estão tendo dificuldades até mesmo para confiar, porque suas vidas, sua fé está sendo provada. Abençoa, Senhor. Eu creio que tem algumas mãos estendidas sobre estes corações e vidas. Que essa segunda-feira transcorra em paz, com a vossa presença santa, com a presença de Nossa Senhora. Nós abençoamos todos os que estão começando esta segunda-feira de forma mais aflita e precisando da vossa misericórdia. Em nome do Pai e do Filho e do Espírito Santo.
1: Amém.
0: 6:27, o intervalo é curto. 1578 do Diário de Santa Faustina. Guarda pra você, viu? Hoje é o dia dela. Nós voltamos, Robson, já já.
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1: O seu dia de bênçãos começando agora, Evangelho de Nosso Senhor, escrito por São Lucas no capítulo 10. Não, pensa no evangelho que o diácono gosta, gente. Pensa. Assim, quando eu digo gosto, a gente tem que tomar cuidado. Né? Quer dizer que você não gosta dos outros. Não, não é isso. Mas ele mexe comigo. É o evangelho de hoje. E eu vou ler com calma. Levantou-se um doutor da lei. Gente, doutor da lei era patente alta, viu? Para pô-lo à prova, para questionar Jesus. E perguntou: mestre, o que eu devo fazer para possuir a vida eterna? Disse-lhe Jesus: o que está escrito na lei? Como é que você lê? Ele respondeu assim, ó: amarás o Senhor teu Deus de todo o teu coração, de toda a tua alma e de todas as tuas forças e de todo o teu pensamento, e até o próximo como a ti mesmo. Falou-lhe Jesus: respondeste bem, faz isto e viverás. Mas ele, querendo justificar-se, perguntou a Jesus: e quem é meu próximo? Jesus então lhe contou, um homem descia de Jerusalém a Jericó e caiu nas mãos de ladrões que o despojaram. E depois de terem maltratado com muitos ferimentos, retiraram-se, deixando meio morto. Por acaso desceu pelo caminho um sacerdote, viu-o, passou adiante. Igualmente um levita, chegando àquele lugar, viu-o e passou também adiante. Mas um samaritano que viajava, chegando àquele lugar, viu-o e moveu-se de compaixão. Aproximando-se, atou-lhe as feridas, deitando nelas azeite e vinho, colocou sobre sua própria montaria, levou-o à hospedaria e tratou dele. No dia seguinte, tirou 2 denários, deu ao hospedeiro, dizendo-lhe: trata dele, e quanto gastares mais na volta, te pagarei. Qual desses 3 parece ter sido o próximo daquele que caiu nas mãos dos ladrões? Respondeu o doutor: aquele que usou de misericórdia para com ele. Então Jesus lhe disse: vai e faze tu o mesmo. Olha, nosso tempo ele não é muito comprido, mas a gente pode aprender algumas coisas com essa passagem para essa segunda-feira. Eu sei que você já ouviu excelentes homilias, já deve ter até feito alguma partilha, né? Conversou com alguém sobre esse texto. O bom samaritano já foi há pouco tempo o tema da campanha da fraternidade. O verdadeiro amor, ele não pergunta quem merece a minha ajuda. Basta enxergar, basta perceber. O verbo usado no evangelho de hoje, basta ver a necessidade, e quem ama se aproxima. Não pergunta quem é. Se você deseja olhar o termômetro da sua caridade, faça isso. Se aproximar sem perguntar. Esse final de semana eu recebi uma notícia que eu fiquei um pouquinho chateado. Esse ano de 2026, Nosso Senhor me deu um presente: visitar um jovem que está privado de liberdade durante esse ano. Uma vez por semana, eu vou para o Degase, que é onde ficam presos, na Ilha do Governador. Caminho para o trabalho. Uma vez por semana, antes do trabalho, eu passo lá. Me liberaram a possibilidade de dar direção espiritual para ele. Só que ele está sendo acusado e julgado por um crime nenhum crime deveria ser cometido, né? Mas um crime que salta aos nossos olhos. E um padre me pediu para acompanhar esse jovem. E eu tô acompanhando, mas só que nesse final de semana ele foi transferido para um outro lugar e eu não tenho como ir lá, porque é muito, muito contramão pro meu trabalho e a gente precisa trabalhar. Mas onde eu quero chegar com você? No início meu coração tava assim: poxa, eu vou vir para cá toda semana. Esse abençoado escolheu errado. Você acredita que lá no início de 2026 foi esse texto do Bom Samaritano? Não vou dizer que me convenceu, mas que me fortaleceu para continuar e perseverar. Esse texto do Bom Samaritano vai dizer que o verdadeiro amor, ele não faz perguntas, ele se aproxima depois de ver. É. E veja, o doutor da lei, ele faz uma pergunta no início da passagem, né? Ele não pergunta sobre prosperidade, sobre doença, ele não pergunta sobre sucesso, ele não pergunta sobre saúde, ele não pergunta como vencer na vida, como... Não, ele pergunta sobre a vida eterna. Mostrando para mim e para você que o alicerce deste ensinamento de hoje do Evangelho é buscar o que é eterno. A gente pode, ao olhar a história contada por Jesus, um homem descia de Jerusalém e caiu nas mãos dos ladrões. Existem pessoas feridas pelo caminho da gente, viu? Existem pessoas que estão caídas no caminho da gente. E não são caídas por feridas outras, senão talvez emocionais, abandonos, fraquezas, tristezas, muitas perguntas e poucas respostas. Mas essa passagem conta que três pessoas passaram: um levita, um sacerdote, eram pessoas de graduação na fé. Aprenda uma coisa, meu filho: não é o título que define o amor, não é a posição, não é a aparência, não é o grupo que participamos, é a misericórdia. O que define o amor não é a posição, é a misericórdia. Porque é possível a gente conhecer a dor do outro e ainda assim tomarmos uma decisão de ficar indiferente. Que tentação, que tentação. E deixa eu falar para você, existe uma tentação. Jesus está falando para um doutor da lei, um homem que conhecia a Bíblia. Que tentação. Uma fé que sabe muito e ama pouco. Uma fé que ama tanto, tanto, tanto, tanto, tanto, tanto. Às vezes não conhece tanto a linguagem do amor. É bom a gente ter conhecimento. Claro, devemos. Mas se todo conhecimento que a gente tiver, vai dizer São Paulo, se não houver o amor verdadeiro, de que adianta? Que tentação para nós cristãos. Uma fé que sabe, uma fé que decorou, uma fé que conhece o ambão e tem um microfone na mão, mas não ama, é indiferente. Compaixão é perceber a dor do outro. É permitir que ela me toque. E é fazer alguma coisa. Só são essas três realidades: ver, sentir e fazer. Ver sem sentir, todo mundo está vendo. Fazer sem sentir é filantropia. Agora, quando eu percebo, quando eu permito que me toque e quando eu faço alguma coisa, o nome disso é compaixão. Olha só o que disse Jesus. Um samaritano viajava, moveu-se de compaixão, aproximou-se dele. A compaixão e o amor diminui a distância, viu? Diminui a distância. Você sabe quantos verbos são conjugados nessa parábola, nessa história? Eu vou olhar aqui. Atou, deitou, colocou, levou, tratou, tirou, voltou, usou. Pelo menos 8 verbos. O amor é um movimento, não é estático. Ah, eu vou rezar por você do sofá de casa? Claro que essa oração é válida. Mas e o envolvimento com a dor? Eu tô cansado, mas eu vou aí. Eu não tenho tempo, mas vou te escutar no final da noite. Eu não tenho condições, mas eu vou pedir ajuda. Amar sem verbos não consta no dicionário de Jesus. O amor é um movimento, é fazer. Aprendamos. E diz o texto que na volta, ele disse, na volta eu te pago. O amor sempre custará alguma coisa, e nem sempre é dinheiro. O amor sempre custará. Paulinho, você disse mais ou menos 50 crianças toda segunda-feira. Perdão, todo sábado. Mas são mais ou menos quantos inscritos lá no projeto que vocês têm na Vila Cruzeiro? 80, 82. Todo final de semana, pelo menos 50 estão lá. 50. E nem todos têm condições de bancar um tênis, para jogar bola, um meião. E o projeto que é de futebol, há quantos anos?
2: Desde 1991.
1: 91 você tem, com um grupo de amigos, esse projeto.
2: Amigo e família.
1: É, fazendo com que essas crianças se distanciem
2: da violência que ocorre lá na nossa comunidade.
1: Paulinho, 91 começou o Saracutaco?
2: 91, 1991.
1: Tu entrou pra Polícia Militar em que ano?
2: 1982.
1: Então tu tinha mais ou menos ali 9, 10 anos de polícia.
2: De polícia.
1: Morando na Vila Cruzeiro.
2: Morando na Vila Cruzeiro.
1: E fez o amor se movimentar. Fez o amor acontecer, ou seja, a gente podia ficar ali, dou um docinho no dia de São Código, do Damião, né? Ali perto do dia de São Vicente de Paulo, nosso padroeiro lá, né?
2: Padroeiro, né?
1: A gente vai fazer alguma coisinha ali, ah, vamos fazer. Mas não. 91, todo sábado, vocês pegam roupas, meiões, botam nos meninos. E quem lava essa roupa?
2: Quem lava a roupa somos nós mesmos.
1: Ou seja,
2: a gente conseguimos uma máquina lá de lavar lá, de segunda mão que doaram pra gente, a gente tá lavando. E outra coisa, Diácono. E ao acabar o jogo, a gente dá um lanchinho pra ele, um sanduíche, ou um pouco de mortadela, um cachorro quente, com guaraná, diaco, e muitos vão lá.
1: Só pra comer?
2: Só pra comer, infelizmente. É muito triste.
1: É o que eu tô te falando. O Paulinho é um policial reformado. O Paulinho não é rico pra fazer isso sozinho. Tem amigos lá que ajudam ele. E veja, é simples o amor. Ele só se coloca em movimento. Ele sai do sofá. Quantas vezes eu cheguei, Paulinho, me ajuda? Ele, poxa, diácono, só se eu conseguir alguém para ocupar meu lugar no sábado lá. Porque ele tem um compromisso do amor. Eu e você precisamos entender que o amor sempre vai custar alguma coisa. O amor não é barato. Olhe, Jesus conta essa parábola para falar dele, a cruz. Ele é o bom samaritano. Ele é o estrangeiro que veio do céu para nos redimir e nos salvar pela cruz. Ele é o bom samaritano que viu a humanidade gemendo e chorando num vale de lágrimas e veio para assumir a nossa humanidade. E como diz a oração coleta do domingo da ascensão, não para se distanciar, para elevar a nossa humanidade. 3 decisões para você. Robson vai soltando a melodia. 3 decisões para você e para mim. Aprenda a ver. Aprenda a parar em um mundo agitado. e aprenda a cuidar, enxergar, parar e enxergar, e cuidar. O amor é um movimento. Canta conosco, reza conosco.

0: bom samaritano, Jesus Cristo, ele viu o pecado da humanidade. Ele parou e não se prevaleceu de sua condição divina, Filipenses 2, 1 e seguintes. E ele cuidou da gente. Sabe como? No madeiro da cruz. Escolhendo 12 homens para perpetuar a sua igreja, chamados de apóstolos. Hoje, nossos bispos, ele viu, ele parou, mas ele se movimentou, ele nos salvou. 6:47, esse é o melhor, o maior, o mais extraordinário dos anúncios. O Salvador viu, parou e cuidou, salvando. O amor é um movimento. Louvado seja nosso Senhor Jesus Cristo, para sempre seja louvado. Nós voltamos daqui a pouquinho com o último bloco e a sua intercessão. Nós voltamos já já.
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1: Paulinho, por gentileza, alguns dos nomes que rezaram, estão rezando conosco.
2: Marcelo Brum, José Maria da paróquia São Simão, lote 15.
1: Um abraço, irmão.
2: É, José Maria, um grande amigo meu, nascido e criado lá na vila. Maria das Graças e Geni, do Terço das Rosas. Carlos Roberto de Nova Iguaçu, reza muito pela família dele, pelo filho. Leonardo de Vista Alegre. Dilma, reza pela família. Célia Leroy, Cássio Carniello, Adriano Biso, Eduardo Matil, Paula Lima, Verônica Domingos, Silvia Maria, Vera Lúcia, Jesus Prado, André Rolim, Solange Leite, Maria Moreira, Alzinete Parreira, Davi Nunes, Jorge Leite, Maria Cília Ferreira, José Augusto, a Rosa está falando aqui, meu, que ela está 21 anos no Rio de Janeiro, nunca foi na cidade, mas vai voltar na cidade agora para a festa do Ciro de Nazaré.
1: Ah, né? Reza pela gente. Reza por nós, meu filho. Reza por nós. Rosa.
2: Jorge Ricardo de Bangu, Verônica Itaipuaçu, Helena Elmo Viana, Júlio César e a mamãe Lúcia, Antônio Oliveira, José Rosa, Antonian, Janine Oliveira, Márcia Bueno, Eliana Araújo, Dorinha Matias, Adriana de Niterói, Eliane Garcia, Eduardo Vovô do Enzo, Alexandre Taxista, pede oração pelo Aliomar Avelar, que se encontra internado no CTI, Alzinete Parreira, Ana Zilda, Solange Rui de Oliveira, Oneida Marinho, Joana Freire e Regina Célia.
1: Quero convidar aqui os homens do terço e as mulheres também, né? A festa da Penha começou e nós temos sempre uma participação no próximo domingo às 9 horas, domingo às 9 horas e na segunda às 9 horas também. Sempre ali no pé do Parque Xangai. No domingo os homens vão subir rezando o terço, missa às 10. E no dia de Nossa Senhora Aparecida, feriado, segunda-feira, as mulheres ali no pezinho do Parque Xangai, vamos subir com o mandor de Nossa Senhora rezando o terço. Missa às 10, domingo os homens, segunda as mulheres, estejam convidados. Rezando conosco, Estela, Deus te abençoe, Deus te proteja. Juscelino, um abraço grande, meu filho, Deus te proteja, Deus te ilumine. Denilson de Tocantins, lá na nossa linda cidade de Palmas, Deus os guarde. Olha, peço orações pelo nosso terço dos homens, que na última segunda-feira completou 6 anos. Paróquia Nossa Senhora das Graças, lá em Marechal Hermes, ando, leva um abraço, carinho e bênção para todos estes homens. E assim a gente vai caminhando para a conclusão do programa, mas olha, eu acho que esse texto de São Lucas, né, no capítulo 10, do Bom Samaritano, ele pode continuar com você. Você pode continuar rezando com ele. Deus quer falar contigo através desse texto hoje. Sei que você vai ouvi-lo muitas e muitas ocasiões, mas reza sozinho aí com ele e deixe Deus falar contigo. Agora vamos para a bênção. Quero concluir agradecendo todos que participaram dos festejos de São Rafael Arcanjo, né? Foi na terça-feira passada. Olha, o Terço da Misericórdia na paróquia, a igreja estava lotada, todas as missas, a procissão da noite com Dom José Maria, tudo caminhando na perfeita paz. Foi uma bênção. E sábado nós concluímos com um jantar dançante e eu vou terminar mandando um beijo para ela. Dona Luzia, mais de 90 anos, a mãe do padre, dançou lá com a gente, se divertiu. Dom Bosco, Dona Luzia, Dom Bosco, santo da nossa igreja, disse assim: o diabo tem medo de gente alegre. É isso mesmo, a sua alegria lá, ó, foi uma bênção. Sua doação já foi feita e olha, obrigado pelo testemunho. O Senhor esteja convosco.
2: Ele está no meio de nós.
1: Pela intercessão de São Benedito e de Santa Faustina Kowalska, hoje celebrados, sobre você, sobre a tua família, sobre o teu trabalho, sobre tua saúde, a nossa oração também por minha mãe, hoje 3 anos de sua Páscoa definitiva. Venha e permaneça a bênção de um Deus Todo-Poderoso, o Pai, o Filho e o Espírito Santo.
2: Amém.
1: Vamos em paz e o Senhor nos acompanhe.
2: Graças a Deus.
3: Não há outro Deus igual a ti.
0: Até amanhã, um dia de luz e vitórias pra você.

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0: dia para todos.
1: Bom dia.
0: Sejamos todos bem-vindos ao Santuário Arquidiocesano de Santa Rita, Casa de Deus, nossa casa. Saudamos também com muito carinho a você, amigo ouvinte da nossa Rádio Catedral, aos que participam pelo YouTube, Facebook, Santuário de Santa Rita RJ. Nessa manhã, primeira segunda-feira do mês missionário, mês de outubro, em que celebramos também o dia do querido São Benedito. Nós temos o nosso hábito de, neste dia, a primeira segunda-feira, da nossa oração pelos falecidos, sobretudo pelas almas do purgatório, a pedido da Cristina Gama. Também nessa manhã, nós queremos nos colocar em oração por você, que aniversaria. E dentre os nossos aniversariantes, nosso querido reitor do Santuário de Nossa Senhora da Penha, Padre Tiago Sardinha de Jesus, também lá do outro santuário, do Cristo Redentor, que tanto nos ajuda na missão, né? A Leana Escal. Também ontem, aniversário do Padre Wellington Guzmão, que é sempre ouvinte da nossa missa nesse horário. Então, por todos que se recomendaram as nossas orações, pelos enfermos, nós queremos nos colocar na presença de Deus, sobretudo suplicando que Ele sempre aumente em nós o fervor, o ardor missionário. Em nome do Pai, e do Filho e do Espírito Santo.
1: Amém.
0: O Senhor que encaminha os nossos corações para o amor de Deus e a constância de Cristo, esteja convosco.
1: Bendito seja Deus que nos reuniu no amor de Cristo.
0: No início desta nossa celebração, abramos o nosso coração ao arrependimento sincero e supliquemos ao Senhor perdão dos nossos pecados, sobretudo pelas vezes em que invisibilizamos as pessoas, sobretudo aquelas que necessitam da ajuda que podemos prestar. Tende compaixão de nós, Senhor,
1: porque somos pecadores.
0: Manifestai, Senhor, a vossa misericórdia
1: e dai-nos a vossa salvação.
0: Deus Todo-Poderoso, tenha compaixão de nós, perdoe os nossos pecados e nos conduza à vida eterna.
1: Amém.
0: Senhor, tende piedade de nós.
1: Senhor, tende piedade de nós.
0: Cristo, tende piedade de nós.
1: Cristo, tende piedade de nós.
0: Senhor, tende piedade de nós.
1: Senhor, tende piedade de nós.
0: Oremos, cada um nesse momento, por meio das mãos de Nossa Senhora Aparecida, nesse quarto dia de sua novena, como também hoje, dia de São Benedito, poder apresentar o seu agradecimento, o seu pedido. E queremos rezar pelas nossas comunidades dedicadas a São Benedito, seu santuário no bairro dos Pilares, a paróquia lá em Areia Branca, Santa Cruz, mas sobretudo a nossa igreja do Rosário São Benedito dos Homens Pretos. Hoje ao meio-dia, nosso cardeal vem celebrar a Santa Missa, poder rezar pela Irmandade. Ó Deus, em São Benedito o Negro, manifestais as vossas maravilhas, chamando a vossa igreja todos os povos, raças e nações. Concedei que por sua intercessão, feitos vossos filhos e filhas pelo batismo, convivamos em verdadeira fraternidade. Por nosso Senhor Jesus Cristo, vosso Filho, que é Deus, e que convosco vive e reina na unidade do Espírito Santo por todos os séculos dos séculos.
1: Amém.
2: Primeira leitura. Leitura da carta de São Paulo aos Gálatas. Irmãos, admiro-me de ter desabandonado tão depressa aquele que vos chamou na graça de Cristo e de ter despassado para um outro evangelho. Não que haja outro evangelho, mas algumas pessoas vos estão perturbando e querendo mudar o evangelho de Cristo. Pois bem, mesmo que nós ou um anjo vindo do céu vos pregasse um evangelho diferente daquele que vos pregamos, seja excomungado. Como já dissemos e agora repito, se alguém vos pregar um evangelho diferente daquele que recebestes, seja excomungado. Será que eu estou buscando a aprovação dos homens ou a aprovação de Deus? Ou eu estou procurando agradar aos homens? Se eu ainda estivesse preocupado em agradar aos homens, não seria servo de Cristo. Irmãos, asseguro-vos que o evangelho pregado por mim não é conforme critérios humanos. Com efeito, não o recebi nem aprendi de homem algum, mas foi revelação de Jesus Cristo. Palavra do Senhor.
1: Graças a Deus.
2: Salmo responsorial, Salmo 110. O Senhor se lembra sempre da aliança.
1: O Senhor se lembra sempre da aliança.
2: Eu agradeço a Deus de todo o coração, junto com todos os seus justos reunidos. Que grandiosas são as obras do Senhor. Elas merecem todo o amor e admiração.
1: O Senhor se lembra sempre da aliança.
2: Suas obras são verdade e são justiça. Seus preceitos, todos eles, são estáveis, confirmados para sempre pelos séculos, realizados na verdade e retidão.
1: O Senhor se lembra sempre da aliança.
2: Enviou libertação para o seu povo, confirmou sua aliança para sempre. Seu nome é santo e é digno de respeito. Permaneça eternamente o seu louvor.
1: O Senhor se lembra sempre da aliança.
2: Aclamação ao Evangelho.

0: Senhor esteja convosco.
1: Ele está no meio de nós.
0: Proclamação do Evangelho de Jesus Cristo, segundo São Lucas.
1: Glória a vós, Senhor.
0: Naquele tempo, o mestre da lei se levantou e, querendo pôr Jesus em dificuldades, perguntou: Mestre, que devo fazer para receber em herança a vida eterna? Jesus lhe disse: O que está escrito na lei? Como leis? Ele então respondeu: Amarás o Senhor teu Deus de todo o teu coração e com toda a tua alma, com toda a tua força e com toda a tua inteligência, e ao teu próximo como a ti mesmo. Jesus lhe disse: Tu respondeste corretamente, faze isso e viverás. Ele, porém, querendo justificar-se, disse a Jesus: E quem é meu próximo? Jesus respondeu: Certo homem descia de Jerusalém para Jericó e caiu nas mãos de assaltantes. Estes arrancaram-lhe tudo, espancaram-no e foram-se embora, deixando-o quase morto. Por acaso um sacerdote estava descendo por aquele caminho. Quando viu um homem, seguiu adiante pelo outro lado. O mesmo aconteceu com um levita. Chegou ao lugar, viu o homem e seguiu adiante pelo outro lado. Mas um samaritano que estava viajando chegou perto dele, viu e sentiu compaixão. Aproximou-se dele e fez curativos, derramando óleo e vinho nas feridas. Depois colocou o homem em seu próprio animal e levou-o a uma pensão, onde cuidou dele. No dia seguinte, pegou duas moedas de prata e entregou-as ao dono da pensão, recomendando: Toma conta dele. Quando eu voltar, vou pagar o que tiveres gasto a mais. E Jesus perguntou: Na tua opinião, qual dos três foi o próximo do homem que caiu nas mãos dos assaltantes? Ele respondeu: Aquele que usou de misericórdia para com ele. Então Jesus lhe disse: Vai e faze a mesma coisa. Palavra da salvação.
1: Glória a vós, Senhor.
0: Queridos irmãos e irmãs, amados ouvintes da nossa Rádio Catedral, nessa manhã nós somos interpelados por essa palavra que nos alimenta, ilumina a nossa vida e nos envia, nos lança em missão. Que bom hoje podermos já começar com essa pergunta, esse questionamento que esse homem ele faz a Jesus, quando ele pergunta: Mestre, que devo fazer para receber em herança a vida eterna? Eu creio que hoje a gente também precisa retomar, né? A gente precisa tomar essa pergunta como nossa, tomar posse dela. O que nós precisamos fazer no dia de hoje para poder receber em herança a vida eterna? A salvação é um dom gratuito que Deus ele concede. Não obtemos pela nossa própria força. Não, é o Senhor que no alto da cruz, né, derramou todo o seu sangue para nos salvar. Mas qual é a correspondência que damos a tão grande ato de amor, de entrega por cada um de nós? Porque certamente é um preço pago para que tenhamos vida e vida em plenitude, não apenas para a eternidade, né, do pós-morte, mas para que nós sejamos no hoje novas criaturas, alcançados por esse sangue redentor. E certamente, na busca dessa resposta, o que devo fazer de bom para alcançar a vida eterna, Essa bondade, ela não fica presa somente em nós e num relacionamento, né, unilateral, mas ela se expande, ela começa a transformar o nosso redor. E aí a missionariedade, que é sempre propagar a boa notícia, a boa nova da salvação, já começa a acontecer nessa movimentação que temos em tentar, com a nossa vida, responder, realizar o que de bom podemos fazer para se ter a vida eterna. É um primeiro ponto que hoje nos dá bastante material para a gente pensar ao longo dessa primeira segunda-feira do mês, em nossa reflexão, à luz da palavra que Deus nos dirige. E certamente, né, alegra o nosso coração, aquece o nosso peito, quando a gente acolhe essa resposta que nosso Senhor, ele dá a essa pergunta. A gente tem que ter coragem de perguntar, né? Tem que ter esse desejo, tem que ter essa coragem de perguntar e de permanecer ali firme, perseverante, porque não vai ficar sem resposta. E hoje a resposta que ele nos deu, repito, aquece o nosso peito quando ele vai nos dizer: não podemos passar pela vida indiferentes, não podemos invisibilizar a ninguém, porque são tantas as coisas, tantos acontecimentos, são tantas situações que às vezes até mesmo dentro da nossa casa, nossa família, a gente não quer nem ver, a gente não quer nem escutar, a gente começa a ignorar e toca o barco, vamos embora. E não é assim. Ficamos feridos, acabamos ferindo os outros com quem nós convivemos, e que não dá para ser assim, porque certamente na estrada da nossa vida, cotidianamente, continuamos a encontrar tantas pessoas feridas. E essas feridas não são apenas somáticas no corpo. Quantas pessoas estão feridas na alma? Quantas pessoas estão precisando desse alento, desse socorro, dessa atenção? Mudar de calçada, fingir que não vê, não resolve, porque certamente leva, sobretudo, a cada um de nós a perder uma das grandes dádivas que a nossa fé cristã católica nos favorece, quando nos lembra sempre que o próprio Senhor, além de sua presença sacramental na Eucaristia, que tanto amamos, que tanto reverenciamos, ele também falou que se encontra, que está presente na pessoa de todo necessitado, na pessoa de todo sofredor. Repito, não apenas no corpo, mas também na alma. Vamos desperdiçar essa oportunidade de igualmente encontrá-lo? Me vem a lembrança do querido São Vicente de Paulo, que falava aos seus filhos e filhas, né, que ele tinha maior tranquilidade em trocar o Cristo da oração para poder também atender o Cristo que está no pobre. É uma imagem que é muito forte, de uma pessoa que consegue perceber claramente, não haver dicotomia, não há uma separação, mas há essa presença efetiva em que nós temos que, de fato, aproveitar essa oportunidade para encontrá-lo, abraçá-lo e permitir que, na verdade, ele mesmo que cuide de cada um de nós. Abraçá-lo e permitir que, na verdade, ele mesmo que cuide

0: Hoje eu posso ser essa extensão do próprio Cristo, que se compadece, olha, vê, toca, cuida, se compromete. De quem hoje eu posso realizar essa obra? E certamente o Senhor, ele não vai deixar que nada disso fique esquecido. Ele não se faz indiferente, mas atento com esse seu coração que tanto nos ama, ele vai com toda certeza não se deixar vencer em generosidade e há de abençoar ainda mais a nossa vida. Que bom que hoje temos essa oportunidade de recordar querido São Benedito, e nessa missa eu quero rezar, né, por todos os cozinheiros, porteiros, pessoal, né, da área gourmet, eu gosto muito, então poder rezar desse santo que sobretudo ele nos inspira, que através das coisas tão simples, singelas, desse cuidado, mas de que se colocar a serviço é o meio da nossa santificação, é o meio de poder carregarmos em nossos braços o próprio menino que se deixa encontrar na fragilidade, na singeleza daquele que precisa de cada um de nós. Louvado seja o nosso Senhor Jesus Cristo.
1: Para sempre seja louvado.

0: orar, irmãos e irmãs, para que, levando ao altar as alegrias e fadigas de cada dia, nos disponhamos a oferecer um sacrifício aceito por Deus Pai Todo-Poderoso.
1: Receba, ó Senhor, por tuas mãos esse sacrifício para a glória do seu nome, para nosso bem de toda a sua santa igreja.
0: Ó Deus de bondade, que destruindo o velho homem, criastes em São Benedito um novo homem segundo a vossa imagem, dai-nos igualmente renovados oferecer este sacrifício de reparação por Cristo nosso Senhor.
1: Amém.
0: O Senhor esteja convosco.
1: Ele está no meio de nós.
0: Corações ao alto.
1: O nosso coração está em Deus.
0: Demos graças ao Senhor nosso Deus.
1: É nosso dever e nossa salvação.
0: Na verdade é digno e justo, é nosso dever e salvação dar-vos graças sempre em todo lugar, Senhor Pai Santo, Deus Eterno e Todo-Poderoso. Na Assembleia dos Santos, vós sois glorificado, e coroando os seus méritos, exaltais os vossos próprios dons. Com sua vida, nos dais um exemplo, em sua comunhão, um laço de amor fraterno, e por sua intercessão, um auxílio. Assim, confirmados por tão grandes testemunhas, corremos vitoriosos para o combate que nos é proposto, a fim de alcançarmos com eles a imperecível coroa da glória, por Cristo Senhor nosso. Por isso, com os anjos e arcanjos e a imensa assembleia dos santos, entoamos o hino da vossa glória, dizendo a uma só voz:
1: Santo, santo, santo, Senhor Deus do universo, o céu e a terra proclama a vossa glória. Hosana nas alturas. Bendito que vem em nome do Senhor. Hosana nas alturas.
0: Na verdade, ó Pai, vós sois santo, fonte de toda a santidade. Santificai, pois, estes dons, derramando sobre eles o vosso Espírito, a fim de que se tornem para nós o corpo e o sangue de nosso Senhor Jesus Cristo.
1: Enviai o vosso Espírito Santo,
0: estando para ser entregue. E abraçando livremente a paixão, Jesus tomou o pão, pronunciou a bênção de ação de graças, partiu

0: e o deu a seus discípulos, dizendo: tomai todos e comei, isto é o meu corpo, que será entregue por vós. Do mesmo modo, no fim da ceia, ele tomou o cálice em suas mãos e, dando graças novamente, o entregou a seus discípulos, dizendo: tomai todos e bebei. Este é o cálice do meu sangue, o sangue da nova e eterna aliança, que será derramado por vós e por todos para a remissão dos pecados. Fazei isto em memória de mim. Mistério da fé.
1: Anunciamos, Senhor, a vossa morte e proclamamos a vossa ressurreição. Vinde, Senhor Jesus.
0: Celebrando, pois, o memorial da morte e ressurreição do vosso Filho, nós vos oferecemos, ó Pai, o pão da vida e o cálice da salvação, e vos agradecemos porque nos tornastes dignos de estar aqui na vossa presença e vos servir.
1: Aceitai, ó Senhor, a nossa oferta.
0: Suplicantes vos pedimos que, participando do corpo e sangue de Cristo, sejamos reunidos pelo Espírito Santo num só corpo.
1: O Espírito nos una num só corpo.
0: Lembrai-vos, ó Pai, da vossa Igreja, que se faz presente pelo mundo inteiro, que ela cresça na caridade, em comunhão com o Papa Leão, com o nosso Bispo Orani João, seus auxiliares, os bispos do mundo inteiro, os presbíteros, os diáconos e todos os ministros do vosso povo.
1: Lembrai-vos, ó Pai, da vossa Igreja.
0: Lembrai-vos também, na vossa misericórdia, dos nossos irmãos e irmãs que adormeceram na esperança da ressurreição, sobretudo as almas do purgatório. E todos os que partiram desta vida, a acolhei junto a vós na luz da vossa face.
1: Concedei-lhes, ó Senhor, a luz eterna.
0: Enfim, nós vos pedimos, tende piedade de todos nós e dai-nos participar da vida eterna com a Virgem Maria, Mãe de Deus, São José, seu esposo, os apóstolos, nossa protetora e advogada Santa Rita e São Benedito, todos os santos que neste mundo viveram na vossa amizade, a fim de vos louvarmos e glorificarmos por Jesus Cristo, o vosso Filho, por Cristo, com Cristo e em Cristo, a vós, Deus Pai Todo-Poderoso, na unidade do Espírito Santo, toda honra e toda glória, por todos os séculos dos séculos.
1: Amém.
0: Rezemos a oração que o Senhor nos ensinou. Pai nosso.
1: Pai nosso, que estás nos céus, santificado seja o vosso nome, venha a nós o vosso reino, seja feita a vossa vontade, assim na terra como no céu. O pão nosso de cada dia nos dai hoje, perdoai-nos as nossas ofensas, assim como nós perdoamos a quem nos tem ofendido, e não nos deixeis cair em tentação, mas livrai-nos do mal.
0: Livrai-nos de todos os males, ó Pai, dai-nos hoje a vossa paz. Ajudados pela vossa misericórdia, sejamos sempre livres do pecado e protegidos de todos os perigos, enquanto aguardamos a feliz esperança e a vinda do nosso Salvador, Jesus Cristo.
1: Vosso é o reino, o poder e a glória para sempre.
0: Senhor Jesus Cristo, disseste aos vossos apóstolos: eu vos deixo a paz, eu vos dou a minha paz. Não olheis os nossos pecados, mas a fé que anima a vossa Igreja. Dai-lhe, segundo o vosso desejo, a paz e a unidade, vós que sois Deus, com o Pai e o Espírito Santo.
1: Amém.
0: A paz do Senhor esteja sempre convosco.
1: O amor de Cristo nos uniu. Cordeiro de Deus, que tirais o pecado do mundo, tende piedade de nós. Cordeiro de Deus, que tirais o pecado do mundo, tende piedade de nós. Cordeiro de Deus, que tirais o pecado do mundo, dai-nos a paz.
0: Provai e vede como o Senhor é bom. Feliz de quem encontra nele o seu refúgio. Eis o Cordeiro de Deus que tira o pecado do mundo.
1: Senhor, eu não sou digno que entreis em minha morada, mas dizei uma palavra e serei salvo.

0: de compaixão das benditas almas.
1: Tende delas compaixão, Senhor.
0: Ó Deus, pela força deste sacramento, conduzi-nos constantemente no vosso amor e, como fizestes a São Benedito, completai até a vinda do Cristo a obra que começastes em nós. Por Cristo nosso Senhor.
1: Amém.
0: O Senhor esteja convosco.
1: Ele está no meio de nós.
0: Abençoe-vos o Deus Todo-Poderoso, o Pai, o Filho e o Espírito Santo.
1: Amém.
0: Como primeira segunda-feira do mês, junto à imagem de Santa Rita, a nossa aspersão com água benta. Glorificai o Senhor com a vossa vida. A todos um bom dia. E de em paz, que o Senhor vos acompanhe.
1: Graças a Deus.
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11: Flávio Bolsonaro e Lula iniciam hoje campanha para o segundo turno. Número de abstenções foi o maior desde 1998. 20 estados elegem governadores no primeiro turno. Decisão para o governo do Rio depende de decisão do TSE. Estas são as manchetes da primeira edição do Jornal 106, que está começando agora. Jornal 106. Disputa para o segundo turno no Rio está sob júdice se os votos de Antony Garotinho forem anulados pelo TSE. Douglas Ruas vence no primeiro turno. Informações com Karina Chagas, da agência Rádio Web.
12: A disputa pelo governo do Rio ainda tem um capítulo jurídico. Os votos de Antony Garotinho, do Republicanos, estão sob análise da Justiça Eleitoral. O registro do candidato foi indeferido e a validade desses votos pode ser questionada no processo eleitoral. Caso a Justiça determine a anulação dos votos de Garotinho, o resultado do primeiro turno poderá ser alterado. Por enquanto, Douglas Ruas, do PL, com 49,27% dos votos válidos, e Eduardo Paes, do PSD, com 42,76%, estão oficialmente no segundo turno, marcado para 25 de outubro. O Tribunal Superior Eleitoral confirmou os dois candidatos na disputa. Douglas Ruas, que terminou o primeiro turno na liderança, construiu a campanha com foco principalmente na segurança pública. O candidato também destacou a proximidade política com Jair Bolsonaro e com o senador Flávio Bolsonaro.
13: Eles serão governados da mesma maneira,
10: Nós queremos um governo inclusivo que possa atender a todos os cidadãos da mesma maneira. Mais uma vez, muito obrigado a todos. Nós temos um grande desafio pela frente. Já estaremos nas ruas amanhã para eleger Flávio Bolsonaro presidente do Brasil.
12: Do outro lado, Eduardo Paes, prefeito do Rio, chega ao segundo turno com uma trajetória política mais longa. Após o resultado, Paes afirmou que as próximas semanas serão decisivas para que a população avalie as propostas e decida os rumos para a reconstrução do estado do Rio de Janeiro.
13: Eu tenho certeza que a população de Caxias, de Nova Iguaçu, da cidade do Rio de Janeiro, do interior do nosso estado, vai saber que não dá mais para ser conivente com essa máfia. Portanto, nós iniciamos amanhã a luta pela vitória e vamos apontar todos os problemas, todas as fragilidades que existem do lado de lá e vamos vencer a eleição para reconstruir o estado do Rio de Janeiro.
12: Agência Rádio Web, produção e reportagem, Karina Chagas.
11: No Senado, a população do Rio elegeu Carlos Portinho e Carlos Jordi, os dois senadores do Partido Liberal. 46 deputados federais foram eleitos no Rio, a maior parte também do PL, com 15 cadeiras. Os 10 mais votados são Dr. Luizinho, Rick Azevedo, Lindbergh Farias, Luciano Vieira, Atineu Cortes Freixo, Sóstenes Cavalcante, Rueno, Aniele Franco e General Pazuello. 41 deputados estaduais foram reeleitos no Rio de Janeiro e também no estado. O Partido Liberal do candidato Flávio Bolsonaro ocupa a maior parte das cadeiras. A deputada mais votada é Índia Armelau, depois vieram Márcio Canella e Renata Souza. Os outros deputados que estão entre os 10 mais votados no estado são Dani Balbi, Guilherme Delaroli, Rezenberg Reis, Élica Takimoto, Anderson Moraes, Consternaro e doutora Gabriela. A eleição para governador foi encerrada no primeiro turno em 20 estados. Os vencedores conseguiram alcançar mais da metade dos votos válidos, sem considerar os brancos e nulos, e foram eleitos. Do total de governadores eleitos, 8 são do Nordeste, 4 do Norte, 3 do Sul, 3 do Centro-Oeste e 2 do Sudeste. Já estão eleitos JHC em Alagoas, Dr. Furlan no Amapá, Jerônimo Rodrigues na Bahia, Eumano de Freitas no Ceará, Daniel Vilela em Goiás, Eduardo Braide no Maranhão, Otaviano Piveta no Mato Grosso, Eduardo Riedel no Mato Grosso do Sul, Cleitinho Azevedo em Minas Gerais, Dr. Daniel no Pará, Lucas Ribeiro na Paraíba, Sérgio Moro no Paraná, Raquel Lira em Pernambuco, Rafael Fonteles no Piauí, Luciano Zucco no Rio Grande do Sul, Marcos Rogério em Rondônia, Arthur Henrique em Roraima, Jorginho Melo em Santa Catarina, Tarcísio de Freitas em São Paulo e Fábio Mitieri em Sergipe. Até às 18h10 de ontem, a Polícia Federal instaurou 22 inquéritos policiais e lavrou 72 termos circunstanciados de ocorrência para apurar a prática de crimes eleitorais. As ocorrências foram registradas em 24 estados, entre eles o Rio de Janeiro. Em nota, a corporação informou que 181 pessoas foram conduzidas e R$ 982.696.78 foram apreendidos em bens e valores, sendo R$ 457.276.50 em espécie. Entre os principais crimes apurados estão propaganda eleitoral irregular e corrupção eleitoral, sobretudo compra de votos. A eleição ontem no Brasil também ganhou destaque na imprensa internacional. Os principais jornais apontam resultado no primeiro turno, reflexo da geopolítica na América Latina. O New York Times, dos Estados Unidos, afirmou que a votação pode definir o futuro da região e que a disputa entre Lula e Flávio Bolsonaro traz consequências abrangentes para os planos do governo americano. O Clarim, da Argentina, destaca que o resultado é impressionante.
9: previsível e que essas eleições foram marcadas por uma menor mobilização desde a redemocratização do Brasil em 1988. Na Espanha, o jornal El País colocou, abre aspas, a disputa com um entre a esquerda democrática e a extrema direita dos Bolsonaro, fecha aspas. Na Inglaterra, o The Guardian afirmou que a eleição no Brasil está altamente polarizada e que pode mudar não apenas os rumos do maior país da América Latina, mas de toda a região. E vamos agora ao Centro de Operações da Prefeitura para informações do trânsito e do tempo com Leonardo Cantalice. Bom dia, Leonardo.
14: Muito bom dia, Robson Alencar e amigos ouvintes da Rádio Catedral FM. Semana começando com céu nublado, já tivemos inclusive chuva agora pela manhã em Santa Cruz e também no Recreio dos Bandeirantes. Nesse momento não temos registro de chuva, mas essa segunda-feira vai ser de tempo bem instável, com chuva a qualquer momento, sendo fraca agora pela manhã, um pouco mais volumosa a partir da tarde. Então vai ser aquele dia para deixar o guarda-chuva na bolsa. A temperatura máxima prevista de 29 graus, nesse momento no Alto do Boa Vista, na Zona Norte, 21 graus. Vamos já acompanhar a movimentação agora pela cidade, começando pelas vias expressas. Na linha amarela, tinha um ônibus ingressado por uma faixa da pista para quem seguir em direção à Barra da Tijuca, ali na topo da Seda 4, em Engenho de Dentro. O ônibus já foi retirado, mas o motorista vai encontrando ainda trânsito mais intenso no trecho. Já no sentido Fumão, o motorista também encontra trânsito mais lento na altura da saída 9A, no acesso para quem vai pegar a Avenida Brasil. Falando em Avenida Brasil, quem sai da Zona Oeste vai encontrando boa movimentação até a de altura de Irajá. A partir de Parada de Lucas, o fluxo começa a ficar mais lento, lentidão também no trecho entre Ramos até o Caju. Pela linha vermelha, tem retenções para você ouvinte que está saindo de Duque de Caxias em direção ao centro, reflexos de um acidente que teve mais cedo na altura do quilômetro 14. A faixa já foi liberada, mas o trânsito ainda está bem impactado para quem vai acessar a linha vermelha pela rodovia Washington Luiz. Pela Zona Norte, trânsito fluindo sem grandes dificuldades para quem está na Marechal Rondon e também na Repelé, em direção ao centro da cidade. Chegar à Zona Sul pelo túnel Rebouças, com boa movimentação, mesmo cenário para quem vai pegar o túnel Santa Bárbara. Atualizando a situação dos transportes nessa manhã, trens, metrô, barcas, VLT, BRT e ônibus circulam normalmente. Informação em tempo real na Rádio Catedral. Continue de olho. Daqui a pouco eu volto com mais notícias do trânsito. Para a Rádio Catedral, Leonardo Cantalice, direto do Centro de Operações.
9: Obrigado, Leonardo. Flávio Bolsonaro e o presidente Lula vão disputar o segundo turno no dia 25 de outubro. Flávio Bolsonaro terminou o primeiro turno em primeiro lugar, com 44,85% dos votos válidos, com 55.499.853 votos. O presidente Lula ficou em segundo lugar, 44,7%, com 55.499.853 votos. No final das apurações, o presidente Lula confirmou que não esperava o resultado.
15: O resultado, muitas vezes, é inesperado. A gente nunca consegue tudo aquilo que a gente queria. Eu confesso para vocês que eu estava convencido que eu ia ganhar as eleições no primeiro turno. Mas eu também já pensei isso outras vezes. Eu lembro que eu pensei que eu ia ganhar o primeiro turno quando eu disputei com o Alckmin, mas não ganhei.
9: Já o opositor Flávio Bolsonaro comemorou o que considera uma vitória definitiva no segundo turno.
16: Está decretado o fim da era do PT, a mudança no nosso país. A era do PT que só está deixando como legado um recorde de mulheres assassinadas, um recorde de brasileiros endividados, um recorde de altos impostos, um recorde de desesperança, um recorde de empresas fechadas. E eu estou muito feliz com a possibilidade real de daqui a 3 semanas o Brasil dar uma resposta definitiva.
9: O presidente do Tribunal Superior Eleitoral, ministro Cássio Nunes Marques, afirmou que pretende trabalhar para diminuir a abstenção de eleitores no segundo turno. De acordo com os dados do sistema de totalização de votos, o primeiro turno registrou abstenção de 21,08%, percentual equivalente a mais de 33 milhões de eleitores. O primeiro turno também registrou 2 milhões e 200 mil votos em branco,
11: branco e 3.600.000 votos nulos. A abstenção registrada no primeiro turno é a maior desde 1998. A propaganda eleitoral para o segundo turno no rádio e na televisão começa na próxima sexta-feira. Próxima edição do Jornal 106, às 17h50. 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
2: No dia de Santa Faustina,

0: cabeça.
1: Você conhece alguém que está no luto, vivendo o luto ou não viveu o luto? Essa semana, hoje dia de Santa Faustina, Pílulas de Fé e Sabedoria, fala conosco, Senhor. Ao vivo, obrigado, Senhor. Repetindo, você conhece alguém ontem na missa domingo? Que benção, que missa, Senhor. Aliás, que final de semana, que sábado, que momento de fé. Meu Deus, que rosário. E obrigado, Senhor, pelas bênçãos que o Senhor está derramando. E essa semana, se prepare. Você conhece alguém que está passando por luto ou não viveu luto? Pandinha? Preste bem atenção. Não sei o que vai sair, mas eu creio, Senhor.
2: Pílula 62. Uma palavra para reger nossa vida, podemos ler em Filipenses 2:14-16a. Fazei todas as coisas sem murmurações nem críticas, a fim de serdes irrepreensíveis e inocentes, filhos de Deus, íntegros no meio de uma sociedade depravada e maliciosa, onde brilhais como luzeiros no mundo, a ostentar a palavra da vida.
1: Uau! Olha como Deus vai nos direcionando. Pílulas de Fé e Sabedoria 2. Lembrando que já vai chegar a paz mental. Que, nossa, como nós precisamos de paz mental nesse mundo tão confuso, tão as pessoas doentes. Ainda bem, estarei hoje, Helena, só lembrando com as pessoas que dia 29 de outubro estarei com os psiquiatras conversando muito sobre isso, como as pessoas estão doentes. Precisamos orar muito, por isso fala conosco, Senhor.
3: Pílula 96. Que nossa vida não seja para agradar os homens, e sim para agradar a Deus. Que não tenhamos vergonha da nossa fé e de viver os princípios que Deus nos ensinou. Leia 1 Tessalonicenses capítulo 2, versículo 4. Falamos não para agradar aos homens, e sim a Deus, que sonda os nossos corações. Quando vivemos para Deus, servimos o outro de verdade, e não por interesse, mas por verdadeiro amor, como Jesus serviu. Ele é nosso modelo de vida.
1: Você conhece o telefone? Não conhece ainda? Operadora prefixo 11 989 680447. Você está vivendo luto ou não viveu luto? Nosso programa hoje é. E lembrando, acabou aqui o momento de fé. Imediatamente, posso contar com os dois me ajudando a orar?
4: Pode.
1: Então, a nossa agora São Miguel Arcanjo, essa semana dedicando para as pessoas que estão em luto ou não viveram luto. Tá? Porque ontem eu explicava muito isso na missa e até também no Rosário da Vitória, né? A importância de viver luto. Papai completou 4 anos de falecimento.
4: Nossa,
1: ontem,
4: já?
1: Né? Já 4 anos, nossa. Meu papai foi falecido. E ele faleceu no dia 3 e no dia 4. Tá, eu não posso esquecer, mas Mário, é com tanta paz, tá? Ontem mesmo fiz, exerci minha cidadania no amor de Jesus, não voto para, meu voto é secreto, e você sabe que eu não meto em política, né? Menos é mais, né? E eu ontem eu estava em silêncio para o papai, mas uma paz, sabe, por causa do pai, né? Sabe que a importância de viver o amor, na misericórdia, não para agradar homens, agradar a Jesus, né, e sempre, e sabendo que meu pai está na glória e queria viver na santidade, como que isso é importante. Então, mas vamos lá, e quantas pessoas, Mário, eu isso comentava ontem na missa, né, não, a distinção de cruz e fardo.
4: Sim.
1: Se cruz, queridos, nós todos vamos passar, tá, a maldade vai existir, quem quer servir Jesus vai passar pela cruz, não tem como. Agora, você pode levar o fardo Deus não quer. Você está carregando porque você quer. Como assim, padre? Rancor, mágoa, ressentimento, né? Esse mundo antigo que nós estamos vivendo, as pessoas olham e interpretam como é que elas querem. A cabeça das pessoas estão em misericórdia, julgam já. E, né? Então, a gente tem que ter muito discernimento, mas aí é muito rancor, é muita mágoa, é o que nós estamos respirando. Então eu pergunto a você, e esse fardo, Jesus é bem claro, em Mateus 11, se não for a memória, 28 a 30, vinde a mim vós que estáis cansados e eu vos aliviarei. E esse alívio só Jesus pode dar. Então, atenção, Pandinha, como que eu faço para acompanhar ao vivo pelo YouTube? Depois acabando o programa, imediatamente, me dá um minuto e meio e já está no ar. Como faz?
2: Daqui a pouco, hein, padre? Às 9 horas, já abre teu computador, teu celular, tua televisão, o que você quiser, abre o YouTube, PE Marcelo Rossi Oficial, o canal do padre no YouTube, e pode esperar, pode aguardar que venha a coroa de São Miguel. Uma dica, se você não se inscreveu no canal ainda, é legal você se inscrever e automaticamente já ativar as notificações. Ah, mas para que isso aí, Pandinha? Só vou assistir, não. Porque que acontece? Quando você estiver em qualquer lugar do teu celular, do teu tablet, do teu computador, da sua televisão, você receberá uma mensagem que está começando a coroa de São Miguel, que está começando as missas. O que o padre fizer ao vivo, você receberá a notificação. Mas é importante, tem um sininho lá, ativar. Você é livre, mas é legal você ativar para você acompanhar. E com isso você pode curtir. Ah, mas para que curtir? Você dando um like lá, o algoritmo vai jogar isso para mais pessoas que procurem o canal do padre. E compartilhar, o mais importante, porque tem muita gente precisando, muita gente que não viveu o luto ou está vivendo o luto, e é um período muito complicado. E tem pessoas na minha família que até hoje se sente mal por causa do luto. E muita gente, Mário, que acha que é frescura.
3: Não, imagina.
2: Ah, isso aí, você é fraco, isso aí não existe. Mas ninguém tá dentro do coração e nem Pandinha, na cabeça de ninguém, né, padre?
1: Quem, se a pessoa não viver o luto, ela vai cair em depressão depois, tá?
2: É.
1: Tá,
2: eu vou conversar com os psiquiatras. Eu conheço bastante gente assim, viu, padre, que não consegue sair disso.
1: Não, na hora foram firmes e acharam, né? Acharam, depois que se acha, não é achado por Deus. E em homenagem ao meu pai, e aqui serve como uma historinha que eu e meu pai conversávamos, né? E uma das historinhas que ambos, várias vezes conversei com o pai foi, e termino com essa homenagem ao meu pai. Que hoje eu vivi muito disso, tá? Lembrando, ontem foi 4 anos de já papai enterrei, né, papai, mas eu creio na... sabe quando você fala do pai com a paz, tá? Então, mas ontem eu vivi muito essa história. Tinha um sacerdote muito ungido, muito de Deus. E esse sacerdote, ele... foram fazer uma maldade para ele, né? Então, um grupo de pessoas foi lá, vamos pegar esse padre. Ele, acho que ele é ungido, ele é de Deus. E aí, foram com um passarinho. E chegaram, perguntaram. Primeiro elogiaram, né? Começa elogiando. Aí depois, já tinham combinado por anos de trás. Aí o passarinho, não, tá aqui, ó, tem um passarinho atrás de mim. Ele está vivo ou ele está morto? Se o padre dissesse está vivo, eles matavam. Se estivesse, ele falasse está morto, eles soltavam. Então o que o padre fez? O padre ficou em silêncio. Ou melhor, ele só balbuciou e a pessoa não escutava. Aí ela foi se aproximando, até que só ficou ela, não o grupo, e no ouvido dela ele sussurrou, a resposta está nas suas mãos. Então, o silêncio orante, a prudência, feliz aquele que compreende o que eu estou falando, o silêncio orante, deixe Deus te abençoar, te proteger. Já voltamos. Aliás, eu devia ter colocado essa hoje.
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1: Santa Maria.
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4: a ti, te dou.
1: Seu Antônio Rossi.
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1: Bom dia. Por isso eu quero viver na santidade. Faço bem, não importa quem. Não julgue.

0: E a frase do dia, Mário. Santa Faustina. Jesus, eu confio em vós. Jesus, eu confio em vós.
1: Até mais, Pai. Isso aqui é uma passagem. Te amo.
2: Que ele derrame sobre você as bênçãos, cada vez mais os dons cheguem para você e você transfira para as pessoas esse dom maravilhoso que você tem, essa unção, que cresça cada vez mais. Parabéns.
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2: E eu segurei um ar para momento especial. Sábado nós tivemos um momento de fé. Por sinal, Tony, se estiver escutando agora, você falar primeiro com a Luísa. Hoje tem vou aproveitar o batismo de fogo, certo? Só que não vai ser 9 horas da noite, tá? Volta por horário 8:30. Tá, só essa semana, depois da semana que vem.
3: Depois volta ao horário político.
2: É o horário político, mas agora para o horário político. Então, graças a Deus, 8:30. Então, é um horário muito melhor. Nossa Senhora. Então, hoje é ao vivo o programa. E aí eu gostaria de mostrar, porque, gente, foi demais. Agora, Mário, eu também quero saber o que aconteceu, que foi tão lindo.
3: Não, foi lindo.
2: Teve um testemunho. Né? Agora, Mário, conta a providência divina. Queria falar, eu também estou curioso.
3: Então, vamos
2: lá. Por favor,
3: eu
2: não deixei você falar.
3: É como o padre sempre fala, gente. Deus vai produzindo. Quem produz aqui o programa, quem produz o momento de fé esse, o da Rede Vida, o batismo, é Jesus. É incrível. Foi assim, todo sábado tem um momento de fé na Rede Vida após a missa das 3. E eu sempre separo 3 testemunhos e envio para se o pessoal, né, se quiser se sentir no momento que for um momento propício para ler o testemunho, então eu envio lá para a equipe do santuário. O que aconteceu? Na sexta, eu ia separar na sexta, padre. Eu ia separar na sexta, eu cheguei em casa, acabou o programa aqui, eu cheguei em casa, desci, passei com a minha cachorra, voltei e falei, vou separar os testemunhos. E aí me deu alguma coisa, não sei o que foi, foi Jesus. Falou assim, não, faz amanhã de manhã. Deixa para amanhã de manhã. Ok. Aí eu deixei, eu obedeço. Como o padre fala, eu obedeço o Senhor, ok. No sábado de manhã acordei cedo, sentei no computador, fiz a minha oração, que o padre sempre fala pra gente orar antes de começar a trabalhar, pra gente entregar o trabalho, consagrar o trabalho a Deus, fiz a minha oração e abri o WhatsApp, falei, bom, vamos lá. E procurando testemunho, clica numa mensagem, clica na outra, de repente eu cliquei numa mensagem de uma pessoa, dizendo que era do Paraná e contando um testemunho incrível do filhinho Rafael, que ele nasceu com um problema no coração, depois do coração ele teve que fazer uma operação.
2: Foi uma assim, saga, né, Mário?
3: Uma saga, padre, uma saga. Aí ele fez uma operação no coração difícil, muito complicada, teve alta, foi pra UTI, ficou dias na UTI, até ter alta. Quando ele teve alta, chegou em casa, ele começou a vomitar muito. Voltaram para o hospital, o estômago dele tinha fechado. Outra operação, outra cirurgia difícil, um bebezinho fez a operação. Quando eu estava em recuperação, o rim dele parou. Aí tinha que fazer hemodiálise, o bebezinho. Aí o médico chegou e falou assim, ó, só tem 1% de chance, mas eu vou nesse 1% de chance. Fez a hemodiálise, fez 4 sessões e foi só vitória. Nesse meio tempo, a avó dele estava em casa, ouvindo o momento de fé, ouvindo aqui o programa, e ela escutou, e o padre estava fazendo uma oração, e o padre parou e falou assim, tem uma avó neste momento, ouvindo o programa, pedindo pelo neto que está na UTI. Vó, esse neto vai sair da UTI em breve ele vai estar na sua casa. A avó se emocionou, ligou para a família que estava no hospital, todo mundo se emocionou, todo mundo começou a chorar tal, e o menino começou a ganhar peso, começou a se recuperar, e os médicos não acreditavam, depois de tudo aquilo, e achavam que ele ia ter alguma sequela. Ele começou a se recuperar, resumindo, saiu do hospital super bem, sem sequelas, hoje é um adolescente, grandão, bonitão.
2: Aliás, dá pra...

0: ver tudo isso, que ele estava lá, a gente estava dando testemunho, de
1: então,
0: repente...
1: Agora vem a providência de Jesus. Aí eu li o testemunho, fiquei emocionado, já tava as lágrimas correndo lá em casa, e eu preparando, nossa, que lindo. De repente eu vejo no meio do texto, ela dizendo que no dia 3 do 10, ela ia estar no santuário. Aí quando eu olhei aquilo, na hora eu mandei uma mensagem. Oi, bom dia, tudo bem? Aqui é o Mário. Quando ela recebeu, ela tomou um susto, ela não esperava, ela tava lá na porta, esperando o portão abrir. E ela olhou aquilo e me respondeu, nossa, não acredito, eu tô aqui na porta do santuário, não sei o quê. E a gente começou a conversar e tal, e aí eu achei lindo... Falei com o Daniel, falei, Daniel, tem uma família aí do Paraná que vai estar hoje na missa. Eu estou separando aqui um testemunho para ser lido hoje. E aí eu entreguei, avisei o Daniel e pronto. E fiz minha oração e deixei na mão de Deus. E depois o que aconteceu foi lindo. Assistam, tá no YouTube. Eu já assisti umas 3 vezes, Padre, para falar.
2: Não, eu quero colocar hoje no programa, tá? Hoje no momento de bom batismo.
1: Coloca, Padre, coloca, quero... que vale a
2: não,
1: pena.
2: Quer dizer, que momento. Luísa, por favor, Tony, já me adianta. Fala com a Luísa.
1: Eu não vou falar o que aconteceu, que... justamente para não quebrar agora o encanto. Depois vocês assistam, que foi a coisa mais linda.
2: Nossa, foi mesmo.
1: E ela mandou aqui, Padre, um texto lindo,
2: e
1: agradecendo.
2: E ficou com o meu texto, tá? Depois, deixei com ele,
1: depois
2: o Rafael.
1: Eu mando pro senhor.
2: E o Rafael estiver me insultando.
1: Ela mandou, ele mandou a foto, ela não, mandou a foto do Rafael não, com o texto na mão.
2: Vocês conhecem a palavra presente grego? Codinha, você sabe o que é presente grego?
3: Eu conheço, Padre.
2: Eu falei assim, Rafael, eu tô te dando meu texto, aqui tem muita oração, e eu sei que você vai continuar orando, mas você vai rezar sempre uma dezena por mim, tá? Então, Rafael, que legal. Você, tá? Então, quem não escutou já tá sabendo o que eu falei para ele.
1: Que legal.
2: Mas uma dezena, porque não é, nesse ministério não é fácil, não. Você tá na linha de frente, vem bombardeio da frente e até de amigo, tá? Você tem que estar firme na graça de Deus, né? E servindo a Jesus, isso é o mais importante, né? E por isso que, vamos lá, que benção, que rosário. E se prepare, porque... Mário, escolhe os testemunhos.
1: Opa!
2: Olha o caso do tempo, desde a oração. Qual que você acha?
1: Vamos lá, vamos com o primeiro, Padre.
2: Primeiro, bora.
4: Bom dia, boa tarde, boa noite, Padre Marcelo, meu anjo de Deus e toda a equipe da JKFM, que é a minha rádio. Tem muitos anos que eu queria falar para o senhor, Padre Marcelo, um testemunho. Eu tenho muitos testemunhos, mas eu vou falar pelo menos esse, porque... Meu nome é Aloísa Maria da Silva. Eu moro aqui em Planaltina de Goiás. Padre Marcelo, com 13 anos de idade, apareceu um problema de uma dor de um lado meu e atacava a perna, e onde ela atacava, podia ser no meio da rua, podia ser onde fosse, eu caía lá mesmo e ficava, não podia andar mais. A dor era muito grande. Eu tomava um remédio, quando eu tomava o remédio, aí era que ela doía. Meu pai andou comigo muito para caçar a cura para mim, mas nunca houve médico, nunca houve remédio, nunca houve nada para me curar. Disseram que era uma apendicite. Quando eu entrei no hospital, já não estava vendo nada, disseram que eu tinha. Aí me cortaram toda, continuou doendo. Passei muitos e muitos anos, eu estava com 13 anos. Eu tinha um radinho de pílula pequeno, eu estava assistindo uns programas. Quando eu achei o senhor, quando eu achei essa rádio, eu encontrei a cura que Deus me deu. Tinha muitos e muitos anos, eu já estava... Casei, tive meus filhos e a dor atacando em mim, precisando todinho, sofrendo. E Deus me dando a força para eu tolerar, Ele ia me dar a cura. Eu achei o Senhor, Padre Marcelo. Eu rezo muito, eu peço muito, muito, muito para Deus, para o Senhor ter muitos anos de vida e saúde. Foi através das orações do Senhor que eu fiquei curada. E eu querendo dar esse testemunho, mas eu tô dando. Aí eu tenho um neto, Padre Marcelo, que graças a Deus já é adulto, já tá trabalhando. Ele era pequenininho, já minha filha morava mais eu, e ele sentiu uma dor de cabeça. E eu tava assistindo as mesmas orações do Senhor, Padre Marcelo. Aí eu fui pedir para ela, senta aqui perto de mim. Diz, quando terminar as orações, você leva. Aí ela sentou lá, ele botou a cabeça no meu colo, ficou com os pés no colo dela. E quando terminou as orações, ele tava dormindo e nunca mais deu dor de cabeça nele. Que Deus abençoe, Padre Marcelo. Eu amo esse momento de fé, por tudo nessa vida. Eu não saio de casa, eu posso ir para onde eu for, mas enquanto eu não assisti, eu não saio não, eu não vou não. Que Deus lhe abençoe muito, muito, Padre Marcelo, com muitos anos de vida, saúde, muita paz e um abraço muito apertado para o senhor. Paz que eu quero que Jesus dê para o senhor.
2: Primeiro, a inocência e o amor dessa senhorinha, tá? Deus abençoe, um beijo no seu coração. Eu já ia errar, tá, Mário? porque eu achava que ela, quando ela falou JK, ia falar Brasília. Sim, sim. Tá? Ela já falou Goiás, ela já me identificou. É o nome dela, por favor,
1: mano? Aloísia Maria da Silva de Planaltina, Goiás.
2: E lembrando a todos, quem opera é Jesus. Quem faz, sou apenas uma formiguinha, a toda honra e glória a Jesus. Tá, então, mas esse irmão é maravilhoso. E, queridos, ele faz isso mesmo, ele cura. Aliás, como agora tem uma pessoa me acompanhando agora, que ela também tem uma dor de cabeça insuportável, e o senhor está tocando, só no teu caso é mágoa, ressentimento, e ao perdoar, você vai se curar, tá? Em Cristo Jesus. Mas vamos lá, não para não. Já, Mário, eu fui pro 4 aqui.
1: É isso aí, eu ia falar. Nossa, fala aí, Pandinha. Fala aí, Pandinha.
3: O Mário falou pra mim aqui, ó. Coloca o 4 agora, Pandinha. E o senhor não, agora vem chamando o 4.
2: Eu abri aqui agora e falei, vamos pro 4.
3: Vocês lembrando até por quê? Que o padre tem outro lugar, né, Mário?
1: Não, sim, tá aqui com a gente. Não tá aqui com a gente.
5: Padre Marcelo Rossi, eu estava ouvindo a oração, o meu coração um pouco entristecido, que é o meu aniversário, e eu sempre fico muito emotiva nesse dia, porque hoje minha mãe não está mais comigo, e ela era uma pessoa que comemorava muito. Então, na hora do jardim, o Padre Marcelo falava de Jesus, que a gente estava no jardim, ele falava para a gente falar o nosso nome de batismo, e eu, naquele momento, meu coração estava muito apertadinho, e eu falando meu nome para Jesus, eu falando para Jesus, Jesus, eu te amo, Jesus, eu te amo. E no momento que o Padre Marcelo falou, fale o seu nome de batismo, foi algo assim para mim impressionante, porque em nenhum momento na minha vida eu acreditaria que ele falava meu nome não é um nome comum, meu nome não é nada comum para o Padre Marcelo falar ele assim do nada. E naquele momento que eu tava, ele simplesmente falou as 4 palavrinhas e de repente ele soltou meu nome, Gilmara, Jesus te ama.
2: Mas nesse momento o Senhor veio e ele diz 3 palavrinhas. Uau, que coisa linda. Sabe o que Jesus disse para você e para mim, que eu também tô nesse colo? Eu te Aliás, ele fala 4 palavras. Nossa, que coisa linda, Senhor. Qual é essa palavra a mais? O seu nome de batismo. Qual é o seu nome de batismo? Meu Marcelo. Então, eu estou escutando. Marcelo, eu te amo. Tem várias pessoas. Gilmara, eu te amo. Francisca, eu te amo. Vilma, eu te amo. Escuta teu nome.
5: E aquilo me tocou demais, porque ele literalmente falou meu nome. E eu sabia que ele falou meu nome para eu entender que aquilo ali era para mim. E hoje eu tô aqui para agradecer a Jesus por me amar e me mostrar todo esse amor, porque ele sempre me mostrou. Eu sempre fui muito grata a Deus por tudo na minha vida. Mas ontem, naquele momento, eu precisava ouvir mesmo meu nome. E eu quero agradecer. Eu te amo, Jesus. Obrigado, Padre Marcelo, por esse momento que vocês transmitem pra gente. Isso é muito importante na vida de todos nós. Muito obrigado. Eu sou vitoriosa pelo sangue de Jesus.
2: E ó, eu me lembro que eu não sei porque eu falei Gilmara também, porque realmente não é um nome comum. É, glória a Deus, você vê que eu não sei. É, gente, isso é o poder do Espírito. Vocês entenderam o que vai, nós vamos no intervalo agora, vocês entenderem, Deus vai me usar tanto. Volto a repetir, você que não viveu o luto. É, eu vi isso no sábado, eu vi isso ontem, várias pessoas que ainda não viveram luto, e muitas não levantaram a mão, porque ficaram envergonhadas, mas quantas pessoas que perderam alguém, mas não souberam se despedir, ou por uma tragédia, ou porque eu podia ter sido melhor. Mário Pandinha, tá ficando claro que eu estou
1: falando? Muito claro, padre.
2: Seja qual for o grau de parentesco, tá? Mas geralmente é muito mais o pai, mãe, um irmão, ou alguém que você de repente faleceu, mas você não deu perdão. Gente, como isso é um fardo que você carrega. E tudo isso, essa semana, porque não é só o dia de hoje, não. A semana inteira. Aqui e depois na oração com São Miguel Arcanjo no YouTube. Deus vai fazer tanta libertação.
1: Só para registrar, pois. Padre Gilmara de Oliveira Cavalcante Santos, Brasília.
2: Tá, o Gilmara, realmente, eu confesso a você o nome, e eu falei Gilmara mesmo, se você não tivesse falado isso, Mário, eu confesso a você, eu não ia acreditar. Tá aí, o Gilmara, tá? Então, realmente, Deus é tão maravilhoso, e toda honra e glória. Bom, Mário Pandinha, nós somos testemunhas do que Deus faz aqui, né?
1: Amém.
2: Todos os dias.
1: Toda
2: honra e glória a ele, somos apenas formiguinhas, e uma das coisas mais importantes que aprendo isso, 31 anos de sacerdócio, tenho que aproveitar esse momento que eu estou vivendo, o jubileu de Nácar, tocar nas feridas das pessoas, mas para curá-las, para tornar a pérola preciosa. Mas lembre-se disso, não somos nada. Quem se acha não é achado por Deus. E quem não ache, não julgue, nós estamos num mundo tão doente, não se deixe contaminar, se deixe contagiar pelo amor de Jesus, e é o que nós faremos após o intervalo.
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dessa música surgiu o jardim. E quem é das antigas, preste atenção nessa letra. E obrigado, Senhor, pelas bênçãos que o Senhor vai derramar. Está derramando. E as curas que vão acontecer.

0: a sua dor. Só Jesus pode curar.
1: Por favor, Bolinha, até o fim permaneça essa trilha, tá? A mesma inicial, até o fim. A semana toda vai ser essa trilha, somente essa trilha. Comigo, por favor, em nome do Pai. Ah, padre, eu não posso acompanhar hoje. Pega o Spotify, faça a noite. Não deixe de fazer essa oração. Todos nós precisamos. Todos. Eu também, tá? Estou profetizando já. Todos nós. Ah, padre, eu não preciso. Precisa. Você acha que não precisa? Você vai se espantar. Você vai se surpreender. Em nome do Pai, vamos nos surpreender. E do Filho e do Espírito Santo. Amém. Começa na imaginação, mas pelo poder do Espírito Santo de Deus se torna realidade. Qual é o jardim mais belo que você conhece? Eu tenho já um lugar. O meu jardim é simples, mas é florido. É uma praça. Tem uma árvore belíssima porque dá sombra. E tem um banquinho, um banco de praça. E tem uma placa nessa, porque tem um gramado, não pode pisar, tem na grama. Só que essa placa está alterada. Só pode entrar quem for como criança. Interessante, hoje mexeu comigo. Por que mexeu comigo? Eu não sabia da história de Santa Faustina, essa parte, que foi com 7 anos que ela, quando o Mário estava acompanhando, quem não sabe, o Mário deve ter buscado na história dela, eu não sabia disso, que ela com 7 anos teve uma experiência profunda já da vocação dela. E eu, quantas vezes já contei para vocês que com 7 anos eu me apaixonei por Jesus. Não imaginava ser padre. Eu me apaixonei por Jesus. Isso mesmo, com 7 aninhos, eu tive uma experiência que marcou minha vida. Hoje, já com 59, rumo daqui a alguns dias, 5 meses, rumo aos 60, mas não quero perder nunca o coração de criança. E o Senhor me permite hoje, por causa dessa experiência, que geralmente quem conhece, que é das antigas, são 5 anos da idade limite, mas hoje não, hoje o Senhor quer que eu vou, não sei sua idade, mas todos vamos com 7 aninhos. Você que tem mais idade, tá? A criancinha vai com a sua idade, vai que tem algum, vai ter criança, o Senhor mostra que tem crianças que estão acompanhando. A criancinha menos de 7 vai com a idade que tem, mas quem tem mais do que 7 anos. Veja, com 7 anos você já sabe muito, já está aprendendo a sendo alfabetizado, já está aprendendo a falar, a escrever. Foi assim que eu me apaixonei pelo Senhor. O Senhor, com certeza, no plano da misericórdia divina dele, foi a experiência que eu tive, que marcou minha vida. Não a esqueço. 7 anos. E é assim que nós vamos até Jesus, que nos abraça, que nos chama pelo nome. Ele me chama Marcelo, ele chama o seu nome. Qual é o seu nome de batismo, por favor? Isso, fala para Jesus. E Jesus dá um abraço tão carinhoso. Ah, um detalhe, ao lado de Jesus está Nossa Senhora, tá? Outro detalhe que eu não posso deixar de destacar, que já já nós vamos estar com eles, todos os coros angélicos estão conosco, todos, serafins, querubins, tronos, dominações, potestades, que lindo, virtudes, principados, arcanjos e o nosso anjo da guarda, todos, é a milícia celeste. Padre, esse jardim é imenso. Toma. E nesse momento, o Senhor me usa como instrumento para curar nosso coração. Preste bem atenção. Senhor, coloque a mão na sua fronte. Eu peço pelo poder do Espírito Santo, quem é a pessoa, agora é uma pessoa, tá? Ao longo dessa semana Deus vai tocar em outras, que até hoje você não consegue esquecer. Saudade, sim, mas não é com saudade, é tristeza. E obrigado, Senhor, que agora são várias coisas que Deus está me mostrando. Isso aqui é só um pouquinho do que Ele está atuando. O Senhor mostra várias pessoas que não puderam se despedir do seu familiar. Isso mesmo. A morte dele foi uma tragédia, foi um acidente, foi uma morte violenta. Muitos foram da Covid. Então você não pôde se despedir. E se eu te entrego toda e qualquer culpa, toda e qualquer mágoa que você possa ter tido de alguma coisa que essa pessoa fez, e não, vocês não tiveram tempo de conversar. Eu peguei ontem uma pessoa em que ela tinha brigado com o marido, e o marido, para agradá-la, foi fazer a compra, e aí ele tentava ligar para ela e fala, e ela não dava atenção. E aí ele falou assim, ó, comprei um morango, ela não deu atenção, não deu atenção. E nisso toca um telefone desconhecido. E alguém chamando, ela larga tudo desesperado. O marido, na volta, ele sofreu um acidente e ele faleceu. E ela escrevia a carta, foi assim que eu li esse a pessoa dizendo que ela não teve a chance de se despedir do marido. Por coisas bobas. O casamento dela. E ela se culpava, porque ela podia ter dito. E o marido querendo agradá-la, que sabia as coisas. E ela mesma reconhece por coisa boba. Ela foi geniosa. E ela perdeu a chance de falar com o marido. De repente ela está me escutando agora. O marido veio a falecer de um acidente trágico de carro. E o que mais mexeu com ela, que as compras todas que ele fez estavam lá, entregaram para ela. E ela viu todo o carinho que o marido tinha por ela, porque ele fez tudo o que ela queria, foi comprando, e ela não dava atenção, porque ele mandava o recado, ó, você quer isso? Você quer isso, bem? Senhor, nesse momento estou tocando em feridas. E aí você que deu, comecei a falar e bateu uma angústia no seu peito. O Senhor, põe a mão nessa angústia, por favor, põe a mão nesse lugar. Senhor, eu te entrego, porque tem pessoas que nem sabem o que está aí guardado. O nosso próprio organismo, nossa própria mente nos defende. E a gente guarda no nosso subconsciente, inconsciente. E Senhor, nesse momento eu estou pedindo que o Senhor vá na causa das nossas frustrações, das nossas culpas, as nossas feridas, Senhor, que ainda não estão cicatrizadas. Por isso machuca tanto. E por isso tantas pessoas se machucam. Pessoas curadas curam. Pessoas machucadas machucam. E o que mais nós temos visto hoje são pessoas doentes. Por que pessoas machucam tanto as outras? Porque elas estão machucadas e elas querem machucar. Vou repetir. Está sendo a minha alma, não estou lendo nada, tá? Está no meu coração. Pessoas curadas curam. Pessoas machucadas machucam. Hoje é apenas segunda-feira de uma semana especial, que o Senhor vai continuar agora, mas por favor, quem puder acompanhar no YouTube, porque no YouTube eu vou poder interagir com vocês, eu vou poder ler. O que eu amo é o chat, poder falar, escutar você, sou eu. Isso para mim é importante, é uma das experiências fantásticas que Deus abriu. E eu quero agradecer a Jesus, porque se não fosse 19 de maio, eu compartilhar essa parte da minha oração com vocês, eu não ia ter essa experiência, esse contato. Que só, por enquanto, só o Mário tem, e agora nós podemos tê-lo. Por favor, você que tem essa angústia, não deixe de acompanhar. Acabou o programa, a gente vai estar juntos. Estaremos juntos. Mas aqui eu preciso fazer isso. O Senhor quer que eu termine assim. Abrace, Senhor. Não só abrace Jesus, mas o Senhor manda esse recado. Se deixe abraçar por Jesus. E há pessoas que se sentem tão culpadas, tão indignas, que elas não se deixam abraçar. E Jesus disse que Ele a ama e Ele me ama. Ele nos ama como nós somos. Sim, Ele nos quer santos, mas Ele nos ama.
2: Eu te amo, Jesus. Eu te amo, Jesus.
1: E repito, quem é amado vai amar. Quem é curado vai curar. Quem está ferido vai ferir. Eu quero curar. Isso é uma decisão pessoal. Olhe em volta as pessoas, o ódio que as pessoas muitas vezes têm, falam, as coisas que vêm. A decisão é de você. Você quer amar ou você quer ferir, machucar? Porque essa decisão aqui na terra vai definir a eterna. Repito, a decisão do que nós fazemos aqui na terra vai decidir a nossa eternidade.
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1: Bandinha, essa é a música.
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1: Graças a Deus não estamos sozinhos.
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1: E tudo isso é obra do Espírito Santo de Deus.
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1: isso é apenas uma formiguinha.
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1: No mundo, repito, quem é curado vai curar. Quem está ferido vai ferir. Então deixe-se curar. Para que possamos espalhar a cura. Mas para isso,
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1: Porque sozinhos nós não estamos.

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4: Alô, alô, gente amiga, bom dia. Oi, família Catedral. Olha nós aí, mais um Manhã 106, começando uma nova semana. Sou eu, Robson Alencar. Hoje é dia 5 de outubro de 2026. Então, uma boa segunda-feira para você, para todo mundo, onde quer que você se encontre. Tá liberada a participação pelo WhatsApp 3231-3567. Pode mandar seu recadão, seu alusão, todo especial aqui pela Catedral, tá bom? Tem música bonita, tem a sua participação então, tem o jornalismo da Catedral, as dicas do mercado de trabalho com Elizabeth Martins, a homenagem aos aniversariantes, as dicas do trânsito, do tempo, enfim, vamos juntos? Bom dia, bom dia. Para começar o pensamento do dia, para sua reflexão, ó, não existe prova mais clara e segura do amor de Deus que as adversidades. É verdade. Não existe prova mais clara e segura do amor de Deus que as adversidades. São Felipe Neri. A gente começa o Manhã 106 com o quadro Deus é 10, Carlinhos Lins.
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13: Bom dia. Bom dia, meu irmão. Bom dia, minha irmã. Bom dia, queridos ouvintes da Rádio Catedral. Eu sou Carlinhos Lins e está começando mais um Deus é 10. Hoje é segunda-feira, dia 5 de outubro, e de antemão peço desculpas na sexta por algum motivo técnico não conseguir que o meu arquivo chegasse aqui à rádio, então acabou não rolando o programa, mas a gente vai disponibilizar lá no Spotify da rádio, como sempre. E a semana está começando, meu povo. A gente segue na 27ª semana do Tempo Comum, e hoje eu queria trazer para nossa conversa a lembrança de São Francisco de Assis, que a gente celebrou ontem. Paz e bem para todos nós. Tem muita coisa pra gente falar hoje. Bom, bora pra nossa leitura diária então, e já caindo nessa reflexão. O evangelho de hoje é de São Lucas, capítulo 10, versículos 25 a 37. Naquele tempo, um mestre da lei se levantou e, querendo pôr Jesus em dificuldade, perguntou: Mestre, o que devo fazer para receber em herança a vida eterna? Jesus lhe respondeu: O que está escrito na lei? Como leis? Ele então respondeu: Amarás o Senhor teu Deus de todo o teu coração e com toda a tua alma, com toda a tua força e com toda a tua inteligência, e ao teu próximo como a ti mesmo. Jesus lhe disse: Tu respondeste corretamente. Faze isso e viverás. Ele, porém, querendo justificar-se, disse a Jesus: E quem é o meu próximo? Jesus respondeu: Certo homem descia de Jerusalém para Jericó e caiu nas mãos de assaltantes. Estes arrancaram-lhe tudo, espancaram-no e foram-se embora, deixando-o quase morto. Por acaso, um sacerdote estava descendo por aquele caminho. Quando viu o homem, seguiu adiante pelo outro lado. O mesmo aconteceu com um levita. Chegou ao lugar, viu o homem e seguiu adiante pelo outro lado. Mas um samaritano que estava viajando chegou perto dele, viu e sentiu compaixão. Aproximou-se dele e fez curativos, derramando óleo e vinho nas feridas. Depois, colocou o homem em seu próprio animal e levou-o à pensão, onde cuidou dele. No dia seguinte, pegou 2 moedas de prata e entregou-as ao dono da pensão, recomendando: toma conta dele. Quando eu voltar, vou pagar o que tiveres gasto a mais. E Jesus perguntou: na tua opinião, qual dos 3 foi o próximo do homem que caiu nas mãos do assaltante? Ele respondeu: aquele que usou de misericórdia para com ele. Então Jesus lhe disse: vai e faze a mesma coisa. Palavra da salvação, glória a vós, Senhor. Bom, tem uma coisa nesse evangelho que não pode passar batida, gente. Tanto o sacerdote quanto o levita, eles enxergam aquele homem caído na estrada. E Lucas faz questão de dizer isso. Eles viram ele. Então não é que eles não perceberam o sofrimento. Eles veem e continuam pelo outro lado. Quantas vezes a gente não faz isso na nossa vida? O samaritano também está viajando. Só que quando encontra aquele homem, deixa que a dor dele mude o seu caminho. Ele se aproxima, cuida das feridas e coloca o ferido no próprio animal. Olha esse detalhe, gente. O lugar que serve para facilitar a viagem dele agora serve para carregar outra pessoa. A compaixão começa a mexer com o tempo, com o dinheiro e até com o conforto. A vida do outro passa a ter espaço na vida dele. Isso é bonito demais. E óbvio que a gente não pode deixar de falar que quem faz isso é um samaritano, ou seja, alguém de um povo que carrega uma história de desavença com os judeus. Jesus coloca justamente esse homem como exemplo. O cuidado não pode ficar limitado a quem pertence somente ao nosso grupo. E é justamente, né, por esse caminho que São Francisco, que a gente celebrou ontem, entra nessa nossa conversa de hoje. Ele era filho de um comerciante rico, ele conhece o conforto, tem grandes aspirações, mas quando a própria conversão fala de uma aproximação que custa muito a ele, a convivência com os leprosos. Francisco reconhece no seu testamento que ver aquelas pessoas lhe causa repulsa, sabe? Ele escreve: e o próprio Senhor me levou para o meio deles e fiz misericórdia com eles. Vamos pensar nisso. Ele tem vontade de manter distância, mas permite que Deus o leve ali para perto deles. E conta que aquilo que antes parecia amargo se transforma em doçura. Não é a doença que ele passa a amar, gente. São aquelas pessoas. Onde antes só consegue enxergar algo do que fugir, ele começa justamente a enxergar e encontrar irmãos. Repara em quem toma a iniciativa. É o Senhor que conduz. Isso conversa com uma leitura muito antiga dessa parábola. No Bom Samaritano, a tradição cristã reconhece o próprio Cristo. Jesus se aproxima da humanidade ferida, cuida de nós e nos ensina a repartir a misericórdia que a gente recebe. A nossa resposta começa nesse amor. São Francisco permite que esse amor mude sua vida. O Evangelho entra nas escolhas, no uso das coisas, no jeito de tratar as pessoas. Ele quer se parecer com Jesus. Eu fico pensando nisso nessa segunda-feira, depois do primeiro turno das eleições de ontem, né? Quando alguma coisa nos importa, a gente encontra disposição, né? Se eu consigo acompanhar um debate, pesquisar proposta, vestir camisa, colar adesivo, defender um candidato, que lugar eu dou então ao conhecimento de Jesus? Eu procuro entender a minha fé com esses mesmos interesses? Eu separo tempo para escutar a palavra de Deus e deixar que ela questione minha vida? E olha, eu não estou falando aqui de abandonar a participação na sociedade, não. A própria CNBB recordou bem a importância da participação consciente e do compromisso com o bem comum. O cuidado com a vida das pessoas também passa por aí, gente. Mas essa dedicação pode me ajudar a perceber uma coisa sobre mim. Talvez não me falte capacidade de me envolver. Talvez eu precise olhar com mais sinceridade para aquilo a que eu entrego meu tempo e minhas forças. Porque pode acontecer de eu ter uma resposta pronta para qualquer discussão. E eu nunca estar disponível quando alguém precisa de ajuda. Aí, aquele samaritano mexe comigo.
14: Ele tem disposição para interromper a viagem. O amor encontra lugar na agenda dele. E tem uma outra pergunta muito importante para nossa fé. A minha admiração por alguém permite reconhecer os limites dessa pessoa? Porque a adoração, gente, pertence somente a Deus. Nenhum outro candidato pode ocupar o lugar de Jesus. Apoiar alguém não significa tratar essa pessoa como infalível. São todos humanos. Agora, também não adianta levar para a vida cristã uma disposição de briga, como se amar mais a Deus fosse discutir mais por ele. O afinco de São Francisco tem um outro jeito. Ele se deixa conduzir por Cristo até as pessoas que antes ele evita. A tradição franciscana guarda um conselho maravilhoso. A paz que os irmãos anunciam com a boca precisa estar ainda mais presente no coração. Olha o tamanho daquele paz e bem. É uma saudação que compromete quem está pronunciando, gente. A pessoa que discorda de mim continua tendo um nome, uma história, uma família. Continua sendo alguém a quem Jesus me manda amar. E amar não exige fingir que todas as ideias são iguais, não. Mas exige que eu não transforme uma diferença numa autorização para ferir o outro. Pô, se eu digo que sigo Jesus, ele precisa aparecer também no jeito como eu discordo, não é não? Eu posso conhecer muitas palavras sobre a fé, mas diante daquele homem na estrada, Jesus está perguntando pela misericórdia. São Francisco entende isso com a sua própria vida e a gente não precisa vestir o hábito dele para aprender com ele. A gente precisa deixar que o mesmo Jesus encontre espaço nas nossas escolhas. Talvez hoje isso comece numa conversa em que eu não consigo escutar sem preparar um ataque ou naquela disponibilidade para servir quem sempre fica para depois. É o nosso amor por Deus encontrado numa pessoa concreta. No começo do evangelho, o homem quer saber quem é o seu próximo. No fim, Jesus mostra alguém que se faz próximo e diz, vai e faze a mesma coisa. Então, meu irmão, minha irmã, a gente precisa se perguntar, quem se encontra comigo percebe alguma coisa desse Jesus que eu digo seguir? Bom, meu povo, nosso programa chegou ao fim. Eu vou ficando por aqui. Um forte abraço, uma ótima segunda-feira e até amanhã, se Deus quiser. Fiquemos na paz do nosso Deus, que é 10.
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17: É isso, minha gente. Bom dia. Agora 9:16. Vamos pro zap 3231-3567. Temos aqui Rita, chegou aqui a Rita, beijinhos fraternais sempre enviando, né? E ela diz: bom dia, Robson, Rita de Cássia de São Cristóvão, semana abençoada para todos nós, rumo aos 100% e beijinhos fraternais. Beijinhos, Rita querida. O José de Arimateia Melo, ele diz: bom dia, gostaria de ouvir uma canção, oferecer a todos que estão passando por uma tempestade. José de Arimateia, forte abraço, bom dia. Só te digo, a tempestade já tá passando, hein? Olha essa canção, Depois da Tempestade, Guilherme Sá, Ramon e Rafael.

0: Depois da tempestade, bom demais, Catedral FM, Sintonia da Felicidade. Gente amiga, 9:20, bom dia.
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0: E agora tá com a canetinha na mão, papelzinho, tudo direitinho aí pra anotar as dicas do mercado de trabalho. É hora da Elizabeth Martins.
2: Oportunidades.
0: Muito bem, será que é para você essa dica, essa oportunidade? Oi, bom dia, Elizabeth.
3: Oi, Robson, bom dia para você, bom dia também a todos os ouvintes, uma excelente semana para todos nós, começando a semana muito bem, trazendo oportunidades para você que busca se recolocar no mercado de trabalho. Rede Hamburgueria abre vaga para atendente de vendas. Os requisitos para você se candidatar à vaga: precisa ter o ensino médio completo, também precisa ter experiência com atendimento ao público e vendas, desejável ter inglês intermediário ou avançado e disponibilidade para trabalhar no fechamento da loja. Local Copacabana, o salário é de R$2.000 mais benefícios. Envie o seu currículo atualizado para vagas@tteburg.com.br. Identifique seu e-mail colocando no assunto atendente. Robson, lembrando sempre ao nosso ouvinte que essa informação ele vai encontrar no aplicativo Rádio Catedral FM traço RJ oficial. Dentro do aplicativo tem um ícone vagas de emprego, é só acessar. Boa semana para todos nós, Robson.
0: É isso, Elizabeth, belíssima dica, pegou aí? Não pegou? Vai no aplicativo. Elizabeth falou, já tá lá. É pra você. Gente amiga, seguindo o pedido do Papa Leão XIV, a Arquidiocese está rezando o terço até o final do mês. Como acontece todos os anos, está sendo rezado nesses dias o terço mariano pela vida, organizado pela Pastoral Familiar do Rio de Janeiro, às 8:00 PM, com transmissão da Rádio Catedral e da Web TV Redentor. Ele estará sendo rezado até o próximo dia 8, quando se comemora o dia do Nascituro. Hoje, ele será rezado no Vicariato Sul, na paróquia Santa Mônica, no Leblon. Depois, o Terço Mariano pela Vida, a Arquidiocese promoverá o Terço pela Paz, nos vicariatos territoriais, dos dias 13 a 29 de outubro.
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0: É isso, minha gente. Quem é que tá aniversariando hoje, dia 5 de outubro, comemorando mais um ano de vida? Parabéns aqui pros amigos da Rádio Catedral: Irenilda Avelino Alves, Maria de Fátima Coimbra Almeida, Andréia dos Santos Gonçalves, Odete Silva dos Santos, Bianca Fernandes Batista, Marcos Delman Gomes de Oliveira, Maria da Soledade Siqueira de Alcântara, Vitória Irani Juliano, Carlos Alberto Pacheco, Márcia Janaína de Souza Rodrigues, Terezinha de Oliveira Andrade, Maria Prudência Vicente, Maria Pereira da Costa Barbosa, todo mundo que está comemorando aí mais um ano de vida, parabéns, feliz aniversário, é para você também. Não falei seu nome, mas sinta-se abraçado, homenageado, homenageada.
1: Feliz aniversário!
0: Vamos juntos. E agora vamos com o Frei Gilson. Sem medo eu vou.

0: medo eu vou, Frei Gilson, aqui no nosso Manhã 106. 9:30, minha gente, 9:30. É hora de acionarmos aqui ao vivo nosso amigão Leonardo Cantarice, direto lá do Cor Rio, Centro de Operações da Prefeitura, atualizando tudo nessa manhã. Bom dia, Leonardo!
1: Bom dia, Robson Alencar e amigos ouvintes da Rádio Catedral, de volta e acompanhando a movimentação pela cidade nessa manhã bem movimentada na Barra da Tijuca. Trânsito lento para quem está na Avenida Ayrton Senna, seguindo em direção à Orla. Reflexo de um acidente que aconteceu mais cedo ali na altura do acesso à Avenida Engenheiro Carlos Carvalho. As faixas já foram liberadas, mas ainda é lentidão para o motorista que está vindo da linha amarela. Agora de olho nas vias expressas, a lentidão também na Avenida Brasil, ali na altura da Penha, com reflexos para quem está vindo de Irajá em direção ao centro da cidade. Inclusive, esse trânsito da Avenida Brasil está afetando para quem está vindo de Caxias pela rodovia Washington Luiz. A linha vermelha, portanto, nesse momento, é a melhor opção, com trânsito intenso, mas sem retenções até a chegada ao Caju. Pelo viaduto do gasômetro, o motorista vai perdendo tempo até a rampa de descida da Avenida Francisco Bicalho, na chegada ali à Cidade Nova. Pela Zona Norte, o vinte que está vindo do Méier, Engenho Novo, vai encontrar trânsito livre na Avenida Marechal Rondon, na São Francisco Xavier e também na chegada ao Maracanã pela Ripelé. Mesmo cenário para você que está passando por Isabel, ali na Teodoro da Silva e na Avenida Professor Manuel de Abreu. Já quem está saindo do centro e da Zona Norte vai pegar o túnel Rebouças, trânsito é mais intenso no acesso pelo elevado da Paulo de Fontaine para quem está vindo pela Praça da Bandeira. Túnel Santa Bárbara com pontos de lentidão no acesso pelo 31 de março. Chegou na zona sul da cidade, em Copacabana, já é grande a movimentação para quem está na Barata Ribeiro, já na Avenida Atlântica, com boa movimentação, tanto no sentido de Ipanema, quanto no sentido Leme. Encerrando o nosso giro de trânsito, mas você já sabe que informação em tempo real é aqui na Rádio Catedral. Mais notícias do trânsito, você confere nas redes sociais do Corno, arroba Operação Rio. Para a Rádio Catedral, Leonardo Cantarice, direto do Centro de Operações.
0: Valeu, Leonardo, canal aberto aí, qualquer novidade é só chamar. 9:32, direto aqui pro Zap 3231-3567. Vamos lá, Sandra Regina, bom dia. O que que a Sandra coloca aqui? Não colocou nada, só bom dia então, Sandra. A Wilceia chegou aqui. Bom, Wilceia de Niterói, bom dia. Tudo bem, tudo? Abraços aí pra você, pra todos da rádio, pra Maria de Lourdes, Lisete, Adenair Pina da Mendoeira, São Gonçalo. Nunca perca a esperança. Deus abençoe a todos os ouvintes. E ela complementou aqui, ouvi o programa Detalhes com você, muito lindo, músicas maravilhosas. Ah, gostou? Legal, né? Bom demais. Então, olha só, agora a Sandra mandou mensagem, Sandra Regina chegou aqui, atualizou. Hoje é o aniversário da minha filha Fabiana, e saúde, paz, muita alegria para ela, ela tá ouvindo. Oi, Fabiana, bom dia, parabéns para você. Olha o carinho da mamãe e de todo mundo aqui da Catedral também. Feliz aniversário, tudo de bom. Apolo Magno, mais forte.

Catedral, bom dia. 9h38, depois do Apolo Magno tem Fernando Santana, canto o nome de Jesus.

0: É amanhã 106. Agora 9h42. Bom dia! Boa segunda-feira pra você.
1: Faz barulho aí, meu povo!
0: Álvaro e Daniel! Venda de Davi!
1: Que lugar! Quem é filho do fogo?
0: Faz o seguinte, Álvaro e Daniel, uma pausa, dá uma paradinha, já toco na íntegra total pra você, porque ele me sinalizou aqui que ele chegou e quer falar, então vamos ouvi-lo. Rodrigão, bom dia, bem-vindo.
2: Bom dia, Robson Alencar e a todos da nossa queridinha Catedral. Robson, eu venho aqui pra informar que está próximo, muito próximo, o nosso evento, 22º encontro de todos aqueles grupos que rezam o terço, Senhora do Rosário, que vai acontecer na próxima quarta-feira, dia 7, a partir das 14 horas, na paróquia São José, que fica na Lagoa Rodrigues de Freitas. Então você é o nosso convidado a fazer parte desse lindo momento oratório, que vai estar com todos os seus grupos de oração. E é claro, vamos estar lá para poder vender a camisa do evento, e você pode adquirir a camisa que vai ajudar na nossa meta, Robson. Então, informação 3231-3560, 3231-3560. Tá? Ainda não temos a meta oficial, a meta desse mês, mas estamos caminhando. É com você, Robson.
0: Valeu, Rodrigão. Muito bem, minha gente. Para tudo, hein? Tá na hora de quem? De quem? De quem? Da querida Aninha, tá, chegou. Chegou mesmo, tá aqui na linha. Vamos conferir. Aninha.
3: Robson Alencar.
0: Bom dia.
3: Bom dia, meu amigo, bom dia, ouvinte. Catedral FM, hoje, segunda-feira.
0: Aninha, imagina agora eu aqui, o locutor anunciando aqui, acabaram os seus problemas agora nas prateleiras, nas gôndolas do mercado, você encontra joelho novo, ombro, coluna, pode, não tem, é fake, gente, é mentira. 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
0: 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Vamos fazer o seguinte? Ó, quem já descobriu esse segredo aqui, vamos ouvir um depoimento aqui?
3: Vamos lá.
0: Atenção, vamos direto a Caxias. Fala, Raquel.
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3: 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Vamos fazer o seguinte, segunda-feira, vou falar que é ouvinte da Rádio Catedral FM. Ai, esse tapete vermelho, Robson.
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3: Tá tocando. Beijinho.
0: Beijinho, Aninha. Tchau, tchau, querida. É isso, gente. Deixa eu dar um chega aqui no zap também. Tá chegando aqui a Sônia Alves de Madureira. Alô, Robson. Bom dia. Boa semana pra nós, abençoado. É isso, querida, pra você e todos aí também. Vamos juntos. Agora sim, então, tem o Álvaro e Daniel completinho aqui, ó. Lenda de Davi.
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renda de Davi, Álvaro e Daniel, aqui no Manhã. Agora 9h54, olha, pra fechar bonito hoje, hein? Tem o Elisandro Barros, o dia. Já já tem experiência de Deus, Padre Reginaldo Manzotti. Amanhã tem mais, Manhã 106, a partir das 9. Valeu, gente.

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1: Louvado seja nosso Senhor Jesus Cristo. Para sempre seja louvado. Queridos irmãos e irmãs, que a paz do Senhor Jesus esteja com você. Como é que foi seu final de semana? Espero que tenha sido bom e que de fato você que participou da missa tenha consciência que será uma semana de imensa graça de Deus. Querido povo de Deus, é segunda-feira e hoje nós começamos a novena, nada menos do que Nossa Senhora Aparecida. Nossa Senhora Aparecida, rogai por nós. Nossa Senhora Padroeira do Brasil, intercedei por nós. Querido povo de Deus, vamos juntos passar esta hora abençoada. Hoje também se celebra o dia de Santa Faustina Kowalska, a secretária de Nosso Senhor Jesus Cristo, aquela que teve as revelações da Divina Misericórdia. Tudo isso numa experiência de Deus que está começando. Chame teu amigo, chame tua amiga e vamos juntos passar esta hora abençoada. Quero saudar a todos a partir da Rádio Evangelizar, de onde tudo começa. As rádios irmãs, cujos nomes cito neste momento.
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1: Saúdo a você pela TV Evangelizar, sinal digital em todo o país, em várias cidades, canal aberto, pelo YouTube Padre Manzotti Oficial. 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Mais uma vez, é início da novena de Nossa Senhora Aparecida, padroeira do Brasil, nossa querida intercessora no céu. Começamos hoje, avise seus amigos, avise suas amigas para que comecem a novena e vamos fazer os 9 dias clamando Nossa Senhora Aparecida. Em nome do Pai, do Filho e do Espírito Santo. Amém. Naquele tempo, um mestre da lei se levantou querendo colocar Jesus em dificuldade. Perguntou: mestre, o que devo fazer para receber em herança a vida eterna? Jesus lhe disse: o que está escrito na lei? Como lês? Ele então respondeu: amarás o Senhor teu Deus com todo o teu coração, com toda a tua alma, com toda a tua força e com toda a tua inteligência, e ao teu próximo como a ti mesmo. Jesus lhe disse: tu respondeste corretamente, faze isso e viverás. Ele, porém, querendo justificar-se, disse a Jesus: e quem é meu próximo? Querendo se justificar, quem é meu próximo? Jesus disse, respondeu: certo homem descia de Jerusalém para Jericó e caiu nas mãos de assaltantes. Estes agarraram-lhe, espancaram-lhe e foram embora, deixando-o quase morto. Por acaso, um sacerdote estava descendo por aquele caminho quando viu o homem e seguiu adiante para outro lado. O mesmo aconteceu com um levita. Chegou ao lugar, viu o homem e seguiu adiante por outro lado. Mais um samaritano, que estava viajando, chegou perto dele, viu e sentiu compaixão. Viu, sentiu compaixão. Aproximou-se dele e fez curativos, derramando óleo e vinho nas feridas. Depois, colocou o homem em seu próprio animal e levou à pensão, onde cuidou dele. No dia seguinte, pegou 2 moedas de prata e entregou ao dono da pensão, recomendando: toma conta dele. Quando eu voltar, vou pagar o que tiveres gasto a mais. E Jesus perguntou: na tua opinião, qual dos três foi o próximo do homem que caiu nas mãos dos assaltantes? Ele respondeu: aquele que usou de misericórdia para com ele. Então Jesus lhe disse: vai e faz a mesma coisa. Queridos irmãos e irmãs, alguém pergunta a Jesus qual o maior de todos os mandamentos, e o Senhor é claro: amar a Deus de todo o coração, com toda a tua força, com toda a tua alma, com toda a tua inteligência, e ao próximo como a ti mesmo. E Jesus conta uma parábola. Um homem foi assaltado e espancado, um samaritano, que ninguém podia tocar, e se tocasse se tornava impuro. Ninguém podia ajudar, porque se tornava impuro. Um sacerdote apegado nos seus próprios princípios e virou as costas. Um levita, que é um sacristão do templo, também o fez. Mas um samaritano agiu por misericórdia. Hoje, nós celebramos Santa Faustina Kowalska. E durante todo o programa, nós vamos refletir trechos sobre a vida de Santa Faustina. E veja que providência divina. Hoje, abrindo o programa, aquele que usou de misericórdia para com ele, a palavra misericórdia aparece. E é isso que o Senhor espera de nós. Mas por que sermos misericordiosos? Porque ele é por excelência o misericordioso. Então clamemos essa misericórdia de Jesus. Derrama sobre todos nós, Jesus, a vossa misericórdia. Canta comigo e reza. Hoje eu peço a vossa misericórdia, Senhor. Derrame sobre nós a misericórdia, sobre o mundo inteiro, sobre o Brasil de modo particular. Jesus misericordioso, derrame esta misericórdia sobre aqueles que mais precisam, e que nós, por experimentarmos a tua misericórdia, também sejamos misericordiosos. Sois por excelência a misericórdia, e é isso que revelaste a Santa Faustina. Senhor, use de misericórdia para conosco. Diga a sua intenção. Onde você gostaria de pedir: Senhor, use de misericórdia nesta causa. Tenha misericórdia de mim, Senhor, porque somos pecadores. Peça: tenha misericórdia, Senhor, porque eu estou necessitado. Tenha misericórdia, Senhor, porque eu sou este que está caído à beira do caminho, machucado, ferido, doente. Use de misericórdia, Senhor. Nós só começamos o programa, eu lhe garanto, um programa que vai marcar tua vida. Mas hoje, primeiro dia da novena de Nossa Senhora Aparecida, qual será a sua intenção? Eu volto já.
0: 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A Igreja Nossa Senhora do Rosário e São Benedito está em festa nesta semana, comemorando o dia de seus padroeiros. Hoje é dia de São Benedito e duas missas serão celebradas ao meio-dia pelo cardeal Dom Orani Tempesta e às 16h pelo bispo auxiliar Dom Roque Costa Souza. Na quarta-feira, festa de Nossa Senhora do Rosário, Dom Roque presidirá a missa ao meio-dia. E terminando a festa, no domingo, dia 11, a missa compromissal com ingressos dos novos irmãos da Irmandade, presidida pelo reitor padre Robson Cristo de Oliveira. A igreja fica no centro da cidade, na rua Uruguaiana, número 77.
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0: Filhos queridos, eu disse que hoje é dia de Santa Faustina Kowalska. Eu tive o prazer de fazer uma peregrinação, estar no convento dela há muitos anos atrás e agora em peregrinação retorno. Muito breve, você vai, acompanhe pelo Instagram, que você vai ver uma notícia. Missa que vai acontecer lá no Santuário da Divina Misericórdia em Cracóvia, no convento de Santa Faustina. Mas quem foi Santa Faustina? Eu falei que durante o programa eu vou contando aos poucos. Eu já vou atender os ouvintes. Santa Faustina Kowalska foi uma grande apóstola da misericórdia. Nasceu em 1905, numa pequena aldeia polonesa. Seus pais, camponeses, cristãos fervorosos, transmitiram uma fé abundante. Faustina foi batizada com o nome de Helena. Aos 7 anos, sentiu-se chamada à vida religiosa, mas não teve autorização. Terceira filha de 10, Faustina deixou a escola, olha que humildade, depois de 3 anos, para trabalhar como doméstica na casa de algumas famílias ricas, a fim de manter a sua família. Aos 20 anos, amadureceu definitivamente a escolha da vida religiosa. E ela disse, depois de ter ouvido de Jesus, até quando irei te suportar? Até quando Faustina vai me enganar? Em 1925 entrou no convento, em Varsóvia, recebeu o nome de irmã Faustina. 13 anos esteve na congregação, nos trabalhos mais simples, cozinha, jardim, portaria, mas tudo fez com muita humildade, discrição e disponibilidade. A frase orante de hoje é: Jesus misericordioso, eu confio em vós. Jesus misericordioso, eu espero em vós. Você está vendo essas imagens? Eu gostaria de dizer que nós temos um padre em missão que a equipe colocou em destaque. Padre em missão, Jesus misericordioso. Eu vou dizer o nome certinho depois. Nós vamos colocar em evidência. Assistam este padre em missão. É muito forte. Maria Carmelita, que a paz de Jesus esteja com você.
1: Amém. Sua bênção, padre.
0: Deus abençoe. Você fala de onde, Maria Carmelita?
1: De Curitibano, Santa Catarina.
0: Minha saudação a Curitibano, Santa Catarina. E como que você me acompanha?
1: É pela parabólica digital.
0: Tá certo, parabólica digital, mas aí nós temos, graças a Deus, quem nos transmite, a Rádio Coroado FM. Diga lá, minha filha.
1: Padre, eu perdi o meu esposo.
0: Meus sentimentos.
1: E acho que agora que eu tô vivendo luto, tô muito, muito triste, muito, tô tendo depressão.
0: Quando que aconteceu isso?
1: É, quase 4 meses.
0: 4 meses. Primeiro eu repito meus sentimentos pela perda do esposo. Como o nome dele, por favor?
1: Eu
0: repito meus sentimentos pela perda do esposo. Como o nome dele, por favor?

0: sentimentos mais fortes vêm logo na morte, às vezes demora um pouco. Mas você crê na vida eterna, filha?
1: Creio.
0: Certo. Então, isto não é consolo, eu diria barato, não é apenas conversa ou lorota. É uma verdade. O seu marido está do outro lado do caminho. Então a morte não é um fim. Claro que você sente a ausência. Tudo dentro de casa lembra ele, não é verdade? Ainda mais que ele estava enfermo. Só que, filha, cada vez que vem esse sentimento, eu gostaria que você repetisse comigo: Jesus.
1: Jesus.
0: Nas suas santas chagas.
1: Nas suas santas chagas.
0: E na sua infinita misericórdia.
1: Na sua infinita misericórdia.
0: Eu entrego o Orestes.
1: Eu entrego o Orestes.
0: Mas peço, Jesus.
1: Mas peço, Jesus.
0: Dai-me forças.
1: Dai-me forças.
0: Para vencer este luto.
1: Para
0: continuar a minha vida.
1: Para continuar a minha vida.
0: Dai-me fé e esperança.
1: Dai-me fé e esperança.
0: Amém.
1: Amém.
0: Maria.
1: Oi?
0: Quem disse que você tem depressão?
1: Ah, eu faz muitos anos que me trato de depressão.
0: Tá, então é algo que você já tinha antes.
1: Já,
0: então, não deixe que este luto, porque você deve viver equilibrada com os remédios. Apesar de tudo, você continua a tua vida. Não é isso?
1: É.
0: Veja, apesar da depressão, eu tenho depressão, mas eu luto pela vida. Então não deixe que isso te isole. Você tem filhos?
1: Tenho.
0: Você tem ficado muito dentro de casa?
1: Muito, e eu fico bem sozinho, porque eu fiquei bem sozinho.
0: Não, filha. Você procure na sua comunidade, certamente deve ter a pastoral da pessoa idosa. Para você, eu digo pastoral da pessoa idosa porque eu defendo muito que tem em todas as paróquias, mas procurar uma pastoral para fazer algo, uma visita a um doente, ir à missa. Você tem ido à missa?
1: Ah, a missa é.
0: Então. Mas não fique muito sozinho em casa não, filha. Se envolva em uma pastoral, pastoral do idoso, seja pastoral social, seja alguma coisa para fazer, porque isso preenche o teu interior. Quando a gente se desdobra em ajudar alguém, somos nós que nos ajudamos indiretamente. Não se entregue, Maria Carmelita. Você está me ouvindo? Não se entregue para a depressão. O luto vai passar. Não o amor por ele, nem a saudade, mas essa tristeza vai passar. Tá bom, minha querida?
1: Tá bom.
0: Que Deus abençoe Maria Carmelita de Curitibano, Santa Catarina. Rádio Coroado FM, ela acompanha pela Parabólica Digital. Inclusive, obrigado a todos os associados. Obrigado, viu, gente? Você que colabora. Porque nós só conseguimos manter a Parabólica Digital porque você nos ajuda. E também toda essa programação em tantas emissoras de rádio. O bispo de Lages é Dom Gilson Moirer. Querido povo de Deus, escute esse testemunho. Dá tempo, dá, sacristão, bem rapidinho. Vai lá.
2: Eu sou Lígia de Santana do Piauí. Estou passando para deixar meu testemunho. O meu pai foi contemplado devido à minha oração a Jesus das Santas Chagas.
0: Olha aí,
2: com o aposento. O benefício dele foi aprovado. E eu pedi a Jesus das Santas Chagas que se ele viesse aprovado, eu ia deixar o meu testemunho.
0: Tá aí.
2: Então, ele foi aprovado.
0: Deus
2: e agora
0: aprovado.
2: Definitivo. Jesus das Santas Chagas, obrigado. Toca o sino, sacristão.
0: Amém! Aí, gente, e agora, Lídia, aquilo que eu digo, se recebemos uma graça das Santas Chagas, a melhor forma é nos tornarmos um mensageiro ou uma mensageira. Aproveite esse intervalo, pense em ser um mensageiro das Santas Chagas de Jesus. 0800-410-6060. Eu volto já, volte comigo.
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testemunho foi da Lídia, lá de Santana do Piauí, Piauí, Dom Plínio de José Luiz Silva, de Picos. E eu quero dizer uma frase que é a mais pura verdade. A misericórdia de Deus nos vem pelas cinco chagas de nosso Senhor Jesus Cristo. Se você olhar para o quadro de Jesus misericordioso, está colocado na tela. Obrigado, equipe. Ele tem as cinco chagas. E foi a partir desta contemplação de Jesus da Santa Chaga, de Jesus misericordioso, que Deus nos deu presente nos 10 anos da obra das Santas Chagas de Jesus. Então eu repito, a misericórdia de Deus nos vem das cinco chagas de Jesus. E eu só queria completar um pouquinho mais sobre Santa Faustina. Veja, eu falei que ela ocupou em Varsóvia o trabalho mais humilde, cozinha, jardim, portaria. Mas eu teria tanto para contar sobre a portaria, que ela, Jesus disfarçado de mendigo, foi lhe pedir comida. Mas deixa eu continuar. Ela recebeu a graça da revelação de Jesus e morreu aos 33 anos, pensa nisso. 5 de outubro, hoje, por isso é o dia dela, consumida de tuberculose. Depois eu continuarei falando sobre as revelações de Santa Faustina. Mas eu convido você, depois do programa, a assistir o Padre em Missão. O Padre em Missão, que a equipe colocou. Eu já falo para você certinho como procurar no YouTube. Gente, povo amado de Deus, hoje nós damos continuidade à leitura dos profetas. Dos profetas. O que já tivemos? Elias. O que começamos? Eliseu. Bíblia aberta, cartilha de oração.

Querido povo de Deus, nós estamos na leitura dos profetas. Já fizemos a leitura orante de Elias. Padre, eu perdi. Ah, filho, você tem um recurso. Está tudo lá. YouTube Padre Manzotti. Você vê lá a leitura orante. E foi semana passada, mais que uma semana, sobre Elias. Vale a pena você fazer dele um podcast e aprender da vida de Elias. Hoje nós começamos de Eliseu e eu começo segundo Reis, capítulo 2, versículo 15, 19 seguintes. Contexto: Elias foi arrebatado aos céus numa carruagem de fogo. Cavalos de fogo, carruagem de fogo no redemoinho, e a capa caiu. Eliseu toma a capa, bate no rio Jordão, o rio se abre. Eliseu pediu: dai-me uma porção redobrada do seu poder. Versículo 15, por que é importante o 15? Os 50 profetas de Jericó viram isso e disseram: o poder de Elias está com Eliseu. O poder de Elias está com Eliseu. Pronto. Versículo 19. Atenção. Esse texto de hoje você ouviu muitas vezes eu citá-lo, mas talvez não tenha lido. Leitura orante. Você já viu quando na primeira sexta-feira do mês eu abençoo o sal? Toda primeira sexta-feira do mês eu abençoo a água e o sal. Então escute a bênção do sal. Alguns homens de Jericó foram falar com Eliseu e disseram: como o Senhor sabe, esta cidade é boa, mas a água não presta e provoca abortos. Padre, eu nunca li isso. Tá aqui, ó, experiência de Deus, leitor orante. Alguns homens de Jericó foram falar com Eliseu e disseram: como o Senhor sabe, essa cidade é boa, mas a água não presta e provoca abortos. Então Eliseu mandou: ponham um pouco de sal num prato novo e tragam para mim. Eles levaram. Eliseu foi até a fonte, jogou a água e disse, veja a oração. Quando você vê disse, é oração. Ó, escute a oração de Eliseu. O que o Senhor Deus diz é isto: eu fiz esta água ficar pura, e ela não provocará mais morte nem aborto. Eu fiz esta água ficar pura. Ela não provocará mais mortes nem aborto. E aquela água ficou pura até hoje, como Eliseu disse que iria ficar. Eu vou falando de Eliseu e ainda na leitura orante vou dar a bênção do sal. O primeiro grande fato de Eliseu: abençoar o sal, a mando de Deus. Foi Deus que mandou. Por isso nós falamos: Deus mandou Eliseu se valer do sal para colocar no poço. Vai pegando o sal agora. Vai pegando o sal agora. Depois da partida de Eliseu para o céu, Eliseu assume a sua missão como profeta. Ele pediu uma porção redobrada.
Agora ele começa a demonstrar que o Senhor está com ele. Os discípulos, os profetas, os 50 reconheceram. Eu disse lá, o espírito de Elias repousa sobre Eliseu. Jericó, a cidade em questão, dependia da água para a vida dos agricultores. A tradição identifica a nascente associada como a fonte de Eliseu até hoje. Isso mostra a força deste texto. Padre, fale de novo qual é o texto. Segundo Reis, capítulo 2, 19 e 22. Eliseu pede uma vasilha nova com sal. Vai até a nascente e lança o sal nas águas. E faz isso em nome do Senhor. O profeta não age por si só, age pelo Senhor. Ele não esconde o problema. Ele vai à fonte. É justamente aqui a origem daquilo que compromete a vida. Deus intervém. Por isso, eu vou para um rápido intervalo e dou-lhe tempo de pegar o sal. E nós voltamos com a bênção de Deus por Eliseu do sal. Aqui está o primeiro sentido do uso da bênção do sal. Sabia disso? É a leitura orante de hoje. Eu volto já.

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0: na continuidade do texto da leitura orante de hoje. Inclusive, eu digo para você, você vai pegar esse bloco inteiro e vai mandar para todo mundo hoje. Às 20 horas, é isso, né, equipe? Eles colocam 21 horas, eles colocam no YouTube. E a origem da bênção do sal. Eu peguei o sal que eu sempre abençoo, um frasco que nós temos de Jesus das Santas Chagas com sal. Você pegou o sal? Depois você pode cozinhar, depois você pode colocar junto com a água benta. E vamos, eu vou ler a oração do sal. E você vai entender que não é uma invenção do padre Reginaldo Manzotti. É o texto, 2 Reis, capítulo 2, versículo 19 a 22. Deus de bondade, abençoai o sal que mandastes o profeta Eliseu lançar a água para torná-la fecunda. Fazei, ó Deus, que por toda a parte onde esta mistura de água e sal for aspergida, seja afastado todo o ataque do inimigo. E guarde-nos constantemente a presença do Espírito Santo por Cristo Senhor nosso. Pai, Filho e Espírito Santo. Amém. Abençoado está o seu sal. Abençoado está este sal. E mais do que nunca, você sabe agora por esta catequese onde está na Bíblia. Segundo Reis, capítulo 2, 19 a 22. É de arrepiar, né, gente? É de arrepiar. Tá aí, por isso experiência de Deus, por isso a leitura orante, meu filho. Agora você vai depois mandar para todo mundo, todos os seus contatos, todos os seus grupos, para todo mundo. Você vai me ajudar hoje. Temos que evangelizar. A igreja tem sacramentais. O sal bento é um sacramental, mas ele tem uma origem bíblica. Ah, como é bom ser católico. Amém. Amém. Nildeci, que a paz de Jesus esteja com você, Nildeci.
1: Bom dia, padre, sua bênção.
0: Você estava acompanhando, filha?
1: Tava. De maravilhoso.
0: De arrepiar, né? De arrepiar, minha filha. Diga lá, de onde você fala, minha filha?
1: Da Rádio Recife FM.
0: Meu abraço, Recife. Rádio Recife. Nós também temos a TV Evangelizar, canal
1: 47.1.
0: Aí gostei que você falou. Diga lá, minha filha, a palavra é sua.
1: Padre, eu tenho um testemunho e um pedido de oração.
0: Comece pelo testemunho.
1: Bom, eu rezei pela graça de um benefício, certo? E graças a Deus eu consegui. E como a graça foi alcançada, eu quero cooperar na casa mãe.
0: Ah, entendi. Ajudar na ação, ajude a pintar, a reformar, isso, na verdade, né? A casa, isso, da mãe de Guadalupe. Tá bom.
1: Quero entrar no livro e quero ir para Nossa Senhora de Guadalupe.
0: Deixa eu só explicar para os outros, para quem não sabe, é assim. As pessoas, a partir de um valor, que não foi eu que estipulei, foi a equipe, existe todo um CAEP, Conselho Administrativo Paroquial, o nome fica escrito. Por favor, ô equipe, pode mudar a tela? Isso, muita gentileza de vocês. Chama-se livrocasadamãe.com.br. As pessoas têm o nome inscrito e o ano que vem, já está certo, graças a Deus, vou levar o livro da Casa da Mãe. Então, seu nome vai estar lá, Nilcede? Não. Nildeci, tô lendo errado aqui. Tá bom, minha filha, diga lá, diga.
1: Pronto, então eu vou cooperar se Deus quiser.
0: Amém.
1: E o pedido de oração?
0: Não, pera lá, mas ainda falta graça recebida?
1: Ah, graça alcançada, toca o sino, sacristão.
0: Tá bom, filho, muito obrigado por ajudar no livro da Casa da Mãe. E qual o pedido de oração?
1: Veja, um emprego para minha irmã, que ela é nutricionista, o nome dela é Nildete.
0: Nildete.
1: É.
0: Peraí que eu... Nildete, tá.
1: É, Nildete Andrade, Nildete Andrade.
0: Sim.
1: Onde ela passou muitos anos cuidando da nossa mãezinha, que fez sua Páscoa em 19 de março, agora, neste ano, no meus, dia de São José.
0: Meus sentimentos pela perda da mãe, que dia, né? Que dia... Melhor não podia, dia de São José. Foi. Ele que
1: às 3 horas da tarde.
0: Ô, Senhor da Misericórdia.
1: 3 horas da tarde. O nome dela é Ivanilde Moura de Andrade.
0: Deixa eu anotar aqui com a cruzinha. Ivanilde
1: Moura de Andrade. Com 91 anos, minha mãe.
0: Amém. Tá certo. Vou então pedindo emprego para Nildete, é isso?
1: É. Onde, padre, alguns meses antes. Manhã viu Nossa Senhora no seu quarto. Manhã era lúcida.
0: Nossa.
1: E Nossa Senhora apareceu por duas vezes para manhã. A primeira vez ela apareceu com o menino Jesus no colo. E ela gritou, Nildete, Nildete, Nossa Senhora apareceu para mim. E passaram alguns meses, Nossa Senhora apareceu novamente.
0: Meu Deus.
1: E ela disse, a pele dela é linda. Aí a gente sentiu realmente que manhã... É, foi para os braços do Senhor, porque a gente ficou confortada, entendeu, padre? Foi um conforto para nós.
0: Entendi.
1: Saber que manhã viu Nossa
0: Com
1: Senhora
0: certeza.
1: E que foi no dia de São José, né?
0: E que seja um estímulo de fé, tá bom, querida? Deus abençoe Nildeci de Recife, TV Evangelizar, canal 47.1, Rádio Recife FM, Olinda, Dom Paulo Jackson Nóbrega de Souza. Querido povo de Deus, amados filhos e filhas, eu gostaria de ler um pedaço do que Santa Faustina escreveu no diário e diz assim, estando na minha cela, vi o Senhor Jesus vestido com uma túnica branca, com uma mão abençoava e com a outra batia no peito e das suas vestes saíam dois grandes rios. Um vermelho e outro pálido. Alguns instantes Jesus me disse, pinte essa imagem que você está vendo. E escreva embaixo, Jesus, eu confio em vós. Quero que essa imagem seja venerada antes de tudo na capela de vocês. E agora eles vão mostrar em tempo real a capela lá na Polônia e depois no mundo inteiro. Prometo que a alma que venerar essa imagem jamais perecerá, porque eu mesmo a protegerei em minha glória. Diário de Santa Faustina, 47. Essa é uma imagem em tempo real e muito breve você vai, como eu disse, ver no Instagram, não tem como ouvir no Instagram, ou vou ouvir também, eu anunciando que estarei nesta capela celebrando, nesta capela ali, porque estou em peregrinação, celebrando Jesus Misericordioso, Santa Faustina Kowalska. E eu gostaria também de dizer a você, terminado o programa, vai no YouTube, escreve assim, Complexo Divina Misericórdia Cracóvia, repito, Padre Reginaldo Manzotti, Padre em Missão, Complexo Divina Misericórdia Cracóvia, Padre em Missão, e assista. Eu tive a oportunidade de conhecer uma irmã que nossa intimidade em Deus foi tão grande, que ela acabou nos favorecendo com uma relíquia de primeiro grau de Santa Faustina. Então, vai lá. Complexo Divina Misericórdia Cracóvia, Padre Reginaldo Manzotti. Eu tô muito emocionado o dia de hoje, é um dia muito especial para mim. E eu volto. Ah, gente, eu volto primeiro dia da novena de Nossa Senhora Aparecida. Voltamos já.
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0: hoje aniversário, Atividade FM de Predinópolis, Minas Gerais. Cidade FM, Crucilândia, Minas Gerais. Catuete FM, Catuete de Canindeu, Paraguai. Olímpia FM, Nova Olímpia, Paraná. TV Suruí, Canal Cacoal, Rondônia. Bom, nós começamos com Viva Mãe de Deus e Nossa. Exatamente porque hoje é o primeiro dia da novena de Nossa Senhora Aparecida. Qual a intenção que você quer colocar? Eu já vou para a novena, mas antes a gente tem que saber o que pedir. Não quero ser redundante, mas genérico, só remédio, só remédio. Qual a tua intenção este ano, nesta novena? Nossa Senhora Aparecida, escute o nosso clamor. Nossa Senhora, atende nossa prece. Serão 9 dias, gente. Então pense muito bem o que você vai pedir. Eu estou aqui te rasgando um papel em pleno programa ao vivo para escrever minhas intenções. E você vai colocar suas intenções ali. No final do 9º dia, você vai dizer: obrigado, Deus, porque por Nossa Senhora Aparecida eu recebi a graça. Já se preparou? Eu ainda quero falar um pouquinho e preciso, só para terminar, lembrando que depois você pode acompanhar, tá em destaque no YouTube. A equipe colocou lá em destaque: Complexo Divina Misericórdia de Cracóvia. Não perca. Padre Missão. Mas eu só queria terminar dizendo que foi nada menos que São João Paulo II que depois de muitos anos trouxe para o mundo a devoção da Divina Misericórdia. Ele era arcebispo de Cracóvia e promoveu o estudo sobre as virtudes de Santa Faustina. Ele, São João Paulo II, presidiu a beatificação em 93. Ele, São João Paulo II, canonizou Santa Faustina dia 30 de abril de 2000 e proclamou que o primeiro domingo depois da Páscoa, a Divina Misericórdia. Ah, gente, de novo me vem no coração como é bom ser católico. Como é bom. Filhos queridos, chegou a hora de ir para a novena. Mas antes, me permita dizer que o ano que vem nós temos uma peregrinação de Pentecostes. Não, sacristão, pode continuar nesse clima. Pode continuar. E eu proponho para você uma peregrinação para os 60 anos da renovação carismática católica. É Pentecostes de 2027. 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O Pentecoste será em Assis, São Francisco de Assis, Santa Clara, São Carlo Acutis, mas nós vamos todo o sul da Itália, lugares que nunca fomos. Palermo, Siracusa, vou lá cumprir uma promessa, Santa Luzia, Taormina, depois Costa Amalfitana, Ilha de Capri, Nápoles, e depois vamos ao Vaticano, Roma, numa audiência com o Papa. Agora, então agora chegou a novena de Nossa Senhora Aparecida. Primeiro dia.
1: Rogai por nós.
0: Qual a sua intenção?
1: Nossa Senhora Padroeira do Brasil.
0: Isso mesmo, rogai por nós, mãe. Coloque a sua intenção, filho. Chegou a hora.
2: Senhora Aparecida do Brasil.
0: Ó incomparável mãe, Nossa Senhora da Conceição Aparecida, Mãe de Deus. Rainha dos anjos, advogada dos pecadores, refúgio e consolação dos aflitos e atribulados, Nossa Senhora Aparecida, cheia de poder e de bondade, lançai sobre nós um olhar favorável, para que sejamos socorridos por vós e todas as necessidades em que nos acharmos. E de modo particular hoje, no primeiro dia, faço o meu pedido. Faça o seu pedido. Faça o seu pedido. Qual a intenção que você vai levar por 9 dias? E neste ano, você vai poder dizer obrigado, eu recebi a graça. Nossa Senhora Aparecida, padroeira do Brasil, livrai-nos de tudo que possa ofender-vos ao vosso Santíssimo Filho Jesus. Nossa Senhora Aparecida, preservai-nos de todos os perigos da alma e do corpo. Dirigi-nos em todos os assuntos espirituais e temporais. Livrai-nos da tentação do demônio, para que, trilhando o caminho da virtude, possamos um dia ver-vos, amar-vos na eterna glória. Nossa Senhora Aparecida, rogai por nós. Nossa Senhora Aparecida, intercedei por nós. Nossa Senhora Aparecida, fazei-nos dignos das promessas do teu Filho. Amém. Antes da bênção final, eu vou ter duas tarefas. Uma, passar para frente o texto da bênção do sal. Segundo, você ir para o YouTube e assistir Padre em Missão, Complexo Divina Misericórdia, Cracóvia. O Senhor esteja convosco. O Senhor esteja convosco, Ele está no meio de nós. Abençoe-vos, Deus Todo-Poderoso, Pai, Filho, Espírito Santo. Amém. Eu me despeço com Templo Vivo Clipe, YouTube Padre Manzotti. Evangelizar é preciso.
3: Espírito Santo, o meu coração.
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5: Onze horas mais 2 minutos no Rio de Janeiro. Bom dia para você. Segunda-feira, hoje é dia 5 de outubro, ano 2026. Aqui sou eu, Silvio Júnior. Já tem meu amigo Rodrigo Machado no programa Em Dia com a Notícia. Agora é hora de Ponte Aérea Rio Curitiba. Deixa eu dar bom dia para ela, minha amiga Ana da Sotarelli. Bom dia, Aninha.
6: Alô, Silvio Júnior. Bom dia, meu amigo.
5: Tá tudo bem, Aninha?
6: Tudo bem, já vou te adiantar. Nublado, já estamos com a máxima de hoje, 16 graus.
5: Opa, Rio de Janeiro.
6: Outubro, hein?
5: Outubro, é, Aninha. Olha só, Rio de Janeiro tá nublado, temperatura na casa dos 26, 27 graus, minha amiga.
6: É, nublado, imagina se tivesse sol, hein, Silvinho?
5: Pois é. Mas eu acho que a tendência é cair um pouco a temperatura. Vamos aguardar para ver, né?
6: Ah, mas aqui também. Então, acho que o nosso outubro tá diferente mesmo, né?
5: É verdade. Ô, Aninha!
6: Fala, meu bem.
5: 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Não, né?
6: Que boa pergunta.
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6: 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Ô Silvinho, ó, eu posso mandar um beijo aqui?
5: Por favor, Ninha.
6: Eu quero mandar um beijo pro Edmilson do Rio Bonito, Basílio, né, o bairro?
5: Isso.
6: Lindo! Quando o Silvinho me contou que em off, no intervalinho ali, falou assim pra mim, Ana, tive Rio Bonito. Edmilson, um beijo pra você, uma semana abençoada, meu amigo.
5: Muito legal, Edmilson, lá no Basílio em Rio Bonito, sabe, sempre ligado aqui na nossa programação, e falou comigo ontem, olha, eu ouço todos os dias vocês lá e tô ouvindo sempre o seu bate-papo com a Aninha. Legal demais, né, Ana?
6: Ah, nem fala, gratificante. É. Ganhei o dia, viu, Edmilson?
5: Aninha!
6: Oi.
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1: Meu carinhoso bom dia e excelente semana para você que resolveu começar mais uma jornada com a gente. Hoje, nesta segunda-feira, é muito bom tê-lo aqui. 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É bom demais saber que você está aí do outro lado, nos valorizando com o carinho da audiência. Nesta segunda-feira, 5 de outubro de 2026, é dia de pagar boleto. Já paguei tanto boleto hoje, ô Silvio Júnior, meu amigo. É, mas tem que pagar boleto para não pagar juros. Então só fica aí a lembrança, né? Caixa Econômica Federal, para quem usa esse banco, já voltou, né? Os trabalhadores já voltaram a trabalhar. As agências estão abertas também. Então hoje é dia de pagar boleto. Mais uma semana que começa de trabalho. Ah, pelo menos o domingo foi ensolarado na cidade de São Sebastião do Rio de Janeiro, temperatura alta, mas hoje o dia amanheceu assim fechadinho. Vamos saber como é que vai ficar o tempo hoje e durante a semana?
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1: Direto do Centro de Operações e Resiliência da Prefeitura do Rio de Janeiro, Maurício Bastos. Bom dia, excelente semana, meu amigo.
2: Boa semana para você, ótimo dia, meu amigo Rodrigo Machado, ouvinte da Rádio Catedral FM, ligados aqui no Rio de Janeiro. Olha, como você falou, segunda-feira cinzenta, meio esquisita aqui no Rio de Janeiro, em que as temperaturas não estão tão baixas, né, mas também não estão elevadas, temperaturas amenas. Depois de um final de semana em que a gente teve chuva no sábado, no domingo a gente teve um tempo também com alguma instabilidade, não teve nada que afetasse, por exemplo, a circulação de pessoas durante o dia da eleição, mas a gente vive a expectativa aí dessa semana que começa, vai chover nos próximos dias, até sexta-feira. Como fica o tempo na cidade do Rio de Janeiro nessa segunda-feira e ao longo da semana, terça, quarta, quinta, sexta, para falar sobre isso, Raquel Franco, meteorologista do Sistema Alerta Rio, aqui ao meu lado. Raquel, ótimo dia para você, ótima semana. E a nossa segunda-feira, a nossa semana, como é que ficam, Raquel?
3: Bom dia a todos os ouvintes. Sim, a gente tá com essa condição hoje, né? Bastante nebulosidade. Ontem foi um dia que o sol apareceu, as temperaturas ficaram acima dos 30 graus, as máximas ficaram acima dos 30 graus, mas hoje vai ser um dia com mais instabilidade, então a gente vai ter céu nublado, encoberto ao longo do dia, uma chuva fraca agora de manhã, a gente já teve algumas chuviscas isoladas agora no período da manhã, e no período da tarde, no período da noite, essa chuva já pode ser pontualmente moderada, então ela pode ser um pouquinho mais volumosa. E a máxima prevista para hoje é de 29 graus. Ao longo da semana, terça e quarta, principalmente ali no final da terça, início da quarta-feira, a gente pode ter uma chuva moderada novamente. E aí na quinta e na sexta a possibilidade de chuva já diminui. E na sexta-feira, principalmente, a temperatura começa a se elevar mais significativamente. A máxima prevista para sexta-feira pode chegar ali na casa dos 34, 35 graus.
1: Ô Raquel, bom dia, excelente semana para você também. Minha amiga, me conta, a semana então vai ser com a temperatura ioiô? Lá em cima, às vezes, lá embaixo, outras vezes. Como é que vai ser, Raquel?
3: É, hoje, terça, quarta e quinta, as máximas não devem subir muito, né? Na quinta-feira o sol já vai aparecer mais, na sexta-feira que a temperatura já começa a subir mais significativamente, então na sexta-feira as máximas podem chegar a 34, 35 graus. Mas hoje, terça, quarta e quinta, vai ficar esses dias com bastante nebulosidade, chuva, e as temperaturas não sobem muito.
1: Perfeito, muito obrigado, excelente dia de trabalho, minha amiga. E você volta daqui a pouquinho, Maurício?
2: Já, já, Rodrigo, com informações do trânsito pela cidade, aqui na Catedral FM, sempre em dia com a notícia.
1: Ok, obrigado, Maurício Bastos, direto do Centro de Operações e Resiliência da Prefeitura do Rio de Janeiro. Claro que para fazer um bom programa de rádio, para fazer o Em Dia com a Notícia, nós precisamos muito de você, do seu carinho, da sua animação, da sua participação. 3231-3567. 3231-3567 é o nosso WhatsApp para você comentar a nossa pauta. Pode criticar, elogiar, sugerir. Você pode, inclusive, mandar aqui a sua mensagem dizendo quem está fazendo aniversário e é muito especial para você. Hoje é o dia do seu aniversário. Você está celebrando o dom da vida? Dê a oportunidade também ao Em Dia com a Notícia homenageá-lo nessa data tão especial. 3231-3567 também é o WhatsApp da nossa central de relacionamento do setor Amigos da Rádio. 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E tem aquela opção que eu e Silvio adoramos. Silvio hoje, né? Tá aqui com a gente. Então, uma segunda-feira, o Silvio do Em Dia com a Notícia é um privilégio, né? Então, você, né? 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No nosso programa de hoje, Papa intensifica o pedido para rezarmos o terço para que os povos sejam libertados do flagelo da guerra. Flávio Bolsonaro e Lula vão ao segundo turno. Decisão sobre quem será o presidente será daqui a 3 semanas. Segundo turno para governador do Rio ainda depende da decisão da justiça sobre os votos de Garotinho. Douglas Ruas ainda pode ser eleito com os votos obtidos no primeiro turno. Douglas Ruas domina a votação no interior e vence em 79 cidades. Paz ganha em 13 municípios. Carlos Portinho e Carlos Jordi, do PL, são os senadores eleitos pelo Rio. Só um deputado estadual consegue vaga na Câmara Federal endividamento bate novo recorde e atinge 85% das famílias. Está no ar o Em Dia com a Notícia, um olhar cristão sobre a realidade. Agora no Rio 11 e 18, vou pedir ao meu querido amigo Silvio Júnior para que a gente possa adiantar o primeiro intervalo e daqui a pouco a gente vem ampliando a nossa pauta com a sua participação. 3231-3567. Já já.
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5: Antes da gente começar a falar sobre o resultado das eleições, gostaria de produzir aqui algumas reflexões. Primeiro, sobre o deslocamento de eleitores. Nós falamos aqui, né, durante toda a semana passada que o transporte seria gratuito e iria ser posta na rua a frota normal de um dia de semana. No entanto, eleitores relataram demora e ônibus lotado para chegar aos locais de votação aqui na região metropolitana do Rio de Janeiro. E, embora o transporte tenha sido gratuito em todo o estado, passageiros afirmaram ter enfrentado longas esperas e veículos lotados. Na Central do Brasil, no terminal Américo Fontenelle, passageiros disseram que tiveram dificuldade para seguir viagem até Nova Iguaçu. Em Alcântara, São Gonçalo, filas se formaram nos pontos do embarque pelas linhas com destino a Niterói e ao Rio de Janeiro, e os coletivos saíram também lotados às reclamações dos passageiros. Em Vilar dos Teles, São João de Meriti, moradores também reclamaram da falta de ônibus ao longo da manhã de ontem. Segundo relatos, a espera por uma condução durou entre 30 e 40 minutos. A CEMOV, que é a entidade que representa as empresas de ônibus intermunicipais do estado do Rio de Janeiro, informou que as linhas operaram de acordo com a determinação do Departamento de Transportes Rodoviários do estado do Rio de Janeiro, o DETRO. Segundo a entidade, os ônibus circularam normalmente, mas congestionamentos em pontos específicos provocaram atrasos pontuais. Eu acho que precisa de uma fiscalização mais próxima para que o direito de ir e vir seja garantido. E por falar em fiscalização, é no mínimo questionável a participação dos institutos de pesquisa com intenções de voto. Eles erraram praticamente tudo. E a proliferação desses institutos, eu acho que eles precisam ser fiscalizados e a metodologia usada seja revista, porque eles podem manipular resultados de eleições e o que as urnas falam é completamente oposto ao que as intenções de voto falavam. Eu, por exemplo, fiz uma opção de não divulgar pesquisas de intenção de voto, porque, né, já aconteceu em outros pleitos dessas pesquisas errarem da mesma forma como erraram nessa oportunidade. Então precisa ser revisto, né? É no mínimo questionável, né, o que acontece. São diversos institutos atualmente e esses institutos, muitos têm a mesma conclusão. Eles dizem que é retrato do momento, mas como é que pode uma pesquisa de intenção de voto ser retrato do momento pouco antes da apuração acontecer e no final o resultado ser muito diferente daquilo que foi apurado nas pesquisas de intenção de voto? Então precisa haver uma fiscalização para que essas pesquisas tenham uma confiança maior da nossa população. Apenas duas reflexões que eu gostaria de trazer aqui logo no início do nosso programa. 11:25 no Rio de Janeiro, e o senador Flávio Bolsonaro do PL e o presidente Luiz Inácio Lula da Silva do PT vão disputar o segundo turno das eleições presidenciais no próximo dia 25 de outubro.

0: A confirmação de que haverá segundo turno foi anunciada pelo Tribunal Superior Eleitoral ontem às 8:56 da noite, quando 96,78% das urnas já tinham sido apuradas. Àquela altura, Flávio Bolsonaro tinha 47,39% dos votos e Lula tinha 44,74%. Flávio começou liderando assim que o Tribunal Superior Eleitoral iniciou a apuração nas primeiras urnas. O candidato do PL chegou a ficar acima de 50% dos votos nas primeiras horas da apuração. Por volta de 7:15 da noite, com 64% das urnas apuradas, Flávio voltou a ficar abaixo dos 50%, mas com cerca de 5 milhões de votos de diferença para o segundo colocado Lula. Esta vantagem foi reduzida a cerca de 2 milhões e 300 mil votos nos últimos momentos da apuração. Flávio ganhou em todas as regiões, com exceção do Nordeste. Daqui a 3 semanas, então, os eleitores voltam às urnas para definir se Flávio Bolsonaro governará o país pelos próximos 4 anos ou se Lula terá um quarto mandato presidencial. Se Flávio for eleito, tomará posse aos 45 anos de idade, no dia 5 de janeiro de 2027, na cadeira ocupada por seu pai, Jair Bolsonaro, entre 2019 e 2022. Se vencer, Lula assumirá o quarto mandato aos 81 anos e será o primeiro brasileiro a presidir o país 4 vezes. Vamos ouvir o que disse o primeiro colocado no primeiro turno, Flávio Bolsonaro, senador Flávio Bolsonaro, candidato do PL à presidência da República, logo depois do resultado das urnas.
1: É o fim da era do PT. Está decretado o fim da era do PT, a mudança no nosso país. A era do PT que só está deixando como legado um recorde de mulheres assassinadas, um recorde de brasileiros endividados, o recorde de altos impostos, o recorde de desesperança, recorde de empresas fechadas. E eu estou muito feliz com a possibilidade real de daqui a 3 semanas o Brasil dar uma resposta definitiva de que é um governo moderno, um governo com menos ministérios, um governo que vai resgatar a democracia, um governo que vai indicar pelo menos 4 ministros para o Supremo Tribunal Federal que não vão tentar interferir em eleições. Depois de tudo que o Lula fez, gastando mais de 350 bilhões de reais para tentar vencer as eleições, o que eu tenho para falar é que o Lula está disputando o poder. Ele já disputou 7 eleições presidenciais. 7 eleições presidenciais. Ele está preocupado com o poder. Eu estou preocupado com o futuro do Brasil. Eu estou disputando o Brasil.
0: Já o presidente Luiz Inácio Lula da Silva, do PT, que tenta a reeleição, falou o seguinte:
2: e do outro lado, nós temos apenas incerteza com a biografia de um passado tenebroso. Não existe nada que possa vislumbrar um horizonte promissor para a sociedade brasileira. Não há biografia do pai, não há biografia do filho e não sabemos se haverá biografia de outros parentes. É uma biografia tenebrosa, com ligações tenebrosas, com suspeitas gravíssimas, com relação com os milicianos, com relação com o crime organizado, com relação com os assassinatos do Rio de Janeiro. Tudo isso vai ficar claro e também com a participação da criação do Banco Master, que resultou não apenas na maior corrupção desse país, mas também na maior orgia envolvendo políticos e autoridades desse país.
0: Aqui na cidade do Rio de Janeiro, Flávio Bolsonaro venceu em 33 das 49 zonas eleitorais, incluindo a Zona Oeste. Lula dominou Zona Sul e Centro. Candidato do PL teve melhor desempenho em regiões como Barra da Tijuca, Campo Grande, Santa Cruz, Jacarepaguá, Bangu, Cascadura, Marechal Hermes, Deodoro, Irajá, Piedade e Ilha do Governador. Já Lula venceu em zonas eleitorais que abrangem bairros como Jardim Botânico, Laranjeiras, Copacabana, Tijuca, Maracanã, Meier, Olaria, Saúde e Caxambi. Agora 11:30 no Rio de Janeiro e o Congresso Nacional ganha extrema importância no próximo mandato porque o Supremo Tribunal Federal, muito questionado, depende muito do Senado. Da seguinte forma, são, na verdade, os senadores que podem autorizar ou não um nome que que é indicado ao Supremo Tribunal Federal. No próximo governo, são 4 nomes que devem ser indicados ao longo do o próximo governo ao Supremo Tribunal Federal. Neste momento, são 5. Neste momento, tem uma vaga que não está sendo ocupada, porque o ex-ministro Barroso se aposentou e a vaga dele não foi ocupada porque o Senado rejeitou o nome indicado por Lula. Então, ainda temos mais essa vaga a ser preenchida. Se essa vaga não for preenchida até o final do ano, são 5 vagas no STF, na Suprema Corte da Justiça Brasileira, a serem decididas pelo Senado. São senadores que dão o aval a uma indicação presidencial a respeito de um possível ministro do Supremo Tribunal Federal. Assim como são os senadores que podem provocar o impeachment de um ministro do Supremo Tribunal Federal. E nesse momento em que o Supremo Tribunal Federal vive uma crise sem precedentes, o olhar voltado ao Senado é muito maior. E o PL conseguiu a maior bancada, né? A maior bancada no Senado Federal. Vamos ouvir a reportagem que fala exatamente sobre a composição do Senado Federal, que é a reportagem do Diego Brião, da Agência de Notícias Rádio Web.
3: O Partido Liberal, PL, conquistou a maior quantidade de assentos no Senado Federal nas eleições gerais de 2026. Nesta ocasião, 54 dos 81 lugares foram renovados. O PL elegeu 19 senadores. Junto aos 9 que já integravam a bancada da sigla na casa, serão 28 senadores do PL dentro do total de 81, ou seja, mais de um terço. Nesta eleição, o PL elegeu 35% dos senadores. Na passada, quando foram renovados 27 assentos, o percentual da sigla foi de 29%. O professor Rodrigo Stumpf Gonzalez, do Departamento de Ciência Política da Universidade Federal do Rio Grande do Sul, URGS, analisa este cenário.
4: A composição do Senado, de alguma forma, ficou muito colada com os resultados das eleições estaduais. Em vários casos, a gente verifica que os candidatos a governador foram puxadores de voto que ajudaram a ou manter bancadas, por exemplo, Bahia e PT, ou conquistar bancadas, como no caso do Rio Grande do Sul, o Zuco e os candidatos aliados ao bolsonarismo, ou seja, nem sempre ligados ao partido, ou seja, não é que os partidos fizeram bancadas grandes, mas as alianças políticas locais, seja de um bloco mais lulista ou bloco mais bolsonarista, nas eleições estaduais acabarão puxando votos, o que faz com que o PL seja um dos grandes vitoriosos, em especial por essa votação na região sul-sudeste.
3: O Partido dos Trabalhadores, PT, por outra parte, obteve 6 assentos no Senado, o que corresponde a 11% dos lugares em disputa. Na eleição anterior, o percentual deste partido foi de 14%.
4: O PT perdeu um pouco, mas ainda conseguiu manter uma bancada razoável. E o MDB conseguiu, apesar de nos estados, como candidatos próprios a governador, não ter tido um grande êxito, mas conseguiu manter uma bancada razoável em nível nacional. E o resto é pulverizado, ou seja, o que poderíamos chamar de centrão continua forte, mas pulverizado numa série de partidos em que nenhum deles se destaca. O único que realmente se destaca nesse caso, que até não pode ser considerado exatamente do Centrão, é o PL, que esse realmente cresceu e provavelmente vai se tornar o partido mais importante da casa e é provável que venha a pleitear futuramente a presidência do Senado, o que pode interferir também na política nacional.
3: O segundo partido que mais elegeu senadores neste ano foi o Movimento Democrático Brasileiro, MDB. A sigla elegeu 7 senadores. A partir de fevereiro do próximo ano, quando ocorre a posse dos eleitos, o PL terá a maior bancada, com 28 representantes. O PT, com 9, e o MDB, com 8, são os outros partidos com mais parlamentares no Senado. Grupo Rádio Web nas eleições 2026.
0: Aqui no estado do Rio de Janeiro, o PL conquistou as 2 vagas no Senado Federal. Carlos Portinho e Carlos Jordi são os senadores eleitos. O resultado representa a reeleição de Portinho, que já ocupa uma cadeira no Senado desde 2020, e a chegada de Jordi à casa após sua passagem pela Câmara dos Deputados. Os dois fizeram campanha juntos, com apoio do senador e candidato à presidência da República, Flávio Bolsonaro. A eleição de ambos garante ao partido o controle das duas cadeiras fluminenses que estavam em disputa neste ano. Agora 11:35, e o candidato do PL ao governo do Rio, Douglas Ruas, conseguiu nas urnas 49,27% dos votos computados, enquanto Eduardo Paes, ex-prefeito do Rio, registrou 42,76%. O presidente da Alerj ficou mais de 6 pontos percentuais na frente do ex-prefeito carioca. Douglas Ruas terminou o primeiro turno com equivalente a 4.271.199 votos, enquanto Eduardo Paes obteve 3.706.984 votos. Ruas venceu a disputa do primeiro turno em 79 dos 92 municípios fluminenses, segundo os resultados da votação por cidade. O melhor desempenho percentual do candidato foi registrado em São José do Vale do Rio Preto, na região serrana, onde ele recebeu 70,87% dos votos válidos. Já o candidato do PSD, Eduardo Paes, foi o mais votado em 13 municípios. O melhor resultado percentual do prefeito carioca, do ex-prefeito carioca, ocorreu em Comendador Levi Gasparian, no centro-sul fluminense, onde ele alcançou 56,94% dos votos válidos. Na região metropolitana, Douglas Ruas venceu na maior parte dos municípios. Na Baixada Fluminense, em Duque de Caxias, a disputa foi mais equilibrada. Douglas Ruas venceu com 49,33% dos votos válidos, enquanto Eduardo Paes registrou 42,52%. Já em Niterói, a vitória ficou com Eduardo Paes. Candidato do PSD recebeu 49,72% dos votos válidos contra 42,72% de Douglas Ruas. Vamos ouvir o que o candidato do PL, presidente da Assembleia Legislativa do Estado do Rio de Janeiro, Douglas Ruas, falou logo após o resultado.
5: Nós não temos retrovisor no que diz respeito aos votos. Eu agradeço a cada voto de confiança confiado a mim e a Fernanda nessa eleição, mas cumprimento a todos os cidadãos do estado do Rio de Janeiro, os mais de 16 milhões de habitantes. Nós vamos governar para todos, sem exceção, independente da opção que o cidadão tenha feito hoje nas urnas, eles serão governados da mesma maneira. Nós queremos um governo inclusivo que possa atender a todos os cidadãos da mesma maneira. Mais uma vez, muito obrigado a todos. Nós temos um grande desafio pela frente. Já estaremos nas ruas amanhã para eleger Flávio Bolsonaro presidente do Brasil.
0: O ex-prefeito carioca, candidato ao governo do estado pelo PSD, Eduardo Paes, também falou logo após a apuração dos votos.
6: Esclarecermos o que representa essa gente que se utiliza dessa nuvem, dessa nebulosidade da eleição nacional para ganhar as eleições no Rio, eu tenho certeza que a população de Caxias, de Nova Iguaçu, da cidade do Rio de Janeiro, do interior do nosso estado, vai saber que não dá mais para ser conivente com essa máfia. Portanto, nós iniciamos amanhã a luta pela vitória e vamos apontar todos os problemas, todas as fragilidades que existe do lado de lá, e vamos vencer a eleição para reconstruir o estado do Rio de Janeiro.
0: Na cidade do Rio de Janeiro, o mapa da votação mostra Eduardo Paes com percentuais à frente em grande parte do município, incluindo áreas das zonas sul, norte, sudoeste e central, além de parte da zona oeste. Seu melhor desempenho foi registrado no Jardim Botânico. Douglas Ruas, por outro lado, teve suas votações mais expressivas em zonas eleitorais concentradas, principalmente na zona oeste. Campo Grande e bairros vizinhos figuram entre os principais redutos eleitorais de ruas. Já Paes apresentou desempenho mais distribuído pelo restante da capital, incluindo áreas da própria zona oeste. Agora, 11:40, vamos ao nosso segundo intervalo e já já voltamos com mais Em Dia com a Notícia.
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6: 11:42. Vamos deixar um pouco a eleição de lado para falar desse quadro que pode ser o divisor de águas na vida de muita gente.
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6: Elizabeth Martins, bom dia.
7: Oi, Rodrigo, bom dia para você. Bom dia também a todos os ouvintes da Rádio Catedral. A Modec, empresa que atua na construção e operação de plataformas de óleo e gás, abriu as inscrições para o seu programa de estágio de 2026. Há oportunidades para estudantes universitários de diversas áreas, como administração, direito, psicologia, relações internacionais e engenharia, nas cidades do Rio de Janeiro, Macaé e Santos. Para se cadastrar, é necessário ter formatura prevista entre o segundo semestre de 2028 e o primeiro de 2029, inglês avançado ou fluente, conhecimento intermediário ou avançado de pacote Office, morar na cidade da vaga e ter disponibilidade para estagiar 6 horas por dia em modelo híbrido. O programa dura até 2 anos e oferece bolsa auxílio, vale refeição, vale alimentação, transporte, plano de saúde odontológico, entre outros. As inscrições vão até o dia 16 de outubro no site estagiomodec.gup.io. Vou repetir novamente o endereço: estagiomodec.gup.io. Mas, Rodrigo, lembrando ao nosso ouvinte que essa informação ele vai encontrar no aplicativo Rádio Catedral FM-RJ Oficial. Dentro do aplicativo tem um ícone vagas de emprego, é só acessar e eu volto com você.
6: Ok, obrigado, Elizabeth Martins, que volta logo mais no Som da Esperança, ao lado de Silvio Júnior, trazendo outras vagas de emprego e também cantando parabéns para você que faz aniversário hoje e é amigo da Rádio Catedral. Por falar em aniversário, aqui através da Web TV Redentor, tá aqui a Maria Almeida. Bom dia, Rodrigo, Deus te abençoe sempre. Manda um abraço para minha cunhada Damira Salermo, que fez aniversário no sábado. Que Nossa Senhora cubra com o seu manto sagrado. Quem manda um abraço é a Vivi Salermo. Ô, Damiana Salermo, parabéns, muitas felicidades, muitos anos de vida, saúde, paz, prosperidade, tudo de bom pra você, Deus sempre na condução da sua vida, né? E tem mais gente pedindo também, eu acho que a Dedê Pina, não foi? A Dedê Pina acho que tá também pedindo parabéns. Vamos ouvir o áudio da Dedê Pina?
8: Bom dia, Eu sou a Denair Pina, da paróquia Santo Antônio, Mendoeira, e peço a você para mandar um abraço, um alô para minha mãe, que no dia 3 ela completou 102 anos.
6: Meu Deus, que graça!
8: Manda um abraço para ela.
6: Que benção.
8: Obrigada e um bom dia.
6: Não disse o nome da mamãe, né? Mas olha, parabéns, muita saúde pra senhora, linda senhora, consegui abrir aqui a foto, linda, linda, linda, linda, linda. Queria muito dar um beijo na senhora, um abraço na senhora. Parabéns, Adenair Pina, parabéns por esse tesouro que você tem em casa, hein? Então, muita saúde, que Deus proteja muito, muito, mas muito esse tesouro que você tem em casa, Adenair querida. Um beijo pra você, obrigado pela oportunidade, tá? Feliz aniversário pra mamãe. Olha, mas centenário, hein? Que bom, que eu fico tão feliz com as pessoas, né, que conseguem ultrapassar também os 100 anos. Meu Deus do céu, que maravilha, que bênção. 11h46 no Rio de Janeiro. Tem mais áudio? A gente pode ouvir mais áudio? Vamos lá?
9: Rodrigo, aqui em São
6: Gonçalo,
9: os ônibus demoram 20 minutos. Não estava nada normal, a frota não estava toda na rua, a gente via ruas desertas, entendeu? Muita coisa errada, boca de urna à vontade, entendeu? Churrascos patrocinados por candidatos, muita coisa errada. Obrigado.
6: Obrigado, Rosimar, pela vinda ao nosso programa, por trazer aí, né, o que você constatou nas ruas de São Gonçalo. 11h47, vamos voltar ao Centro de Operações e Resiliência da Prefeitura do Rio de Janeiro. Trânsito. Maurício Bastos com as informações do trânsito.
10: De olho no trânsito, Rodrigo Machado, ouvintes da Rádio Catedral, acompanhando a movimentação pela Zona Sudoeste, região da Barra da Tijuca, que tem o trânsito mais intenso nesse momento. A Avenida Ayrton Senna tem grande movimentação no sentido Orla, na altura do acesso à linha amarela, ali no trechinho inicial na altura da Gardenia Azul. Para quem está na Ayrton Senna caminho da linha amarela, são boas as condições, o motorista não encontra dificuldades. Na estrada do Tindiba, o trânsito é intenso na altura da rua André Rocha e na região da Taquara, Avenida Nelson Cardoso, com grande movimentação, mas sem retenções na altura da estrada dos Bandeirantes. Indo para a Zona Sul, a gente fala da situação ali da Avenida Padre Leonel Franca na Gávea, na altura da PUC. Uma faixa da via estava ocupada para um serviço de manutenção. Esse serviço já foi encerrado, foi na pista sentido São Conrado, entre os túneis Rafael Mascarenhas e Zuzu Anjo. Essa manutenção já terminou, mas o motorista ainda encontra muita dificuldade, especialmente no sentido São Conrado, né? Para quem sai da Lagoa, do Leblon, da Gávea, a caminho da Barra da Tijuca, paciência para o motorista, então, que está nesse trecho inicial da autoestrada Lagoa Barra, nesse trecho aí da Avenida Padre Leonel Franca, entre os dois túneis. Falando agora da Avenida Brasil, o trânsito é lento nesse momento na altura de Irajá. Uma faixa da pista lateral sentido centro chegou a ficar com retenção na altura da estação BRT Irajá. Esse carro teve um caminhão enguiçado por ali, esse veículo já foi retirado, mas o trânsito ainda é lento naquele pedaço. Para a gente fechar, vamos falar da Zona Norte, fazendo um giro pela Zona Norte. A Avenida Pastor Martin Luther King Jr. com trânsito intenso no sentido Del Castilho, na altura do metrô de Irajá. Avenida Rei Pelé com grande movimentação, mas sem retenções nos dois sentidos, na altura do viaduto Oduvaldo Cosi, ele perto do estádio do Maracanã. Avenida Brás de Pina, na região da Penha, com lentidão e pontos de retenção no sentido Penha, na altura da estação BRT Guaporé, no sentido Vila da Penha, boas condições. 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Para a Rádio Catedral, Maurício Bastos, direto do Centro de Operações.
6: Ok, obrigado, Maurício Bastos, pela vinda ao nosso programa, direto do Centro de Operações Resiliência da Prefeitura do Rio de Janeiro. 11h49 e o Papa Leão XIV pediu a nós fiéis para que intensifiquemos a oração do terço neste mês de outubro, em particular pela Terra Santa e pelas vítimas inocentes da violência. Vamos ouvir a reportagem da Bianca Fracalveri, do Vatican News.
11: Ao final do Ângelus, Leão XIV recordou que domingo passado, em Lourdes, convidou os fiéis a rezarem o Santo Rosário durante o mês de outubro, com a intenção especial de que cessem as guerras e se construa a paz. Entre os primeiros a rezar estiveram as crianças e continuam a fazê-lo através da iniciativa promovida pela Fundação Ajuda a Igreja que Sofre, de 1º a 7 de outubro, intitulada um milhão de crianças reza o Santo Rosário.
12: Ringrazio di cuore tutti i bambini e le bambine che in tante parti del mondo.
11: Agradeço de coração a todas as crianças que em tantas partes do mundo se unem a esta oração. Sigamos todos o seu exemplo, invocando a intercessão da Virgem Maria para que os povos sejam libertados do flagelo da guerra.
12: Dal flagello della guerra. In particolare preghiamo per la Terra Santa e per le vittime innocenti della violenza.
11: Em particular, rezemos pela Terra Santa e pelas vítimas inocentes da violência. O pontífice recordou ainda um importante evento que terá lugar no Vaticano nos próximos dias, por ocasião dos 10 anos da exortação apostólica Amoris Laetitia. Trata-se de um encontro convocado pelo próprio Papa, do qual foram convidados os líderes das igrejas orientais católicas e os presidentes das conferências episcopais de todo o mundo.
12: Será um momento de discernimento sinodal.
11: Será um momento de discernimento sinodal para identificar os passos a dar para anunciar hoje o Evangelho junto das famílias e das jovens gerações, disse o Santo Padre, confiando à oração dos fiéis este compromisso e, sobretudo, das famílias, que são sinal de esperança e riqueza inestimável para a Igreja e para a sociedade.
6: Agora 11h52, através do nosso WhatsApp. Bom dia, querido Rodrigo. Sou Rita de Cássia, de São Cristóvão. Quando vai ser o segundo turno da eleição? Dia 25, Rita, daqui a 3 semanas. Vamos rezar pelo Ricardinho, que está doente novo, rumo aos 100%. Semana abençoada para nós. Beijos fraternais. Estamos rezando, Rita. Um abraço para você. Muito obrigado pelo carinho de sempre. Aqui, poder de Deus, é o Luiz Cláudio, meu amigo, lá de Neves, em São Gonçalo, da Guarda Municipal, né? Guarda Couto. Meu amigo, irmão Rodrigo Machado, bom dia e ótima segunda-feira a todos. Beijos para minha esposa Graciana e filhas Mariana Couto e Maria Vitória e sogra Jani. Um abraço para essa família abençoada, né? Um abraço muito carinhoso, um beijo no coração de cada um de vocês. Obrigado, Maninho, pela vinda também ao nosso programa, né? E o candidato a governo do estado do Rio de Janeiro, o ex-governador Antony Garotinho, do Republicanos, protocolou, melhor dizendo, às 9h42 desta manhã, uma petição pedindo urgência no julgamento sobre sua candidatura, cujo resultado pode definir os rumos da eleição aqui no Rio de Janeiro. A situação de Garotinho tem relação direta com a definição se teremos ou não segundo turno. Como o registro foi indeferido pelo TRE do Rio de Janeiro, a validade dos votos obtidos pelo candidato ainda vai depender da análise do Tribunal Superior Eleitoral. A corte terá de decidir se mantém ou modifica a situação jurídica da candidatura. Resultado desse julgamento poderá interferir na contabilização dos votos e, consequentemente, na necessidade ou não de realização de segundo turno aqui no estado do Rio de Janeiro. Se os votos de Garotinho forem anulados, Douglas Ruas será o governador do Rio eleito com os votos obtidos no primeiro turno. Os três processos, né, que o TSE estão julgando devem ser julgados, né, até o final do segundo turno. Então vamos aguardar, né? O TSE tem sessão plenária prevista para amanhã, dia 6 de outubro, e também programou sessões para os dias 8, 13, 15, 20, 22 e 27 deste mês, sendo que essa sessão do 27, do dia 27, já terá passado o segundo turno das eleições. 11h54, e dos 60 deputados estaduais que tentaram permanecer por mais 4 anos na Assembleia Legislativa do Estado do Rio de Janeiro, 43 conseguiram a reeleição. Outros 17 foram derrotados. Entre eles, Carlos Mink, do PSB, um dos parlamentares de trajetória mais longa na história recente do Legislativo Fluminense. Além dele, não foram reeleitos Alexandre Knoploch, do PL, Carlos Macedo, do Republicanos, Célia Jordão, do PSD, Dionísio Lins, do PP, Dr. Deodalto, do PL, Fabiane Vasconcelos, do Agir, Fábio Silva, do União, Felipe Soares, do PSDB, Fred Pacheco, do PL, Lilian Bering, do PCdoB, professor Josemar, do PSOL, Renan Jordi, do PL, Renato Machado, do PT, Sérgio Fernandes, do PSD, Valceasa, do PRD e Valdeci, da Saúde, do PL. Dos atuais deputados estaduais que tentaram vaga na Câmara Federal, apenas Thiago Galhaço conseguiu se eleger, obtendo 67.700 votos e conquistando uma das 15 cadeiras do PL na Câmara dos Deputados a partir de 2027 pelo estado do Rio de Janeiro. Agora 11:56, ponto final no nosso Em Dia com a Notícia desta segunda-feira. Quero agradecer a grande audiência e fazer o convite para estarmos juntos amanhã a partir de 11:05, se o nosso bom Deus quiser, ele há de querer. Até lá.
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0: Em nome do Pai, do Filho e do Espírito Santo. Amém. Que a paz do Senhor esteja com todos vocês, caríssimos amigos e irmãos. Nós celebramos hoje dia de São Benedito, o Negro, ou o Mouro, como é chamado, que nasceu na Sicília, na Itália. Era filho de escravos vindo da Etiópia para San Fratello, na Sicília. Vendeu seus bens e fez-se eremita franciscano nas vizinhanças de Palermo. Mais tarde, obedecendo a uma determinação do Papa Pio VI, obrigando todos os seguidores da regra de São Francisco a viverem em convento da sua ordem, abandonou o eremitério. No convento, dedicou-se a trabalhos humildes. Chegou a exercer o cargo de superior, mesmo não sendo sacerdote, e mais tarde vemos-lo novamente trabalhando na cozinha. São Benedito morreu em 1589. Seu culto logo se espalhou pela Itália, Espanha, Portugal, Brasil e México. O Papa Pio VIII inscreveu-o no rol dos santos. São Benedito, rogai por nós. Nós estamos também, meus irmãos e irmãs, na Semana Nacional da Vida, que tem como tema justamente o sentido da vida e como lema: eu vim para que todos tenham vida e a tenham em abundância. Então, o lema justamente: eu vim para que todos tenham vida e a tenham em abundância, tem umas palavras em grego e que nós podemos assim aprofundar justamente sobre aquilo que João nos fala quando fala que ele veio trazer vida em abundância. Existem três palavras do Novo Testamento com significados diferentes que foram traduzidas para o português por uma única palavra: vida. No grego, ela possui três significados. Sem distinção necessária dos termos, corremos o risco de não correspondermos à mensagem do Evangelho. A primeira palavra grega traduzida por vida em português é bios. Nesse caso, refere-se à vida no mundo físico. A partir daí, entende-se as outras palavras derivadas desse conceito, como biologia. Bios é tudo aquilo que envolve o mundo físico, isto é, a duração da nossa vida física e também a nossa conduta moral. A segunda palavra grega traduzida por vida é psique. Essa palavra também é conhecida como alma. Vemos em alguns livros de psicologia traduzida também como vida da alma. Especialmente na psicologia, a psique se refere aos nossos pensamentos, nossos sentimentos, tudo aquilo que está no campo das nossas tomadas de decisões. E a terceira e mais importante palavra grega é traduzida por vida é zoé. Essa palavra grega é usada quando se refere à vida própria de Deus, sua vida incorruptível, sem princípio nem fim. Portanto, todas as vezes que a Sagrada Escritura fala da vida que Jesus veio trazer, usa a palavra zoé, e não bios ou psique. Isso implica dizer que a vida que Jesus veio trazer foi a zoé, a vida do próprio Deus. Por isso mesmo, o homem chamado a uma vida na plenitude da vida, que se estende para muito além das dimensões da sua existência terrena, que consiste na participação da própria vida de Deus. A sublimidade dessa vocação sobrenatural revela a grandeza e o valor precioso da vida humana, inclusive na sua fase temporal. Portanto, meus irmãos e irmãs, nessa Semana Nacional da Vida e Dia da Nascitura, que vamos celebrar no próximo dia 8, que tem como tema o sentido da vida e como lema: eu vim para que todos tenham vida e a tenham em abundância, nós vemos que na Escritura aquilo que se refere, que ele quer que nós tenhamos a vida, ou seja, se dizer que Deus veio trazer a vida própria de Deus, ou seja, o homem é chamado a uma plenitude de vida que se estende para muito além das dimensões da sua existência terrena, que consiste na participação da própria vida de Deus. A sublimidade dessa vocação sobrenatural revela a grandeza e o valor precioso da vida humana, inclusive já na sua fase temporal. Por todos os meus irmãos e irmãs, todos nós cristãos, sabemos que isso veio trazer vida em abundância para nós. Feita justamente a distinção das três palavras gregas, compreendemos qual vida ele veio trazer. A vida em abundância não consiste em ter muito dinheiro, fama, prestígio, conhecimento, na sociedade, prazeres. Não se trata da vida física, ou bios, meramente. Alguém ainda pode pensar a vida em abundância consiste em ter uma vida feliz e satisfeita no plano terreno. Psique. Sabemos que agora a vida que Deus dá ao homem é muito mais do que uma existência no tempo. É atenção para uma plenitude de vida. É germe de uma existência que ultrapassa os próprios limites do tempo. Que o Senhor nos ilumine e nos faça viver bem com alegria a Semana Nacional da Vida. Agora rezamos. O anjo do Senhor anunciou a Maria e ela concebeu do Espírito Santo. Ave Maria, cheia de graça, o Senhor é convosco, bendita sois vós entre as mulheres e bendito é o fruto do vosso ventre, Jesus. Santa Maria, Mãe de Deus, rogai por nós, pecadores, agora e na hora de nossa morte. Amém. Eis aqui a serva do Senhor, faça-se em mim segundo a vossa palavra. Ave Maria, cheia de graça, o Senhor é convosco, bendita sois vós entre as mulheres, e bendito é o fruto do vosso ventre, Jesus. Santa Maria, Mãe de Deus, rogai por nós, pecadores, agora e na hora de nossa morte. Amém. E o Verbo se fez carne e habitou entre nós. Ave Maria, cheia de graça, o Senhor é convosco, bendita sois vós entre as mulheres, e bendito é o fruto do vosso ventre, Jesus. Santa Maria, Mãe de Deus, rogai por nós, pecadores, agora e na hora de nossa morte. Amém. Rogai por nós, Santa Mãe de Deus, para que sejamos dignos das promessas de Cristo. Oremos. Infundi, Senhor, em nossos corações a vossa graça, vos o suplicamos. A fim de que nós, que conhecendo pela anunciação do anjo a encarnação de Jesus Cristo, vosso Filho, cheguemos por sua paixão e morte de cruz à glória da ressurreição, pelo mesmo Cristo Senhor nosso. Amém. Glória ao Pai, ao Filho e ao Espírito Santo, como era no princípio, agora e sempre. Amém. Glória ao Pai, ao Filho e ao Espírito Santo, como era no princípio, agora e sempre. Amém. Glória ao Pai, ao Filho e ao Espírito Santo, como era no princípio, agora e sempre. Amém. E a todos vós, caríssimos amigos e irmãos, abençoe-vos o Deus Todo-Poderoso, Pai e Filho e Espírito Santo. Amém.
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meio-dia, 11 minutos no Rio de Janeiro. Muito boa tarde para você, segunda-feira. Hoje é dia 5 de outubro, ano 2026, e por aqui sou eu, Silvio Júnior. Te faço companhia a partir de agora em mais um encontro, mais uma edição do Som da Esperança. Vamos juntos, meu amigo Rodrigo Machado, de volta amanhã, 11:05, com mais uma edição do programa Em Dia com Notícia. Bom, e claro, o tapete vermelho tá aqui estendido, perfumado, higienizado para te receber, para começar a semana bem junto com você. Nosso WhatsApp é o 3231-3567. Para você que mora fora do Rio de Janeiro, 0 operadora 21-3231-3567. Daqui a pouquinho tem um quadro Oportunidade de Emprego com a nossa querida Elizabeth Martins. Claro, ela traz também os aniversariantes do dia, tem um santo do dia, tem o momento do amigo. E hoje, a segunda-feira, tem um terço da Divina Providência com a nossa central de atendimento, com os nossos setor amigos da rádio, às 14h30. E a nossa sequência saudade, opa, hoje um pouquinho maior, hein? Daqui a pouquinho, 1h. Melhor, 12h30, né? 12h12 no Rio, a gente começa com bandas de Belchip.

0: Aí, abrindo bem demais nosso encontro de hoje aqui no Som da Esperança, Rio do Barros e as participações especiais. A gente relembra aí Ministério Ragdene, né? Ítalo Vilar, Elaine Mendonça, Eliane Góes, Tudo Posso em Deus. Antes, Luciana Gitaí, Ouvir a Tua Voz e Banda GBA Worship, Mostre-me Tua Glória. Agora no Rio, meio-dia e 24.
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4: Estamos juntos em 106,7 Catedral FM, você participando com a gente através do nosso WhatsApp 32313567. 32313567. Vamos juntos? Agora é hora de.
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4: Comecemos nossa viagem.

Vamos cantar juntos essa música. Quem é o nosso caminho? Quem é a nossa verdade? Quem é a nossa vida é? Eu não vi, é? E com certeza, tendo como mestre da nossa vida, Senhor da nossa vida, maravilhas vão acontecer. Já estão acontecendo.

0: Tá aí a nossa sequência Saudade de hoje. Meu mestre Padre Marcelo Rossi, Gislene Cantini, Perto das Estrelas, Irmã Kelly Patrícia, O Cego de Jericó. Tivemos ainda Monsenhor Jonas Abib, Diácono Nelsinho Correia, Eu Não Quero Só Dizer Amém, Frutos de Medjugorje e Paciência, Vida Reluz, A Paz Que Eu Sempre Quis. E começamos com Maria do Rosário, Brisa Leve, uma super sequência. Espero que você tenha curtido.
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Em 106,7 Catedral FM, bom demais ter você com a gente. Vamos juntos? Até as 3 é o melhor da nossa música católica em destaque por aqui. Claro, valendo demais a sua participação. Nosso WhatsApp está liberado, é o 3231-3567. Para você mandar seu recadinho, deixar seu abraço, mandar seu alô especial. De repente tem uma pessoinha especial que faz aniversário hoje. Esse é o canal para você prestar sua homenagem. 3231-3567. Lembrando para você, daqui a pouco às 2:30 tem o terço da Divina Providência junto à nossa central de relacionamento. Agora tem Fernando Vinhotti e Álvaro e Daniel.

0: Rafael Morel, pensamentos girando, Fernando Vinhote, Álvaro e Daniel, a língua do teu amor.
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0: Banda Vida Reluz, Mar de Vitória, Felipe França, o Leão rugiu, 1:28 aqui na Catedral.
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0: Vamos juntos por aqui em 106,7 Catedral FM, o som da esperança. Sua participação tá valendo 3231-3567. Daqui a pouquinho tem o quadro Oportunidade de Emprego com nossa querida Elizabeth Martins e tem também os aniversariantes do dia. Agora tem participação que chega pelo nosso WhatsApp 3231-3567.
1: Boa tarde, Rádio Catedral. Me chamo Rita de Castro, sou do bairro aqui de Turiaçu, na paróquia de Santa Rita, de Turiaçu aqui. Gostaria de deixar uma base para o amigo Silvio Júnior, para a amiga Marli e para o meu sobrinho Alexandre Miguel.
0: Ficou cortada aqui a mensagem. Valeu, Rita. Um abraço pra você. Obrigado pelo seu carinho, tá bom? Aí o Céia deixou um recadinho aqui. Boa tarde, meu grande irmão, amigo Silvio Júnior. Tudo legal com você? Tudo. Quero parabenizar a dona Nair, mãe da Denair Pina, desejando tudo de bom. Feliz aniversário pra todos os aniversariantes do dia. Nunca perca a esperança. Paz pra todos. Silvio, momento, saudade, tá muito lindo. Valeu, querido. Um beijo grande pra você. Pega a sua carona pra mandar um beijo super carinhoso pra dona Nair, mãe da nossa querida Denair Pina também, tá bom, querida? Deus abençoe sempre mais. Outro recado que chega pra gente pelo nosso WhatsApp, a Rita de Cássia da paróquia Nossa Senhora da Conceição no Pacheco em São Gonçalo. Boa tarde, amigo Silvio Júnior, essa é a paz que eu sempre quis ouvir, essa sequência saudade em tempo integral, sentindo essa brisa leve trazida pela catedral. Opa, rimou. Abraço pro Silvio Júnior. Daniela Oliveira ontem à noite deram um show de competência, fazendo uma panorâmica das principais informações sobre as eleições. Parabéns. Abraço também para todas as amadinhas de fé e ouvintes. Rumo aos 150%. Doe quanto puder. Santa semana a todos. Salve Maria. Grande abraço, Rita.

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1: Dia 5 de outubro. Celebramos hoje a memória de Santa Faustina Kowalska. Santa Faustina Kowalska nasceu em 25 de agosto de 1905, na Polônia. Em 1º de agosto de 1925, entrou para a Congregação das Irmãs de Nossa Senhora da Misericórdia, em Varsóvia. Santa Faustina Kowalska nasceu em 25 de agosto de 1905, na Polônia. Quando tinha 20 anos, em 1º de agosto de 1925, entrou para a Congregação das Irmãs de Nossa Senhora da Misericórdia, também em Varsóvia. Recebeu o hábito e o nome de Irmã Maria Faustina no ano seguinte e teve uma vida espiritual rica e generosa, de amor e cheia de carismas. Em 1934, começou a escrever o diário A Divina Misericórdia em Minha Alma, traduzido e publicado depois em vários países. Nesse diário, Santa Faustina escreveu que chegamos à perfeição por meio da união de nossa alma com Deus. E expressou todo o seu amor por meio de uma frase muito conhecida hoje, traduzida no mundo inteiro. Em português, Jesus, eu confio em vós. Santa Faustina morreu no dia 5 de outubro de 1938, em Cracóvia, na Polônia, com apenas 33 anos de idade. Foi sepultada no Santuário da Divina Misericórdia, na cidade de Cracóvia. Muito admirada pelo Papa João Paulo II, foi depois por ele beatificada em 1993 e canonizada no ano 2000. Santa Faustina Kowalska, rogai por nós.
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6: E 46 aqui na Catedral FM, tem participação chegando pelo nosso WhatsApp 3231-3567.
7: Boa tarde, Rádio Catedral.
6: Boa tarde.
7: Eu gostaria de deixar a mensagem de um feliz aniversário. Minha neta faz aniversário hoje e eu gostaria muito que falasse na Rádio Catedral. Eu ouço toda manhã a Rádio Catedral. Aí eu resolvi adicionar vocês para vocês falarem o nomezinho dela. E a data de hoje, que é 5 de outubro. O nome dela é Paola. Ela faz 9 aninhos no dia de hoje. Muito obrigado, Rádio Catedral.
6: Ô, Paola, parabéns, tudo de bom. Que Deus te abençoe, que você cresça em santidade, em sabedoria, dando cada vez mais alegrias para sua família e, com certeza, para sua vovó Sônia. Um beijo para você, em nome de todos nós aqui da nossa Rádio Catedral. Tá bom, querida? Vovó Sônia, um beijo para ti também, viu, querida? Participe mais vezes.
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0: Miguel Ângelo, cantarei a misericórdia do Senhor. Bianca Dal Gobo, agraciada entre as mulheres.
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0: 1:54. A Basílica e Santuário Nossa Senhora da Penha dá continuidade no domingo à festa de sua padroeira. No domingo às 10 horas será rezado o Terço dos Homens. A Basílica também vai comemorar o dia de Nossa Senhora Aparecida na próxima segunda-feira com o Terço das Mulheres. Em todos os domingos de outubro estão sendo celebradas missas de hora em hora e também tem festa externa com barracas de comidas e bebidas, shows de bandas e cantores, almoço e áreas kids para crianças. A estátua do Cristo Redentor estará comemorando 95 anos na próxima segunda-feira. Será um mês de grandes festividades no santuário. Até o final do mês, os amigos do Redentor pretendem arrecadar em torno de 10 mil brinquedos e livros na campanha Clássico é Brincar, pelo Dia das Crianças. Hoje, a Turma da Mônica vai estar no santuário lançando a edição especial de Saiba Mais sobre o Cristo Redentor, mostrando a história, as curiosidades e o significado do monumento. Às 6 da tarde, a estátua estará iluminada de rosa da campanha Outubro Rosa pela prevenção do câncer de mama. Amanhã, a Pastoral da Moradia e Favela promoverá uma celebração em defesa do direito à moradia e da dignidade humana. A programação festiva continuará por toda a semana. No dia 12, o cardeal Dom Arani Tempesta presidirá a missa às 7:30 da manhã e depois o santuário e os correios irão lançar um selo pelos 95 anos do Cristo.
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Daqui a pouco às 2:30 tem um terço da Divina Providência, como acontece todas as tardes de segunda.

0: Flávio Vitor Júnior, Deus da Bíblia, adoração e vida, o céu se abre, Diácono Berto Araújo, ele faz. É a sua Catedral FM, melhor da nossa música católica para você, todos os dias aqui, o Som da Esperança, 2:13 no Rio.
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0: 2:15 no Rio.
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0: Ela tá chegando. Elizabeth Martins, boa tarde, Betinha.
2: Oi, Silvio, boa tarde para você, boa tarde também a todos os nossos ouvintes que estão aqui ligados na Rádio Catedral. Uma excelente semana para todos nós e eu trago oportunidade para você que busca se recolocar no mercado de trabalho. Rede Hamburgueria abre vaga para atendente de venda. Os requisitos para você se candidatar à vaga: precisa ter o ensino médio completo, também precisa ter experiência com atendimento ao público e vendas, desejável ter inglês intermediário e avançado e disponibilidade para trabalhar no fechamento da loja. Local Copacabana, salário de R$2.000 mais benefícios. Envie o seu currículo para vagas@ttburg.com.br, identifique seu e-mail colocando atendente. Lembrando ao nosso ouvinte que essa informação ele vai encontrar no aplicativo Rádio Catedral FM-RJ Oficial. No aplicativo tem um ícone vagas de emprego, é só acessar e daqui a pouquinho estarei de volta para celebrar o dom da vida, Silvio Júnior, dos nossos amigos ouvintes da Rádio Catedral que hoje estão soprando velinhas.
0: Valeu, Betinha, até já, minha amiga. 2:17, tem participação que chega pelo nosso WhatsApp.
3: Boa tarde, meu amigo Silvio Júnior.
0: Boa tarde.
3: Léa Emília, paróquia Santa Rita de Cássia, padre Maurício, meu espírito. Manda uma alusão aí pro povo daqui da minha paróquia, que gosta muito dessa rádio. Para minhas irmãs, Penche, ele, meu cunhado Martim, que tá ligadinho nessa rádio. E, Silvio, eu não fiquei sabendo do resultado da meta, por favor. Tá, beijo, fica com Deus. Amo muito essa rádio, abençoado.
0: Ô, meu amor, obrigado, querido. Um beijo grande pra você. Fechamos 94,15%, viu, Leia? Um beijo enorme. A gente começa uma nova caminhada agora nesse mês de outubro, né? Mês das Missões, mês de Senhora do Rosário.

0: Guilherme de Sá, Ramon e Rafael, depois da tempestade, Ministério Carisma, fé como Abraão. Agora são 2:27 no Rio Intervalo e já, terço da Divina Providência.
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6: Muito bem, são 2:30 no Rio de Janeiro. Toda segunda-feira, neste horário, temos a oportunidade de nos reunirmos junto à nossa central de relacionamento para rezarmos juntos o Terço da Divina Providência. Junto comigo hoje, João Paulo. Boa tarde, João Paulo.
7: Boa tarde, Silvio, amigos e ouvintes da rádio.
6: Boa tarde, Wellington.
8: Opa, boa tarde, pessoal. Boa tarde, Silvio.
6: Sejam muito bem-vindos. Vamos rezar juntos com você, por você, colocando aqui as nossas intenções, aquilo que trazemos nosso coração nesta segunda-feira, nessa semana que está começando. Em nome do Pai, do Filho
7: e do Espírito Santo. Amém.
6: Professemos juntos a nossa fé.
9: Creio em Deus Pai Todo-Poderoso, Criador do céu e da terra, e em Jesus Cristo, seu único Filho, nosso Senhor, que foi concebido pelo poder do Espírito Santo, nasceu da Virgem Maria, padeceu sob Pôncio Pilatos, foi crucificado, morto e sepultado, desceu à mansão dos mortos, ressuscitou ao terceiro dia, subiu aos céus, está sentado à direita de Deus Pai Todo-Poderoso, de onde há de vir a julgar os vivos e os mortos. Creio no Espírito Santo, na Santa Igreja Católica, na comunhão dos santos, na remissão dos pecados, na ressurreição da carne, na vida eterna. Amém.
7: Mãe da Divina Providência,
10: providência.
7: Deus provê, Deus proverá.
11: Sua misericórdia não faltará.
7: Deus provê, Deus proverá.
11: Sua misericórdia não faltará.
7: Deus provê, Deus proverá.
11: Sua misericórdia não faltará.
7: Deus provê, Deus proverá.
11: Sua misericórdia não faltará.
7: Deus provê, Deus proverá.
11: Sua misericórdia não faltará.
7: Deus provê, Deus proverá.
11: Sua misericórdia não faltará.
7: Deus provê, Deus proverá.
11: Sua misericórdia não faltará.
7: Deus provê, Deus proverá.
11: Sua misericórdia não faltará.
7: Deus provê, Deus proverá.
11: Sua misericórdia não faltará.
7: Deus provê, Deus proverá.
11: Sua misericórdia não faltará.
8: Mãe da Divina Providência,
7: providenciai.
8: Deus provê, Deus proverá.
7: Sua misericórdia não faltará.
8: Deus provê, Deus proverá.
7: Sua misericórdia não faltará.
8: Deus provê, Deus proverá.
7: Sua misericórdia não faltará.
8: Deus provê, Deus proverá.
7: Sua misericórdia não faltará.
8: Deus provê, Deus proverá.
7: Sua misericórdia não faltará.
8: Deus provê, Deus proverá.
7: Sua misericórdia não faltará.
8: Deus provê, Deus proverá.
7: Sua misericórdia não faltará.
8: Deus provê, Deus proverá.
7: Sua misericórdia não faltará.
8: Deus provê, Deus proverá.
7: Sua misericórdia não faltará.
8: Deus provê, Deus proverá.
7: Sua misericórdia não faltará. Mãe da Divina Providência,
8: providenciai.
7: Deus provê, Deus proverá.
8: Sua misericórdia não faltará.
7: Deus provê, Deus proverá.
8: Sua misericórdia não faltará.
7: Deus provê, Deus proverá.
8: Sua misericórdia não faltará.
7: Deus provê, Deus proverá.
8: Sua misericórdia não faltará.
7: Deus provê, Deus proverá.
8: Sua misericórdia não faltará.
7: Deus provê, Deus proverá.
8: Sua misericórdia não faltará.
7: Deus provê, Deus proverá.
8: Sua misericórdia não faltará.
7: Deus provê, Deus proverá.
8: Sua misericórdia não faltará.
7: Deus provê, Deus proverá.
8: Sua misericórdia não faltará.
7: Deus provê, Deus proverá.
8: Sua misericórdia não faltará. Mãe da Divina Providência,
7: providenciai.
8: Deus provê, Deus proverá.
7: Sua misericórdia não faltará.
8: Deus provê, Deus proverá.
7: Sua misericórdia não faltará.
8: Deus provê, Deus proverá.
7: Sua misericórdia não faltará.
8: Deus provê, Deus proverá.
7: Sua misericórdia não faltará.
8: Deus provê, Deus proverá.
7: Sua misericórdia não faltará.
8: Deus provê, Deus proverá.
7: Sua misericórdia não faltará.
8: Deus provê, Deus proverá.
7: Sua misericórdia não faltará.
8: Deus provê, Deus proverá.
7: Sua misericórdia não faltará.
8: Deus provê, Deus proverá.
7: Sua misericórdia não faltará.
8: Deus provê, Deus proverá.
7: Sua misericórdia não faltará.
6: E nessa última dezena do terço da Divina Providência, queremos colocar aqui como intenção os nossos funcionários, o sistema de comunicação da nossa Arquidiocese do Rio de Janeiro, Rádio Catedral, Web TV Redentor, Jornal Testemunho de Fé, Portal Arquirio. Colocamos aqui como intenção também a vida do nosso cardeal, pastor Dom Arani João Tempesta, seus bispos auxiliares, a direção da nossa Rádio Catedral também. Colocamos aqui os nossos ouvintes, amigos da rádio, você que está sintonizado com a gente, que você possa também nesse momento trazer, colocar no seu coração aquilo que tem tirado a sua paz, colocando nas mãos de Maria e pedindo a intercessão dela sobre aquela situação, sem ter certeza de que o que a mãe pede, o filho atende. Mãe da Divina Providência,
7: providenciai.
6: Deus provê, Deus proverá.
7: Sua misericórdia não faltará.
6: Deus provê, Deus proverá.
7: Sua misericórdia não faltará.
6: Deus provê, Deus proverá.
7: Sua misericórdia não faltará.
6: Deus provê, Deus proverá.
7: Sua misericórdia não faltará.
6: Deus provê, Deus proverá.
7: Sua misericórdia não faltará.
6: Deus provê, Deus proverá.
7: Sua misericórdia não faltará.
6: Deus provê, Deus proverá.
7: Sua misericórdia não faltará.
6: Deus provê, Deus proverá.
7: Sua misericórdia não faltará.
6: Deus provê, Deus proverá.
7: Sua misericórdia não faltará.
6: Deus provê, Deus proverá.
7: Sua misericórdia não faltará. Vinde Maria, chegou o momento. Valei-nos agora e em todo o tormento. Mãe da Providência, prestai-nos auxílio no sofrimento da terra e no exílio. Mostrai que sois mãe de amor e de bondade, agora que é grande a necessidade. Amém. Oração dos amigos da rádio. Senhor Jesus, quereis que o Evangelho seja levado a todos os povos. Nós vos pedimos que olheis benigno para os benfeitores e amigos da Rádio Catedral e lhes deis a graça de colaborar convosco na obra da redenção e merecer a recompensa do servo bom e fiel. Abençoai também seus familiares, a fim de que cada lar destes irmãos seja uma igreja doméstica como desejais. Vós que viveis e reinais com o Pai e o Espírito Santo pelos séculos sem fim. Amém. Em nome do Pai e do Filho e do Espírito Santo. Amém.
6: Muito obrigado, João Paulo, pela presença aqui com a gente mais uma vez, meu querido.
7: Muito obrigado, Silvio, amigos e ouvintes, uma boa tarde.
6: Obrigado, Wellington, seja sempre bem-vindo.
8: Eu que agradeço. Tchau, tchau, gente.
6: Próxima segunda-feira estaremos de volta com mais um Terço da Divina Providência aqui na nossa Rádio Catedral FM.
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0: Igor Fernandes, maior que os meus medos. Agora são 2:42 no Rio de Janeiro. Deixa eu conversar aqui com o nosso querido Rodrigo Gomes, da Central de Relacionamento. Boa tarde, Rodrigo.
1: Boa tarde, Silvio Júnior, e a todos da nossa queridinha.
0: Tudo bem, Rodrigo?
1: Tudo bem, graças a Deus, meu amigo.
0: Rodrigo, a gente começa mais uma semana, início do mês de outubro, né, amigo? Hoje dia 5. E aí?
1: Isso, com um novo desafio, uma nova história. E você, que está aí do outro lado, tá mais do que convocado a vestir a camisa 10 da evangelização, renovar o seu sim, o seu comprometimento com essa obra missionária, porque precisamos avançar, precisamos correr atrás dos nossos objetivos, que é daqui para frente fechar com 100%. O mês passado já ficou para trás, fechamos com 94,15, mas então, vamos dar glória a Deus e agradecer sempre, porque você não vai deixar a peteca cair. Silvio, tem um convite muito especial na próxima quarta-feira, dia 7 de outubro.
0: Tá chegando. 22ª edição, não é isso?
1: Isso, meu amigo, 22º encontro, né? 22º Senhora do Rosário, que é o encontro de todos os grupos, né? Que rezam os seus terços. Então, vai acontecer na paróquia São José, que fica na Lagoa Rodrigues de Freitas, a partir das 14 horas. Então, não fique de fora, vai lá, que vamos estar lá com o nosso stand da Rádio Catedral, vamos estar vendendo a camisa do evento, que está maravilhosa. Mas, Rodrigo, eu quero adquirir. 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O modelito da camisa, que tá belíssima, e vai ser um grande prazer ter a sua presença no próximo dia 7, que é a quarta-feira, Silvio.
0: Estaremos lá, se Deus quiser.
1: Se Deus quiser, nesse evento belíssimo.
0: Tava lembrando aqui, são 22 anos,
1: 22,
0: né?
1: Anos,
0: a gente,
1: amigão,
0: teve uma pausa no período da pandemia que não teve.
1: Isso.
0: Eu fiquei fora, se eu não me engano, em 2 edições. Então, vamos lá, é uma honra, uma alegria muito grande poder estar presente no evento, participar desse momento tão, tão especial de louvor a Nossa Senhora e junto com o povo de Deus, que isso é maravilhoso também, né, Rodrigo?
1: Exatamente. Então, estamos na expectativa de encontrar
0: próxima
1: você.
0: Próxima quarta-feira.
1: 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Então, vai ser um evento belíssimo, um evento maravilhoso, que o nosso querido diretor, né, geral, o nosso cônego, o padre Omar Raposo, vai estar lá presente também, meu irmão. Então é a oportunidade de você estar com essa galera linda, abençoada, não só com o nosso diretor, como toda a equipe da Rádio Catedral. Então, um grande abraço, Silvio. Se Deus quiser, eu voltarei com o quê?
0: Boas notícias.
1: É com você, meu amigo.
0: Valeu, Rodrigo. Já aproveitar aqui, já chamou nosso querido Elizabeth Martins, porque ela tá com os aniversariantes do dia.
2: Estou de volta para celebrar o dom da vida da Maria Helena Viana Gomes, Márcia Regina Rodrigues, Luiz Pedro Gomes, Maria de Fátima Nunes Domingues, também Márcio Feres Diniz, Eulália Maria Quitela Barbosa e o Alonso Fidelis da Silva. Hoje estão celebrando o dom da vida.
3: Feliz aniversário!
0: Aos aniversariantes do dia, o nosso carinho, o nosso abraço muito especial, lembrando todos os dias, às 18h10, temos a missa em ação de graças pelos amigos da rádio, com transmissão da nossa Catedral FM, a nossa queridinha. 2:46 no Rio. Manda um grande abraço pro Genilson, e Genilson, esposo da Rosa de Fátima. São amigos da rádio, inclusive, acompanham sempre a nossa programação 24 horas sem tirar do rádio, lá na loja, lá em Fazenda Caxias, em Seropédica. Grande abraço aí pra vocês, obrigado pelo seu carinho, viu, Genilson? Também pra Rosa.

0: Inabalável, Padre Reginaldo Manzotti, fechando o nosso encontro de hoje aqui no Som da Esperança. Antes, Padre Pablo Misley, Eu Devo Confiar. Ainda tivemos Luciano de Pinho, Homem Forjado na Fé. São 2:56. Estamos na Semana Nacional da Vida. A programação segue até o dia 8 de outubro, quando a igreja celebra o Dia do Nascituro. Na Arquidiocese do Rio de Janeiro, a Semana da Vida é marcada pela recitação do Terço Mariano nos vicariatos episcopais territoriais. Nesta segunda-feira, dia 5, a programação chega ao quarto dia. O momento de oração será no Vicariato Episcopal Sul, na Paróquia Santa Mônica, localizada na Avenida Ataúfo de Paiva, 527, no Leblon. Já na terça-feira, dia 6, o quinto dia de oração pela vida será no Vicariato Episcopal Cascadura. O texto será conduzido por membros do Encontro de Casais com Cristo no Santuário de Nossa Senhora do Sagrado Coração, na Rua Barão, 807, Praça Seca. Durante toda a semana, o Terço Mariano acontece sempre às 8h, com transmissão ao vivo pela Rádio Catedral FM 106,7 e pela Web TV Redentor.
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0: Muito boa tarde a você que nos acompanha aqui através da 106,7. Meu irmão, minha irmã, muito prazer. Estamos ao vivo aqui, direto do Santuário São Benedito de Pilares. Eu sou o seminarista Hugo Lira e estamos juntos ao longo desta tarde, no dia 5 de outubro de 2026, dia do nosso padroeiro São Benedito, aqui, direto do Santuário hoje de São Benedito em Pilares. E ao meu lado, eu tenho aqui a alegria de receber também o querido padre Adaê Vinícius. Boa tarde, padre. Boa tarde, sua bênção.
1: Boa tarde, irmãos. Deus abençoe. Boa tarde, santuário. Com alegria, nós estamos ao vivo pelo sistema da nossa Rádio Catedral 106.7, a Sintonia da Felicidade. Eu sou o padre Adaê Vinícius, pároco da paróquia Nossa Senhora das Dores, aqui do ladinho de Inhaúma. E nessa tarde, dia do nosso padroeiro, padroeiro de Pilares, esse barra abençoado, a gente vem aqui para o Santuário de São Benedito para podermos honrar ao Senhor Jesus, louvarmos a Deus e agradecermos por todas as bênçãos que o Senhor tem dispensado em nossas vidas. Então sejam todos bem-vindos, vamos rezar juntos nesta tarde.
0: Amém. Um boa tarde também a você que nos acompanha através de som e áudio também, de imagem e áudio, perdão, através do nosso canal no YouTube, Web TV Redentor, você que está acompanhando. Dá também para você enviar o link, também convidar o pessoal para participar, para rezarmos juntos daqui a pouquinho com o nosso Santo Terço da Misericórdia. E você que nos acompanha através do 106,7, um boa tarde também, você que está no trabalho, você que está na escola, você que está no seminário São José também acompanhando, você que está no trânsito, um boa tarde muito especial. Há também a querida Bárbara, nossa produtora, também a Dalva, que está lá nos estúdios da Rádio Catedral, o querido Silvio Júnior, e todo mundo ligadinho no 106,7.
1: Nós não podemos deixar de dar essa oportunidade de ouvirmos agora a voz do nosso pároco, não é verdade? Aquele que nos acolhe, o nosso anfitrião. A gente quer agradecer a acolhida e ouvirmos um pouquinho o nosso querido Padre Rodrigo. Boa tarde, Padre Rodrigo.
2: Boa tarde, é com muita alegria que nós recebemos a Rádio Catedral e a cada um dos peregrinos no nosso santuário no dia de hoje, dia do nosso padroeiro São Benedito, que nós temos uma programação belíssima a cumprir hoje. Daqui a pouquinho nós vamos dar início à oração do Terço da Misericórdia, mas também às 18h teremos o Terço Mariano com a bênção do Santíssimo, às 19h a missa solene em honra a São Benedito. Então gostaria também de convidar a cada um de vocês que estão aqui no nosso santuário, que desejam um feliz dia de São Benedito, quem está ao seu lado, cumprimente seu irmão, desejam um feliz dia de São Benedito, que nós tenhamos esse dia alegre na casa do Senhor.
0: E também ao lado do padre Rodrigo Dias, o seminarista Alexander, ele que é da minha turma. Boa tarde, Alexander, é uma alegria, queria que você falasse um pouquinho da alegria de estar aqui participando da sua paróquia de origem no dia de São Benedito.
3: Boa tarde, Hugo. É uma grande alegria estar com meu irmão Hugo, que participa desse programa, e todos aqui rezando o Santo Terço da Misericórdia, pedindo para que nosso Senhor tenha misericórdia de todas as dificuldades que cada um temos e também nos conduza sempre mais à conversão. Muito obrigado, Hugo.
0: Amém. E dá tempo de você mandar a sua intenção aqui para o nosso Santo Terço da Misericórdia, que vai começar daqui a pouquinho. Você pode estar mandando para o WhatsApp da Rádio Catedral, é o 3231-3567. Repetindo, 3231-3567. Tem lá a opção intenções e você fala direto com a nossa produção e manda aqui a sua intenção. Então, vamos iniciar o nosso Santo Terço? Em nome do Pai, do Filho, do Espírito Santo.
1: Amém.
0: Pai nosso que estás nos céus, santificado seja o vosso nome. Venha a nós o vosso reino, seja feita a vossa vontade, assim na terra como no céu.
1: O pão nosso de cada dia nos dai hoje. Perdoai-nos as nossas ofensas, assim como nós perdoamos a quem nos tem ofendido. E não nos deixeis cair em tentação, mas livrai-nos do mal. Amém.
0: Ave Maria, cheia de graça, o Senhor é convosco. Bendita sois vós entre as mulheres e bendito é o fruto do vosso ventre, Jesus.
1: Santa Maria, Mãe de Deus, rogai por nós, pecadores, agora e na hora de nossa morte. Amém.
0: Creio em Deus Pai,
1: Todo-Poderoso, Criador do céu e da terra, e em Jesus Cristo, seu único Filho, nosso Senhor, que foi concebido pelo poder do Espírito Santo, nasceu da Virgem Maria, padeceu sob Pôncio Pilatos, foi crucificado, morto e sepultado, desceu à mansão dos mortos, ressuscitou ao terceiro dia, subiu aos céus, está sentado à direita de Deus Pai Todo-Poderoso, de onde há de vir a julgar os vivos e os mortos. Creio no Espírito Santo, na Santa Igreja Católica, na comunhão dos santos, na remissão dos pecados, na ressurreição da carne, na vida eterna. Amém.
0: Pediu o Padre Adair para fazer a nossa meditação em cima do diário de Santa Faustina.
1: Então a meditação dessa tarde, meus queridos, nós tiramos do número 1150, do caderno 3 do diário de Santa Faustina, em que diz assim: fui diante do Santíssimo Sacramento e disse ao Senhor: Jesus, peço-vos a força da vossa graça atual, porque sinto que não consegui suportar esta luta. Protegei-me com o vosso peito. Então ouvi estas palavras: não temas, eu estou contigo. Eu quero convidar você, irmão querido, irmã, que está aqui nesse momento, no santuário de São Benedito, feche um pouquinho os seus olhos e coloque a mão sobre o seu coração. Você também que nos acompanha pela Rádio Catedral, pela Web TV Redentor, pelos nossos meios de comunicação, qual é a intenção pela qual você traz o Senhor para que o Senhor ele possa te dar uma nova força, aumentar a capacidade da confiança? Esse é o momento em que o Senhor Jesus, a Divina Misericórdia, ele nos dá a força necessária para o sermos fiéis e confiarmos até o fim em Cristo. Por isso, nesse momento, nesse silêncio do seu coração e na intenção que brota agora da sua alma, vá entregando a Jesus os motivos que muitas vezes te trazem e te fazem viver a fraqueza, e peça ao Senhor: Senhor, me dê a graça da sua força. Jesus, aumenta a capacidade em mim de confiar inteiramente no Senhor, porque eu preciso de Jesus. Repita comigo: eu preciso de Jesus.
0: Eu preciso de Jesus.
1: Eu preciso do meu Senhor.
0: Eu preciso do meu Senhor.
1: Jesus, eu peço ao Senhor que o Senhor nos dê essa graça de confiarmos todos os dias da nossa vida, amém, no Senhor e no seu amor.
0: Amém. E também orações aqui para quem está ligando para o WhatsApp, mandando um WhatsApp aqui com as intenções para o 3231-3567. Oração para Manuel Pedro Ferreira e Maria Porfírio Ferreira, Douglas Mateus e Vanderleia Ferreira. Oração também para Benjamin Cáceres, Ronaldo Montenegro, Selma Maria dos Santos Costa e família, Bernardete Martins e família, Sônia Testas e a Gisele Pocenato, também Amanda, Mônica e Alain. E eu gostaria de convidar aqui a Ana Lúcia, ela que é da capela Nossa Senhora de Fátima, para rezar a primeira dezena. Vamos aqui diante da imagem Jesus misericordioso. Boa tarde. Quais são as suas intenções?
4: Intenções pelo nosso Brasil, pela paz do mundo, pela conversão dos pecadores e por todas as almas do purgatório. Eterno Pai, eu vos ofereço o corpo e o sangue, a alma e a divindade de vosso diletíssimo Filho, nosso Senhor Jesus Cristo, em expiação dos nossos pecados e os do mundo inteiro. Pela sua dolorosa paixão,
1: tende misericórdia de nós e do mundo inteiro.
4: Pela sua dolorosa paixão,
1: tende misericórdia de nós e do mundo inteiro.
4: Pela sua dolorosa paixão,
1: tende misericórdia de nós e do mundo inteiro.
4: Pela sua dolorosa paixão,
1: tende misericórdia de nós e do mundo inteiro.
4: Pela sua dolorosa paixão,
1: tende misericórdia de nós e do mundo inteiro.
4: Pela sua dolorosa paixão,
1: tende misericórdia de nós e do mundo inteiro.
4: Pela sua dolorosa paixão,
1: tende misericórdia de nós e do mundo inteiro.
4: Pela sua dolorosa paixão,
1: tende misericórdia de nós e do mundo inteiro.
4: Pela sua dolorosa paixão,
1: tende misericórdia de nós e do mundo inteiro.
4: pela sua dolorosa paixão.
1: Tende misericórdia de nós e do mundo inteiro.
4: Ó sangue e água, que jorraste do coração de Jesus, como fonte de misericórdia para nós, eu confio em vós.
0: Cantemos.
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1: Pega sua voz e cante, eu te levantarei.

0: Amém. E antes de começarmos a segunda dezena do nosso Santo Terço da Misericórdia, eu queria ouvir do padre, nosso pároco Rodrigo Dias, reitor do santuário Rodrigo Dias. Não tem como falar de São Benedito e não falar do apóstolo das vocações, o querido, saudoso Monsenhor Mazzini. Eu queria que o senhor falasse, padre, a importância que o Monsenhor Mazzini teve ao longo desses mais de 20 anos aqui nessa paróquia e também na sua vida vocacional.
1: Exatamente assim, né? Não tem como... Exatamente isso, não tem como pensar na nossa comunidade, de modo especial por aqueles que aqui passaram. Esse ano a nossa igreja celebra 150 anos da sua construção, de todo o trabalho que foi realizado a partir da nossa Irmandade de São Benedito, e nos últimos anos, de modo ainda mais especial, Monsenhor Mazzini, que deu um rosto também à nossa comunidade, à devoção a São Benedito, aos trabalhos aqui realizados, de modo ainda mais especial, o trabalho com as vocações. A última vocação antes do Monsenhor Mazzini foi Dom Joel Portela, há mais de 40 anos antes. E depois, com o Monsenhor Mazzini, nós tivemos uma série de sacerdotes que foram formados, surgidos através da oração dessa comunidade, através dos ensinamentos do Monsenhor Mazzini. Então é sempre celebrar a nossa comunidade, celebrar aqueles que aqui passaram, aqueles que aqui se dedicaram, aqueles que aqui realizaram o apostolado, aqueles que aqui anunciaram o Senhor, aqueles que aqui fizeram o seu encontro pessoal com o Senhor Jesus. E certamente a vida de muitos no bairro de Pilares foi marcada pela missão, pelo pastoreio do Monsenhor Mazzini.
0: Ele que é seu padrinho de ordenação, né?
1: Meu padrinho de ordenação, meu padrinho de crisma. Então foi aquele que de fato me ensinou sobre Jesus Cristo. Então é essa grande alegria de nós termos aqui agora a oportunidade de celebrarmos o dia de São Benedito, lembrando também de toda a nossa história, da nossa comunidade.
2: Chegamos, irmãos, à segunda dezena do Terço da Misericórdia, e nessa segunda dezena nós queremos rezar pela saúde de tantos irmãos enfermos que precisam do toque da misericórdia de Deus em sua vida. De maneira especial, as intenções que nós recebemos pela nossa Rádio Catedral, pela saúde de Gisele Alexandre, Fábio Silva Almorim, Luciene Paulo dos Santos, Celici Martins, Newton Alves de Araújo, Marcelo, Ian Gabriel Martins dos Santos e também todos os irmãos enfermos aqui do nosso amado santuário de São Benedito. Nessa segunda dezena do Terço da Misericórdia, nós queremos chamar nossa irmã Nízia, que faz parte do apostolado da misericórdia, e conosco ela vai conduzir essa segunda dezena e rezar com a gente. Rezemos juntos.
3: Eterno Pai, eu vos ofereço o corpo e o sangue, a alma e a divindade de vosso diletíssimo Filho, nosso Senhor Jesus Cristo, em expiação dos nossos pecados e dos do mundo inteiro, pela sua dolorosa paixão, pela sua dolorosa paixão, pela sua dolorosa paixão,
4: tende misericórdia de nós, do mundo inteiro.
3: Pela sua dolorosa paixão,
4: tende misericórdia de nós, do mundo inteiro.
3: Pela sua dolorosa paixão,
2: tende misericórdia de nós e do mundo inteiro.
3: Pela sua dolorosa paixão,
2: tende misericórdia de nós e do mundo inteiro.
3: Pela sua dolorosa paixão,
2: tende misericórdia de nós e do mundo inteiro.
3: Pela sua dolorosa paixão,
2: tende misericórdia de nós e do mundo inteiro.
3: Pela sua dolorosa paixão,
2: tende misericórdia de nós e do mundo inteiro.
3: Pela sua dolorosa paixão,
2: tende misericórdia de nós e do mundo inteiro.
3: Ó sangue e água que jorraste do coração de Jesus,
2: como fonte de misericórdia para nós,
3: eu confio em vós.
2: Vamos cantar para o Senhor.

0: Dia 7. Tá chegando aqui a nossa produtora Dalva, tá mandando pra gente a oração por Mônica. Mônica tá pedindo oração por... tá agradecendo, na verdade, a alta do filho e a restauração da saúde do Lucas Figueiredo Silveira. E por alma também da mãe dela, a dona Lucy Figueiredo de Souza, que faleceu há 3 dias. E também Sebastião José Soares Ambrósio e família. Ela que está mandando aqui as intenções, está chegando as intenções. Então peçamos por todas as intenções da nossa comunidade. E você que está aqui no Santuário de São Benedito, dá para você colocar também a sua intenção na cestinha ali, que está aos pés do quadro, do ícone de Jesus Misericordioso. Está chegando também pela saúde de Manuel Pedro Ferreira e Maria Porfírio Ferreira, Douglas Mateus e Vanderleia Ferreira. Amém? Então, por todas as intenções também que estão nos nossos corações, está chegando intenção. Andréia de Souza, da Tijuca, está pedindo uma porta de emprego também. Então, possamos pedir a todos aqueles que hoje se encontram desempregados também, não somente pela Andréia, que está pedindo uma oportunidade, mas por um parente próximo, por um amigo, né, por aquela pessoa que pede, reza por mim, você está indo lá para o Terço da Misericórdia, lá no santuário, coloca meu nome nas intenções, peça um emprego para mim, que possamos colocar aos pés de Jesus Misericordioso as nossas intenções. E para rezar conosco na terceira dezena, eu gostaria de chamar o sacristão Marcelo Alves para rezar conosco nessa terceira dezena. Vamos aqui aos pés de Jesus Misericordioso. Quais são as intenções que você traz no seu coração?
1: Pela conversão e salvação de todos os pecadores, especialmente os mais obstinados. Eterno Pai, eu vos ofereço o corpo e sangue, a alma e a divindade de vosso diretíssimo Filho, em nosso Senhor Jesus Cristo, em expiação dos nossos pecados e do mundo inteiro. Pela sua dolorosa paixão,
2: tende misericórdia de nós e do mundo inteiro.
1: Pela sua dolorosa paixão,
2: tende misericórdia de nós e do mundo inteiro.
1: Pela sua dolorosa paixão,
2: tende misericórdia de nós e do mundo inteiro.
1: Pela sua dolorosa paixão,
2: tende misericórdia de nós e do mundo inteiro.
1: Pela sua dolorosa paixão,
2: tende misericórdia de nós e do mundo inteiro.
1: Pela sua dolorosa paixão,
2: tende misericórdia de nós e do mundo inteiro.

0: Nós vamos pedir ao Senhor Jesus. Continua tocando o violão, por favor, pra gente, Aguinaldo. Vamos pedir ao Senhor Jesus que Ele derrame sobre nós a sua misericórdia. Nós estamos na hora da misericórdia. Eu quero convidar você, antes de iniciarmos a quarta dezena do terço, mais uma vez, feche os seus olhos. Feche os seus olhos. E vai pedindo a Jesus nessa hora que o Senhor Jesus, Ele derrame sobre o seu coração as águas, o mar, as ondas da sua misericórdia. Que Ele traga para a gente, para a nossa vida, para essa igreja, tudo aquilo que é graça de Deus. Que o Senhor conceda para o nosso coração a fidelidade. Que o Senhor conceda para o nosso coração as alegrias. Que o Senhor conceda para o nosso coração aquilo de que a gente precisa para sermos fiéis ao Senhor todos os dias da nossa vida. Senhor Jesus, nós estamos pedindo ao Senhor nessa hora, aumenta a nossa confiança no Senhor. Nós estamos pedindo ao Senhor nessa hora, Jesus, traga a sua misericórdia para que a gente seja todo do Senhor Jesus, porque nós confiamos em vós, porque nós esperamos no seu amor. Dá-nos a graça, Jesus, de, pela sua misericórdia, recomeçarmos todos os dias da nossa vida. Que não nos falte, Deus, a fidelidade ao Senhor. Nessa hora nós estamos também, Jesus, entregando ao Senhor, consagrando, confiando esse nosso santuário. Nós estamos pedindo pela vida do nosso pároco, o Padre Rodrigo. Nós estamos pedindo pela vida do Padre Leandro Paz, que é vigário desta igreja. Pelo diácono Luiz Carlos, pelos seminaristas desta casa. Nós pedimos, Deus, que também nessa paróquia o Senhor possa dar muitas graças de fidelidade, de amor, de felicidade. Que não falte alegria para os seus. Eu quero convidar você, paróquia São Benedito, Santuário de São Benedito. Você também, irmão e irmã, que está nos acompanhando pelas ondas da Rádio Catedral. Vamos cantar mais uma vez essa canção do início, junto com o Ministério de Música, pedindo ao Senhor que a misericórdia de Deus alcance o nosso coração. Canta bem forte: Senhor, pela tua paixão. Canta isso.
1: Senhor, pela tua paixão.
0: Canta isso, olha, no abandono da

0: Mais uma vez. Mais uma vez, canta, canta. Deus Santo.
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0: O meu Jesus é Deus forte.
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e glorificando o nome de Jesus, nós queremos rezar esta quarta dezena do Terço da Misericórdia, nessa tarde, pedindo ao Senhor Jesus que tantas intenções apresentadas

0: pela Rádio Catedral, apresentadas aqui também diante de Jesus Misericordioso, possam ser atendidas pelo Senhor. Nessa quarta dezena, nós queremos orar agora pelos nossos irmãos, familiares, amigos falecidos, para que Deus Misericordioso os conceda a graça da ressurreição e da visão beatífica. Nós queremos orar pela alma de Nelma Cardoso, há 3 dias do seu falecimento. Nós queremos orar pela alma de Rosângela de Almeida Barreto, também falecida. Nós queremos orar por todos os paroquianos que ao longo deste último ano faleceram aqui no nosso santuário de São Benedito. Nós queremos rezar também, de maneira especial, pela alma de Monsenhor João de Deus, falecido há pouco tempo, há poucos dias, pedindo ao Senhor que possa também dar para o Monsenhor João de Deus a graça da ressurreição, da visão beatífica, do reino eterno.
1: Padre, dá licença, acabou de chegar para a gente aqui, pela recuperação da saúde de Luiz Veloso e Patrícia.
0: Amém. Vamos confiá-los também ao Senhor da Misericórdia, para que Deus conceda também aos enfermos a graça da cura do corpo, da cura da alma. Chegou também mais algumas intenções aqui da nossa Rádio Catedral. A Maria José, ela é da paróquia Nossa Senhora das Dores em Auma, que é a minha paróquia. E ela está rezando por mim, seu pároco, Padre Adair Vinícius. Ela está pedindo oração pela saúde do seu esposo, Vladimir Carvalho, e por todos os idosos que se encontram acamados. Entregamos também a Jesus Misericordioso as intenções de Maria José. Quero te chamar aqui à frente, por favor, nosso irmão Arnaldo. Arnaldo é aqui do santuário, do nosso terço dos homens. Nós queremos pedir a ele que ele possa orar conosco esta quarta dezena do terço da misericórdia. Arnaldo, nós entregamos a Deus tantas intenções. Qual a intenção que você também traz para esse terço?
2: Essa é a quarta dezena. Eu peço pela minha filha Érica, que vai fazer uma operação agora, dia 14, pela minha família e por todos os enfermos de nossa comunidade, e especialmente para o nosso paroquiano Luiz Veloso. Eterno Pai, eu vos ofereço o corpo e o sangue, a alma e a divindade de nosso Senhor, nosso Senhor Jesus Cristo, expiação dos nossos pecados e os do mundo inteiro, pela sua poderosa paixão,
1: misericórdia de nós e do mundo inteiro.
2: Pela sua dolorosa paixão,
1: tende misericórdia de nós e do mundo inteiro.
2: Pela sua dolorosa paixão,
1: tende misericórdia de nós e do mundo inteiro.
2: Pela sua dolorosa paixão,
1: tende misericórdia de nós e do mundo inteiro.
2: Pela sua dolorosa paixão,
1: tende misericórdia de nós e do mundo inteiro.
2: Pela sua dolorosa paixão,
1: tende misericórdia de nós e do mundo inteiro.
2: Pela sua dolorosa paixão,
1: tende misericórdia de nós e do mundo inteiro.
2: Pela sua dolorosa paixão,
1: tende misericórdia de nós e do mundo inteiro.
2: Pela sua dolorosa paixão,
1: tende misericórdia de nós e do mundo inteiro.
2: Pela sua dolorosa paixão,
1: tende misericórdia de nós e do mundo inteiro.
2: Ó sangue e água
1: que jorrastes do coração de Jesus como fonte de misericórdia para nós, eu confio em vós. Cantemos.

0: E não para de chegar intenções aqui através do WhatsApp da nossa Rádio Catedral, o 3231-3567. Acabou de chegar para a gente aqui pedindo orações a Margarida Ribeiro, o Guilherme Honorato Rodrigues, pedindo também pelo nosso pároco, Padre Rodrigo Dias, e pelo nosso vigário, Leandro Paes. Também gostaria de estender aqui as orações por todas as pastorais aqui do Santuário da Benedito, Santuário de São Benedito, aqui em Pilares. Pedir também pelos meus irmãos seminaristas. Não tem como eu falei na segunda dezena, não tem como falar de São Benedito e não falar das vocações, o apóstolo das vocações, Monsenhor Mazini. Então, eu gostaria de colocar nesta quinta e última dezena da Misericórdia todo o nosso seminário São José. Todos os seminaristas de todas as etapas do discipulado, da configuração, todos os seminários também aqui do Rio de Janeiro, nós lá no nosso seminário recebemos, temos aulas com outros seminários também aqui religiosos do Rio de Janeiro também. Então, que possamos pedir pelos nossos seminaristas, por todo o nosso clero do Rio de Janeiro, pelos padres que estão na Casa dos Padres, por todas essas intenções que envolve o clero do nosso Rio de Janeiro, até porque nós estamos aqui no Santuário São Benedito, celeiro das vocações, não é, padre?
1: Sim, hoje também nós queremos entregar ao Senhor Jesus a alma de Cecília Rosa Stefanello, que é mãe do padre Frank, pároco aqui da paróquia de São José, do Complexo Alemão, falecida no dia de hoje. Nós queremos orar pela alma também de Severino Ferreira do Nascimento, que é pai do padre Josimar Soares, vigário paroquial de Realengo, Nossa da Conceição. Nós nos unimos também à dor desses nossos irmãos, os sacerdotes, padre Frank, padre Josimar, para que Deus conceda para eles também a graça do conforto, e a alma de nossa irmã Cecília Rosa, do nosso irmão Severino Ferreira, a ressurreição e a vida eterna.
0: E também por oração para Cristiane Ferreira de Campos, ela que está entrando no centro cirúrgico agora para a colocação de um catéter. E também por Neuza Micaela de Souza, e está chegando intenção aqui, não para de chegar intenção, pedindo de oração para Marlon, que teve um acidente. Portanto, são as intenções aqui da nossa Rádio Catedral. Agora eu vou ficar em pé aqui um minutinho, que eu vou fazer um pedido a você que está nos acompanhando, você que não é ainda amigo da nossa Rádio Catedral 106,7, você que já é amigo da Rádio Catedral, você que ainda não é, essa quinta dezena eu quero rezar por você. 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Então, gostaria de chamar para rezar a quinta e última dezena com a gente a dona Rita de Freitas, ela que é do grupo de oração Nossa Senhora do Amparo. A dona Rita, do grupo de oração, obrigado pela sua presença. Quais são as suas intenções?
2: Bom, em primeiro lugar, toda a comunidade do Santuário de São Benedito, né, e por todas as intenções que ficaram retidas em nossos corações, amém? Eterno Pai, eu vos ofereço o corpo e o sangue, a alma e a divindade de vosso diretíssimo Filho, nosso Senhor Jesus Cristo, em expiação dos nossos pecados e os do mundo inteiro, pela sua dolorosa paixão.
1: Tende misericórdia de nós e do mundo inteiro.
2: Pela sua dolorosa paixão,
1: tende misericórdia de nós e do mundo inteiro.
2: Pela sua dolorosa paixão,
1: tende misericórdia de nós e do mundo inteiro.
2: Pela sua dolorosa paixão,
1: tende misericórdia de nós e do mundo inteiro.
2: Pela sua dolorosa paixão,
1: tende misericórdia de nós e do mundo inteiro.
2: Pela sua dolorosa paixão,
1: tende misericórdia de nós e do mundo inteiro.
2: Pela sua dolorosa paixão,
1: tende misericórdia de nós e do mundo inteiro.
2: Pela sua dolorosa paixão,
1: tende misericórdia de nós e do mundo inteiro.
2: Pela sua dolorosa paixão,
1: tende misericórdia de nós e do mundo inteiro.
2: Pela sua dolorosa paixão,
1: tende misericórdia de nós e do mundo inteiro.
2: Ó sangue e água
1: que jorraste do coração de Jesus, como fonte de misericórdia para nós, eu confio em vós.
0: Cantemos.

0: E vamos bem junto, bem juntos. Deus forte,
1: Deus imortal, tende piedade de nós e do mundo inteiro.
0: Deus santo, Deus forte, Deus imortal, tende piedade de nós e do mundo inteiro. Bem forte. Deus santo,
1: Deus forte, Deus imortal, tende piedade de nós e do mundo inteiro.
0: Levanta-se Deus pela intercessão da bem-aventurada Virgem Maria, de São Miguel Arcanjo e de toda a milícia celeste, e sejam dispersos os seus inimigos, e fuja de sua face todos os que vos odeiam. Padre Adair, muito obrigado pela sua presença. Queria considerações finais antes da bênção aqui com a relíquia de São Benedito.
2: A gente agradece essa grande oportunidade de estarmos juntos aqui nesse santuário de São Benedito, um santuário, uma igreja muito amada por nós, sim ou não? Então a gente agradece, que bom que a gente pôde, como Rádio Catedral, estarmos juntos aqui nessa tarde. Não podia deixar de agradecer também ao Ronald, que está com a gente aqui, nos ajudando. Ronald, muito obrigado. Também seminarista José Henrique, que está nos ajudando aí também por trás. Obrigado aí, seminarista José Henrique. Obrigado a você, paroquiano, amigo, você, benfeitor da nossa Rádio Catedral, amigo da Rádio Catedral, que esteve conosco nesta tarde. É uma alegria estarmos juntos.
0: Padre Rodrigo, queria, obrigado pela presença, por manter sempre abertas as portas do santuário aqui para a nossa Rádio Catedral. Dá tempo ainda de convidar para participar da missa?
3: Claro, em primeiro lugar agradeço a Rádio Catedral pela alegria de ajudar na nossa celebração da nossa festa, com a oração e transmissão. E agradeço também a cada um dos irmãos que hoje vieram rezar conosco. Aqueles que desejarem, hoje ainda nós teremos às 18 horas a oração do Terço Mariano diante do Santíssimo, com a bênção do Santíssimo, e às 19 horas a missa solene, também rezando pelos nossos irmãos falecidos, lembrando que a nossa igreja de São Benedito é um santuário dedicado à oração pelos falecidos. Toda segunda-feira às 19 horas nós temos uma missa especial nesta intenção, e esse ano ainda mais especial, porque nesta segunda-feira, no dia de hoje, é o dia do nosso padroeiro São Benedito, a quem nós recomendamos a intercessão por todos os nossos irmãos e irmãs falecidos. Então, aqueles que desejarem, podem participar hoje. Nosso santuário está com as portas abertas, abre todos os dias, tem missa todos os dias, e hoje, de modo ainda mais especial, com a festa do nosso padroeiro.
0: Amém. Então, tá, fica aí o convite. Alexander, obrigado pela sua participação. Faça também o seu convite aí, puxa aí a sardinha pro teu lado aqui, Santuário São Benedito. Obrigado pela presença, irmão.
4: Obrigado, meu irmão. Então, venham para a missa, será uma missa belíssima, em prol da misericórdia de Deus também para as almas dos fiéis defuntos. Então, venham, rezem, e que possamos todos sermos santos.
0: E agora, gostaria de convidar o Padre Rodrigo e o Padre Adair para diante com a relíquia de São Benedito, possa nos dar a bênção final.
5: O Senhor esteja convosco. Que pela poderosa intercessão de São Benedito desça sobre cada um, sobre as suas necessidades materiais e espirituais, a bênção do Deus Todo-Poderoso, Pai e Filho e Espírito Santo. Viva São Benedito! Viva Jesus Cristo!
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1: Em nome do Pai e do Filho e do Espírito Santo. Amém. Boa tarde, queridos ouvintes da Rádio Catedral. Boa tarde a você, meu querido amigo, minha querida amiga, de tanto tempo. Tanto tempo que fazemos a terapia do Espírito e aqui estamos. Os nossos encontros acontecem para que nós saiamos fortalecidos, para que saiamos conscientes de que Deus jamais se esquece de nós. Por isso, vale a pena a gente fazer este programa, porque é uma maneira de motivar a nossa vivência espiritual, motivar a nossa vivência vivencial, existencial, sabendo que as coisas que aí estão porque nós temos condições de conduzi-las, de levá-las. Nada é pesado demais que não conseguimos carregar. Deus só nos confia o fardo que podemos sustentar. E é assim que a gente pede a Ele, que seja nossa segunda-feira, que nós nos fortaleçamos nele para tudo podermos suportar. Vamos rezar, pedir ao Senhor que Ele mesmo nos atenda e que Ele venha falar conosco, porque nós queremos falar com Ele. Vamos ao Salmo 32, a partir do versículo 7. Salmo 32, a partir do versículo 7. Tu és meu refúgio, me preservas do perigo, me envolves no júbilo da salvação. Eu te farei sábio, eu te indicarei o caminho a seguir. Com os olhos sobre ti, te darei conselho. Não sejas como o cavalo ou o jumento sem inteligência. Se avanças para dominá-los com freio e rédea, de ti não se aproxime. Serão muitas as dores do ímpio, mas a graça envolve quem confia no Senhor. Alegrai-vos no Senhor e exultai, ó justos, jubilai, vós todos retos de coração. Glória ao Pai, ao Filho e ao Espírito Santo, como era no princípio, agora e sempre.

Lindo, lindo este trecho do grande texto do Salmo 32, cujo tema é Perdoaste o meu pecado. No finalzinho deste Salmo, já a partir do versículo 7, temos o reconhecimento por parte do pecador de que Deus é o seu refúgio. É nele que ele foge de todos os perigos, porque ele preserva, Deus preserva. Ele envolve no júbilo da salvação. Mais ainda, ele nos transforma a partir do pecado em pessoas sábias, pessoas que sabem seguir o caminho, porque erraram. Aqui está o mistério do erro, o mistério do pecado. Todos nós, em nossa condição primitiva, é a de pecadores. Porém, Cristo quis mudar a nossa sorte, e ele mudou, dando-nos na origem o remédio. E o remédio se chama graça, se chama perdão, se chama amor, se chama redenção. Ele nos fez sair daquela condição de miseráveis, daquela condição de penúria, e nos concede então até mesmo participarmos de sua sabedoria. Não sejas como o cavalo ou o jumento sem inteligência. Queridos cavalos, amados jumentos, nada contra vocês. Ao contrário, é digno da nossa apreciação, do nosso olhar estético, do nosso querer bem. E quantas vezes nós não queremos bem aos nossos pets, aos nossos animais que chamávamos de estimação, e de fato merecem a nossa dedicação, o nosso carinho. Porém, que nós seres humanos não sejamos como um cavalo ou como um jumento sem inteligência. É claro que estamos pensando a uma inteligência comparada à do homem, porque também o cavalo traz consigo a sua inteligência. O jumento, da mesma forma, traduzido em força, traduzido em velocidade, traduzido até mesmo em estratégias. Que nós não tenhamos esta cabeça fechada, não tenhamos o bloqueio para novas descobertas, não tenhamos uma possibilidade de visão que inclua um novo ser em nós. Se éramos pecadores até então, a partir de agora já não somos mais, porque a graça nos recuperou, porque Deus mesmo nos quis dar antecipadamente o seu perdão, o seu amor. Enfim, seja para nós esta segunda-feira um momento de grande satisfação, um momento de alegria, um momento de reencontro nosso. Eu sei que vocês estão aí cheios de dúvidas. O que que houve? O senhor ficou tanto tempo fora, ficamos sem a nossa terapia do espírito. Vamos explicando ao longo do programa. Com a graça de Deus, agora está tudo bem, está tudo tranquilo, está tudo em paz, e aqui estamos para juntos celebrarmos um culto que seja agradável ao nosso Deus e Senhor. Nosso Deus e Senhor, saiba que nós estamos sempre em sintonia com Ele. Jamais queremos viver o desligamento do Senhor. Queremos viver a unidade, queremos viver a união com Ele, porque somente nele, somente com Ele é que seremos. Que Deus abençoe a nossa tarde e nos faça ter uma consciência de sermos abençoados, agraciados pelo nosso Deus e Senhor. Amém.

com a beleza. Corre para lá, corre para cá, não é verdade, Cris? Hein? Aí tem que tirar, assim, tirar as dúvidas. O que que houve? O que que não está vivendo? Ai, meu Deus do céu, como é que foi, padre? O que aconteceu com o senhor? Gente, a fofoca está rolando solta aqui. Até trouxeram uma uva para me engambelar. É, uma uva. E dizem que essa uva não tem caroço. Se bem que isso é propaganda feita por a nossa Dalva de Oliveira. Por enquanto, eu não achei. E tem nossa Dalva de Oliveira. Por enquanto, eu não achei.

0: Cabarajuquinha não tem gosto de nada. É só saborosa. Saborosa no sentido de trazer um docinho gostoso. Mas não tem nada. Esse marshmallow aqui já tá me levando a comer outro. Já tô no terceiro. Hã? É isso. Você vai comendo, vai enchendo a boca, vai conversando, daqui a pouco você vai ver a balança. Hã? A balança. Eu me lembro que Dalva teve que fazer regime, quando ela era garotinha ainda. Tadinha, gente. Ela parecia uma broa.
1: Mas no caso dela não era marshmallow, era Maria Mole, que
0: é um... Ah, Maria Mole também, similar, Maria, né? Mole. Ela adora... Ah, mamãe, quero uma Maria Mole. E aí ela comia Maria Mole e ela ficava mole. De tanta gordura, né? Aí tiveram que fazer uma lipo generalizada nela. Lipo generalizada. Aí puxaram tudo, puxaram da cabeça. Puxaram, mas tem que deixar a forma do corpo dela. Olha, o que sobrar é lucro. Maria, ela vem toda sorridente. Hoje ela veio de Chanel. Chanel. E ela queria bater mais o cabelo atrás. Falei, não faz isso não, pelo amor de Deus, que vão aparecer os amendoins. Não faz isso mais não. Tá bom. Bateu um pouquinho atrás. Tá aqui cheio aqui, sabe? Aí ela disse que ele é rebelde, que ele cresce pra cima. Ele cresce que nem uma palmeira. Ai, meu pai. Olha que eu fiquei fora apenas 9 dias, né? Mas foram dias suficientes para tantas coisas mudarem aqui. Não sei da curiosidade que cada um tem. Por que que eu fiquei afastado? Eu fiquei afastado porque passei por um processo de infecção. Infecção bacteriana. E que fiquei internado no Hospital São Lucas. E lá, então, tive todo o carinho, todo o cuidado. Agradeço explicitamente ao meu médico, o Dr. Marcos Guzmão, que se dedicou de maneira total ao meu restabelecimento, a todo o corpo de médicos, de enfermagem, de auxiliares de enfermagem, que tiveram todo o apreço, tanto carinho, e lá dentro já me reconheciam. Então era uma coisa horrorosa, porque eu não podia passar. Vai do Marcos William. Até dentro da UTI. Né? Para vocês verem a gravidade do assunto. Passava, era Padre Marcos William, o padre está aí. Foto. Só faltava tirar foto comigo. Mesmo assim ainda tiraram. Tiraram. E as meninas, quando sabiam, né, que era o Padre Marcos William, elas ouviam pela Rádio Catedral. Nossa, era uma petição de bênção. Que era uma coisa assim, bênção, pai. E eu já não aguentava mais. Eu chegava a virar o olho já para dar tchau. E aí continuavam as bênçãos, continuavam as súplicas. E uma humanidade muito grande. Eu aprendi das auxiliares de enfermagem o porquê elas escolherem essa profissão. E elas me responderam, porque eu gosto de ajudar o outro. É isso que motiva um auxiliar de enfermagem. Eu gosto de ajudar. Dizia-me uma delas, que ficou minha acompanhante, que ela tentou outras coisas, mas ela não conseguiu. Ela via que, vejam o testemunho, o carinho que a mãe dela tinha ao tratar da avó dela foi tão forte que a influenciou. Então, ao crescer, ela tinha só na cabeça aquilo. Eu quero fazer como minha mãe fazia com a minha avó. Cuidar dela. E aí vem todas as consequências. O respeito da pessoa, do profissional, diante do outro, diante do corpo do outro. Ela dizia, nós aprendemos. Aprendemos que ali há mais do que um corpo. A uma pessoa. Então, são meninas brilhantes e que trazem valores éticos, valores morais encravados na alma. Elas não podem ser diferentes. Elas são o que são. Então, agradecer também o carinho delas. Eu tive a oportunidade de ter acompanhantes pessoais e ali ficavam comigo à noite, principalmente. Momentos que nós precisamos, né? Porque a gente

acorda na calada da noite e acordar num CTI não é brinquedo. É a gente tomar cuidado com as agulhas, tomar cuidado com os aparelhos. E tudo isso foi proporcionado também pelo amigo Padre Omar, que chamou o pessoal que ele conhecia, e lá ele deixou o pessoal à frente. A Silvinha também ficou à frente desta equipe, e que a gente vai continuar a trabalhar juntos para que então haja uma melhor compreensão da lógica do corpo, da lógica do meu corpo, para que evitemos estas surpresas, porque foi uma surpresa. Terça-feira pela manhã, eu estava conversando com o cardeal, dizendo a ele: seu cardeal, eu preciso ir ao médico, porque eu não me senti bem ontem. E ele dizendo: vai, vai, vai sim, vai tranquilo, vai correr tudo bem. Então, a gente, na terça-feira, estava nessa expectativa só de fazer uma consulta. De repente, eu me vejo preso para o meu próprio bem, mas preso, porque ali eu não tinha tanta liberdade assim. Ainda mais com um médico pessoal que respondia por mim, então eu não tinha muito o que escolher, eu tinha que obedecer. Mas depois, eu conhecendo também o meu corpo, eu chamei o Dr. Marcos e conversamos, e aí vimos que o melhor caminho era parar tudo e a gente fixar naquilo que tínhamos descoberto, e dali depois para frente, quando meu corpo estivesse mais tranquilo, mais sereno, pudéssemos retomar os exames, né? Tá aqui o check-up necessário para todo mundo. Você, Cris, você, né, querida Dalva de Oliveira, há tanto tempo você já existe, né? Então a cabecinha pode ficar cansada, né? Então, lembrar das Estrela Dalva é sua também? Não. Não? Qual é a sua música de... É a música como Dalva? Ah, não conhece? Esqueceu? Mas tem um som do R, não é? O R. Tem que procurar, Cristina, a Dalva de Oliveira cantando aí. Chama a Dalva, porque a Dalvinha já... Ela já falei, ela está em idade, é que idade, né? Então, ela que está cansada já. Não, bota, chama uma música de Dalva de Oliveira, né? Porque ela que é a autora, ela se esqueceu, ela já está babando em cima do próprio lenço. É uma coisa horrorosa, ela é ótima, ela anima as nossas tardes, né? Sorri, criatividade. Coco Chanel ficaria no bolso, nas mãos de Dalva. Coco Chanel... Ah, vamos ver.

0: mania da língua. Era uma época quando o R era muito acentuado. E do ponto de vista musical, também facilita. É, quando a gente tem uma palavra mais labial, língua palatar, então se você R, morro, morro, então você pronuncia melhor do que morro, morro, parece moro, morro, morro, morro não, o morro é o morro, então ela vai. Era uma época em que o rádio fazia questão da boa pronúncia, pronunciar bem, corretamente. E é o que você fez aí, Dalva de Oliveira, né? Olha aí, cantarolava. E é bonitinho, porque ela, quando cantava, ela botava as mãozinhas para trás. É. Aí dançava só com o ombrinho, com os ombros, para um lado e para o outro. Parecia uma boneca. Parecia uma boneca. Teve alguns casos feios também que aconteceu na vida dela, mas a gente esquece isso, né? Isso deixa para o passado. Isso deixa para o passado. Tenebroso, né? Mas vamos lá, vamos conversar, que eu quero conversar. Quero sentir como você está, como a gente faz, Claudinha.
1: Dalvinha, Dalvinha de Oliveira, Mirim. É só mandar um WhatsApp pra gente pelo nosso 3231-3567. Quase que eu dou meu telefone aqui no ar. 3231-3567. Tá fora do Rio, é só colocar o 21. Ou então é só você entrar no nosso canal do YouTube, do Facebook, e participar aqui também, viu?
0: Olha aí, tá feito aí o convite. Vamos conversar, vamos sentir um pouco. Eu já trouxe Dalva de Oliveira, mas existem outros cantores.
1: Isaurinha Garcia.
0: Tem de tudo ali, um pouquinho de tudo. Maísa, quem gosta de Maísa, que cuidou de cotovelo. É, a Maísa, por exemplo, era... Dalva era fã de Maísa. Era fã. Não, você tinha alguns arranca-rabos também. Você também tinha. Bota, deixa cair, vai. Caiu mesmo. Meu mundo caiu.

0: aprenda a levantar. Não é ficar com dor de cotovelo, não. Que eu aprenda a me levantar. Oxente. Levanta, sacode, olha pro joelho ralado, sacode, limpa o joelho ralado e vai em frente. Meu mundo caiu, mas eu não caí, não. Né? Meu mundo pode cair, pode destruir. Mas eu não estarei destruído, não. Pela queda que levei do mundo, né? E aí, vamos lá. Eu quero esperar vocês falarem, conversar um pouquinho. Tem ninguém aí, não? Claudinha. Não tô te ouvindo.
1: Ah, é? Ah, o microfone. Tem a Duda. A Dudinha tá participando aqui.
0: Oi, Duda.
1: Deixa eu só colocar aqui a... Que ela mandou um áudio pra senhora.
2: Padre, boa tarde.
0: Boa tarde.
2: Maria
0: Eduarda. Oi.
2: Padre, se tiver muito barulho aí, é porque eu tô na rua, né? Mas enfim, eu gostaria de justificar o meu sumiço nas últimas semanas. É porque não foi por querer. Mas sim porque eu sou uma pessoa muito, muito, muito atarefada. E vai chegando no final de ano, a minha agenda vai ficando lotada. Teve desfile, né? Teve pré-apresentação na escola. Teve peças de perseverança. Teve muitas e muitas coisas, entendeu? Essa semana agora, já tem ensaio marcado pra outra peça e tem uma peça pra apresentar dia 7.
0: Sim.
2: Onde vai ser homenagem à Nossa Senhora do Rosário, né?
0: Que legal.
2: Ah, e fora que eu tenho um casamento pra ir, onde eu vou distribuir coisas, entendeu? Porque ela é minha madrinha de crisma, sabe? E no dia 31, padre, eu estarei em São Paulo, porque estarei indo no show do BTS.
0: Nossa, show de quem?
2: BTS é uma banda de K-pop sul-coreana, que eu acompanho desde muito tempo.
0: Ah, os coreanos, né? Os que tem dança, né?
2: Então, no final de ano, é extremamente atarefado. Portanto, a partir das próximas semanas, caso eu não participe, repito, não é por querer, porque eu sou uma pessoa muito atarefada.
0: Imagino. E tá, dançando, né?
2: Como sempre, né? Hoje o tempo está parcialmente nublado, com 20% de possibilidade de chuva, 83% de umidade, ventos 19 km por hora e 23 graus. A sensação térmica de 26.
0: Nossa.
2: E para as pessoas que estão na zona centro-oeste do Rio de Janeiro, está um alerta amarelo de tempestade. Ou seja, fique em casa, né? Rezando super sim. E padre, como eu tô na rua, né? Não posso ficar com o celular pra não ser roubado, né? Aí, vou ficando por aqui. Gostaria de mandar um beijo pra Rita de Caça do Pacheco, que tá sempre lembrando de mim, né?
0: Legal.
2: E gostaria de falar nada não, mas mês que vem é aniversário de uma pessoa aí, sabia?
0: Ah, é?
2: Enfim, eu gostaria de ir embora hoje. Deixa eu ver, acho que eu gostaria de ir embora a cavalo, por quê? Porque como tá ventando muito, eu acho que o cavalo vai manter no chão, né? Porque se eu for de avião, pode ter uma turbulência, né? Então é isso, beijo, fica com a
1: A vozinha dela tá bem adultinha já, né?
0: Não é adultinha, né? Agora é porque ela não viu ainda a Dalva de Oliveira fazer peão de cabeça pra baixo nessa dança dos liceu coreanos. A Dalva é algo, assim, é algo. O cabelo, ela já... Agora entendi porque que ela cortou o chapéu. Ela cortou o chapéu dela assim com um tipo de cuia, que fingia ser Chanel. Eu pensei que fosse Chanel, na batidinha atrás. Mas não é não. É porque ela bate atrás... Quando ela vira de cabeça para baixo para dar o peão, então só fica aquela gafurina aqui em torno, né, da cabeça. Atrás não cai. Hã? Atrás não cai. Então ela roda, roda, roda. Olha, é um espetáculo. E as pernas arreganhadas, as pernas... E ela rodando. Brrr, brrr, brrr. É uma maravilha. Ela dança qualquer... Ela não pode ir no show, não. Se ela for pro show, ela rouba a cena. Ela rouba a cena. É danada, Dalva.
1: A gente tem aqui o Luiz Pascoal pelo YouTube.
0: Oi, Luiz.
1: Tá aqui super ligado, né?
0: Você tá bem?
1: A Mara Cristina também. Boa tarde, gratidão.
0: Boa tarde, Mara. Graças a Deus, tudo em paz, tudo em paz, tudo bom.
1: Ó, o Glauber Castilho Almeida, ele fala assim: Dalva está magrinha, Cônego. Diz as más línguas que no dia de São Cosme e São Damião ganhou mais saquinhos de doce do que as crianças.
0: Menina, ela é o seguinte: ela começa às 7 da manhã e vai até às 20. Ela só sossega quando vê duas das mesas de jantar da mãe cobertas de doces, de saquinhos. E aí só a partir das 10 da noite que ela começa a abrir os saquinhos com vários tapués. Então ela vai separando os docinhos de acordo com os tapués. Olha, é uma quitanda. Ela vende. Eu não ia contar esse segredo, não. Ela vende. Ela vende o coraçãozinho do doce de abóbora. O doce de abóbora ela vende 2 por 1.
1: Maria Mole.
0: Maria Mole. Cocô é danada. É coisa de criança, entende? Mas ela é isso. A gente, quando era criança, a gente fazia assim: a gente saia pra pegar o doce da rua, pegava o doce da rua e botava em cima da mesa. E só quando a mesa estivesse bem já surtida, aí a gente parava para cada um com a sua lata. Nós tínhamos uma lata, cada filho tinha uma lata. E aí a gente botava os nossos docinhos ali dentro. E era muito bom, porque era uma fase bonita que as pessoas davam doce na própria porta de casa.
1: Uma inocência, né?
0: É inocente. Eu fico com uma pena ali na Barra, o pessoal passa de carro dando doce. Eu acho que perde a magia. A magia.
1: Gostoso era ir na porta da casa da pessoa.
0: É, eu gostoso de ir, né? Tia, me dá um. Tia, me dá um pra minha mãe. Tia. Era esse o lema dela, da Dalva. Tia. Né? Ela pedia mesmo, sabe? Pedia alguma coisa. E ganhava. Mas tinha uns moleques mais fortes do que ela, pegava ela na esquina, roubava tudo dela. Tinha uns. Verdade ou mentira? Ah, agora quer dizer que nem pegava doce com o Damião. Macaca de doce com o Damião, gente?
1: Eu era.
0: É que é isso, eu era macaco de doce com o Damião. Pulava, subia na árvore, subia no portão, derrubava o portão da dona da casa. Ih, era uma festa. Era uma beleza. Mas vamos lá, povo de Deus. Vamos continuar batendo papo, conversando um pouquinho. Hoje eu vou falar menos, porque ainda estou em processo de recuperação.
1: Aqui tem, olha, o meu nome é Osmar Rinco.
0: Oi, Omar.
1: Peço orações,
0: Osmar,
1: pela minha saúde espiritual, emocional e física. Moro em Rondônia, Paraná.
0: Olha aí, Rondônia, Paraná. Um grande abraço, Osmar. Que nosso Senhor te abençoe. Você agradece a Deus pela sua saúde, pelo seu bem-estar. E é uma bela oração. Continue agradecendo a Deus por tudo isso que você sente de bom, porque as coisas boas que nós sentimos, todas vêm de Deus. As coisas não tão boas, não é que não venham de Deus, mas nós somos chamados a aprender, mesmo diante das coisas não tão boas, a encontrar algum resíduo de bondade nas coisas ruins. A gente pode ter ausência da saúde, mas a gente, ao mesmo tempo, vai dizer: Senhor, obrigado pelo período que o Senhor me deu para viver em saúde, com saúde. Que o Senhor, em sendo da sua vontade, que eu volte a ter saúde, que eu volte a ser feliz pelo meu bem-estar. Parabéns, meu amigo. Nosso Senhor abençoe você, a sua vida, a sua saúde. Vamos lá, está todo. A Cláudia chega a estar debruçada. Senhora da mesa, gente, vocês têm que ver, a cena era digna de um corte. Gente, ela tá. Olha, a mão não sai nem da perto da boca. É uma coisa assim que ela vai fazendo, não é? E é um atrás do outro. É uma coisa engraçadíssima.
1: Olha só, tem gente lá do Ceará dizendo: eu amo esse programa, o Cônigo, as brincadeiras com a Dalva.
0: Olha lá, quem tá falando do Ceará?
1: Ana.
0: Ana, um beijo carinhoso pra você. E aí, pessoal do Ceará? Eu passei por suas terras. São terras lindas. Aí vocês têm muito cultivo de melão, não é? O melão. E eu passei para ver as irrigações, a dessalinização da água do mar para o aproveitamento na agricultura. Eu vejo o empenho com que vocês trabalham a terra, um terreno muitas vezes árido, difícil, mas vocês perseveram, viu? É um testemunho para todos nós, brasileiros, a gente saber que temos pessoas, representantes espalhados pelo Brasil e fazendo coisas que outras pessoas não teriam condições de fazer, porque não tem a garra que o nordestino, que um cearense tem, né? Sem contar a graça do próprio cearense. Um beijo a você, um beijo a toda a sua família e continue sendo esta cearense arretada.
1: Olha que musiquinha que eu achei, preciso dar uma relembrada aqui.
0: Vamos
1: Vê
0: lá.
1: Se você sabe quem é.
0: Quem é? Esse tempo ela andava de vermelho, com abertura na perna, lá embaixo. Você.
3: Ó. Aperta a mão, meu amigo.
0: Não conheço.
3: Não sejas meu inimigo.
1: Isaura Garcia.
0: Isaura,
1: Isaura é o nome
0: Garcia.
1: Da minha filha.
0: Oh, Isaura, bonito nome. Isaura Garcia. Mas quem dançava essa música era a Dalva. Ela usava um vestido bem colado no corpo, vermelho, passava aqui pelo ombro, com um laço aqui em cima do ombro, umas luvas pretas de renda, grudada nos braços, nas mãos, e anéis. O vestido, não, vestido que longo, vestido joelho, joelho. E uma abertura atrás, de tal forma que quando ela dançava, gente, era um festival. Mostrava tudo. E ó, e as pernas só cruzando, as pernas só cruzando, ela dançando e cruzando as pernas. Ó, olha, tempos idos. Ó, era isso. Ela dançava rapidinho isso aí, ó. Ó. Ó.
1: Noel Rosa.
0: Noel Rosa. Ela é da época, é da época. Ela atravessou gerações.
4: 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Quero uma fita amarela gravada com o nome dela. Quando eu morrer.
0: Quando eu morrer.
4: 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Se existe alma, se há outra encarnação, eu queria que a mulata sapateasse no meu caixão. Oi,
1: sapateado. Vamos cortar, senão ele começou a falar besteira, né?
0: É, exatamente. E essa mulata sapateada no meu caixão era a Dalva.
1: Essa aqui você vai saber quem é.
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0: Gente, quem é? Ela não é estranha, não.
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0: bico,
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0: o bico de portuguesa.
1: Aracide Almeida.
0: Aracide Almeida era. Eu falei do bico. Aracide Almeida. Aracide Almeida, ela não tinha essa doçura na voz. Ela foi aprender. Ela foi. É, perdendo. E aí ela chega a ser uma das juradas do Chacrinha. E ela era extremamente radical, ela era rude, né? Ela tinha muita cultura musical, mas ela perdeu aquele encantamento. Aí ela ficou a jurada rabugenta. A rabugenta, né? Foi aí que te inspiraram na criação da sua personagem também, Dalva. É. Ela.
1: Tem
0: ela...
1: um áudio aqui, que vamos ouvir, da Iracema?
0: Vamos lá.
6: A sua bênção, padre. Estou muito feliz com seu retorno. Estava sentindo muito a sua falta. Mas eu quero dizer uma coisa: minha casa está cheia de doces.
0: É
6: que
0: mesmo?
6: Eu levei meus dois netinhos de porta em porta aqui no condomínio.
0: Eita,
6: onde moro.
0: Coisa boa.
6: Condomínio Gramado, na Taquara.
0: Que
6: as pessoas ainda dão nas portas.
0: Ah,
6: aí eu tive esse prazer de ir com meus netinhos.
0: Olha que legal!
6: Eu sou a Iracema, da paróquia São José da Taquara, Padre Washington. Um grande abraço para o senhor. Deus abençoe a sua vida e lhe dê muita saúde.
0: Muito obrigado, Iracema, muito obrigado. Curta mesmo, sente com seus netinhos no chão, minha filha. Come, abre aí, acha uma cocada que ainda não esteja ardida, porque a cocada velha fica ardida, né? A Dalva come ardida, não ardida, ela come com tudo. Mas a bananada, a bananada envolta em plástico. E não é aquela grossa, não. A bananada gostosa é a fininha. É a fininha. É. A Dalva não gosta, não. Ela gosta de encher a boca. Agora, só que ela sabe que ela tem que tomar cuidado, senão ela deixa, vai escapulir a perereca. É, daqui a pouco tá machucando a perereca. O Rotz tá indo para um céu da boca, tá indo pro fundo da garganta. É uma tristeza. Mas curta os seus netos, curta os docinhos que você pegou no dia de São Cosme e São Damião, e agradecer a Deus por esses dois médicos que tiveram uma participação significativa na vida de crianças, de adultos, devolvendo-lhes a saúde, o grande doce, o que faz sorrir, ter saúde. Parabéns para sua família. Vamos lá, o que é que houve? Parou aí? Ela é a censura. Ela me censura para ver se pode vir ao ar ou não. Pode vir? Está liberado, pode soltar.
7: Olá, eu sou Lizete da paróquia de Santo Antônio e Amendoeira. Sua bênção, padre.
0: Deus abençoe.
7: Eu gostaria, se for possível, primeiro falar, porque dá alegria de poder falar com o senhor pela primeira vez, né? Estou muito feliz mesmo.
0: Amém, obrigado.
7: Mas a pessoa que me deu, como é que se diz, me forçou, ou seja, que me deu a vontade de ligar esse horário, é um motivo maior. Eu gostaria de pedir uma música e que o senhor pudesse mandar a bênção para a dona Nair Pina, mãe da Denair Pina. Ela está fazendo, se não me engano, 102, 103 anos.
0: Que isso?
7: Não tenho certeza de qual o número certo. Mas é uma pessoa maravilhosa, uma pessoa muito dócil, inteligente, muito independente, dentro do nível dela de idade, né?
0: Claro,
7: ela é bastante independente, é uma família assim, que só Deus mesmo, para poder conservar, porque é uma família maravilhosa, uma bênção.
0: Deus
7: gratidão, um beijo a todos da Rádio Catedral, que Jesus possa abençoar cada um de vocês, padre.
0: Amém.
7: E manda também um beijinho para cada uma das amiguinhas de fé, que são todas uns amores, uma delícia. São amizades assim, e fé assim. E só Jesus pode conservar.
0: Amém.
7: Um beijo, padre, a sua bênção.
0: Amém, Deus te abençoe. Só quero esperar a música. Que música quer que eu toque? Bota então uma música da 100 anos atrás.
1: Odete Amaral.
0: Quem?
1: 1937, Odete Amaral.
0: Tá bom, vamos ver.

0: Olha, gostei. Comemorar 100
1: já
0: anos.
1: Já começou cedo, lá em 1937, no calote, no bonde.
0: Foi no... Povo de Deus, eu gostaria muito de ficar com vocês, mas eu vejo que chegou um pouquinho do limite para mim. Da voz e do também da resistência, né? Mas agradeço a Deus imensamente por poder, um dos primeiros compromissos oficiais fora da Basílica, eu poder vir aqui à Rádio Catedral e ficar com vocês, falar com vocês, reencontrar amigas queridas que estão aqui nos ajudando na realização do programa Terapia do Espírito. Vamos rezar juntos a oração que o Senhor Jesus nos ensinou. Pai nosso que estás nos céus, santificado seja o vosso nome. Venha a nós o vosso reino, seja feita a vossa vontade, assim na terra como no céu. O pão nosso de cada dia nos dai hoje. Perdoai-nos as nossas ofensas, assim como nós perdoamos a quem nos tem ofendido. E não nos deixeis cair em tentação, mas livrai-nos do mal. Amém. Senhor esteja convosco, Ele está no meio de nós. Abençoe-vos, Deus Todo-Poderoso, Pai e Filho e Espírito Santo. Amém. Até o próximo programa, se Deus quiser. Tchau.

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0: 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Uma ótima tarde para você que está por aqui.
1: Um dia, Maria Madalena, chorosa, foi ao Santo Sepulcro encontrar Jesus, que tinha morrido. Mas quando ela chega lá, ela encontra o anjo que diz: por que choras? 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

Generalíssima. Que música linda, irmã Kelly Patrícia. 5 horas e 17 minutos, chegando agora Juliana de Paula. Outra música linda, Janela. Já já teremos encontro com os bispos aqui na Catedral FM.

0: 5:26 no Rio. Uma excelente tarde para você que está aqui na Rádio Catedral FM. Daqui a pouquinho teremos encontro com os bispos, mas agora vamos saber como está o trânsito na cidade do Rio de Janeiro. Vamos lá, então?
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0: Samuel? Acho que caiu a ligação dele. Daqui a pouquinho a gente volta, então, com mais informações. Com informações sobre o trânsito, é coisa bem rápida, viu? Cinco horas e 27 minutos. Uma ótima tarde para você.
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0: Muito bem, agora sim vamos ao COR Rio, Centro de Operações e Resiliência da Prefeitura do Rio de Janeiro, com informações do trânsito, com o repórter Samuel Correia. Boa tarde, Samuel.
7: Muito boa tarde, Cláudia Jones. Boa tarde para você ligado aqui na Rádio Metropolitana. Olha, a movimentação está lenta nesse exato momento para você que trafega na Avenida Brasil em direção à Zona Oeste do Rio de Janeiro, já na altura do Caju, pista lateral. Observo com impactos aí para quem segue em direção a Campo Grande. Pista central é a melhor alternativa, principalmente para quem está na altura de Benfica e passando pelo por Manguinhos. Aliás, você que vai para o centro, ouvinte aqui da Catedral FM, já encontra melhores condições ali na passagem pelo Canal do Cunha e também no acesso à Rua Bela. A linha vermelha também apresenta boas condições em direção ao centro, já no trecho da Maré e também na chegada ao Caju. Os acessos para quem sai do centro para a Zona Sul apresentam um trânsito mais intenso agora no elevado Rufino Pizarro e também no elevado da Avenida Paulo de Fronten. Para quem segue em direção ao Túnel Rebouças, o Aterro do Flamengo é uma boa opção sem dificuldades. Presidente Vargas com um trânsito mais intenso para quem passa ali pelo trecho da Praça da República, chegando também à Cidade Nova, pela pista lateral em função do acesso para a Avenida Francisco Bicalho. Para outras informações sobre o trânsito, basta ficar ligado em nossas redes sociais no arroba Operações Rio. Para a Rádio Catedral, Samuel Correia.
0: Muito obrigada, Samuel. Boa tarde para você. 5 horas e 29 minutos. Daqui a pouquinho nós teremos um encontro com os bispos.
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1: Boa tarde, queridos ouvintes da Rádio Catedral. Boa tarde, Marcos. Boa tarde, João.
0: Boa tarde, Dom Tiago. Boa tarde, João. Boa tarde, nossos queridos irmãos, ouvintes da Rádio Catedral.
2: Boa tarde, Dom Tiago. Boa tarde, Marcos. Boa tarde para todos os nossos ouvintes. Gostaria de dizer que é mais uma alegria a gente poder estar aqui. Gostaria também de convidar os nossos ouvintes para conhecerem o nosso canal no YouTube, revistacatólica.com. Lá a gente tem diversos e diversos vídeos. Estamos já beirando os 5 milhões de visualizações das nossas publicações. E todos os programas daqui, eles estão sendo replicados lá. O pessoal pode visitar, deixar uma pergunta, deixar um comentário. E vai ser uma alegria muito grande. Até se quiser trazer uma pergunta para a gente fazer aqui para o senhor, eles podem também fazer lá.
1: Muito bom. Não, com certeza vale a pena. É um celeiro do conhecimento. É um canal que com certeza pode nos ajudar muito na busca da nossa formação, no aprofundamento e também até para que possamos encontrar respostas para as questões que às vezes podem surgir na nossa vida.
0: Amém. Dom Tiago, vamos fazer uma reflexão interessante sobre o Evangelho de ontem, que mais uma vez fala sobre uma parábola cheia de significados, né? Realmente esses últimos domingos nós tivemos muitas parábolas ricas para nos ensinar bastante. Aliás, Jesus se utilizou bastante das parábolas. Se trata daquela sobre os lavradores assassinos, onde um certo proprietário plantou uma vinha e pôs uma cerca em volta, cavou nela e um tanque para pisar as uvas e construir uma torre de guarda. Aí ele alugou esse lugar para os lavradores. Só que no tempo da colheita, o proprietário mandou seus servos para receber os frutos, né?
1: Que cabia a ele,
0: isso.
1: Claro, receber.
0: Uhum. Só que os lavradores não gostaram da história, falaram é tudo deles e torturaram, mataram um a um esses servos enviados pelo proprietário. Por fim, o proprietário, vendo que os servos não tinham talvez essa autoridade, ele mandou o próprio filho. E os lavradores já pensaram mais alto. Ah, não vão ser só os resultados desse trabalho que nós vamos ficar. Ele é um herdeiro. Talvez fiquemos com tudo, né? Aliás, talvez não. Eles falaram, vamos matá-lo e tomemos posse de sua herança. Então, eles mataram também o filho. Quando o dono da vinha... eles respondem, dará triste fim a esses criminosos e arrendará a vinha a outros lavradores que lhe entregarão os frutos no tempo certo. Né? O Jesus vai falar sobre essa parábola com a seguinte conclusão, dizendo que essa posição é exatamente o contrário do que eles tinham lido nas Sagradas Escrituras. Nunca leste nas Escrituras: a pedra que os construtores rejeitaram, esta é que se tornou a pedra angular. Isto foi feito pelo Senhor e é admirável aos nossos olhos. E aí Jesus vai responder o próprio questionamento, quase que uma retórica, né? Uhum. Por isso vos digo, o reino de Deus vos será tirado e entregue a um povo que produza frutos. Quem cair sobre esta pedra ficará despedaçado, e se ela cair sobre alguém, o esmagará. Então nós vemos aí uma série de reflexões, de mistérios, né? É uma parábola difícil.
1: Sim, sim.
0: Né?
1: Uma parábola, mas ela começa com qual frase?
0: O proprietário plantou uma vinha.
1: Antes tem ou não tem?
0: Não, só tem escutar e extrair outra parábola, né?
1: Ah, sim, sim, sim. Porque me parece que são parábolas que Jesus usa para contar um pouco sobre a realidade do reino de Deus, porque são aquelas que ele usa exatamente para que nós possamos entender a dinâmica do reino de Deus e da implantação deste reino de Deus. Então, claro que a primeira e mais assim direta interpretação é esta, que trata-se aqui do povo mesmo, povo eleito que foi cuidado pelo próprio Deus. Deus cercou ele de todos os cuidados. mandou sempre os profetas para que cuidassem deste povo, seus enviados, reis que foram escolhidos, juízes, para cuidar bem do seu povo, né? E até os às vezes profetas para que chamassem a atenção, tudo para que este povo pague aquela colheita, quer dizer, assuma uma vida coerente com aquele chamado de Deus, aquela escolha. Só que
0: esses seriam os lavradores.
1: O povo, exatamente,
0: os
1: mas
0: profetas,
1: o povo, isso mesmo, mas o povo, do povo eleito, infelizmente achava que essas bênçãos de Deus é o que eles têm e que podem aproveitar. Então não só que não buscavam a conversão e a vida com o próprio Deus, até achavam que não precisam fazer nada disso, podem viver do jeito como parece melhor. E no último momento, aquele filho enviado pelo dono,
0: ele viu
1: a imagem exatamente de Jesus Cristo, filho de Deus, que vem para trazer a plenitude da revelação e para que com sua autoridade trazer o povo pela última vez, né, como uma última chance para este povo, para realmente se converta e encontre todas as realização de todas as promessas de Deus. Só que ele foi rejeitado, né? Aqui Jesus está falando sobre aquilo que irá acontecer com ele em breve, que ele também vai ser rejeitado e assassinado mesmo. Então Jesus conclui lá sobre
0: a escritura, né? Sobre a pedra
1: mesmo,
0: angular, né? Rejeitada.
1: E ele fala lá sobre novo povo, ou seja, sobre a igreja, ou seja, todos aqueles que vão ouvir esse chamado de Deus e vão se converter, vão abraçar realmente as promessas de Deus e começar uma vida coerente com os mandamentos de Deus, que são na verdade a única chance de viver de maneira que vai permitir Deus nos salvar. Ou seja, se não colaboramos com Deus que quer nos salvar, quem vai nos salvar, né? E esta igreja, que é novo povo eleito, exatamente na visão de Jesus, vai poder receber aquilo que Deus desejou em primeiro lugar para o povo eleito, mas se ele não respondeu, então agora vai receber todo o povo que escuta essa mensagem, esse chamado de Deus.
2: Dom Tiago, então assim, me parece que, por exemplo, Deus escolhe um povo, né? E dá a ele todos os dons e bênçãos, né? São um povo escolhido para ser aquele povo salvo, aquele povo de Deus, né? E o que vai acontecer é que esses tomam posse dessa graça como se fossem delas.
1: Sim.
2: E passam a fazer usufruto em proveito próprio, né? Para elas mesmas, como se aquilo fosse delas e não viesse de Deus, né?
1: Sim.
2: São Paulo tem uma passagem muito interessante que ele vai falar assim: o que que tu tens que tu não recebeste de Deus, né?
1: Uhum.
2: E então, de alguma forma, aquilo que eles receberam de Deus, pelo mau uso deles, atrapalhou a vida deles.
1: Sim, verdade.
2: Então a pergunta que eu gostaria de falar assim é: quando então que os dons e as bênçãos de Deus podem nos atrapalhar?
1: Não, isso é possível de acontecer,
0: né?
1: É possível de acontecer. É o risco que Deus corre quando nos dá as graças e bênçãos. Porque é fato que nós recebemos estas graças e bênçãos. E bem aproveitadas as graças e bênçãos fazem a gente crescer, já fazem a gente se aproximar mais ao próprio Deus, de melhorar também a nossa relação com o nosso próximo. Só que na mesma hora, essas bênçãos, elas podem se tornar peso na nossa história quando nós não aproveitamos elas de maneira correta. Quando nós fazemos delas uso apenas pelo próprio egoísmo a nosso mesmo favor e não favorecemos os outros. Então tem este grande dilema, acho, no coração de Deus: o que eu posso dar para estas pessoas, para que elas possam aproveitar isso, vai ajudar no crescimento de fé. E o que melhor eu não dar, porque isso só seria uma pesa, um peso na história de cada um deles, né? E, obviamente, Deus são nossas devagações humanas, né? Deus, ele sempre nos dá o máximo que nós podemos receber, não para depois nos cobrar, e sim porque ele nos ama e ele sabe que precisamos disso para a nossa salvação. Mas mesmo ele nos enriquecendo com tudo, isso não é uma garantia da nossa salvação se a gente não administrar corretamente. E só olhar a história, por exemplo, o ser humano gosta tanto voltar sempre, porque eu penso é a origem também, explicação em certa maneira, aliás, fonte de entendimento à nossa realidade, por exemplo, a história dos primeiros pais lá no paraíso. Eles tiveram tudo que o ser humano poderia receber. Eles tinham tudo para... Aliás, eles eram felizes no grau máximo naquela realidade na qual eles se encontravam. E mesmo assim, eles não eram capazes de aproveitar disso de maneira correta. Porque o inimigo que semeia neles um desejo de ser mais do que eles poderiam ser, de fato, realmente levou eles a se distanciarem de Deus, separarem de Deus. Isso pode acontecer em qualquer momento da nossa vida. Então, a bênção de Deus, se a gente não usa, ela pode nos atrapalhar.
2: Algumas semanas atrás, a gente estava conversando com o pessoal da Crisma, lá na paróquia, e a pergunta que eu fiz, a gente estava até falando sobre a questão do pecado, né? E a grande pergunta é que a gente estava fazendo é exatamente o seguinte, porque quando a serpente lá vai ter lá com Adão e Eva, ela fala que se eles comerem do fruto da árvore, eles serão como deuses, né? E então vem exatamente a pergunta, mas tem algum problema querer ser como Deus? Aí a gente pode dividir isso em duas questões. Uhum. Adão e Eva quiseram ser como Deus, mas sem Deus, tomando o lugar de Deus, onde eles seriam o primeiro lugar, né?
1: Sim, sim, sim. Uhum.
2: Mas Deus nos chama à santidade. Então, assim, querer ser como Deus é uma coisa boa, mas desde que seja com Deus, com Ele sendo o centro, né?
1: Sim, sim, sim.
2: Uhum. Esses bênçãos, esses dons, acho que quando o homem ele tira Deus do centro, porque ele começa a achar que esses dons, essas bênçãos são dele. Como se ele fosse o proprietário, uhum, o autor, né, a fonte dessas bênçãos, desses dons, né?
1: É verdade, verdade. O que você falou é muito, muito certo, né? Que claro, nós não podemos desejar de ser Deus, porque isso seria em primeiro lugar impossível, né? Mas por outro lado, olhando, nós podemos dizer, claro que é bom quando a gente quer buscar as perfeições a exemplo do próprio Deus. Jesus falou, sejam perfeitos como vosso Pai do céu é perfeito. Então, quando se trata de algumas qualidades que são possíveis assim alcançadas quando colaboramos com a graça de Deus e nós desejamos crescer, isso é positivo, isso é bom, né? Mas, por outro lado, não é bom quando o ser humano acha que pode alcançar elas sozinho, até para dizer, olha Deus, quanto que eu sou perfeito, olha o que eu consegui fazer, olha qual eu sou maravilhoso, né? E isso é um perigo que existe, sem dúvida, sem dúvida.
2: É por isso que eu penso que, dessa forma como o senhor está colocando, né, quando esses dons e essas bênçãos de Deus podem atrapalhar a nossa vida, é exatamente quando nós nos colocamos como o primeiro, como o princípio desse bem que nós só recebemos de Deus, porque tudo que temos e somos nós recebemos pela graça de Deus, e achamos que isso vem de nós. E aí a gente tira Deus do centro, aí complicou isso tudo, mesmo, né? Perde a referência. E aí, a vaidade, o orgulho, né?
1: Claro, claro.
0: Na verdade, o que você quer dizer é o seguinte, quando Deus dá os dons e as bênçãos, ele está certo. O problema é que é a gente que, com o nosso livre-arbítrio, pode estragar na hora de manusear, sim, né, sim, os dons, de usar essas bênçãos, né? Sim, é isso que você está querendo dizer, né?
2: E principalmente...
0: Deus não vai errar quando te abençoa e te dá o dom. O problema é o que você vai fazer com isso, né?
2: E principalmente...
0: Com essas graças.
2: No seguinte sentido... O bem e os dons que nós recebemos são para colocar a serviço do nosso próximo.
0: Sim.
2: E a tendência que a gente tem é querer botar nosso
0: nós
2: serviço
0: mesmo
2: próprio, né?
1: Essa é a questão que aparece quando Jesus fala sobre a administração dos talentos, né? Aquelas parábolas também que falam sobre os talentos.
0: Sim,
1: então trata-se isso, né? Que Deus me dá um talento, uma graça, uma bênção, e se o princípio que temos que colocar em prática é de amor, o que quero dizer? Tudo que eu recebi dele, eu tenho que administrar da seguinte maneira: este dom agora serve para mim e serve para o outro. Assim eu posso partilhar, assim que eu posso ganhar mérito. Se eu não vou ter nenhum talento, eu não vou ter como realmente ganhar méritos perante Deus. Então, Deus me dá estes dons, talentos, para que eu, usando corretamente, quer dizer, permitindo que eles me servem e servem ao meu próximo, e eu possa realmente também ganhar, ganhar méritos perante olhos de Deus. Né?
2: Ah, perfeito.
1: Então nós, claro, precisamos sempre estar atentos naquilo que tanto parece para nós o nosso, que seja inteligência, que seja... até a nossa beleza física, às vezes, que as pessoas acham que não tem nada a ver, mas tem muito a ver, que são também as nossas capacidades,
2: inteligência,
1: mas também para desenvolver alguns trabalhos, para se lidar com certas situações, existência psicológica perante desafios, firmeza, muitas outras coisas que achamos que nós somos, eu simplesmente sou assim. Mas exatamente se esta qualidade, este talento, ele pode também servir ao outro, trazer algum benefício ao outro, eu não posso hesitar, eu preciso usá-lo daquela maneira que nós falamos, né? Para que também o outro, nosso próximo, seja beneficiado. Então que nós possamos aqui, com firmeza, abraçar os dons de Deus, mas por outro lado, nunca desperdiçar oportunidades que temos para o nosso crescimento quando recebemos exatamente bênçãos e graças de Deus.
0: Amém.
1: Louvado seja nosso Senhor Jesus Cristo.
0: Para sempre, sempre seja louvado.
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4: 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Daqui a pouquinho nós vamos ter o Jornal 106, logo após a Ave Maria.

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1: Eleições 2026. Abstenção supera 33 milhões de eleitores. Boletim Focus aumenta a previsão de inflação em 2026. Garotinho desiste de recurso e eleição para o governo do Rio de Janeiro pode acabar no primeiro turno. Estas e outras notícias na segunda edição do Jornal 106, que começa agora. Mais de 33 milhões de brasileiros não compareceram às urnas no primeiro turno das eleições de 2026. Segundo dados do Tribunal Superior Eleitoral, a abstenção chegou a 21,08% do eleitorado, o equivalente a 33 milhões e 400 mil pessoas. Dos 158 milhões e 700 mil eleitores aptos a votar, aproximadamente 125 milhões e 200 mil compareceram às sessões eleitorais no domingo, dia 4 de outubro. Na prática, de cada 10 eleitores, cerca de 2 não foram às urnas. O percentual de abstenção foi superior ao registrado nas eleições gerais de 2022, quando 20,9% do eleitorado deixou de votar, o equivalente a 32 milhões e 700 mil pessoas. Considerando os primeiros turnos das eleições gerais, o índice registrado neste ano só ficou abaixo do verificado em 1998. Quem faltou ao primeiro turno poderá votar normalmente no segundo turno, marcado para o dia 25 de outubro, desde que esteja com o título eleitoral regular. Segundo o Tribunal Superior Eleitoral, cada turno é considerado uma eleição independente. A ausência no primeiro turno, no entanto, precisa ser justificada. O eleitor que não apresentou a justificativa no dia da votação tem até 3 de dezembro para regularizar a situação. O procedimento pode ser realizado pelo autoatendimento eleitoral no site do Tribunal Superior Eleitoral ou diretamente em um cartório eleitoral. Quem não justificar a ausência dentro do prazo deverá regularizar a situação e pagar multa de R$ 3,51 por turno. Polícia Federal já registrou 105 termos circunstanciados por crimes eleitorais.
2: A Polícia Federal registrou até amanhã desta segunda-feira 105 termos circunstanciados de ocorrência por suspeitas de crimes nas eleições gerais de 2026. As infrações foram contabilizadas em 23 estados e no Distrito Federal. Segundo o balanço mais recente, 338 pessoas foram conduzidas pelas autoridades. As ações também resultaram na apreensão de mais de R$ 1.800.000 em bens e valores. Desse total, quase R$ 500.000 estavam em dinheiro vivo. Entre os crimes mais investigados estão a propaganda irregular e a corrupção eleitoral, principalmente a compra de votos. Os números divulgados mostram ainda que a PF instaurou ao longo deste ano 1.332 inquéritos relacionados a crimes eleitorais. Outro dado que chama a atenção é o volume de apreensões realizadas em 2026. O valor total dos bens retidos pelas operações passa de R$ 46 milhões de reais. Desse montante, aproximadamente 31 milhões correspondem a dinheiro em espécie. Segundo a Polícia Federal, os valores apresentados neste balanço são preliminares e ainda podem ser atualizados. Isso porque novas ocorrências continuam sendo registradas, investigações seguem em andamento e os sistemas da corporação passam por atualizações.
1: A campanha eleitoral para o segundo turno das eleições de 2026 será retomada a partir das 5 horas da tarde desta segunda-feira, dia 5 de outubro. De acordo com o calendário do Tribunal Superior Eleitoral, candidatos, partidos e federações já poderão realizar comícios, caminhadas, carreatas, distribuir material gráfico e utilizar alto-falantes e carros de som, respeitando as regras eleitorais. Os comícios e a sonorização fixa poderão ser realizados até o dia 22 de outubro. A propaganda eleitoral gratuita no rádio e na televisão será retomada nesta sexta-feira, dia 9, e seguirá até o dia 23. O segundo turno das eleições será realizado no domingo, dia 25 de outubro. A votação ocorrerá nos mesmos locais do primeiro turno, das 8 horas da manhã às 5 horas da tarde, pelo horário de Brasília. Boletim Focus aumenta a previsão de inflação para 5,01% em 2026. Mais informações com o Gabriel Brum.
3: Mercado financeiro voltou a prever a inflação acima de 5% em 2026, de acordo com o Boletim Focus, divulgado nesta segunda-feira pelo Banco Central. Após o IPCA 15, prévia do IBGE para a inflação oficial, ficar em 0,7% em setembro, os analistas do mercado aumentaram de 4,99% para 5,01% a projeção de inflação neste ano. Isso enquanto a economia global segue pressionada pelos preços do petróleo, acima de $100 o barril, por causa da guerra no Irã. Para a economia, a previsão de crescimento foi reduzida levemente para 1,85% em 2026. Os outros índices permaneceram sem mudanças, dólar a R$ 5,20 e a taxa básica de juros em 13,5% ao ano.
1: Vamos ao Centro de Operações e Resiliência da Prefeitura do Rio de Janeiro. Júlia Cotrim traz os detalhes do trânsito nas principais vias e a previsão do tempo.
4: Na linha vermelha, dificuldade para os motoristas que seguem em direção à Baixada, entre o Caju e o Galeão. No sentido centro, intensa movimentação a partir da linha amarela. Já a Avenida Brasil apresenta retenções do Caju até a Maré e de Irajá até Guadalupe, em direção à Zona Oeste. Quem segue no sentido centro enfrenta dificuldades entre Ramos e Benfica. Os motoristas que seguem em direção à Barra da Tijuca pela linha amarela enfrentam retenções do Fundão até Bom Sucesso e em Água Santa. No sentido Fundão, boas condições ao longo da via. Na Zona Sul, trânsito lento na Avenida Padre Leonel Franca no sentido São Conrado. Também há dificuldade na Rua Jardim Botânico em direção à Gávea. No entorno da Lagoa, há retenções nas Avenidas Borges de Medeiros e Epitácio Pessoa, no sentido Túnel Rebouças. Em Botafogo, quem segue em direção ao Túnel Santa Bárbara enfrenta retenção na Praia de Botafogo e no viaduto Santiago Dantas. Na Barra da Tijuca, retenções nas avenidas Armando Lombardi e Américas, em direção ao Recreio. Já a Avenida Ayrton Senna apresenta trânsito lento entre a Cidade das Artes e a Ponte Santos Dumont, no sentido linha amarela. O tempo segue instável na cidade. Para a noite de hoje, a previsão é de céu nublado, encoberto, com chuva fraca, moderada e isolada. Ao longo do dia, as temperaturas variaram entre 20 e 27 graus. Para amanhã, a previsão é de céu predominantemente nublado, com chuva fraca, moderada e isolada, a qualquer momento, passando a pancadas a partir da tarde. Os ventos estarão fracos a moderados. A temperatura máxima prevista é de 29 graus e a mínima de 20 graus. Outras informações sobre o trânsito e a previsão do tempo estão nas redes sociais do COR no @operaçõesrio. Para a Rádio Catedral, Júlia Cotrim, direto do Centro de Operações.
1: A eleição para o governo do estado do Rio de Janeiro poderá ser definida ainda no primeiro turno. Antony Garotinho, do Republicanos, anunciou nesta segunda-feira, dia 5 de outubro, a desistência do recurso apresentado ao Tribunal Superior Eleitoral para tentar manter sua candidatura. Garotinho ficou em terceiro lugar na votação de domingo com 274.411 votos, o equivalente a 3,17%. Os votos apareciam no sistema da Justiça Eleitoral como subjúdice. Douglas Rua, do Partido Liberal, recebeu 4.271.199 votos, correspondentes a 49,7%. Eduardo Paes, do Partido Social Democrático, ficou em segundo lugar, com 42,76%. Com a retirada dos votos de Garotinho da contagem dos votos válidos, Douglas Ruas passaria a ter 50,88%, percentual suficiente para uma vitória no primeiro turno. A situação, no entanto, ainda depende da decisão da Justiça Eleitoral. O Tribunal Regional Eleitoral do Rio informou que cabe ao Tribunal Superior Eleitoral declarar a nulidade dos votos de Garotinho. O processo continua em tramitação. Até que haja uma definição oficial, permanece previsto o segundo turno entre Douglas Ruas e Eduardo Paes para o dia 25 de outubro. Com produção de Rita Vasconcelos e locução de Cláudia Jones, o Jornal 106 volta amanhã. Colaboraram nesta edição a Agência Rádio Web, a Agência Brasil e o Cor Rio. 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

Em nome do Pai, do Filho e do Espírito Santo. Amém. Que a paz do Senhor esteja com todos vocês, caríssimos amigos e irmãos. Nós celebramos hoje, dia de São Benedito, o Negro, ou o Mouro, como é chamado, que nasceu na Sicília, na Itália. Era filho de escravos, vindo da Etiópia, para San Fratello, na Sicília. Vendeu seus bens e fez-se eremita franciscano, nas vizinhanças de Palermo. Mais tarde, obedecendo a uma determinação do Papa Pio VI, obrigando todos os seguidores da regra de São Francisco a viverem em convento da sua ordem, abandonou o eremitério. No convento, dedicou-se a trabalhos humildes. Chegou a exercer o cargo de superior, mesmo não sendo sacerdote, e mais tarde vemos-lo novamente trabalhando na cozinha. São Benedito morreu em 1589. Seu culto logo se espalhou pela Itália, Espanha, Portugal, Brasil e México. O Papa Pio VIII inscreveu-o no rol dos santos. São Benedito, rogai por nós. Nós estamos também, meus irmãos e irmãs, na Semana Nacional da Vida, que tem como tema justamente o sentido da vida e como lema: eu vim para que todos tenham vida e a tenham em abundância. Então, o lema justamente, eu vim para que todos tenham vida e a tenham em abundância, tem umas palavras em grego e que nós podemos assim aprofundar justamente sobre aquilo que João nos fala quando fala que ele veio trazer vida em abundância. Existem três palavras do Novo Testamento com significados diferentes que foram traduzidas para o português por uma única palavra, vida. No grego, ela possui três significados. Sem distinção necessária dos termos, corremos o risco de não correspondermos à mensagem do Evangelho. A primeira palavra grega traduzida por vida em português é bios. Nesse caso, refere-se à vida no mundo físico. A partir daí, entende-se as outras palavras derivadas desse conceito, como biologia. Bios é tudo aquilo que envolve o mundo físico, isto é, a duração da nossa vida física e também nossa conduta moral. A segunda palavra grega traduzida por vida é psique. Essa palavra também é conhecida como alma. Vemos em alguns livros de psicologia, traduzida também como vida da alma. Especialmente na psicologia, a psique se refere aos nossos pensamentos, nossos sentimentos, tudo aquilo que está no campo das nossas tomadas de decisões. E a terceira e mais importante palavra grega é traduzida por vida é zoé. Essa palavra grega é usada quando se refere à vida própria de Deus, sua vida incorruptível, sem princípio nem fim. Portanto, todas as vezes que a Sagrada Escritura fala da vida que Jesus veio trazer, usa a palavra zoé e não bios ou psique. Isso implica dizer que a vida que Jesus veio trazer foi a zoé, a vida do próprio Deus. Por isso mesmo, o homem chamado a uma vida na plenitude da vida, que se estende para muito além das dimensões da sua existência terrena, que consiste na participação da própria vida de Deus. A sublimidade dessa vocação sobrenatural revela a grandeza e o valor precioso da vida humana, inclusive na sua fase temporal. Portanto, meus irmãos e irmãs, nessa Semana Nacional da Vida e Dia da Nascitura, que vamos celebrar no próximo dia 8, que tem como tema o sentido da vida e como lema eu vim para que todos tenham vida e a tenham em abundância, nós vemos que na Escritura, aquilo que se refere que ele quer que nós tenhamos a vida, ou seja, se dizer que Deus veio trazer a vida própria de Deus, ou seja, o homem é chamado a uma plenitude de vida que se estende para muito além das dimensões da sua existência terrena, que consiste na participação da própria vida de Deus. A sublimidade dessa vocação sobrenatural revela a grandeza e o valor precioso da vida humana, inclusive já na sua fase temporal. Por todos meus irmãos e irmãs, todos nós cristãos, sabemos que isso veio trazer vida em abundância para nós. Feita justamente a distinção das três palavras gregas, compreendemos qual vida ele veio trazer. A vida em abundância não consiste em ter muito dinheiro, fama, prestígio, conhecimento, na sociedade, prazeres. Não se trata da vida física, ou bios, meramente.
Alguém ainda pode pensar a vida em abundância consiste em ter uma vida feliz e satisfeita no plano terreno. Psique. Sabemos que agora a vida que Deus dá ao homem é muito mais do que uma existência no tempo. É atenção para uma plenitude de vida. É germe de uma existência que ultrapassa os próprios limites do tempo. Que o Senhor nos ilumine e nos faça viver bem com alegria a Semana Nacional da Vida. Agora rezemos. O anjo do Senhor anunciou a Maria e ela concebeu do Espírito Santo. Ave Maria, cheia de graça, o Senhor é convosco, bendita sois vós entre as mulheres, e bendito é o fruto do vosso ventre, Jesus. Santa Maria, Mãe de Deus, rogai por nós, pecadores, agora e na hora de nossa morte. Amém. Eis aqui a serva do Senhor, faça-se em mim segundo a vossa palavra. Ave Maria, cheia de graça, o Senhor é convosco. Bendita sois vós entre as mulheres, e bendito é o fruto do vosso ventre, Jesus. Santa Maria, Mãe de Deus, rogai por nós, pecadores, agora e na hora de nossa morte. Amém. E o Verbo se fez carne e habitou entre nós. Ave Maria, cheia de graça, o Senhor é convosco. Bendita sois vós entre as mulheres, e bendito é o fruto do vosso ventre, Jesus. Santa Maria, Mãe de Deus, rogai por nós, pecadores, agora e na hora de nossa morte. Amém. Rogai por nós, Santa Mãe de Deus, para que sejamos dignos das promessas de Cristo. Oremos. Infundi, Senhor, em nossos corações a vossa graça, vos suplicamos. A fim de que nós, que conhecendo pela anunciação do anjo a encarnação de Jesus Cristo, vosso Filho, cheguemos por sua paixão e morte de cruz à glória da ressurreição, pelo mesmo Cristo Senhor nosso. Amém. Glória ao Pai, ao Filho e ao Espírito Santo, como era no princípio, agora e sempre. Amém. Glória ao Pai, ao Filho e ao Espírito Santo, como era no princípio, agora e sempre. Amém. Glória ao Pai, ao Filho e ao Espírito Santo, como era no princípio, agora e sempre. Amém. E a todos vós, caríssimos amigos e irmãos, abençoe-vos o Deus Todo-Poderoso, Pai e Filho e Espírito Santo. Amém.

0: 6:09. Dentro de instantes, nós acompanharemos juntos a Santa Missa pelos amigos da Rádio Catedral FM, diretamente da Capela Nossa Senhora da Conceição, no edifício São João Paulo II, aqui na Glória. A missa será rezada em ação de graças pelos amigos da rádio aniversariantes de hoje, dia 5 de outubro. Uma ótima noite para você que está por aqui na Rádio Catedral FM. O celebrante será Padre Glauberto. Rezemos em ação de graças, então, por Adalcina Santiago Lisboa, Alonso Fidelis da Silva, Andréa dos Santos Gonçalves, Armênio Mendonça Zarro, Bianca Fernandes Batista, Camila Silva Domingues Lima, Carlos Alberto Pacheco, Célia Regina Cândido, Denair dos Santos Nunes, Elizabeth Pereira da Silva Gonçalves, Indira Maria Santos de Almeida, Irenilda Avelino Alves, Janete Jamene Fortes Coelho, Joaquim Antônio da Silva Matos, Júlia Alda Leal, Leila Gomes Pio dos Santos, Luciana Ferreira da Silva, Luiz Pedro Gomes. Também Márcia Janaína de Souza Rodrigues, Márcia Regina Rodrigues, Márcio Feres Diniz, Marcos Delman Gomes de Oliveira, Maria da Soledade Sequeira de Alcântara, Maria de Fátima Alves Pereira, Maria de Fátima Coimbra Almeida, Maria de Fátima Nunes Domingues, Maria Helena Reis, Maria Helena Viana Gomes, Maria Luísa da Costa Rosa, Maria Pereira da Costa Barbosa, Marisa Prudêncio Vicente, Odete Silva dos Santos, Penha Deise Nunes Varandas, Terezinha de Oliveira Andrade, Vanessa Flores Vilela, Vitória Irani Juliano. E a partir de agora, você acompanha pela Rádio Catedral FM a Santa Missa pelos amigos da Rádio Catedral. Diretamente da Capela Nossa Senhora da Conceição, no edifício São João Paulo II na Glória, com celebração presidida por Padre Glauberto. 6:12.
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0: Boa noite.
1: Boa noite para todos que nos acompanham pela Rádio Catedral, pelo YouTube. Nós iremos celebrar aqui a missa dedicada a São Benedito. Em nome do Pai e do Filho e do Espírito Santo.
2: Amém.
1: A graça de nosso Senhor Jesus Cristo, o amor do Pai e a comunhão do Espírito Santo estejam convosco.
2: Bendito seja Deus que nos reuniu no amor de Cristo.
1: Meus irmãos e minhas irmãs, para celebrarmos com dignidade os santos mistérios, façamos o exame de consciência, pedindo perdão a Deus para nossos pecados. E vamos fazer isso cantando.

0: Deus Todo-Poderoso, tenha compaixão de nós, perdoe os nossos pecados e nos conduza à vida eterna.
1: Amém.
0: Oremos. As intenções da missa são as seguintes: rezaremos pelos aniversariantes que são amigos da Rádio Catedral. E você pode ser um amigo da Rádio Catedral e logo depois ser aqui, ó, no seu aniversário, o seu nome, em que rezamos por você. Além dessas intenções, tem outras.
2: Em ação de graças pelo aniversário de Rita Vasconcelos e Gisele Azevedo. E pela alma de Elza da Silva Sabatinelli, 3 anos de falecimento. E também pela alma de Fátima Pérez, 7º dia de falecimento.
0: Ó Deus, em São Benedito o Negro, manifestai as vossas maravilhas, chamando a vossa igreja, todos os povos, raças e gerações. Concedei que, por sua intercessão, feito vossos filhos e filhas pelo batismo, convivamos em verdadeira fraternidade, por nosso Senhor Jesus Cristo, vosso Filho, que é Deus e convosco vive e reina na unidade do Espírito Santo por todos os séculos dos séculos.
1: Amém.
0: Aqueles que puderem, fiquem sentados para ouvir a palavra de Deus.
2: Leitura da carta de São Paulo aos Gálatas. Irmãos, admiro-me de terdes abandonado tão depressa aquele que vos chamou na graça de Cristo e de terdes passado por um outro evangelho. Não que haja outro evangelho, mas algumas pessoas vos estão perturbando e querendo mudar o evangelho de Cristo. Pois bem, mesmo que nós ou um anjo vindo do céu vos pregasse um evangelho diferente daquele que vos pregamos, seja excomungado. Como já dissemos e agora repito, se alguém vos pregar um evangelho diferente daquele que recebestes, seja excomungado. Será que eu estou buscando a aprovação dos homens ou a aprovação de Deus? Ou estou procurando agradar aos homens? Se eu ainda estivesse preocupado em agradar aos homens, não seria servo de Cristo. Irmãos, asseguro-vos que o evangelho pregado por mim não é conforme os critérios humanos. Com efeito, não recebi nem aprendi de homem algum, mas por revelação de Jesus Cristo. Palavra do Senhor.
1: Graças a Deus.
2: O Senhor se lembra sempre da aliança.
1: O Senhor se lembra sempre da aliança.
2: Eu agradeço a Deus de todo o coração, junto com todos os seus justos reunidos. Que grandiosas são as obras do Senhor. Elas merecem todo amor e admiração.
1: O Senhor se lembra sempre da aliança.
2: Suas obras são verdade e são justiça. São preceitos, todos eles são estáveis, confirmados para sempre e pelos séculos, realizados na verdade e retidão.
1: O Senhor se lembra sempre da aliança.
2: Enviou libertação para o seu povo, confirmou sua aliança para sempre. Seu nome é santo e é digno de respeito. Permaneça eternamente o seu louvor.
1: O Senhor se lembra sempre da aliança.

0: Senhor esteja convosco.
1: Ele está no meio de nós.
0: Proclamação do Evangelho de Jesus Cristo, segundo o evangelista Lucas.
1: Glória a vós, Senhor.
0: Naquele tempo, um mestre da lei se levantou e, querendo pôr Jesus em dificuldade, perguntou: Mestre, que devo fazer para receber em herança a vida eterna? Jesus lhe disse: O que está escrito na lei? Como lês? Ele então respondeu: Amarás o Senhor teu Deus com todo o teu coração, com toda a tua alma, com toda a tua força e com toda a tua inteligência, e ao teu próximo como a ti mesmo. Jesus lhe disse: Tu respondestes corretamente. Faze isso e vivereis. Ele, porém, querendo justificar-se, disse a Jesus: E quem é o meu próximo? Jesus respondeu: Como um homem descia de Jerusalém para Jericó e caiu nas mãos de assaltantes. Estes arrancaram-lhe tudo, espancaram-no e foram embora, deixando-o quase morto. Por acaso, um sacerdote estava descendo por aquele caminho. Quando viu o homem, seguiu adiante, pelo outro lado. O mesmo aconteceu com o levita. Chegou ao lugar, viu o homem e seguiu adiante pelo outro lado. Mas um samaritano que estava viajando chegou perto dele, viu e sentiu compaixão. Aproximou-se dele e fez curativos, derramando óleo e vinho nas feridas. Depois colocou o homem em seu próprio animal e levou a uma pensão onde cuidou dele. No dia seguinte, pegou 2 moedas de prata e entregou ao dono da pensão, recomendando: toma conta dele. Chegando em volta, quando voltar, vou pagar o que tiveres gastos a mais. E Jesus perguntou: Na tua opinião, qual dos três foi o próximo do homem que caiu nas mãos de assaltantes? Ele respondeu: Aquele que usou de misericórdia para com ele. Então Jesus lhe disse: Vai e faze a mesma coisa. Palavra da salvação.
1: Glória a vós, Senhor.
0: Meus irmãos e minhas irmãs, esse evangelho de Jesus de hoje é um evangelho provocante, porque ele foi provocado e ele deu o troco provocando. Então, o mestre da lei, não é? Conhecia a lei, sabia interpretar a lei, ele vai perguntar: Olha, o que devo fazer para ter a vida eterna? Jesus disse: Olha, observa os mandamentos, tenho feito tudo isso. E deu até explicações. Ele disse: Não, você não está muito distante, não, você está no caminho certo. Mas ele, querendo provocar Jesus, então ele vai perguntar: Mas quem é esse meu próximo? Porque Jesus disse: Ah, então você está certo, amar a Deus e ao próximo como a si mesmo, você está correto. Ele, querendo se desvencilhar da missão, da tarefa, ele disse: Quem é o meu próximo? O meu próximo é todo aquele que está necessitando da minha solidariedade, é todo aquele que precisa da minha ajuda, é todo aquele que está carente de que eu faça algo para ele. Esse é meu próximo. E por isso ele conta essa parábola: um homem vindo, não é, por uma estrada, foi assaltado pelos ladrões, roubaram tudo e deixaram chagados. Passou um sacerdote, olhou: Não, meu compromisso é ir lá para o templo. Meu compromisso é ir lá rezar. Ele está caído, que fique caído. Passou um levita, a mesma coisa, olhou. Não, não, o culto é mais importante. A oração a Deus, a Javé, é mais importante. Mas veio um samaritano que descia por ali, não é? Devia fazer um caminho já para ele corriqueiro. Ele desceu do cavalo, viu aquele homem, e olha que aquele homem era judeu, e ele era samaritano. Samaritano não se dava com judeu, eram inimigos ferrenhos. Mas aquele samaritano enxugou as feridas do homem, com vinho, óleo, colocou no lombo do seu animal, levou-o até uma hospedagem, ou pensão, que aqui traduziram como pensão, e disse: olha, eu vou deixar tantas moedas. Se na volta vocês tiverem gasto mais do que esse dinheiro que eu estou deixando, eu pagarei. Então Jesus pergunta: para você, meu caro mestre da lei, quem foi o próximo desse homem? Ele diz: claro que foi o terceiro. Foi solidário. Sentiu na pele o sofrimento do outro, esse homem. Ele diz: claro que foi o terceiro. Foi solidário.

0: quem nos ajuda. Mas essa não é a regra de Jesus. Eu devo até cuidar do meu inimigo. Ele não manda rezar pelo inimigo? Rezai pelos vossos inimigos. A gente quer ver o inimigo aonde? Lá longe. Jesus não tem essa, dinâmica. A dinâmica de Jesus é da solidariedade, do amor. Quem não aprende a amar, ou quem não aprendeu a amar, não aprendeu a amar Jesus. Um mandamento novo eu vos deixo: amai-vos uns aos outros como eu vos amei. Paulo reclama aqui na carta, na sua primeira leitura dos Gálatas, que estão querendo ensinar um outro evangelho. Que evangelho é esse que estão ensinando? É o evangelho mais suave? É o evangelho que não exige sacrifício? É o evangelho que não exige doação? É o evangelho que não exige pureza da alma? É um evangelho que não ensina a fugir dos pecados? Será que é isso? Ele diz aqui, será que é esse? Não foi esse evangelho que eu preguei. Eu preguei Jesus, e Jesus crucificado e ressuscitado. Se estão pregando hoje outro, isso é obra do maligno, não é obra de Deus. É que nós somos tentados também no nosso dia a dia. Sempre aparece alguém com a doutrina nova, com um ensinamento novo, tudo é mais fácil. Como é que se diz? Prosperidade. Se você amar a Deus, se você vai ser rico, você vai ser milionário. Oferece um evangelho falso. E não é esse o evangelho de Jesus? É o evangelho do sacrifício, é o evangelho da penitência, é o evangelho da entrega, é o evangelho da doação, é o evangelho da mortificação. É isso. E hoje nós celebramos a memória de um grande santo que morreu em 1589, São Benedito, o Negro. Esse é o cognome dele, de o Negro. Ele é da Etiópia, mas veio para nascer na Sicília, filho de escravos. Vendeu todos os seus bens e foi ser eremita com os franciscanos. Quer dizer, viver no deserto, viver desprendido de tudo, viver sem nada. Isso foi o que entendeu Benedito. Mas o Pio VI disse, não, vamos acabar com esse negócio de eremita e vamos então ser frades conventuais. E aí então os franciscanos passaram a ser frades conventuais, mas no começo eram eremitas. E pasmem, São Benedito tinha uma filosofia de vida. Qual era? Viver a humildade. E como é difícil viver a humildade, hein? Porque o soberbo, o arrogante, o prepotente não sabe viver a humildade. Pisou no pé, opa, peraí. E São Benedito tinha como regra viver a humildade. Não tinha muito estudo na época, imagine, mas chegou a ser prior da casa. Mas tão logo deixou de ser prior da casa, voltou para o trabalho que ele mais gostava de fazer, era cozinha. São Benedito é conhecido como o santo cozinheiro, cozinhava. E ele agora é uma devoção que é popular a São Benedito. Por exemplo, Itália, Espanha, Portugal, México, Brasil, são esses países onde a devoção a São Benedito é forte. Hoje, com essa nossa onda que nós temos aí, certamente cultivar um santo negro é ratificar a exclusão. Negro? Porque ele era conhecido como o santo negro. Hoje nem se fala nisso. Se fosse falar, era uma pauta grave. Então, que São Benedito nos ensina a ser humildes. Aprendei de mim, que sou manso e humilde de coração. Assim diz Jesus. Amém.
1: Amém.
0: Façamos as nossas preces.
1: A resposta será: Senhor, ensinai-nos a viver no vosso amor.
2: Senhor, ensinai-nos a viver no vosso amor.
1: Para que a Igreja permaneça fiel ao Evangelho recebido de Cristo e o anuncie com verdade e coragem, rezemos ao Senhor.
3: Senhor, ensinai-nos a viver no vosso amor.

0: para que os que estão caídos à beira do caminho da vida encontrem mãos solidárias que os levantem e corações compassivos que os acolham. Rezemos ao Senhor.
1: Senhor, ensinai-nos a viver no vosso amor.
0: Para que os cristãos não se omitam diante do sofrimento do próximo, mas se aproximem com gestos concretos de misericórdia, rezemos ao Senhor.
1: Senhor, ensinai-nos a viver no vosso amor.
2: Além dessas intenções que nos foram apresentadas, tem aquela que você traz no seu coração. Na missa, eu digo sempre, o único momento que você pode abrir o coração para pedir é nesse momento. Então, que você possa abrir seu coração e fazer aquele seu pedido a Jesus, porque certamente ele lhe atenderá. Pedi e vos será dado. Escuta, Senhor, essas preces que fazemos em teu nome, vós que viveis e reinais na unidade do Espírito Santo por todos os séculos dos séculos.
0: Amém.
2: Podemos ficar sentados e fazer o nosso ofertório.

0: Orai, irmãos e irmãs, para que o meu e o vosso sacrifício seja aceito por Deus Pai Todo-Poderoso.
1: Receba, ó Senhor, por tuas mãos este sacrifício, para a glória do seu nome, para o nosso bem e de toda a sua santa igreja.
0: Ó Deus de bondade, que destruindo o velho homem, criaste em São Benedito um novo homem segundo a vossa imagem. Dai-nos igualmente, renovados, oferecer este sacrifício de reparação por Cristo nosso Senhor. Amém. O Senhor esteja convosco.
1: Ele está no meio de nós.
0: Corações ao alto.
1: O nosso coração está em Deus.
0: Demos graças ao Senhor nosso Deus.
1: É nosso dever e nossa salvação.
0: Na verdade, é digno e justo. É nosso dever e salvação dar-vos graças sempre em todo lugar. Senhor Pai Santo, Deus Eterno e Todo-Poderoso, na Assembleia dos Santos, vós sois glorificado. E coroando os seus méritos, exaltai os vossos próprios dons. Com sua vida nos dais um exemplo, em sua comunhão um laço de amor fraterno. E por sua intercessão um auxílio. Assim, continuando por tão grandes testemunhos, corremos vitoriosos ao combate que nos propõe. E a fim de alcançarmos com eles a imperecível coroa da alegria e da glória, por Cristo nosso Senhor. Por isso, com os anjos e arcanjos, e as imagens e a imensa Assembleia dos Santos, dizemos a uma só voz: Santo, Santo, Santo, Santo, Santo, Senhor Deus do Universo, o céu e a terra proclamam a vossa glória. Hosana nas alturas, bendito que vem em nome do Senhor. Hosana nas alturas. Na verdade,

0: Na verdade, ó Deus, vós sois santo diante de toda a santidade. Santificai, pois, estes dons, derramando sobre eles o vosso Espírito, a fim de que se torne para nós o corpo e o sangue de nosso Senhor Jesus Cristo.
1: Enviai o vosso Espírito Santo.
0: Estando para ser entregue e abraçando livremente a paixão, Jesus tomou o pão, pronunciou a bênção de ação de graças, partiu e o deu aos seus discípulos, dizendo: tomai todos e comei, isto é o meu corpo, que será entregue por vós.

mesmo modo, ao fim da ceia, ele tomou o cálice em suas mãos e, dando graças novamente, o entregou a seus discípulos, dizendo: tomai todos e bebei. Este é o cálice do meu sangue, o sangue da nova e eterna aliança, que será derramado por vós e por todos para a remissão dos pecados. Fazei isto em memória de mim.

0: Mistério da fé.
1: Anunciamos, Senhor, a vossa morte e proclamamos a vossa ressurreição. Vinde, Senhor Jesus.
0: Celebrando, pois, o memorial da morte e ressurreição do vosso Filho, nós vos oferecemos, ó Pai, o pão da vida e o cálice da salvação e vos agradecemos, porque nos tornastes dignos de estar aqui na vossa presença e vos servir.
1: Aceitai, ó Senhor, a nossa oferta.
0: Suplicante, vos pedimos que, participando do corpo e sangue de Cristo, sejamos reunidos pelo Espírito Santo num só corpo.
1: O Espírito nos una num só corpo.
0: Lembrai-vos, ó Pai, da vossa Igreja, que se faz presente pelo mundo inteiro, que ela cresça na caridade, em comunhão com o Papa Leão XIV, com o nosso Bispo Orani João, os bispos do mundo inteiro, os presbíteros, os diáconos e todos os ministros do vosso povo.
1: Lembrai-vos, ó Pai, da vossa Igreja.
0: Lembrai-vos também, na vossa misericórdia, dos nossos irmãos e irmãs que adormeceram na esperança da ressurreição. Vamos lembrar de todos aqueles que são nossos amigos, nossos familiares, que já partiram dessa vida para outra. Aqui apresentamos no início da missa já as intenções. Então, rezamos também por esse, sobretudo, porque quem morre precisa de oração, só, nada mais. E de todos os que partiram desta vida, acolhei-os junto a vós, na luz da vossa face.
1: Concedei-lhes, ó Senhor, a luz eterna.
0: Enfim, nós os pedimos, tende piedade de todos nós. Vamos lembrar dos aniversariantes de hoje, certamente por aí tem muita gente aniversariando. Vamos lembrar as pessoas que estão enfermas, não é? Vamos lembrar as pessoas que se recomendam às nossas orações e aquelas que passam por dificuldades, porque a vida não está fácil não, hein? O pessoal pensa que está tão fácil, mas não está. Tem muita gente passando dificuldade. Quando falei de aniversariante, entenda que eu também estou lembrando os aniversariantes que são amigos da Rádio Catedral. E dai-nos participar da vida eterna com a Virgem Maria, Mãe de Deus, São José, seu esposo, os apóstolos e todos os santos que neste mundo viveram na vossa amizade, a fim de vos louvarmos e glorificarmos por Jesus Cristo, vosso Filho. Por Cristo, com Cristo e em Cristo, a vós, Deus Pai Todo-Poderoso, na unidade do Espírito Santo, toda a honra e toda a glória, por todos os séculos dos séculos.
1: Amém.
0: Obedientes à palavra de Deus, rezemos juntos a oração do Pai Nosso. Pai nosso que estás nos céus, santificado seja o vosso nome. Venha a nós o vosso reino. Seja feita a vossa vontade,
1: assim na terra como no céu. O pão nosso de cada dia nos dai hoje. Perdoai-nos as nossas ofensas, assim como nós perdoamos a quem nos tem ofendido, e não nos deixeis cair em tentação, mas livrai-nos do mal.
0: Livrai-nos de todos os males, ó Pai, e dai-nos hoje a vossa paz. Ajudados pela vossa misericórdia, sejamos sempre livres do pecado e protegidos de todos os perigos, enquanto aguardamos a feliz esperança e a vinda do nosso Salvador, Jesus Cristo.
1: Vosso é o reino, o poder e a glória para sempre.
0: Senhor Jesus Cristo, disseste aos vossos apóstolos, eu vos deixo a paz, eu vos dou a minha paz, não olhei os nossos pecados, mas a fé que anima a vossa Igreja, dá-lhe segundo vosso desejo a paz e a unidade. Vós que sois Deus com o Pai e o Espírito Santo.
1: Amém.
0: A paz do Senhor esteja sempre convosco.
1: O amor de Cristo nos uniu.
0: Vamos nos saudar uns aos outros. Você que se encontra aí na sua casa, junto dos amigos, dos familiares, vamos nos saudar. Cantemos o Cordeiro.

0: Senhor Jesus Cristo, vosso corpo e vosso sangue que eu vou receber, não se tornem causa de juízo e condenação, mas por vossa bondade sejam proteção e remédio para a minha vida. Quem come a minha carne e bebe o meu sangue permanece em mim e eu nele. Felizes os convidados para a ceia do Senhor. Eis o Cordeiro de Deus que tira o pecado do mundo.
1: Senhor, eu não sou digna de que entreis em minha morada, mas dizei uma palavra e sereis salvo.
2: O corpo e o sangue de Cristo nos guardem para a vida eterna.
1: Amém.

Oração de comunhão espiritual. Meu Jesus, eu creio que estás presente no Santíssimo Sacramento. Amo-vos sobre todas as coisas e minha alma suspira por vós. Mas como não posso receber-vos agora no Santíssimo Sacramento, vinde então espiritualmente ao meu coração. Abraço-me convosco como se já estivesses comigo. Uno-me a vós inteiramente. Ah, não permitais que me separe de vós. Ó sumo bem e doce amor meu, vulnerai e inflamai o meu coração, a fim de que esteja abrasado em vosso amor para sempre. Amém.

0: Jesus, manso e humilde de coração,
1: fazei o nosso coração semelhante ao vosso.
0: Jesus, manso e humilde de coração,
1: fazei o nosso coração semelhante ao vosso.
0: Jesus, manso e humilde de coração,
1: fazei o nosso coração semelhante ao vosso.
0: Oremos, ó Deus, pela força deste sacramento, nos conduzimos constantemente no vosso amor. E como fizeste a São Benedito, completai até a vinda do Cristo a boa obra que começastes em nós, por Cristo nosso Senhor.
2: Amém. Amém.
3: Glorioso mártir São Sebastião, valoroso padroeiro e defensor da cidade do Rio de Janeiro, vós que derramastes vosso sangue e destes a vossa vida em testemunho da fé em nosso Senhor Jesus Cristo, alcançai-nos do mesmo Senhor a graça de sermos vencedores do nosso verdadeiro inimigo, o pecado, que nos faz viver sem fé, sem esperança e sem caridade. Protegei com a vossa poderosa intercessão os filhos desta terra de Santa Cruz. Livrai-nos de toda a epidemia corporal, moral e espiritual. Fazei que se convertam aqueles que, por querer ou sem querer, são instrumentos de infelicidade para os outros, e que o justo persevere na sua fé e propague o amor de Deus até o triunfo final. São Sebastião, advogado contra as epidemias, a fome e as guerras, rogai por nós sem cessar. Ó glorioso batalhador da fé, socorrei-nos em nossas fraquezas e necessidades urgentes. Rogai por nós junto a Deus. Amém.
0: Esse mês de outubro nós celebramos a festa da nossa padroeira do Brasil, Nossa Senhora da Imaculada Conceição Aparecida. E aqui nós temos uma imagem de Nossa Senhora da Imaculada Conceição. E vamos fazer a nossa vênia, ela rezando. Ave Maria, cheia de graça,
4: o Senhor é convosco. Bendita sois vós entre as mulheres. Bendito é o fruto do vosso ventre, Jesus. Santa Maria, Mãe de Deus, rogai por nós, pecadores, agora e na hora de nossa morte. Amém.
0: O Senhor esteja convosco.
5: Ele está no meio de nós.
0: A bênção do Deus Todo-Poderoso, o Pai, o Filho e o Espírito Santo.
5: Amém.
0: Tenhamos todos uma boa noite. Ide em paz e o Senhor vos acompanhe sempre.
1: Graças a Deus.
6: Ó cheia de graça, em ti rejubila-se.
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0: Deus abençoe você e toda a sua família. Que alegria estar aqui com você, começando mais um programa Eu Seguirei. Eu tenho certeza de que Deus vai falar muito ao seu coração através deste programa. Olha, se você pode, eu já quero convidar você a pegar a sua Bíblia, porque hoje nós vamos meditar a palavra de Deus. A palavra de Deus é o nosso alimento, a palavra de Deus que é o nosso sustento. Eu tenho certeza que essa palavra vai mover seu coração. Olha, aqui você vai ouvir a palavra de Deus, aqui você vai poder cantar. São minutos que ficaremos juntos, onde você vai fazer uma experiência com Deus. Lembrando que tudo que você ouvir aqui, depois fica registrado no meu canal do YouTube, Frei Gilson barra Som do Monte, no meu Instagram, no meu Facebook, todos com o mesmo nome, Frei Gilson barra Som do Monte. Para que você possa também compartilhar essa palavra com os seus amigos, tá bom? Então, vamos escutar a palavra de Deus.
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0: Hoje eu quero meditar com você algo muito importante. O Evangelho que nós temos em nossas mãos. Isto aqui veio de onde? Porque se eu acho que isto aqui veio dos homens, se isso daqui é inspiração humana, se isso daqui é inspiração humana, a gente está perdido. Eu acredito que esta palavra é uma inspiração divina. Quando você não compreende que isto é inspiração divina e não inspiração humana, e com isso eu não estou dizendo que não foi o ser humano quem escreveu. O ser humano escreveu sob a inspiração divina. Se eu não acredito que a inspiração divina fez tudo o que está em minhas mãos, muita coisa vai perder o sentido para a nossa fé. Isto é muito importante a gente entender que a Sagrada Escritura é uma inspiração divina. Em nome do Pai, do Filho e do Espírito Santo. Amém. Gálatas capítulo 1, versículo de 6 a 12. Irmãos, admiro-me de terdes abandonado tão depressa aquele que vos chamou na graça de Cristo e de terdes passado para um outro evangelho. Paulo está dizendo, vocês deixaram de acreditar no evangelho de Cristo para acreditar em outras falácias. Não que haja outro evangelho, e olha que interessante, Paulo está dizendo, não existe outro evangelho, não, você abandonou um evangelho para ir para outro evangelho, mas eu não estou querendo dizer que há um outro evangelho. Mas algumas pessoas vos estão perturbando e querendo mudar o evangelho de Cristo. Tinha muita gente na comunidade dos Gálatas querendo mudar o evangelho de Cristo. Essa tentação, ela continua até os dias de hoje. Pessoas que querem mudar o evangelho de Cristo. E ninguém tem autoridade para isso, ninguém. Pois bem, mesmo que nós ou um anjo vindo do céu vos pregasse um evangelho diferente daquele que vos pregamos, seja excomungado. E Paulo está dizendo, nenhum anjo tem autoridade para mudar esse livro ou para pregar algo diferente. Nem nós, nem eu posso pregar algo diferente. Frei Gilson não pode pregar algo diferente do que está nos evangelhos. Não tenho essa autoridade. Ninguém tem. E, portanto, seja excomungado. Será que eu estou buscando a aprovação dos homens ou a aprovação de Deus? Ou estou procurando agradar aos homens? Se eu ainda estivesse preocupado em agradar aos homens, não seria servo de Cristo. Irmãos, asseguro-vos. Preste atenção, irmão e irmã. Paulo está dizendo, asseguro-vos que o evangelho pregado por mim não é conforme a critérios humanos. Não tem critérios humanos. Isso é importante. O que eu estou pregando é o evangelho de Cristo. Estou sendo fiel a Cristo. Não estou usando critérios humanos. Com efeito, não recebi nem aprendi de homem algum, mas por revelação de Jesus Cristo. Palavra do Senhor. E Paulo está dizendo, e o que eu recebi foi do próprio Jesus. Lembra que Jesus encontrou com Paulo no caminho de Damasco. Santo Agostinho diz assim, o evangelho que é segundo os homens, se há um evangelho segundo os homens, Agostinho diz, é mentira. João 17, 17, a tua palavra é verdade. João 17, 17. A tua palavra é verdade. Veja, a palavra de Deus, ela é verdadeira. Se existe algum evangelho segundo os homens, Agostinho está dizendo, então é mentira. Que é o que Paulo está corrigindo. Olha, se chegar qualquer outra pessoa falando um evangelho diferente, é mentira. Agostinho continua, pois todo homem é mentiroso. Como que a verdade pode vir do homem que é mentiroso? considerando que toda a verdade encontrada em um homem não provém dele mesmo, mas por meio dele de Deus. Então, se um homem é capaz de proferir uma verdade, essa verdade não veio dele mesmo, essa verdade veio de Deus. Agora, os homens pelos homens, só pode vir o engano, a confusão, a mentira. 1 Coríntios capítulo 2, versículo de 4 a 5. Julguei não dever saber coisa alguma entre vós, senão Jesus Cristo e Jesus Cristo crucificado. Desculpa. 1 Coríntios capítulo 2, versículo de 4 a 5. A minha palavra e a minha pregação longe estavam da eloquência persuasiva da sabedoria. Eram antes uma demonstração do Espírito e do poder divino, para que a vossa fé não se baseasse na sabedoria dos homens, mas no poder de Deus. Não é sabedoria humana, é poder de Deus. 1 Tessalonicenses capítulo 2, versículo 2 Tessalonicenses. Desculpa, 1 Tessalonicenses, capítulo 2, versículo 13. Por isso damos também nós incessantes graças a Deus, porque recebestes a palavra de Deus que de nós ouvistes, não como palavra de homens, mas como realmente é, como palavra de Deus que age eficazmente em vós, os que credes. Veja, são várias as citações que eu poderia usar. Não é palavra de homens, é palavra de Deus. Homens escreveram, conforme está em 2 Pedro capítulo 1, versículo de 20 a 21, homens escreveram, mas sob a inspiração do Espírito Santo. Creio firmemente que o Evangelho é palavra de Deus e não palavra de homens. Pai, Filho e Espírito Santo. Amém.
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0: Resposta a essa palavra, eu quero convidar você agora a cantar comigo.
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0: Uma coisa você tem que entender: Deus não aceita ficar em segundo lugar. Deus não aceita. Ah, mas eu amo minha família. Mas a sua família não pode ficar no primeiro lugar. Ah, mas eu amo meu trabalho. É, mas o seu trabalho não pode ficar em primeiro lugar. Ah, mas eu amo a minha casa, eu amo meus bens, eu amo tudo que eu tenho. Então, mas tudo isso não pode ficar no lugar de Deus. Deus em primeiro lugar na sua vida.
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0: Programa de hoje está bom demais. E eu quero lembrar você, se você quiser ouvir mais pregações, mais meditação da palavra, basta você me acompanhar no meu canal do YouTube, Frei Gilson / Som do Monte, no meu Instagram, no meu Facebook, no meu TikTok. E lá você vai encontrar muito mais palavra de Deus para você.
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0: Nós vamos terminar este programa rezando. Eu quero clamar agora por você, quero clamar pela sua família. Senhor Deus, libera agora o teu Espírito Santo sobre cada pessoa que acompanha este programa. Vem, Espírito Santo, enche todos os que estão acompanhando este programa agora. Libera, Senhor, para esta pessoa o que ela mais precisa, para o corpo e para a alma. Libera, Senhor, curas e libertações em nome de Jesus para esta pessoa que assiste, que acompanha, que escuta e para toda a sua família. Eu clamo a tua poderosa bênção. Visita agora com bênção de proteção. A bênção que só o Senhor pode dar. Abençoe-vos o Deus Todo-Poderoso, Pai e Filho e Espírito Santo. Amém.
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11: Muito boa noite, está começando mais um Vox Populi Esporte e Fé, onde esporte, valores e cidadania jogam no mesmo time. Eu sou o Thiago Garcês, jornalista, e hoje a gente vai falar da devoção a São João Paulo II no Fluminense. Porque se tem uma torcida que já sabe pedir bênção, é a do tricolor. A bênção João de Deus. Não é só um canto da torcida, é uma história que começou quando João Paulo II veio ao Brasil e acabou entrando de vez no coração da torcida. E essa história vai ganhar um novo capítulo com a entronização de uma imagem do santo nas Laranjeiras. Mas afinal, o que significa entronizar uma imagem? E como o João Paulo II se tornou tão querido pela torcida do Fluminense, hein? Quem explica tudo isso pra gente é Eumair Neto, presidente da Confraria dos Devotos Tricolores de Nossa Senhora da Glória e São João Paulo II. Eumair, boa noite, bem-vindo. Muito obrigado pela sua presença aqui no nosso programa.
3: Boa noite, satisfação, Thiago, Padre Marcos, Sam. A satisfação é toda nossa de estarmos aqui participando do Vox Populi Esporte.
11: Legal. Do meu lado também, ele, o homem dos mil esportes, o intrépido Samir Ares, coordenador do portal Esporte Febre. Samir, boa noite, meu irmão.
6: Boa noite, Thiagão. Boa noite, Maí. Boa noite, Padre. E aí, tamo aí pra falar do Fluminense, né?
3: Vamos falar do Fluminense.
11: Sabia? Tu viu que ele deu uma... É, vamos aí, vamos falar, né? Fluminense,
6: vamos falar do Fluminense. Vamos lá.
3: O João Paulo II
11: merece. São João Paulo II. E também nosso assessor eclesiástico da Pastoral do Esporte, Padre Marcos Vinícius. Boa noite, sua bênção, Padre.
12: Deus abençoe a todos também na mesa e aqueles que também nos ouvem. E é interessante buscarmos hoje esse tema, até para sabermos essa história, também podemos dizer bonita, né, do Fluminense, que em meio ali uma dificuldade, né, no meio do jogo, começou a cantar essa música, em vista até mesmo da visita de São João Paulo II. Em duas ocasiões ele visitou o Maracanã, né, esteve no Maracanã. Então, essa música também faz lembrar a sua primeira visita em 1980, quando no Maracanã, se eu não me engano, acho que foi no dia 30 de junho, no Maracanã, ele ordenou um número grande de padres, né? Foram mais de 70 padres, sendo que dois eram da nossa arquidiocese. Hoje é o Monsenhor Manuel Manangão, que é pároco ali na paróquia Santa Margarida, ali na Lagoa, né? E o padre Silas, que é um capelão militar. Se eu não me engano, acho que ele é pároco da Catedral do Ordinariato em Brasília, né? Então, esses dois sacerdotes da nossa arquidiocese foram ordenados na ocasião por São João Paulo II, né? Imagina os padres hoje saber que aquele que ordenou é santo, né? Mas vamos aqui falar do Fluminense, né?
11: Sim, sim. Hoje a gente vai falar muito do Tricolor. Mas antes de a gente falar sobre essa história linda de São João Paulo II e o Fluminense, falar um pouquinho do giro da rodada. E aí, nosso padre... Na verdade, não é bem uma rodada, né? Mas teve alguns jogos aí do Brasil.
12: Por causa dos jogos com a seleção brasileira, né? Ficamos aí... Não sei se o nosso intérprete no esporte acompanhou os jogos da seleção. só assistiu um jogo,
6: né? Eu vi,
12: né?
6: O primeiro jogo do Brasil-Austrália, né? O primeiro foi empate, quase que perde, né? Conseguiu empatar. O segundo,
11: finalzinho, né?
6: O segundo jogo, o Brasil ganhou aí da Austrália, foi 4-2, se não me engano.
11: Isso.
6: Foi 4-2. E Brasil e Índia agora, aqueles amistosos que não tem muito sal, né? Não tem muito tempero, mas a gente tá olhando, a seleção tá completamente renovada. Tiveram aquela parceria de trocarem os 11 jogadores, poderiam trocar os 11 se eles quisessem. Acho que o Ancelotti trocou realmente os 11, experimentou os 4 goleiros e tudo mais que tinha direito. Cara, particularmente aquilo que a gente conversava nos bastidores, né? Eu acho que foi, mas não foi.
11: A gente tava conversando justamente sobre isso, né? Essa questão, né, Maí? De você ter, faltando 4 anos para a próxima Copa, você ter aquela vontade, aquela disposição para entrar rasgando em cada jogada. Eu acho que nesses primeiros meses, até anos, né? Um pouco mais complicado. Você, como tricolor, teve o Martinelli lá, né? Que foi convocado. O que você achou aí da presença dele no jogo? Se você acompanhou, é claro.
3: Não, eu acho positivo essa mescla de dar oportunidade para que todos demonstrem os dons que têm, né? Então, ali para isso, é uma obrigação de fazer, né?
11: Sim, sim. É importante até para avaliação, porque esse primeiro ciclo do Ancelotti passou, né? Foi na Copa. O Brasil não foi bem na Copa. E agora esse segundo ciclo, de fato, é o ciclo que ele vai ter mais tempo, né, padre? Para poder desempenhar o papel de ser um dos maiores treinadores de todos os tempos e fazer essa seleção jogar bola, que é o que a gente quer, né?
12: Sim, ele, a partir do primeiro jogo, ele já foi O primeiro jogo ele foi bem criticado. Eu só assisti parte do primeiro jogo, o segundo, de fato, eu não consegui assistir. E o terceiro eu tava atendendo confissão, né? Foi numa tarde de sexta-feira, né? Uma coisa assim, né? Eu ainda vejo que muitos que são convocados, eles não têm, parece que não tem mais aquela gana de jogar pela seleção brasileira, né? E podemos dizer, aquela questão de uma honra em jogar pela seleção brasileira, né? Eu não vejo mais, não sei se isso vai voltar ou se é sinal de novos tempos, né? Eu não vejo mais. Agora, o primeiro jogo, eu achei o Brasil muito fraco, né? Ainda aquilo que esperávamos, né? Por mais que era o primeiro jogo da retomada, mas eu achei um pouco fraco. Quase que o Brasil perdeu, né? O Brasil vibrou porque empatou o jogo, né? Pra você verificar a que ponto nós já chegamos, né? Quer dizer, o Brasil vibrou porque empatou o jogo.
6: Com a Austrália.
12: Agora, com a Austrália, né? Agora, também, só que o mundo todo aprendeu a jogar futebol, né? Devemos saber isso também.
6: Sarrafo subiu, né?
12: Sim, isso aí. É, agora, ficar ainda na questão do passado, que o Brasil tinha bons jogadores e etc, né? Então, o mundo aprendeu a jogar futebol, né? O Japão aprendeu a jogar futebol, né?
6: Sim.
12: Vemos aí a presença do Zico, né, lá no Japão, o quanto que ajudou para a evolução do futebol japonês, né?
6: Acho que até o próximo amistoso, acho que vai pegar o Japão,
13: vai pegar o Japão,
6: né?
13: De novo. O Japão já bem evoluído taticamente,
6: né?
13: Uma boa seleção, deu trabalho pra gente.
6: É isso mesmo.
13: Foram nossos adversários na Copa do Mundo. Então a gente fica na torcida para que essa seleção, durante esse ciclo de até a próxima Copa, melhore e quem sabe venha de novo o título mundial que a gente está precisando, né?
6: É isso. E lembrando que o Brasileirão volta agora quarta-feira. O seu amado Botafogo pega o Vasco. Espero que segunda-feira que vem tenhamos boas notícias.
12: Não, além do final de semana, tem o jogo também de domingo também, né? Meio de semana.
13: Fogão com tudo, né?
12: Não, eu não sei onde é que o Botafogo vai chegar, mas acho que na primeira divisão acho que ele mantém. O Vasco, eu não sei. O Vasco tem que correr atrás, né?
13: Tem que correr atrás.
6: É verdade.
12: Já o Flamengo e o Fluminense estão bem na tabela, né?
6: Sim, o Fluminense estão pega o Curitiba e o Flamengo pega o Santos, se não me engano.
13: Santos na Vila, né?
6: Na Vila, isso.
13: E o Santos agora tá vindo com tudo, né?
6: Rapaz, ganhando, o time tá dando trabalho, hein?
13: Time
6: acho
13: tá
6: que até o Neymar tá voltando a jogar.
13: O time tá azeitadinho, vai dar trabalho,
6: Bora.
13: Vamos falar agora, então, do nosso foco principal do programa de hoje, que é São João Paulo II e o Fluminense. Mais uma vez, agradecer a presença do Elmaíra aqui com a gente. Queria que você falasse um pouco dessa história, Maí. Como é que começou, né, São João Paulo II e o Fluminense, e essa história linda?
3: Thiago, como o padre Marcos Vinícius mencionou, há referência de que logo após a passagem dele aqui no Brasil em 1980, num jogo entre Fluminense e Vasco, o Fluminense perdendo, houve essa invocação inicial do Abençoado João de Deus, e o Edinho fez o gol que sacramentou essa vitória. E de lá para cá, a gente fica feliz em saber que essas tradições vão se permeando ao ponto de São João Paulo II ser considerado o copadroeiro do Fluminense Futebol Clube, que tem Nossa Senhora da Glória como padroeira, até sendo num viés histórico da proximidade da matriz de Nossa Senhora da Glória ali no Largo do Machado com a sede das Laranjeiras. E quando o Fluminense ganhou a Libertadores da América em 1983, houve uma mobilização de amigos tricolores com a ideia de oferecer uma imagem de bom porte ao Fluminense, no intuito de que ela fosse alocada lá no CT, na Barra da Tijuca. Mas naquele momento foi uma efervescência que acabou não evoluindo. E em 2024, eu colaboro como presidente da Associação de Dirigentes Cristãos de Empresa, que é um ninho de tricolores. E o Alberto Bluar, que é nosso associado e hoje vice-presidente da nossa confraria, um dia me chamou para um café e lá veio a ideia da gente fazer uma irmandade de tricolores. Nós recorremos ao padre Núbio Montenegro, que tricolor, Dom Joel Amado, também tricolor. A gente esboçou assim, o que seria as linhas gerais dessa irmandade e apresentamos ao Padre Omar, aqui mesmo. E Padre Omar falou, a gente tem que desenvolver aí um estatuto e mostra para Dom Arani. Dom Arani foi muito receptivo conosco. Ele de imediato mandou para análise do Padre Vitor Pimentel e do Monsenhor André Sampaio no Vicariato das Irmandades. Entenderam que a Irmandade é um termo que remonta a uma época que passou, então eles sugeriram que essa identidade fosse exemplificada como se fosse uma confraria. Aí nós registramos isso no registro das pessoas jurídicas e no dia 22 de outubro de 2024, o Monsenhor Hélio Pacheco nos anunciou de que a nossa confraria estava aceita pela Arquidiocese dentro desse movimento das Irmandades e das confrarias. A partir daí a gente foi atraindo amigos do nosso círculo. Hoje nós temos mais de uma centena de confrades que se comunicam ali todo dia em grupos de WhatsApp. Passamos também de um número de mais de 1.000 espalhados pelo mundo inteiro nas nossas redes sociais. E é uma confraria que, quando tem os jogos ali, é aquela ebulição. E dentre os carismas que a gente se coloca à disposição na confraria, é tentar fazer com que valores que a gente entende como cruciais para que o esporte tenha um enlevo especial possam estar estabelecidos ali nas relações interpessoais, entendeu? Então, até no grupo, a gente modera assim, quando o tom passa de um razoável, pedindo que a gente possa maneirar.
13: Torcedor mais vibrante.
3: Tem amigo que fala, pô, não posso fazer parte da sua confraria que você não deixa a gente falar nenhum palavrão ali na hora que a coisa fica boa. Então, a gente acredita que esse movimento da evangelização no ambiente esportivo é uma semente que Dom Arani, com um olhar muito sábio, nos acolheu, me recomendou de que o Fluminense seria um olhar muito sábio, nos acolheu, me recomendou

0: do Fluminense, né? Como é que foi essa recepção do Papa receber uma camisa do tricolor carioca?
1: Não, falando do Papa Leão, recente, agora em outubro ele foi agraciado com uma bandeira do Fluminense, uma camisa também. E nesse ano de 2026, na primeira audiência geral, acho que foi no dia 7 de janeiro, eu pessoalmente também fui a Roma e entreguei em mão dele uma moseta. O designer Daniel Bousada, que participa como confrade, ele fez toda uma linha visual para identificação da nossa confraria. Então nós temos essa moseta, que é uma capa, que a gente tem uma gola com as três cores, ela é toda grená e tem o brasão dos devotos tricolores, que é inspirado no mesmo alfabeto do escudo do Fluminense.
0: Padre, na prática, o que significa ele ser o padroeiro do Fluminense?
2: Normalmente, quando nós temos um santo padroeiro, quando temos aí um santo de devoção, normalmente o padroeiro e devoção também, é porque nós procuramos seguir ali o seu próprio exemplo para uma caminhada de vida cristã. E também ter a certeza da sua intercessão a Deus, ao Pai, né, pela caminhada. Então, por exemplo, no caso do Fluminense, que tem aí dois padroeiros, né, Nossa Senhora da Glória, né, que seria a matriz mais próxima ali do clube, se não me engano, né, e também agora São João Paulo II, porque até então, quando se cantava a música da visita do Papa, ele ainda não tinha sido canonizado, né?
1: Sim.
2: Então agora canonizado, o Fluminense agrupou, né, os dois santos como padroeiro. Então, tendo essa certeza de que o clube terá aí a intercessão de ambos, né? Foi aí uma pergunta, né? Foi coincidência ou provincial a data 22 de outubro?
1: Nós fizemos como datas referenciais, nós assinamos...
2: Que 22 é o dia de São João Paulo II,
1: sim,
2: né?
1: Sim, nós assinamos a ata de criação da confraria no dia 15 de agosto, que é o dia da padroeira.
2: Sim.
1: E fizemos o anúncio público da existência da confraria no dia 22, por ser a data litúrgica de São João Paulo II.
2: Como também agora o senhor citou do Vasco, né? 18 de setembro, se não me engano, também é dia de
1: São
2: Januário.
1: São Januário, exatamente.
0: A gente vai ver agora um trecho da visita do Papa São João, do Papa João Paulo II ao Brasil em 1997. É um vídeo feito pela Arquidiocese do Rio de Janeiro. Vamos rodar aí.
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0: Este canto vem do ano 1980. A primeira visita. Se Deus é brasileiro, o Papa é carioca.
1: Que legal, que maneiro, né? Imagens gentilmente cedidas pela Arquidiocese do Rio de Janeiro, uma visita histórica, né, do Papa João Paulo II aqui ao Brasil, ao Rio de Janeiro. E nesse vídeo a gente pode ouvir, né, a música que se tornou aí um símbolo da torcida tricolor, né, a bênção de João de Deus, né?
2: E é impressionante, muitas vezes a gente no estádio, tá naquela hora do aperto ali, é cantar o hino e o gol vir na sequência. É assim, eu acho que

0: essa questão, o sobrenatural que impulsiona essa devoção e a crença de que realmente a coisa funciona, né? Tem eficácia.
1: Eu acho isso muito legal, né? Você dá essa importância pro espiritual no meio da partida, você ali no momento Sim. de tensão, seu time perdendo, empatando, e você realmente colocar a sua fé, depositar a sua fé, no caso do Fluminense, São João Paulo II, e realmente as coisas acontecem, né? O Fluminense pode fazer gol, pode virar, pode sair
2: vencedor. Não, e saber que o São João Paulo II esteve no Maracanã, sim, né? Sim. Apenas uma música cantada, lembrada, né? Fora de um contexto, né? Porque nas duas vezes, em 80 e 97, ele esteve no Maracanã.
3: Não, contando que o Fluminense ganhou o Campeonato Carioca em 1980, né? E, assim, após a camisa, a visita do Papa, o Fluminense se torna o campeão carioca de 1980. Oi, Maír, e essa devoção ao João Paulo II, por que João Paulo II?
0: Não, tem a ver com essa... Não sei se a gente pode utilizar o termo superstição, de que você, ao entoar esse canto que foi destinado à vinda dele aqui no Brasil, isso estimula algo que impulsiona o time. Que o Fluminense, ele tem uma torcida que é muito animada e tem aquele corolário de dancinhas, de cantos que são característicos, mas o canto do Abençoa São João de Deus, ele vem na hora da pressão. E é na hora que, com certeza, os jogadores lá no campo se motivam para poder fazer a parte deles. Né?
1: Com certeza. Pessoal, a gente vai pro break rapidinho, mas não saiam daí porque a gente volta já já. Fica com a gente.
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1: Estamos de volta com Vox Populi Esporte e Fé. E se você chegou agora, a gente tem uma novidade, hein? Uma imagem de São João Paulo II será entronizada nas Laranjeiras. E quem conta tudo isso pra gente é o Eumair Neto, presidente da Confraria dos Devotos Tricolores de Nossa Senhora da Glória e São João Paulo II, e Samir Aros, que também está à frente aí desta homenagem. Como é que vai ser isso? Eu tô muito curioso, essa é verdade, para como é que vai ser esse trajeto de uma imagem tão importante. Vai vir da onde? Conta tudo pra gente.
3: Rapaz, vou primeiro perguntar, vou passar a bola aqui pro Eumair, da onde surgiu a ideia da imagem.
0: Rolou o seguinte, no nosso estatuto, a gente tem a disponibilidade de rezarmos pelo menos 3 missas anuais dentro do nosso carisma. A gente sempre faz uma missa de ação de graças em março, a do final do ano, aliás, são 4, no dia de Nossa Senhora da Glória e de São João Paulo II. Esse ano, em março, a direção do Fluminense foi gentil conosco e permitiu que o Padre Omar fosse presidir a missa de início de ano lá no Salão Nobre. Ali a gente perguntou se poderíamos ter uma continuidade dessas atividades, e no dia 29 de julho, que foi o dia que o Fluminense comemorou os 124 anos, nós estivemos lá e conversando com o Matheus Montenegro, atual presidente, o Ricardo, seu vice, nós sugerimos essa possibilidade de fazer a sintonização da imagem. Ele deu o ok para a gente. No dia 15 de agosto, lá na matriz de Nossa Senhora da Glória, o Padre Omar também fez o lançamento de uma campanha para que a gente pudesse fazer a aquisição dessa imagem. Ali iniciamos. Aqui, nesse mesmo prédio, nós nos reunimos como num comitê para poder escolher o formato dessa imagem. Vimos as possibilidades de comprá-la em Roma, de comprá-la no mercado exterior, mas optamos em fazer através de um escultor que fosse carioca, para que ela tivesse essa genuidade. E ela tem 1,20 m, essa imagem. Aparece o São João Paulo II num gestual de braços abertos, no intuito do acolhimento. E a previsão de nós agora é levarmos a imagem para que no dia 21 de outubro ela possa receber uma bênção do Papa Leão numa audiência em Roma, e no dia 22 cedo ela chega aqui ao Rio de Janeiro com apoio do Corpo de Fuzileiros Navais. A gente vai percorrer alguns lugares significativos para a nação tricolor. E no final do dia, Dom Orani dá uma bênção também na sede das Laranjeiras, onde ela vai ficar alocada ali bem na entrada do clube, sob um pedestal de mármore. Todos que colaboraram nessa campanha, foram quase 150, tem uma placa de aço que vai ficar fixada nesse pedestal com o nome dos que colaboraram. E nós também cunhamos medalhas comemorativas do segundo ano da confraria, com essa perspectiva da entronização.
1: Muito legal. Ô padre, o que significa entronização?
2: A igreja tem uma tradição muito antiga sobre você entronizar um quadro, uma imagem, né? Por exemplo, na casa, no caso é uma agremiação, um clube, né? E é um gesto até bonito, porque a agremiação ou a família que pede, né, normalmente um padre, para que ele possa abençoar e entronizar, né? Lá será da imagem de São João Paulo II. Hoje na igreja é muito comum o quadro do Sagrado Coração de Jesus, né? Onde as pessoas pedem a bênção e assim entroniza, né? Faz com que aquele quadro agora, ele é abençoado, ele fique na sala ou no corredor, no local mais visível para a família. Isso também é um sinal para que a família, no caso lá, São João Paulo II, no clube do Fluminense, ele possa interceder ali pelos trabalhos do clube, né? Então, o clube, ele não é somente os atletas e os torcedores, temos também os funcionários, né? Que também colaboram, e etc. Para que funcionários, associados, atletas, né? Junto com a comissão técnica, tenham essa certeza de que ali né? É um local em que eles vão ter sempre a proteção pela intercessão de São João Paulo II.
1: Maravilha. Legal. Para quem não é católico, padre, tem gente que não é católico, tá nos ouvindo, nos assistindo nesse momento, como explicar essa relação, né, entre o santo e um clube de futebol sem transformar isso em superstição? Como é que seria isso?
2: Primeiro que você ter uma imagem na sua casa de um santo, muitas das vezes nós poderemos ser confundidos em que estamos fazendo uma adoração, né? Mas a imagem, ela é um sinal, ela é um símbolo. Como eu sempre brinco, né? Eu vou falar aqui da minha forma que eu brinco na minha paróquia, né? É muito comum a pessoa, por exemplo, ter uma fotografia, né? Um quadro, né? Uma fotografia, um desenho de alguém que você gosta muito, que você admira muito, que você sente saudade, né? De repente, o pai e a mãe que já faleceu, né? Eu até brinco, quando falou que não brinco, eu falo assim, dificilmente alguém tem a foto da sogra na carteira, né? Mas assim, uma pessoa que você goste muito, né? Você tem no quadro. Então ali você olha para o quadro e você lembra da pessoa, né? E aquele bem que a pessoa te faz. Você olha para a imagem, você vai lembrar São João Paulo II. O exemplo de vida cristã que ele transmite para todos nós. Então, lá os funcionários, os atletas, né, os associados, a olharem também a imagem de São João Paulo II, irão fazer essa associação. Aquele na qual eles pedem a intercessão para a melhor caminhada do clube, entendeu?
1: Legal. Eu lembro que eu fui fazer uma...
2: Só não pode confundir, de fato, superstição, nem muito menos com a questão de que o Fluminense está fazendo uma adoração à imagem, não.
3: É sempre bom explicar essa parte. Adoração, devoção, superstição, visão, é isso?
2: Não, né? É isso. Assim, você olha para a imagem e lembra quem é a pessoa. Ao lembrar da pessoa, né? Por exemplo, se for uma fotografia do seu pai e da sua mãe, você vai olhar ali, né? Vai trazer uma boa intenção, né? Tudo de bom que fez por você. Se olhar para a imagem de São João Paulo II, o grande exemplo de homem, que ele não foi apenas somente para nós cristãos católicos, né? Foi para o mundo, né? Ele é uma pessoa que é um ícone para o mundo, São João Paulo II, né? Conhecendo bem a sua história, agora tendo essa imagem lá no clube do Fluminense.
3: Né? E é muito legal a gente poder estar participando dessa peregrinação que a imagem vai fazer, porque ela vai estar passando por vários locais do Rio de Janeiro. Vai estar encerrando o seu ciclo no Fluminense, onde ela vai ficar, onde vai virar uma cerimônia. Os locais ainda estão sendo decididos, definidos, para a gente ver o melhor horário, que ela chega no dia 22. Mas vai
2: ser... Eu posso sugerir um horário? Um local?
3: Pode.
2: Um local. Seria importante, se não foi acrescentado. Não, é interessante também visitar uma capela na comunidade do Vidigal, onde ele esteve presente lá em 80, e lá ele até mesmo
0: deixou
2: um anel dele lá.
3: É, legal.
2: E na época, depois que ele esteve lá, o cardeal Dom Eugênio celebrava a missa lá todos os dias, naquele dia que ele esteve,
3: que
2: no
3: esteve
2: ano
3: presente,
2: que ele esteve,
3: né,
2: presente lá.
3: É mais um roteiro que a gente pode tentar acrescentar.
2: É interessante, é.
3: É porque ela vai estar passeando a céu em aberto, né, no carro dos fuzileiros, os devotos, o pessoal acompanhando. Então vai ser um momento onde as pessoas, não somente quem está ali por dentro da imagem, participando do momento interno, mas em volta, né?
2: Sim.
3: Os devotos tricolores, o pessoal do Fluminense.
2: Ela é pertinho ali, naquele caminho ali de São Conrado. Você sobe ali uma rampa e já chega
3: sim,
2: na capela.
3: Sim, eu sei onde que é. Acho que é um caso a gente pensar.
2: Sim,
3: gente,
2: porque foi um local que ele esteve, né?
3: Esse momento de devoção.
2: Passeou na comunidade do Vidigal, né?
3: E é legal também, uma coisa interessante, Thiago, que eu lembrava aqui agora, como João Paulo II tem uma importância tão grande com o Rio de Janeiro. Você sabe que tem uma história do Guido, do venerável Guido, que nessa missa, eu caí de paraquedas nessa missa, né? Eu ajudei no coral. Mal sei cantar, mas me botaram no coral. Não sei porque, de repente, eu tava lá no palco.
1: Mas você é um bom músico, né?
3: Do Aterro do Flamengo.
1: Você é bom músico, aí você foi lá e cantou.
2: Mas em 97?
3: Em 97. Aí o Guido, ele tem uma história do Guido.
2: Essa missa tá sempre em tudo,
3: nessa,
2: né?
3: Tem uma história do Guido nessa missa, que uma das decisões dele se tornar padre foi que o Guido, nessa missa, terminada a missa, tô lá no palco, aquela coisa toda, a gente sai depois pra gente conversar, ele fala que o Papa olha pra ele. E ele, inclusive, tem uns escritos do livro que escreveram sobre ele, ele falou, cara, Samir, o Papa olhou pra mim. Eu falei, pô, Guido, mas o Papa tá 50 quilômetros. É meio longe pro Papa te olhar, né? Mas a gente, naquela hora, é melhor amigo, né? Pô, tá tranquilo, Guido. E aí ele, tem alguma coisa diferente em mim? Tô diferente. A partir daquele momento ali, Legal. Se conta a história Caramba, dele e ele passa a querer virar sacerdote. Olha que coisa, cara. Então, que o Papa João Paulo II, ele tem muita ligação com o Rio de Janeiro, sim, né? Que legal,
2: sim,
3: isso, né?
2: Sim, a missa em 80, no aterro do Flamengo, tem um número aí, à época, né? Depois começaram a recalcular, de 3 milhões dentro do aterro do Flamengo. É claro que naquela época as árvores estavam muito mais baixas, né? Houve até uma preocupação para que as árvores não fossem danificadas, né? Mas todas elas foram completamente mantidas, né? E ele celebrou a missa no aterro do Flamengo para esse número enorme, né, de pessoas, né? Então, com certeza, ele tem uma ligação muito grande
3: muito
2: com o Rio de Janeiro.
3: Com o Rio de Janeiro. Sim,
2: entendeu?
1: Agora, Maí, para você, sendo tricolor fanático, né? Pessoalmente, deve ser um momento muito importante para você levar essa imagem de São João Paulo II nessa peregrinação, todo esse movimento para você deve estar sendo um momento incrível da sua vida, né?
0: Tiago, eu encaro que essas possibilidades, eu encaro que eu sou um mensageiro. As pessoas que acreditam que a gente tem assim, uma possibilidade de se colocar à disposição na gestão desses movimentos, é gratificante. Eu quando rapaz, nunca fui muito ligado ao futebol, mas eu sempre mantive essa ligação de carinho com o Fluminense por conta do meu pai. E o meu pai faleceu poucos dias antes dessa confraria ser apresentada no dia 22. Então eu acho que é um presente que eu dou a memória aqui.
1: Com certeza ele deve
3: legado,
1: estar,
3: né, mãe?
1: Muito feliz.
3: Mas deixa eu te fazer uma pergunta. A gente tem a certeza que a imagem vai chegar no Fluminense.
0: Sim.
3: Tricolores que queiram estar presentes na cerimônia, pessoas tricolores, devotos, torcida, eles podem ir nessa cerimônia?
0: Eu creio que sim, porque um local ali é público, fica de frente pro gradil do clube. Mas esses detalhes logísticos dessas cerimônias, a gente ainda está alinhando junto com a direção do clube e também para a gente poder também não causar nenhum impacto,
3: certo,
0: ali no dia a dia de quem frequenta. Porque vai ter batedor, vai ter carro andor.
3: Acho que você vai colocar nas suas mídias também, né?
0: Sim.
3: Tendo tudo isso.
0: Tudo isso.
3: Mídias, a gente só tá... Os devotos tricolores.
0: Essa semana vai ser crucial para a gente poder determinar essa logística.
1: Padre, o São João Paulo II, ele falava muito aos jovens, né? Queria que você fosse uma mensagem dele que hoje poderia ser usada como exemplo aí para quem... Não só quem vive do futebol, mas como torcedor também, não só do Fluminense, mas das pessoas que amam o esporte.
2: Primeiro, ele causou um impacto no mundo, né? Uma vez ele convidou os jovens para Roma e entupiu Roma de jovens, que daí surgiu a primeira Jornada Mundial da Juventude, né?
1: Sim.
2: Então, tudo que São João Paulo II fazia era uma... causava um impacto enorme no mundo, né? Então, ele convida os jovens para Roma, ele causou um problema que nem a própria cidade estava preparada, porque também nem ele achava que iria acontecer o que aconteceu. Daí surge essa primeira estrutura, né, importante de organização de uma Jornada Mundial da Juventude, né? Porque é previsto, né, não necessariamente, mas é sempre previsto que o Papa também esteja na jornada e que conclua a jornada. Então a maneira como São João Paulo II falava a juventude e o modo como também ele agia, ele cativava os jovens, né? Eu lembro bem em 97, no Maracanã, ele já bem debilitado, ele entrou com aquele apoio da bengala, né? E aí no final o pessoal vibrando para não deixar ele embora, né? Ele vai tipo assim, gira a bengala, né? Naquela grande, quer dizer, tá, até um simples gesto dele cativava as pessoas, né?
3: Ele batendo com a mão a musiquinha.
2: Sim, é. Então, veja, até mesmo ali no próprio vídeo ele tentando acompanhar, né, o ritmo da música. Então, uma mensagem que ele sempre também colocava para os jovens é a experiência da coragem, né?
0: Não tenhas medo.
2: Não tenhas medo, né? Porque também ele não teve medo do mundo, né? Então, ele era ameaçado no país onde as pessoas iam fazer isso e aquilo. Ele ia de qualquer forma no país, não como afronta, mas porque já tinha marcado aquela visita e ele ia. Então, ele enfrentou também a adversidade no mundo, né? Ele encontrou pessoas que faziam protesto estando nu pelo meio do caminho, essas coisas todas. Então essa experiência da coragem é tão fundamental, mas não como uma forma de afrontar, mas a coragem de viver realmente o ideal cristão no mundo, né? Eu acho que é essa grande mensagem que ele faz para o jovem, para que eles não desanimem de viver esse ideal onde estiver.
1: Ele andava muito, né? Pelo mundo todo, ele era quase 4 anos.
2: Eu não sei,
1: né,
2: quantas voltas, né? Mas fizeram um cálculo das viagens apostólicas. Não sei se foram 3 voltas ao mundo que ele deu, né? Se fossem calcular em questões de distância, né? Caramba. Porque ele foi praticamente em todos os países, né? Então ele realmente quis juntar ali o ideal de João Paulo I, né? Ele juntar bem o conteúdo teológico de São João, né, com Paulo sendo esse apóstolo, né, das viagens, né? Então realmente ele conseguiu juntar o ideal de São João Paulo II e continuou São João Paulo I, né? Ele continuou em homenagem a João Paulo I, colocando São João Paulo II, né? Mas é bonito e saber que essa experiência dele de falar e também de viajar, de estar sempre com as pessoas, né? Então ele levou praticamente a sua presença no mundo inteiro. Então onde ele chegava, ele... E também ele tinha esse meio esportista, né? Ele praticava também esporte antes, né? Então ele tinha esse, podemos dizer, como que um porte atlético, né? Então ele saía de um estado para o outro e já chegava celebrando a missa. Por exemplo, no Rio de Janeiro, em 80, quando ele foi celebrar a missa no aterro do Flamengo, ele estava chegando de Belo Horizonte. Então chegou de Belo Horizonte, direto do aeroporto, direto para celebrar a missa, né? Eu chego de uma viagem, não sei se eu vou conseguir sair na missa na paróquia,
1: também,
2: né?
1: Não.
2: Apesar de ele ter toda ali a assessoria dele, né, numa viagem. Então, assim, ele chegou de uma viagem e, quer dizer, já estava num estado, foi pro outro e tal. E no Rio foi um dos estados que ele ficou mais tempo, né? Ficou aqui 3 dias. E percorreu, inclusive, esteve no santuário também, né? Então, ele, a experiência dele ser um atleta ajudou também para que ele pudesse ter esse comportamento de uma... podemos dizer, um preparo físico, né, para enfrentar realmente essas viagens todas que ele realizou,
1: legal,
2: né?
1: Muito legal. Então, mas a gente está chegando no final do nosso programa, mas eu queria te agradecer imensamente por ter vindo aqui
0: no
1: Vox Populi, falar um pouco sobre esse momento histórico que vai ser, né, a entronização dessa imagem no Fluminense. Queria que você falasse um pouco desse finalzinho, né, rapidamente, sobre detalhes finais, quem quiser saber mais de como é que vai ser, procurar informações, como é que faz?
0: Ó, diariamente nós temos publicação no nosso Instagram da confraria, que é o Devotos Tricolores Underline.
1: Ó, ali Devotos Tricolores Underline.
0: Lá todo dia tem informação de toda essa campanha.
1: Bacana.
0: E creio que a intercessão de São João Paulo II, Padre Marcos, permitiu que a gente fizesse uma campanha exitosa, que nós conseguimos arcar com o custo da confecção dessa imagem, da placa, pedestal, também das medalhas comemorativas. E agora nós temos um desafio que é ter o necessário para que a gente possa embalar adequadamente essa imagem, que é delicada, para que ela possa ir a Roma, voltar ao Rio sem risco, e mesmo adquirir um case para que ela possa ir bem embalada e algumas despesas que a gente possa ter em Roma em transporte. Então, aonde esse programa Vox Populi Esporte alcançar é tocar a Tricolores que estejam nos ouvindo, que tendo interesse em poder colaborar fazendo a doação ou algum tipo de colaboração que nos permita realizar todo esse périplo com doações de campanha, a gente possa ter essa comunicação ou através deste programa ou na nossa rede social já citada ou aqui no Redemptor e no Cristo Redentor.
1: Bom, muito bom. Legal. Então, alô Tricolores aí.
3: Devotos Tricolores.
1: Devotos Tricolores. Chegou a hora de ajudar o seu clube de coração, né? E fazer desse momento histórico, de fato, um momento único na história do clube.
0: Como,
1: né,
0: disse, a gente comentou a citação do santo: não tenhais medo.
1: Não tenhais medo. Então, com essa mensagem, a gente vai encerrando o Vox Populi Esporte e Fé desta semana. Ó, Siga a gente nos canais do YouTube da Rádio Catedral e do Instituto Redempto, no portal Esporte e Fé e nas principais plataformas de áudio. A gente está ficando por aqui, mas semana que vem estaremos de volta. Até a próxima, hein? Tchau, tchau.
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0: mortos, ressuscitou o terceiro dia, subiu aos céus, está sentado à direita de Deus Pai Todo-Poderoso, de onde há de vir a julgar os vivos e os mortos. Creio no Espírito Santo, na Santa Igreja Católica, na comunhão dos santos, na remissão dos pecados, na ressurreição da carne, na vida eterna. Amém. Pai nosso que estais nos céus, santificado seja o vosso nome. Venha a nós o vosso reino, seja feita a vossa vontade, assim na terra como no céu. O pão nosso de cada dia nos dai hoje, perdoai-nos as nossas ofensas, assim como nós perdoamos a quem nos tem ofendido. E não nos deixeis cair em tentação, mas livrai-nos do mal. Amém. Ave Maria, cheia de graça, o Senhor é convosco. Bendita sois vós entre as mulheres, bendito é o fruto do vosso ventre, Jesus. Santa Maria, Mãe de Deus, rogai por nós, pecadores, agora e na hora de nossa morte. Amém. Ave Maria, cheia de graça, o Senhor é convosco. Bendita sois vós entre as mulheres, e bendito é o fruto do vosso ventre, Jesus. Santa Maria, Mãe de Deus, rogai por nós, pecadores, agora e na hora de nossa morte. Amém. Ave Maria, cheia de graça, o Senhor é convosco. Bendita sois vós entre as mulheres, e bendito é o fruto do vosso ventre, Jesus. Santa Maria, Mãe de Deus, rogai por nós, pecadores, agora e na hora de nossa morte. Amém. Glória ao Pai, ao Filho e ao Espírito Santo. Sagrada Família de Nazaré, rogai por nós. O Papa São João Paulo II dizia que família que reza unida, permanece unida. Então nós vamos agora contemplar cada um dos mistérios de forma meditativa.
1: Primeiro mistério gozoso, a anunciação do anjo a Maria. Contemplamos neste mistério a anunciação do anjo Gabriel a Maria.
2: Evangelho segundo São Lucas 1:38. Eis aqui a serva do Senhor, faça-se em mim segundo a tua palavra.
3: Maria recebe de Deus um chamado que mudará para sempre a sua vida. Ela não conhece todos os caminhos que terá de percorrer. Não sabe todas as dificuldades que virão, mas confia. E é justamente aí que começa uma família, quando alguém diz sim à vida e sim ao projeto de Deus.
1: Hoje queremos rezar por todas as mães, pelas que esperam um filho, pelas que desejam ser mães, pelas que enfrentam uma gravidez difícil, pelas que estão cansadas, preocupadas ou com medo. Rezemos para que nenhuma mãe se sinta sozinha. Rezemos também pelos pais, para que assumam com amor e responsabilidade o dom da paternidade. E rezemos pelos filhos, especialmente aqueles que estão no ventre materno, porque cada vida é um presente de Deus, desde o primeiro instante de sua existência. Maria nos ensina que a vida pode começar com uma palavra muito simples: sim. Que todas nossas famílias aprendam novamente a dizer sim a Deus, sim à vida, sim ao amor e sim uns aos outros.
3: Pai nosso que estais nos céus, santificado seja o vosso nome. Venha a nós o vosso reino. Seja feita a vossa vontade, assim na terra como no céu. O pão nosso de cada dia nos dai hoje. Perdoai-nos as nossas ofensas, assim como nós perdoamos a quem nos tem ofendido. Não nos deixeis cair em tentação, mas livrai-nos do mal. Amém.
1: Ave Maria, cheia de graça, o Senhor é convosco. Bendita sois vós entre as mulheres, Bendito é o fruto do vosso ventre, Jesus.
3: Deus, rogai por nós, pecadores, agora e na hora de nossa morte. Amém.
1: Ave Maria, cheia de graça, o Senhor é convosco. Bendita sois vós entre as mulheres. Bendito é o fruto do vosso ventre, Jesus.
3: Santa Maria, Mãe de Deus, rogai por nós, pecadores, agora e na hora de nossa morte. Amém.
1: Ave Maria, cheia de graça, o Senhor é convosco. Bendita sois vós entre as mulheres. Bendito é o fruto do vosso ventre, Jesus.
3: Santa Maria, Mãe de Deus, rogai por nós, pecadores, agora e na hora de nossa morte. Amém.
1: Ave Maria, cheia de graça, o Senhor é convosco. Bendita sois vós entre as mulheres. Bendito é o fruto do vosso ventre, Jesus.
3: Santa Maria, Mãe de Deus, rogai por nós, pecadores, agora e na hora de nossa morte. Amém.
1: Ave Maria, cheia de graça, o Senhor é convosco. Bendita sois vós entre as mulheres. Bendito é o fruto do vosso ventre, Jesus.
3: Santa Maria, Mãe de Deus, rogai por nós, pecadores, agora e na hora de nossa morte. Amém.
1: Ave Maria, cheia de graça, o Senhor é convosco. Bendita sois vós entre as mulheres. Bendito é o fruto do vosso ventre, Jesus.
3: Santa Maria, Mãe de Deus, rogai por nós, pecadores, agora e na hora de nossa morte. Amém.
1: Ave Maria, cheia de graça, o Senhor é convosco. Bendita sois vós entre as mulheres. Bendito é o fruto do vosso ventre, Jesus.
3: Santa Maria, Mãe de Deus, rogai por nós, pecadores, agora e na hora de nossa morte. Amém.
1: Ave Maria, cheia de graça, o Senhor é convosco. Bendita sois vós entre as mulheres. Bendito é o fruto do vosso ventre, Jesus.
3: Santa Maria, Mãe de Deus, rogai por nós, pecadores, agora e na hora de nossa morte. Amém.
1: Ave Maria, cheia de graça, o Senhor é convosco. Bendita sois vós entre as mulheres. Bendito é o fruto do vosso ventre, Jesus.
3: Santa Maria, Mãe de Deus, rogai por nós, pecadores, agora e na hora de nossa morte. Amém.
1: Ave Maria, cheia de graça, o Senhor é convosco. Bendita sois vós entre as mulheres. Bendito é o fruto do vosso ventre, Jesus.
3: Santa Maria, Mãe de Deus, rogai por nós, pecadores, agora e na hora de nossa morte. Amém.
1: Glória ao Pai, ao Filho e ao Espírito Santo.
3: Como era no princípio, agora e sempre. Amém.
1: Senhor, pelas mãos de Maria, protege todas as mães, todos os pais e todos os filhos. Amém.
4: Segundo mistério, a visitação de Maria à sua prima Isabel. Contemplamos neste segundo mistério a visita de Maria à sua prima Isabel.
5: Mistério gasoso. A visitação. Evangelho segundo Lucas, São Lucas. Quando Isabel ouviu a saudação de Maria, a criança pulou de alegria no seu ventre. E Isabel ficou cheia de Espírito Santo. Com um grande grito, exclamou: Bendito és tu entre as mulheres, e bendito é o fruto do teu ventre.
4: Que cena bonita! Duas mulheres, duas mães, duas histórias diferentes e duas vidas crescendo no ventre. João ainda não nasceu, Jesus ainda não nasceu, mas Deus já está presente naquelas vidas. Por isso, neste mistério, queremos colocar diante de Deus toda a vida humana que ainda está escondida aos nossos olhos, especialmente as crianças que estão no ventre de suas mães. Mas queremos também rezar pelas famílias que precisam de alguém que simplesmente chegue, escute e ajude. Maria não fica parada depois de receber Jesus. Ela vai ao encontro de Isabel. Quantas vezes uma família precisa simplesmente de uma visita, um telefonema, um abraço, uma palavra, alguém que diga: eu estou aqui.
5: Rezemos pelas famílias que enfrentam dificuldades financeiras, doenças, lutos, separações, solidão ou conflitos, que nunca lhes falte alguém que caminhe ao seu lado. E que nós também aprendamos de Maria: quem carrega Deus no coração não pode permanecer indiferente diante da necessidade do outro. Pai nosso que estás no céu, santificado seja o vosso nome, venha a nós o vosso reino, seja feita a vossa vontade, assim na terra como no céu.
6: O pão nosso de cada dia nos dai hoje, perdoai as nossas ofensas, assim como nós perdoamos a quem nos tem ofendido. E não nos deixeis cair em tentação, mas livrai-nos do mal. Amém.
5: Ave Maria, cheia de graça, o Senhor é convosco, bendita sois vós entre as mulheres. Bendito é o fruto do vosso ventre, Jesus.
6: Santa Maria, Mãe de Deus, rogai por nós, pecadores, agora e na hora de nossa morte. Amém.
5: Ave Maria, cheia de graça, o Senhor é convosco, bendita sois vós entre as mulheres. Bendito é o fruto do vosso ventre, Jesus.
6: Santa Maria, Mãe de Deus, rogai por nós, pecadores, agora e na hora de nossa morte. Amém.
5: Ave Maria, cheia de graça, o Senhor é convosco. Bendita sois vós entre as mulheres. Bendito é o fruto do vosso ventre, Jesus.
6: Santa Maria, Mãe de Deus, rogai por nós, pecadores, agora e na hora de nossa morte. Amém.
5: Ave Maria, cheia de graça, o Senhor é convosco. Bendita sois vós entre as mulheres. Bendito é o fruto do vosso ventre, Jesus.
6: Santa Maria, Mãe de Deus, rogai por nós, pecadores, agora e na hora de nossa morte. Amém.
5: Ave Maria, cheia de graça, o Senhor é convosco. Bendita sois vós entre as mulheres. Bendito é o fruto do vosso ventre, Jesus.
6: Santa Maria, Mãe de Deus, rogai por nós, pecadores, agora e na hora de nossa morte. Amém.
4: Ave Maria, cheia de graça, o Senhor é convosco. Bendita sois vós entre as mulheres, e bendito é o fruto do vosso ventre, Jesus.
5: Santa Maria, Mãe de Deus, rogai por nós, pecadores, agora e na hora de nossa morte. Amém.
4: Ave Maria, cheia de graça, o Senhor é convosco. Bendita sois vós entre as mulheres, e bendito é o fruto do vosso ventre, Jesus.
5: Santa Maria, Mãe de Deus, rogai por nós, pecadores, agora e na hora de nossa morte. Amém.
4: Ave Maria, cheia de graça, o Senhor é convosco. Bendita sois vós entre as mulheres, e bendito é o fruto do vosso ventre, Jesus.
5: Santa Maria, Mãe de Deus, rogai por nós, pecadores, agora e na hora de nossa morte. Amém.
4: Ave Maria, cheia de graça, o Senhor é convosco. Bendita sois vós entre as mulheres, e bendito é o fruto do vosso ventre, Jesus.
5: Santa Maria, Mãe de Deus, rogai por nós, pecadores, agora e na hora de nossa morte. Amém.
4: Ave Maria, cheia de graça, o Senhor é convosco. Bendita sois vós entre as mulheres, e bendito é o fruto do vosso ventre, Jesus.
5: Santa Maria, Mãe de Deus, rogai por nós, pecadores, agora e na hora de nossa morte. Amém.
4: Glória ao Pai, ao Filho e ao Espírito Santo,
5: como era no princípio, agora e sempre. Amém.
6: Senhor, faz de nossas famílias lugares de acolhida, cuidado e solidariedade. Amém.

0: Terceiro mistério gozoso, o nascimento de Jesus em Belém. Contemplamos neste mistério o nascimento de Jesus em Belém. Evangelho segundo São Lucas. Enquanto estavam em Belém, completaram-se os dias para o parto, e Maria deu à luz o seu filho primogênito. Ela o enfaixou e o colocou numa manjedoura, porque não havia lugar para eles na hospedaria.
1: Jesus nasce numa família, não nasce em um palácio, nasce cercado de riqueza, não nasce cercado de riquezas, nasce na simplicidade de uma família que enfrenta dificuldades, mas que permanece unida. Hoje queremos rezar por todas as famílias que estão passando por necessidades, famílias que não sabem como pagar uma conta, pais que não sabem como sustentar seus filhos, mães que choram escondidas, crianças que crescem em situações de pobreza ou abandono. E queremos fazer uma pergunta diante da manjedoura. Há lugar para a vida em nossa sociedade? Há lugar para Jesus em nossas famílias?
0: Talvez, muitas vezes também não haja lugar, porque estamos ocupados demais, preocupados demais, correndo demais. Que o menino Jesus encontre o espaço dentro das nossas casas, que encontre o lugar na conversa entre marido e mulher, no diálogo entre pais e filhos, no perdão depois de uma discussão, na oração antes de dormir, na mesa onde a família se reúne. Porque uma casa pode ser pequena, pode ser simples, pode não ter muito dinheiro, mas quando nela existe amor, ali Deus entra, encontra uma manjedoura.
1: Pai nosso que estás nos céus, santificado seja o vosso nome, venha a nós o vosso reino, seja feita a vossa vontade, assim na terra como no céu.
0: O pão nosso de cada dia nos dai hoje, perdoai-nos as nossas ofensas, assim como nós perdoamos a quem nos tem ofendido. E não nos deixeis cair em tentação, mas livrai-nos do mal. Amém.
1: Ave Maria, cheia de graça, o Senhor é convosco. Bendita sois vós entre as mulheres, e bendito é o fruto do vosso ventre, Jesus.
0: Santa Maria, Mãe de Deus, rogai por nós, pecadores, agora e na hora de nossa morte. Amém.
1: Ave Maria, cheia de graça, o Senhor é convosco. Bendita sois vós entre as mulheres, e bendito é o fruto do vosso ventre, Jesus.
0: Santa Maria, Mãe de Deus, rogai por nós, pecadores, agora e na hora de nossa morte. Amém.
1: Ave Maria, cheia de graça, o Senhor é convosco. Bendita sois vós entre as mulheres, bendito é o fruto do vosso ventre, Jesus.
0: Santa Maria, Mãe de Deus, rogai por nós, pecadores, agora e na hora de nossa morte. Amém.
1: Ave Maria, cheia de graça, o Senhor é convosco. Bendita sois vós entre as mulheres, bendito é o fruto do vosso ventre, Jesus.
0: Santa Maria, Mãe de Deus, rogai por nós, pecadores, agora e na hora de nossa morte. Amém.
1: Ave Maria, cheia de graça, o Senhor é convosco. Bendita sois vós entre as mulheres, bendito é o fruto do vosso ventre, Jesus.
0: Santa Maria, Mãe de Deus, rogai por nós, pecadores, agora e na hora de nossa morte. Amém.
1: Ave Maria, cheia de graça, o Senhor é convosco. Bendita sois vós entre as mulheres, bendito é o fruto do vosso ventre, Jesus.
0: Santa Maria, Mãe de Deus, rogai por nós, pecadores, agora e na hora de nossa morte. Amém.
1: Ave Maria, cheia de graça, o Senhor é convosco. Bendita sois vós entre as mulheres, bendito é o fruto do vosso ventre, Jesus.
0: Santa Maria, Mãe de Deus, rogai por nós, pecadores, agora e na hora de nossa morte. Amém.
1: Ave Maria, cheia de graça, o Senhor é convosco. Bendita sois vós entre as mulheres, bendito é o fruto do vosso ventre, Jesus.
0: Santa Maria, Mãe de Deus, rogai por nós, pecadores, agora e na hora de nossa morte. Amém.
1: Ave Maria, cheia de graça, o Senhor é convosco. Bendita sois vós entre as mulheres, bendito é o fruto do vosso ventre, Jesus.
0: Santa Maria, Mãe de Deus, rogai por nós, pecadores, agora e na hora de nossa morte. Amém.
1: Ave Maria, cheia de graça, o Senhor é convosco. Bendita sois vós entre as mulheres, bendito é o fruto do vosso ventre, Jesus.
0: Santa Maria, Mãe de Deus, rogai por nós, pecadores, agora e na hora de nossa morte. Amém.
1: Glória ao Pai, Filho e Espírito Santo.
0: Como era no princípio, agora e sempre. Amém. Senhor Jesus, entre em nossas casas e faz de cada família um lugar onde a vida seja acolhida, protegida e amada. Amém.

0: Parto Mistério Gozoso. Contemplamos neste parto mistério a apresentação de Jesus no templo. Evangelho segundo São Lucas. Levaram o menino a Jerusalém para apresentá-lo ao Senhor. José e Maria apresentam Jesus ao Senhor.
1: Eles reconhecem algo fundamental. Aquele filho não é uma propriedade deles, é um dom recebido de Deus. Essa é uma grande missão para os pais, não apenas gerar filhos, mas ajudá-los a descobrir para que Deus os chamou. Pais não são donos dos filhos, são guardiões de uma vida que Deus lhes confiou. Por isso, hoje, rezamos pelos pais e mães, que saibam educar seus filhos na fé, mas também saibam escutá-los, que tenham firmeza sem perder a ternura, que saibam colocar limites sem deixar de abraçar, que ensinem seus filhos a caminhar, mas também tenham sabedoria para deixá-los crescer.
2: Rezemos também pelos avós, que tantas vezes são presença preciosa na formação dos netos. Rezemos pelos filhos que se afastam da igreja, pelos jovens que perderam a esperança e por aqueles que estão procurando um sentido para a vida. E peçamos que nossas famílias voltem a descobrir a beleza de apresentar os filhos a Deus, não somente levando-os à igreja, mas ensinando-lhes pelo exemplo que Deus ocupa um lugar real dentro da casa. Pai nosso que estais nos céus, santificado seja o vosso nome, a nós o vosso reino, seja feita a vossa vontade, assim na terra como no céu.
3: O pão nosso de cada dia nos dai hoje. Perdoai-nos as nossas ofensas, assim como nós perdoamos a quem nos tem ofendido.
1: E não nos deixeis cair em tentação, mas livrai-nos do mal. Amém. Ave Maria, cheia de graça, o Senhor é convosco. Bendita sois vós entre as mulheres, e bendito é o fruto do vosso ventre, Jesus.
4: Santa Maria, Mãe de Deus, rogai por nós, pecadores, agora e na hora de nossa morte. Amém.
1: Ave Maria, cheia de graça, o Senhor é convosco. Bendita sois vós entre as mulheres, e bendito é o fruto do vosso ventre, Jesus.
4: Santa Maria, Mãe de Deus, rogai por nós, pecadores, agora e na hora de nossa morte. Amém.
1: Ave Maria, cheia de graça, o Senhor é convosco. Bendita sois vós entre as mulheres, e bendito é o fruto do vosso ventre, Jesus.
4: Santa Maria, Mãe de Deus, rogai por nós, pecadores, agora e na hora de nossa morte. Amém.
1: Ave Maria, cheia de graça, o Senhor é convosco. Bendita sois vós entre as mulheres, e bendito é o fruto do vosso ventre, Jesus.
4: Santa Maria, Mãe de Deus, rogai por nós, pecadores, agora e na hora de nossa morte. Amém.
1: Ave Maria, cheia de graça, o Senhor é convosco. Bendita sois vós entre as mulheres, e bendito é o fruto do vosso ventre, Jesus.
4: Santa Maria, Mãe de Deus, rogai por nós, pecadores, agora e na hora de nossa morte. Amém.
1: Ave Maria, cheia de graça, o Senhor é convosco. Bendita sois vós entre as mulheres, e bendito é o fruto do vosso ventre, Jesus.
4: Santa Maria, Mãe de Deus, rogai por nós, pecadores, agora e na hora de nossa morte. Amém.
1: Ave Maria, cheia de graça, o Senhor é convosco. Bendita sois vós entre as mulheres, e bendito é o fruto do vosso ventre, Jesus.
4: Santa Maria, Mãe de Deus, rogai por nós, pecadores, agora e na hora de nossa morte. Amém.
1: Ave Maria, cheia de graça, o Senhor é convosco. Bendita sois vós entre as mulheres, e bendito é o fruto do vosso ventre, Jesus.
4: Santa Maria, Mãe de Deus, rogai por nós, pecadores, agora e na hora de nossa morte. Amém.
1: Ave Maria, cheia de graça, o Senhor é convosco. Bendita sois vós entre as mulheres, e bendito é o fruto do vosso ventre, Jesus.
4: Santa Maria, Mãe de Deus, rogai por nós, pecadores, agora e na hora de nossa morte. Amém.
1: Ave Maria, cheia de graça, o Senhor é convosco. Bendita sois vós entre as mulheres, e bendito é o fruto do vosso ventre, Jesus.
4: Santa Maria, Mãe de Deus, rogai por nós, pecadores, agora e na hora de nossa morte. Amém.
1: Glória ao Pai, ao Filho e ao Espírito Santo, como era no princípio, agora e sempre. Amém.
5: Senhor, confiamos a Ti todos os filhos.
6: Guarda-os dos perigos. orienta seus passos e dá aos pais sabedoria para acompanhá-los. Amém.

Quinto mistério gozoso. A perda, o encontro do menino Jesus no templo. A perda, o encontro do menino.

0: Proforte para tantas famílias. Maria e José conhecem a angústia de procurar um filho. Hoje existem muitos pais procurando seus filhos de outras maneiras. Procurando porque o filho se afastou, porque deixou de falar, porque se envolveu com drogas, porque perdeu a fé, porque está sofrendo, porque está distante. E existem filhos procurando seus pais, procurando diálogo, carinho, presença, compreensão. Neste mistério, queremos colocar diante de Deus todas essas famílias. E talvez também precisemos reconhecer que algumas vezes não é apenas o filho que se perde. A própria família pode perder o caminho, pode perder a capacidade de conversar, pode perder o hábito de rezar, pode perder o tempo de estar juntos.
1: Por isso, hoje pedimos, Senhor, reúne novamente as nossas famílias. Que ninguém fique perdido dentro da própria casa. Que os pais encontrem os filhos. Que os filhos encontrem os pais. Que marido e mulher voltem a se encontrar. Que irmãos voltem a se falar. Que aqueles que estão afastados encontrem o caminho de volta. E, acima de tudo, que todos nós encontremos novamente Jesus. Porque quem encontra Cristo, encontra o caminho de volta para a casa do Pai. Pai nosso que estais nos céus, santificado seja o vosso nome. Venha a nós o vosso reino. Seja feita a vossa vontade, assim na terra como no céu.
2: O pão nosso de cada dia nos dai hoje. Perdoai as nossas ofensas, assim como nós perdoamos a quem nos tem ofendido. E não nos deixeis cair em tentação, mas livrai-nos do mal. Amém.
0: Ave Maria, cheia de graça, o Senhor é convosco. Bendita sois vós entre as mulheres, bendito é o fruto do vosso ventre, Jesus.
3: Santa Maria, Mãe de Deus, rogai por nós, pecadores, agora e na hora de nossa morte. Amém.
0: Ave Maria, cheia de graça, o Senhor é convosco. Bendita sois vós entre as mulheres, bendito é o fruto do vosso ventre, Jesus.
3: Santa Maria, Mãe de Deus, rogai por nós, pecadores, agora e na hora da nossa morte. Amém.
0: Ave Maria, cheia de graça, o Senhor é convosco. Bendita sois vós entre as mulheres, bendito é o fruto do vosso ventre, Jesus.
3: Santa Maria, Mãe de Deus, rogai por nós, pecadores, agora e na hora da nossa morte. Amém.
0: Ave Maria, cheia de graça, o Senhor é convosco. Bendita sois vós entre as mulheres, bendito é o fruto do vosso ventre, Jesus.
3: Santa Maria, Mãe de Deus, rogai por nós, pecadores, agora e na hora da nossa morte. Amém.
0: Ave Maria, cheia de graça, o Senhor é convosco. Bendita sois vós entre as mulheres, bendito é o fruto do vosso ventre, Jesus.
3: Santa Maria, Mãe de Deus, rogai por nós, pecadores, agora e na hora da nossa morte. Amém. Ave Maria, cheia de graça, o Senhor é convosco. Bendita sois vós entre as mulheres e bendito é o fruto do vosso ventre, Jesus.
0: Santa Maria, Mãe de Deus, rogai por nós, pecadores, agora e na hora de nossa morte. Amém.
3: Ave Maria, cheia de graça, o Senhor é convosco. Bendita sois vós entre as mulheres, e bendito é o fruto do vosso ventre, Jesus.
0: Santa Maria, Mãe de Deus, rogai por nós, pecadores, agora e na hora da nossa morte. Amém.
3: Ave Maria, cheia de graça, o Senhor é convosco. Bendita sois vós entre as mulheres, e bendito é o fruto do vosso ventre, Jesus.
0: Santa Maria, Mãe de Deus, rogai por nós, pecadores, agora e na hora da nossa morte. Amém.
3: Ave Maria, cheia de graça, o Senhor é convosco. Bendita sois vós entre as mulheres, e bendito é o fruto do vosso ventre, Jesus.
0: Santa Maria, Mãe de Deus, rogai por nós, pecadores, agora e na hora da nossa morte. Amém.
3: Ave Maria, cheia de graça, o Senhor é convosco. Bendita sois vós entre as mulheres, e bendito

0: é o fruto do vosso ventre, Jesus.
1: Santa Maria, Mãe de Deus, rogai por nós, pecadores, agora e na hora da nossa morte. Amém.
0: Glória ao Pai, ao Filho e ao Espírito Santo, como era no princípio, agora e sempre. Amém. Senhor Jesus, procura conosco aqueles que estão perdidos e conduz todas as nossas famílias de volta para Ti. Amém.

0: Rezemos todos juntos a ladainha pela vida. Senhor, tende piedade de nós.
1: Senhor, tende piedade de nós.
0: Cristo, tende piedade de nós.
1: Cristo, tende piedade de nós.
0: Senhor, tende piedade de nós.
1: Senhor, tende piedade de nós.
0: Deus, autor da vida,
1: tende piedade de nós.
0: Jesus, fonte e defensor de toda a vida humana,
1: tende piedade de nós.
0: Santa Maria, mãe de Deus e mãe da vida,
1: rogai por nós.
0: São José, guardião da vida e das famílias,
1: rogai por nós.
0: Santo Agostinho,
1: intercedei por nós.
0: Espírito Santo, Senhor que dá a vida,
1: tende piedade de nós.
0: Pelas crianças ainda no ventre de suas mães,
1: protegei-as, Senhor.
0: Pelas mães que esperam seus filhos,
1: fortalecei-as, Senhor.
0: Pelas mães que enfrentam dificuldades e medos,
1: amparai-as, Senhor.
0: Pelos pais, para que sejam verdadeiros guardiões de suas famílias,
1: iluminai-os, Senhor.
0: Pelos filhos, para que cresçam cercados de amor,
1: guardai-os, Senhor.
0: Pelas famílias feridas,
1: curai-as, Senhor.
0: Pelas famílias divididas,
1: reconciliai-as, Senhor.
0: Pelas famílias que sofrem,
1: consolai-as, Senhor.
0: Pelas famílias que perderam alguém,
1: confortai-as, Senhor.
0: Pelas crianças abandonadas,
1: acolhei-as, Senhor.
0: Pelos idosos que vivem na solidão,
1: visitai-os, Senhor.
0: Pelos jovens que perderam a esperança,
1: mostrai-lhes o vosso caminho, Senhor.
0: Por aqueles que estão afastados de Deus,
1: chamai-os novamente, Senhor.
0: Por todas as famílias do Brasil,
1: abençoai-as, Senhor.
0: Por todas as famílias que neste momento rezam conosco pela Rádio Catedral,
1: visitai seus lares, Senhor.
0: Façamos, junto com a comunidade aqui reunida e aqueles que nos acompanham pela Rádio Catedral, a oração final pelas famílias. Senhor nosso Deus, Pai de toda a humanidade, colocamos em vossas mãos todas as nossas famílias.
1: Entrai em nossas casas e permanecei conosco. Protegei os pais e as mães. Guardai nossas crianças. Acompanhai nossos jovens. Consolai nossos idosos. Curai os corações feridos. Reconciliai aqueles que estão separados. Protegei, Senhor, toda a vida humana. Desde o primeiro instante de sua existência até o seu último suspiro. Que nenhuma mãe tenha medo de acolher a vida. Que nenhum pai fuja da responsabilidade de amar e proteger. Que nenhum filho cresça sem experimentar o amor de uma família. Livrai nossas famílias de todo mal, de toda violência, de toda divisão, de todo vício, de toda desesperança e de tudo aquilo que ameaça a dignidade da vida. Nossa Senhora, Mãe da Consolação, estendei o vosso manto sobre cada lar. São José, guardião da Sagrada Família, ensinai-nos a proteger aqueles que Deus nos confiou.

0: esperança, que nossas famílias sejam pequenas igrejas domésticas, lugares onde Deus seja amado, a vida seja respeitada e ninguém tenha medo de voltar para casa.
1: Neste momento vamos encerrando o nosso terço pelas famílias, pedindo ao Senhor, ao Deus da vida, que abençoe a cada família, que ilumine a cada lar daqueles que nos acompanham pela Rádio Catedral, não só aqui no Rio de Janeiro, na cidade do Rio de Janeiro, mas em todo o Brasil, que possam receber por intercessão de Nossa Mãe, por intercessão de Maria Santíssima, a bênção deste Deus de amor, deste Deus que é vida, deste Deus que acolhe a cada um de nós com a sua graça, com a sua misericórdia, com o seu amor. Transmitimos este terço aqui da Paróquia Santa Mônica, da Ordem dos Agostinianos Recoletos, aqui no Leblon, e queremos acolher nesse momento a cada um de vocês, aqueles que estão aqui presentes, a cada um de vocês que estão nos seus lares, que a intercessão da Mãe da Consolação e de Nossa Senhora Aparecida possa iluminar a vida de cada um de vocês. O Senhor esteja convosco.
0: Ele está no meio de nós.
1: E a bênção de Deus Todo-Poderoso, Pai e Filho e Espírito Santo, desça sobre todas as famílias que rezaram conosco e permaneça para sempre.
0: Amém.
1: Amém. Nossa Senhora da Consolação,
0: rogai por nós.
1: São José,
0: rogai por nós.
1: Sagrada Família de Nazaré,
0: nossa família vossa é.
1: Sagrada Família de Nazaré,
0: nossa família vossa é.
1: Sagrada Família de Nazaré,
0: nossa família vossa é.
1: E protegei todas as famílias.
0: Amém.
1: Amém. Tenham todos uma feliz e santa noite. Fiquem todos em paz.
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4: Está no ar a Voz do Brasil. As notícias do governo federal que movimentaram o país no dia de hoje.
5: Olá, boa noite.
6: Boa noite para você que nos acompanha em todo o país.
5: Segunda-feira, 5 de outubro de 2026.
6: Vamos aos destaques do dia.
5: Mais de 125 milhões de brasileiros foram às urnas neste domingo para o primeiro turno das eleições.
6: E forças de segurança pública fazem balanço das operações para combater crimes eleitorais. Gabriela Noronha.
7: De acordo com a Polícia Federal, foram apreendidos 2 milhões e 850 mil reais durante a atuação no primeiro turno das eleições.
5: Fim das bets.
6: Sites e aplicativos de apostas deixam de operar no país nesta terça-feira.
5: E prazo para resgatar saldo em plataformas termina hoje. Graziela Mendonça.
7: São mais de 1 bilhão e 300 milhões de reais que ainda aguardam resgate nos sites e aplicativos de bets.
6: Outubro Rosa.
5: Mês de falar sobre cuidados com a saúde da mulher e prevenção ao câncer de mama.
6: Saiba como identificar sinais de alerta e onde começar, onde encontrar assistência especializada pelo SUS. Cleide Lopes.
8: O INCA estima 78 mil novos casos de câncer de mama no ano até 2029.
5: Hoje na apresentação da Voz do Brasil, Luciano Seixas e Mariana Jungmann.
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5: As eleições no Brasil transcorreram com tranquilidade, segundo o balanço das forças de segurança que atuaram em todo o país.
6: As principais ocorrências registradas se referem à propaganda eleitoral irregular e tentativa de compra de votos.
5: E os eleitores não tiveram dificuldades para chegar aos locais de votação.
7: Mais de 321 mil profissionais foram mobilizados em todo o país para garantir a segurança das eleições de 2026. O ministro da Justiça e Segurança Pública, Wellington César Lima, destacou o trabalho conjunto do efetivo, que reúne agentes de forças estaduais, Polícia Federal, Tropa de Contingência, Polícia Rodoviária Federal e Força Nacional.
9: Demonstra muita integração, muita coordenação das forças de segurança e os números de fato são muito pequenos, muito irrisórios no que diz respeito às ocorrências de maior relevo.
7: De acordo com a Polícia Federal, foram apreendidos 2 milhões e 850 mil reais em bens e valores durante a atuação no primeiro turno das eleições. Até o fim do domingo de votação, foram instaurados 49 inquéritos policiais e 200